0: marcando o quinto sinal, Bandeirantes, hora de Brasília, futebol Bandeirantes, também em 107.3, para São Paulo, para a grande região metropolitana. Gerson domina, na pressão, Felipe Anderson toma na esquerda, Gerson insiste, toma Felipe Anderson, caminha, recua, Marlon Freitas, bota a bola, Flaco Lopes no fundo, na esquerda, domina a posição legal, desmarcado, Arthur se posiciona, Flaco na área, Felipe Anderson limpou, para bater pro gol, chegou a jogada, ele comete a falta na sequência. Na sequência, a falta marcada em Christian, jogo parado. É falta para o time do Cruzeiro bater dentro da sua grande área. Bom público aqui, tem gente chegando ainda em Luiz Fabiani.
1: Expectativa de 27 mil, Canhão. Quase a capacidade total do estádio, que o ingresso estava baratinho. R$40, longe da realidade do palmeirense que frequenta o estádio da Barra Funda em Barueri, mais acessível, Canhão.
0: Nos embalos de sábado à noite, o futebol pela Rede Bandeirantes de Rádio, com todo o nosso time técnico em campo também. Mesa de som com Rafael Palmeira, central técnica do comando do Beto Rebeck, nas imagens do youtube.com/Rádio Bandeirantes Oficial, com o Alexandre Marques, ao lado dele, o Renato Perandon, no digital Gustavo Tomás, externas, sonsaço que você está curtindo aqui em Barueri, clima do jogo. Som do rádio para você na Bandeirantes, com Daniel Singuante aqui na cabine, ao lado dele, Rafael Pellegrini. Cruzeiro ataca, Fagner domina, Baiano jogou no Corinthians, para área, a bola, desviada de cabeça, fica do lado esquerdo, Arias na área, dominou, tira aqui dentro. Cruzeiro com perigo, chega a bola para a direita, para Sousa, vem marcação por baixo, Kaique toma com o time do Cruzeiro, já rola pelo meio campo, serve atrás com o zagueiro, vira o passe a Jonathan Jesus. Canta a torcida do Verdão, placar de 0-0, são 2 minutos do primeiro tempo em Barueri. Bola para o Cruzeiro, bola pela ponta, Kaique, linha de fundo, tenta a jogada, virou para o ataque, fecha a marcação com dois, para tomar a frente, chegou na jogada pela linha direita, outro drible, escapa bem, cai o Jorge, recebe de volta, a bola volta para o Verdão, Andréas Pereira tenta, foi travada, a bola aberta com o Lucas Melo, botando de pé por último, em lateral para o Palmeiras, a bola, 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dá um bicudo, a bola cai no ataque, sobe de cabeça, Giai, bota o cabeção, toca na ponta, Flaco disputa com Gerson, tromba de cabeça, toca Lucas Romero para a ponta, Arias toma, colocou na direita, Sousa, bateu direto, fora! Ele não viu o Flaco fechando na grande área. Manda de lá, torcida, aplaude Fabiani.
1: E aí que está o ponto criativo do Palmeiras. João Arias competindo, desarmando e acionando o Sousa em profundidade, como você mesmo disse, Canhão. Levantasse a cabeça, estaria Flaco Lopes, livrinho, com o gol vazio para abrir o placar para o Verdão. Permanece 0-0.
0: 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Na saída, o Verdão recupera a bola para a direita. Giai, lindo, focado por baixo. É falta! Sábio Pereira, Sampaio marca a falta, é pro Verdão. O Cruzeiro se enrola na saída de novo, Fabiani.
1: E o Giai vai ali conversar com o Sábio, pedindo um cartão amarelo ao jogador do Cruzeiro, Christian, que estava na dividida por ali. E possibilita ao Palmeiras um cruzamento na grande área. Murilo e Gomes, orientação é para zagueirada e para área. Falta lateral, Andréas Pereira quem bate.
0: 3 minutos e meio, primeiro tempo na direita. O Palmeiras tem falta, além do meio campo, Jean Cochicha, alguma coisa com o Andréas Pereira. Para área, Marlon Freitas, lá dentro Sousa, Murilo, Gustavo Gomes, Flaco Lopes também. Andréas na cobrança para a bola, levantou para o gol, sobe a marcação, tira a bola, voltou fora da grande área. Arias cabeceia pela linha direita, Arthur pega a sobra, é jogada na esquerda, linha de fundo. Felipe Anderson para trás, vira a bola para o meio campo. Giai marcado por Matheus Pereira, lança para a direita, Andréas Pereira levantou no gol de cabeça. Jonathan tira a bola, volta na sobra para Marlon Freitas, toma para o Cruzeiro, ganha Matheus Pereira, apareceu cobrado. Depois já atuou pela dura sequência para o Gustavo Gomes, o jogo está parado. É falta marcada para o Cruzeiro, batida pela metade do campo. 4 e meio, primeiro tempo, 0-0 em Barro. 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Ah, eu sei que tá. Joga atrás do Cruzeiro, bola aberta pela linha direita, tenta o passe, Christian, recua, volta a bola com Fabrício Bruno. Cruzeiro troca passes com liberdade, encosta, Flaco, Fabrício devolve a bola para o goleiro Otávio dentro da grande área. 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Flaco melhorou no Gerson. Volta para tomar a jogada pela ponta. O Arroio da Fabrício. Recua na grandeira para o goleiro Otávio. Flaco em cima. Otávio domina pequena área. Levanta a bola para a esquerda. O passe é forte demais. Quase que não sai. Caiu o Jorge. Chega domina no peito a marcação. Recupera a bola para o time do Cruzeiro. E volta a jogada para trás com o Jonathan Jesus. Toca na ponta. A bola vai errada direto para fora pela linha lateral. Em arremesso para o Verdão bater. Beto Rebeca na central técnica. Com Rafael Palmeira na mesa de som marcando. Em Barueri. A bola rola. O relógio não para. 5 minutos e meio do primeiro tempo. Campeonato Brasileiro, 16ª rodada. Barueri, Palmeiras, Cruzeiro. 0-0, Lucas Bueno.
1: 3 jogos encerrados na Série A do Campeonato Brasileiro. O Atlético Mineiro vence por 3-1 a equipe do Mirassol. O Vasco perde de 4-1 para a equipe do Internacional. E o Fluminense ganha de 2-1 do São Paulo.
0: Lateral de graça, o Cruzeiro cobra. Kaique para fazer a cobrança na esquerda, passando um pouquinho no meio do campo. Já arremessa para trás a bola para Gerson. Braque que tentou fintar, perdeu. Arias toma, dá um passe por dentro. Flaco Lopes da bola, foi tocando por trás. Pede a falta, nada, não marca Sávio. Matheus Pereira sobra para o Cruzeiro. Para Arroio, tenta driblar, volta bem. Arthur ganha para o Palmeiras, dá pelo meio. Flaco domina, só se pediu para lançado na marcação com o Lucas Romero. Pega, sobra o próprio Flaco Lopes. Já abre a bola, liga de fundo na esquerda para Felipe Anderson. Domina, limpou, dá para bater. Clareou, arruma, bate. Deu longe à direita, a galera mesmo assim gosta. Ele costura, a gente chuta torto, Luiz Fabiani.
2: Tá prestigiado o Felipe Anderson, que não vinha bem como jogador do Palmeiras, mas deu bons predicados no último jogo contra o Jacuipense na Copa do Brasil. Conquista a vaga, porque o Alan tá suspenso. Por pouco não marca o primeiro Palestrino.
0: 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Sete, primeiro tempo, cobra o tiro de meta, o goleiro Otávio na pequena área, a bola vira na grande área para Fabrício Bruno, na direita com o lateral, Fagner domina, enfia pelo meio campo, para Lucas Romero, perdeu, o Sousa tomou, bateu Romero por trás, é falta! Ele atingiu a saída do Cruzeiro, na pressão o Verdão toma, falta em Sousa, ligadão, foi lá para tomar e tomou uma senhora pancada no tornozelo, Fabiani.
2: É verdade, a falta é lateral, cabe um cruzamento, mas para um especialista, dá para tentar bater no gol. Lance curioso, Fagner pega na bola e sobe a vaia da torcida do Palmeiras, identificado com o Corinthians. O Fagner, rival alviverde, agora vai sofrer um pouquinho com os 27 mil presentes aqui em Barueri.
3: É, e pegou essa bicuda que tomou no tornozelo o Sousa, ele está sentindo. Leandro Quezada, 7 minutos e meio, primeiro tempo, a marca entra para atender o Sousa, departamento médico, aliás, entra para atender o jogador do Palmeiras. Começa elétrico o jogo, como era esperado aqui, não é, Quezada? 0-0, 8 primeiro tempo.
4: Em alto nível, né? Um jogo pegado, como nesse lance, né? O Palmeiras muito em cima do Cruzeiro. O Palmeiras geralmente faz isso, né, Canhão? Vai para cima, ainda mais jogando em casa, dentro dos seus próprios domínios. Tá muito legal o jogo. E o Palmeiras com aquela postura que a gente imaginava, né? Daqui a pouco o Cruzeiro vai ter que mudar também essa forma de ver a partida, né? Começar a atacar um pouco mais e deixar um pouco essa postura mais reativa nesses primeiros minutos. Não deu 10, né? Mas quase 10 minutos de jogo e um ataque contra a defesa praticamente nesse início.
0: 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Sai de campo mancando o Sousa, Fabiani.
2: Mancando bastante, recebendo atendimento médico do Palmeiras. O jogador agora está na parte lateral do campo. Parece apresentar condições de retorno, mas estamos de olho no camisa 19.
0: Lado esquerdo, a falta para fazer cobrança o Palmeiras. Andrés Pereira e Arthur para a grande área. Gustavo Gomes, lá dentro Murilo. Arthur passa, Andrés partiu, levantou para Gustavo Gomes, que mencionou e bateu no Jesus. Jesus vai entrando. Sensacional, Otávio Busque manda para escanteio. Mas já vi impedimento do Gustavo Gomes. Que defesão maravilhoso fez o goleiro do Cruzeiro. Seria contra e seria um golaço. Mas já vi impedimento marcado já do Gustavo Gomes. Luiz Fabiani.
2: E jogada ensaiada do Palmeiras, do técnico Abel Ferreira. O Gustavo Gomes está sempre marcado nessas bolas. Apareceu sozinho, livre no segundo pau, mas estava adiantado. Apontou bem o bandeira do jogo. Quase o gol do Palmeiras, que pressiona.
0: Na jogada pelo meio, Christian domina para o Cruzeiro com o Romero, que enfia para o comando. Arroio, Arthur toma dele, dá para o Arias, está prensado. Kaique ganha, Gerson vai, tomou, caiu, pede a falta. Arthur deu, marcou a falta. Para o jogo, Sávio Pereira Sampaio, falta no Gerson, meio campo, para o Cruzeiro cobrar com 9 minutos e meio, primeiro tempo, 0-0. 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Próximos dos 10 minutos, com o primeiro tempo com o placar de 0 a 0. Ana Martins comanda o intervalo Bandeirantes e depois do jogo, o apito final dos embalos de sábado à noite. Arena Barueri, a bola rola, o relógio não para. 10 minutos, primeiro tempo. Noite de Brasileirão, 16ª rodada, Palmeiras e Cruzeiro, 0 a 0, Lucas Bueno.
1: Na Série B do Campeonato Brasileiro, 3 jogos encerrados. O Náutico vence por 6 a 2 a equipe do Operário. São Bernardo e América Mineiro empatam em 1 a 1. E o Goiás ganha de 1 a 0 do Botafogo de Ribeirão.
0: Sosa pro Verdão, Gerson tentou, tirou, ganhou pro Cruzeiro, Sosa insistiu, Gerson domina bem, a bola sai do Arias, Flaco toma, dá a Sosa no meio, rola, errado o passe, ela fica para Matheus Pereira pro Cruzeiro, pelo meio pede Caio Jorge, Christian dominou pela meia, caminhou para bater, Macado enfia a bola para direita, Arroio, para Canhota, bateu no canto, é gol!

0: Cruzeiro! Arroio! Ao receber a bola pela direita, corta para o pé esquerdo, bom, manda um canhão, ela vai no chão, no cantinho, Carlos Miguel tenta, não pega, sai na frente o Cruzeiro, 10 minutos e meio, primeiro tempo em Barueri, Arroio, um Cruzeiro, Palmeiras 0, Carlos Miguel não tem jeito, tá feito, sai na frente o Cruzeiro, e depois o Arroio vai lá, salta e dá um chute na bandeira de escanteio, que tem ali a bandeira do Palmeiras. Pra que fazer isso, né? Agora vai lá fazer a dancinha. O árbitro acompanha, acho que vai dar cartão. Sabe o Pereira Sampaio. O cara vai comemorar, pronto, olha, tomou aqui jumentícia dele, ó. Se não bastasse chutar a bandeira de escanteio, foi lá e fez uma dancinha agora. 1-0 Cruzeiro, Luiz Fabiani.
1: No pé canhoto de Kenny Arroyo, de fato amarelado por chutar a bandeira do Palmeiras no escanteio. Não deu tempo nem do Carlos Miguel aquecer na primeira tentativa. Ela vai no cantinho, na bochecha, e nada poderia fazer o goleiro do Palmeiras desse bom contra-ataque do time de Arthur Jorge. O Cruzeiro está na frente, Arena Barueri, o Palmeiras busca o empate.
0: Só uma correção, não dá uma voadora na bandeira de escanteio, ele dá um tapa na bandeira do Palmeiras, ali na bandeira de escanteio, Leandro Quezada, primeiro ataque do Cruzeiro, Arroyo, Cruzeiro 1-0, o cara faz um bonito gol, e depois faz uma jumentice desse tamanho, hein, Quezada?
2: É, pois é, faz parte, é emoção, não é? Mas tem que pensar direito para não prejudicar a equipe, mas uma jogada que me chamou a atenção, a facilidade para se construir essa jogada, né? Ninguém na marcação do Matheus Pereira, Matheus Pereira encontra o Christian também sem marcação, bola para o Arroyo também sem marcação, e aí uma finalização maravilhosa, um golaço, 1-0 Cruzeiro, incrível, só dava Palmeiras, hein, Canhão?
0: Só para lembrar que um pouquinho antes, puxando a fita, o Sousa que passa a bola para o Gerson, né, Quezada? Veio de graça, Arias na direita, na área, a bola, o goleiro socou, sobra, voltou, Felipe Anderson direto, fora! Ele pega de bater pronto e manda longe, longe. Ou seja, o Sousa amou o contra-ataque pro Cruzeiro, Quezada.
2: É, vale como pré-assistência? Vale, né? É brincadeirinha.
0: 13 minutos e meio o primeiro tempo, Cruzeiro vencendo 1-0. E tem muito torcedor do Cruzeiro aqui, em Luiz Fabiani?
1: É, bastante gente. São 5 mil ingressos destinados ao visitante, mas boa parte deles são desapropriados por questões de segurança. Portanto, cerca de 2.500 torcedores.
0: Andréas Pereira toma, dá Flaco, linha de fundo, cruzou para o gol, tira Jonathan, passa na ponta, Fagner pura, pega Flaco Lopes, posição legal, limpou para cruzar, tentou, caiu, tiro de meta. Fagner botou a mão, o Flaco desabou. Aí não é pênalti não, né, Luiz Fabiani? Foi nada não, né?
1: Não, não foi nada. E a verdade é que é uma disputa até covarde no tamanho dos jogadores, o Fagner com o Flaco. Mas o Fagner é forte, viu? Menos de 1,70m, sustentou o argentino e recupera a posse de bola para o Cruzeiro.
0: 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Bola para a ponta de cabeça, resvala. Christian toca a bola longe, ela vai direto lateral para o Verdão cobrar. Placar de 1-0 Cruzeiro, 14 minutos e meio, primeiro tempo, Leandro Quezada. E agora, Quezada, 1-0 Cruzeiro.
2: É, bom, o Palmeiras tem time para buscar esse resultado, Canhão. Agora, precisa colocar essa bola no chão, botar velocidade. É, obrigatoriamente vai ter que ser mais ofensivo, né, que é um anseio da torcida. Agora, não pode confundir agilidade com pressa, né? Ainda tem muito tempo, tem
0: linha tudo... de fundo na direita, Sousa para a área, bola, ela vai no chão, o Otávio defendeu. Tá tentando, Quezada, tá tentando pelas beiradas agora pela direita.
2: É isso, bola no chão, com velocidade, sem confundir agilidade com pressa, para tentar buscar esse empate. O Palmeiras tem time para buscar esse empate, e agora vai ter que ser mais ofensivo, que é algo que a torcida também exige mais desse time comandado pelo Abel.
0: 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Aqui Barueri, a bola rola, o relógio não para. Quinto sinal marcou, 9:15, hora de Brasília. São 15 minutos e meio, primeiro tempo. Brasileirão na 16ª rodada, Palmeiras 0, Cruzeiro 1, gol do Arroyo, Lucas Bueno.
3: Na Série B do Campeonato Brasileiro, Cuiabá e Novo Horizontino vão empatando em 0-0. Na Série C, o Floresta vai ganhando de 3-2 do Amazonas, e o Itabaiana vai ganhando de 1-0 do Figueirense.
4: Rogério Assis.
1: Canhão.
0: Fabiane, já tem gente no Palmeiras pra entrar, hein?
1: É o Maurício, porque não vai dar pro Sousa. Sentindo muitas dores, às vésperas de uma Copa do Mundo, que ele jogará pelo Paraguai, certamente. Muito preocupado, chorando bastante ali o atacante do Palmeiras, que já vinha sentindo. Ele deixa o campo com a 19. Maurício, 18, prontinho o meio-campista para ser acionado.
0: Já já ouço o que é certo a respeito dessa mexida. E tem falta o Cruzeiro, que cobra pela meia esquerda no ataque, 1-0 o Cruzeiro. Para a bola, Matheus Pereira, para a grande área vão Fabrício Bruno e Jonathan Jesus. Dá 1-0 para a Raposa aqui em Barueri. Toma grande distância, Matheus Pereira, hein? Carlos Miguel mandou abrir, sem não, se de repente ele não manda dali. Falta Cruzeiro, 16,5, primeiro tempo, 1-0, Cruzeiro ganhando o jogo em Barueri. Autoriza Sávio Pereira, Sampaio a cobrança. Matheus Pereira, para a área, a bola para Fabrício Bruno, Jonathan de cabeça, botou para fora o zagueiro. Porta o cabeção e toca para fora. Leandro Quezada, 17, primeiro tempo, perdão, troca. Sai Sousa, contundindo, entra Maurício Quezada.
2: É, tecnicamente o Maurício é mais jogador que o Sousa, mas são características diferentes, né? O Sousa é mais esse cara da velocidade, né, para ser lançado e construir essa jogada ofensiva. Com o Maurício, o time fica mais inteligente, né? O Maurício vem, inclusive, para ser o substituto do Veiga, é o pensador desse time. Então, o Palmeiras ganha nesse quesito também.
0: Comete a falta, o time do Verdão, Arias derruba, puxando pela camisa, cai o Jorge, o KJ. É falta marcada para o Cruzeiro cobrar. 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Cobra a falta, o Cruzeiro demora muito para fazer a cobrança, Lucas Romero, sim?
1: Preocupante a cena do Sousa, porque não só chora bastante, como não consegue andar. Vai deixar o campo de carrinho, o atacante paraguaio, que jogará a Copa do Mundo se não houver intercorrência.
0: Marlon Freitas, a flaco, forte demais, a bola saiu na grande área. Kaique encaixa tranquilo, goleiro do Cruzeiro dentro da grande área. 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Tem coisas que só acontecem na Série B. Gerson pro Cruzeiro, ajeita, flaco, vai, tenta a falta, não consegue. Gerson toma, dando meio para Matheus Pereira. Para trás, tentou o passe, Cristiano perdeu. Felipe Anderson toma, Andréas Pereira na direita, a bola, flaco domina na área. Gerson vem, vem Jonathan Jesus, chegou por baixo, tocou Jonathan, pênalti! Pênalti, deu Sávio Pereira Sampaio! Aqui da cabine, o toque foi só na bola. A 600 metros da cabine eu não daria. Luiz Saviani atrás do gol. Pênalti ou não?
1: Do campo, a percepção é só bola. No bote do Jonathan Jesus, a reclamação do Lucas Romero é impressionante. Ele chega pulando no Sávio Pereira Sampaio. Naturalmente, todos os jogadores vão na onda. Me pareceu bola no desarme do Jonathan Jesus com o pé esquerdo. A ver se teve algum outro toque que passou desapercebido. O árbitro de vídeo do jogo é o Pablo Ramon Gonçalves Pinheiro. Ó, anulado o pênalti.
0: O VAR imediatamente já
1: sem
0: chamou
1: VAR,
0: a atenção dele, que é Sada. Sem VAR, foi o assistente então.
1: O assistente orienta o árbitro do jogo de que não houve pênalti.
0: Rafael Alves.
1: E portanto...
0: Só escanteio.
1: Só escanteio sem acionar o VAR.
2: Não, você...
0: E
2: você
0: acerta o assistente, que é Sada.
2: Você, Canhão e o Luiz Saviani, perfeitos no lance, mais perfeitos que o árbitro. Realmente o Jesus dá um leve toquinho, vai na bola nessa disputa com o Flaco. Lance difícil... Mas está acertado, justiça feita nesse lance aí, apenas escanteio.
0: Andréas Pereira cobra o escanteio para o Verdão. Pé direito na direita, 1-0 Cruzeiro. Quase 20 minutos do primeiro tempo em Barueri. O torcedor do Verdão espera o empate. Andréas, Arias, para Andréas, tentou cruzar para Bocaique. Arias cruzou para o gol de cabeça, tira aqui atrás, Jonathan Jesus. Felipe Anderson ajeitou, direto no ângulo, é gol!

0: isso. Felipe Anderson da entrada da grande área, domínio, dá um bate pronto. Ela vai no ângulo esquerdo. Ah, o Otávio tentou, conseguiu tocar, a bola entrou. O Palmeiras empata. Um golaço de Felipe Anderson. Um pro Verdão, um pro líder do campeonato. Um Cruzeiro. O Otávio não tem jeito, tá feito. Um golaço do Felipe Anderson. 1-1, Luiz Fabiani.
1: Escrevendo capítulos do que, quem sabe, pode ser uma nova história com a camisa do Palmeiras. Ele já havia marcado no meio de semana contra o Jacuipense e agora repete o feito em grande estilo. Uma pancada de fora da área no ângulo. Nada poderia fazer o Otávio, que até encosta na bola. Festa em Barueri, busca o empate, o Palmeiras. Jogão, ganhão.
0: Queçada, um golaço do Felipe Anderson. 1-1, queçada.
2: Como é o futebol, né? Poderia ter marcado um pênalti que não aconteceu. O Palmeiras poderia ter chutado esse pênalti e ter perdido o pênalti, né? O futebol tem essas coisas malucas. E aí, como a justiça tem que ser feita no futebol? Não foi pênalti, foi escanteio no lance do Jesus com o Flaco e no escanteio, originando esse gol da equipe do Palmeiras. Inclusive numa falha, né? Porque alguém tem que ficar ali na meia lua da grande área para tentar atrapalhar esse chute no rebote. E um dos mais belos gols na carreira do Felipe Anderson. Que gol maravilhoso, canhão.
0: Carlos Miguel sai da área, um bico, ele manda o balão meio para a torcida, lateral para o Cruzeiro cobrar. 21 minutos e meio, o Palmeiras acaba de empatar, está quente esse primeiro tempo. Lateral Cruzeiro para fazer a cobrança. Fagner vem aqui numa velocidade. E para ele tem vai a dobrado. O cara jogou no Corinthians durante muito tempo, né? E a torcida cresce. 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Fagner levanta de cabeça para o alto. Tenta Fabrício Bruno. Carlos Miguel dá um tapa e manda para escanteio. Já que saiu, lá onde saiu, tinha que resolver a coisa. O goleiro do Palmeiras mandou para escanteio, Fabiani.
1: Foi bem o Carlos Miguel, se arriscou numa disputa pelo alto. Vai no soco para não arriscar, manda para fora. E escanteio sempre ele, Matheus Pereira, pé canhoto número 10.
0: Metade da metade, 22:30, primeiro tempo. Um cobra aqui, o escanteio, Matheus Pereira para a grande área. Jonathan Jesus, Fabrício Bruno. Ele bateu direto no gol, Carlos Miguel de soco, tira a bola, voltou para a grande área. Rebote aqui atrás ainda, Arroio. Toca pelo meio campo, dá Fagner, o Cruzeiro continua atacando. Fagner devolve a bola, dá para Arroio, autor do gol no primeiro tempo, dá Gerson, Gerson não pega. Andréas bota na ponta forte demais, a bola para Felipe Anderson, vai para fora. Era Arthur quem batia na bola, com defeito ela sai lateral para o time do Cruzeiro cobrar. Arena Barueri, 23 agora, primeiro tempo, Leandro Quezada. Um Palmeiras, um Cruzeiro, Quezada.
2: Ah, eu tô adorando o jogo, viu? Alta qualidade, jogo muito legal. Como é bom, né? O time fazer um gol logo, porque aí acende a chama do outro, né? Muito legal que os dois ex-palestras estão fazendo na Arena Barueri. Por sinal, dois belíssimos gols, não é? Esse feito pelo Felipe Anderson, gol de empate do Palmeiras, e o Arroio abrindo o placar. Boa qualidade de Palmeiras e Cruzeiro até aqui, canhão.
0: 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Volta para o Cruzeiro cobrar de pé esquerdo, Matheus Pereira. Fagner com o pé direito, é mais para o Matheus Pereira. Está longe para tentar o gol, ele para a bola. Levantou, sai Carlos Miguel, no alto é dele. Subiu, grudou tranquilo dentro da pequena. Ele já botou com as mãos essa bola para o Marlon Freitas. No meio de Omarias, passa do outro lado Maurício. Marlon tentou o passe, conseguiu. Flaco Lopes pelo comando. Na esquerda Maurício, está na área, limpou. Fagner voltou. Toma dele na hora do chute do Maurício. Dá um belo combo, o Fagner sai do Flaco. Toca a bola para trás. Maurício se preparava para fazer o gol, hein, Luiz Fabiani?
1: Exatamente, mas o Fagner foi perfeito num corte providencial para ficar cara a cara com o Otávio em um contra-ataque fulminante desse Palmeiras, que joga mais do que o Cruzeiro em Barueri. E o Flaco Lopes saindo da área como um armador, quase gera uma jogada para o segundo gol.
0: 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Áreas para trás, o passe já domina meio campo do Verdão, no seu próprio campo, recua, a bola devolve mais atrás ainda. Gustavo Gomes marca Christian, dá na ponta errada, o passe para o área saiu. Gustavo Gomes devolveu um tijolo para o Ares, a bola sai de graça. 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Matheus Pereira com o braço, ajeitou, opa, opa, parou, parou. É que quando a bola quica, Fabiane, o gramado aqui é perfeito, tá? Acho que ele calculou errado, ela foi saindo, ele esticou o bração na cara de pau, né?
1: E o Matheus Pereira acha que só a mãe dele teve filho malandro, né? Porque ele seguiu jogando normalmente, os jogadores do Palmeiras reclamaram e o Sávio conseguiu interpretar corretamente, marcando a falta, mas é verdade que é um gramado muito rápido aqui em Barueri, sintético também.
0: Flaco Lopes no meio, recua a bola, tá impedido o Flaco. Ligado o assistente Rafael Alves, marca pertinho da linha, o meu campo aqui, impedimento do Flaco e roubando o

0: Paranaense e Flamengo.
1: 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Estaremos na Neoquímica Arena para a primeira transmissão do dia. Logo na sequência, Botafogo e Corinthians, Ulisses Costa. Domina o zagueiro Jonathan Jesus na esquerda, sai do Maurício. Toca na ponta, na fogueira, para cá, que no que domina já sai do Giai. Recua a bola com o capitão Romero, que abre a passada e lança na direita. Fabrício Bruno ajeita e vem com ela para o ataque, o time do Cruzeiro. 26,5 primeiro tempo. Caminha Fabrício Bruno, prendendo a jogada pelo meio campo do Cruzeiro. Olha para lá, para cá, não acha ninguém. Devolve bola atrás, começa com Gerson. Gerson já toca do lado esquerdo para Jonathan. Enfia pela ponta essa bola para Christian. Giai dá pressão, dá na ponta, Kaique, posição legal, bem Arias. Travo, tira Arias. Ganhou bem João Arias, vai no fundo, parou, brancou a carta pela camisa, falta. Ih, rapaz, ficou enfesado o Kaique ali, Alisson. Ainda tem um biquinho na bola depois para longe, o menino.
2: Porque é difícil parar o João Arias, né? Ficou agarrando, agarrando, agarrando, até que não deu mais. E aí, para evitar uma cobrança de falta mais rápida, já que ele estava lá no ataque, deu um toquinho, retarda o reinício do jogo, mas sem cartão para ninguém.
1: E na segunda, você vai ter na Bandeirantes com todo o nosso time no Rio de Janeiro a convocação da seleção do Ancelotti e do Neymar, hein? Ancelotti convoca Neymar e mais 25 na segunda, com o Leandro Quezada também estando nessa. Arias da ponta, tentou Andréas Pereira, rumou, dá no meio Felipe Lisso, passe errado do Andréas. Toca a mal, recuperação, volta para Gerson, sai lindamente do Andréas Pereira, adianta a jogada, limpa de novo para Matheus Pereira, abre a passada, vira a bola para a direita, linha de fundo, Arroio, cara que marcou o gol do Cruzeiro, dominou, pedalou, esqueceu a bola, voltou para pegar, memória boa, tentou a finta, caiu sozinho, nada de falta, toma a frente, ganha Felipe Anderson, linha de fundo, Arthur fecha com ele, no meio flaco Maurício, caminha Arthur, olha, não passa, agora passa, dá bola para Felipe Anderson, no meio recua, Maldon Freitas ajeitou para bater, tá muito longe, não é a dele, caminhou, preparou, dá no meio, corta luz, Maurício vira pro Arias na direita, Giai liga de fundo, mais ao fundo, para Flaco, rolou Arias, entrou na área, tentou demais, a bola defesa prensa, tira Lucas Romero, sobra a bola, onde veio parar o Caio Jorge, busca o centroavante, a bola vira pela ponta, para Christian, Flaco insiste, cai Christian, falta, é falta marcada na saída do Cruzeiro. 28, primeiro tempo, Leandro Quezada, 1-1, Palmeiras, Cruzeiro, o jogo caiu um pouquinho natural, né? Não ia aguentar aquela correria toda, mas tá bom jogo aqui, hein, Quezada?
3: Tá sim, um detalhe, né? Você viu quantos selecionáveis em campo? A gente já falou isso, mas é sempre bom, né? No meio do jogo lembrar, né? Cruzeiro com Fabrício, Kaique, Gerson, Matheus Pereira, Caio Jorge e ainda o Arroio. Palmeiras também tem uma penca aí, hein? Giai Gomes, me ajudem aí. Andréas, Maurício, Flaco Arias, Lopes, Flaco. Sousa e Arias. O que, que é isso, gente? Você está narrando um jogo de Copa do Mundo, Canhão.
1: Pois é. Maurício domina para o Verdão, na direita, Giai dispara, Maurício carrega a jogada no fundo, Giai para cruzar, levantou, bateu no braço do Jonathan Jesus. Pega Otávio, que bateu, bateu, né, Fabiano?
2: Tive essa impressão também, Canhão,
1: mas estava aberta a asa, né? Foi dentro da grande área.
2: Exatamente. A nossa interpretação foi diferente do Sávio Pereira Sampaio, que mandou o jogo seguir normalmente, claro, com muitos protestos palmeirenses por aqui.
1: 29, primeiro tempo, sai jogando o Cruzeiro, Jonathan Jesus, já lança para Gerson na entrada da grande área. 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Caio Jorge domina a bola, marca Gustavo Gomes para trás, o Gerson, calcanhar para Caio Jorge, sai do Gustavo Gomes, na direita, Matheus Pereira, limpou para bater, tá na área, ajeitou, bateu no gol, Carlos Miguel, camisa 10 do Cruzeiro, é fera, se der em brecha, Fabiane.
2: Porque agora as atenções ficaram no Caio Jorge, que saiu lá da área, veio no meio campo buscar, dobrar a marcação dele e o MP, o 10, ficou livre, na perna boa que é a esquerda, mas o chute não tão bom assim, encaixou fácil o Carlos Miguel.
1: Flaco lançado, a bola bateu no traseiro dele, consegue tomar no meio campo, gira bem, dois em cima, Fabrício tenta, tira a defesa, volta, tira mal o Arroio, ela bate no Flaco, fica atrás, serve Arthur, Arthur recua, lança a bola para Marlon Freitas com quase 30 primeiro tempo, 1-1 para Palmeiras e Cruzeiro, aberta, bico, passe do Andréas Pereira. 30 primeiro tempo, na direita essa jogada linha de fundo, para Giai, se posiciona, vai na jogada para cruzar, ameaça Vintar, golou pro Arias, que dá pro Andréas Pereira, 9:30 da noite, o quinto sinal marca, tira Jonathan para fora, essa bola vai de graça pela linha lateral, em Barueri, a bola rola, o relógio não para. 30 minutos e meio do primeiro tempo. Placar da 16ª rodada do Campeonato Brasileiro. Um Cruzeiro, um Palmeiras e o Verdão ataca. Arias domina pela direita na ponta. Giai desmarcado. Arias caminhou com ela no fundo. Giai para cruzar. Rolou na área. A bola passou. A defesa tenta. Tira de bico. Alivia o Lucas Romero. Toca com a Jorge. Sobe na marcação. Tira Gustavo Gomes na bola. Andréas Pereira sobra Verdão. Dominou. Procura alguém de verde. Arce na direita. Giai domina.

0: lateral direito do Palmeiras, marcado pelo Kaique. Começa a chover em Barueri. Devolve bola atrás com o Andréas Pereira. Dele para Maurício, por dentro, Marlon Freitas domina. Arthur encosta, caminha Marlon Freitas, vira a jogada. Domina o garoto, Arthur, linha de fundo, passa, marcado o zagueiro Murilo. Murilo por dentro, Felipe Anderson na meia-lua da grande área. Para trás, Arias, limpou, pé de esquerda, bateu no canto. Fora! Ela passa perto, Fabiane!
1: E com ele não tem isso de perna ruim, né? Caiu na canhota, não titubeou, sentou a bota. O Otávio estava seguro, porque ele não pulou, viu que ela passou perto, mas estava mapeado o espaço ali do goleiro cruzeirense, que agora cobra tiro de meta, chuva aberta em Barueri, para a alegria do repórter.
0: Em Barueri, a bola rola, o relógio não para. 31,5 o primeiro tempo. Flaco no carrinho, roubou do Gerson para Andréas Pereira. Flaco dominou, rolou para a área, a bola para Maurício. Forte, ele conseguiu no carrinho, bateu para trás. Kaique tentou, não evitou o escanteio. Saiu. E valeu o esforço do Palmeiras. Flaco lamenta o passe, foi forte para o Maurício. Fabiane.
1: Porque o gramado é rápido, está acostumado com o passe talvez um pouquinho mais fraco. O Maurício até chegou no limite, não conseguiu o passe como desejava e o bloqueio cruzeirense manda para fora. E no escanteio, orientação do Arthur Jorge. Todo mundo marca, ninguém lá na frente, até o Caio Jorge está por aqui.
0: Andréas Pereira cobra o escanteio para o Verdão, a 1:32,5 o primeiro tempo em Barueri. Autoriza a arbitragem, você ouve o apito do Sávio Pereira Sampaio. Verdão atrás da virada, Andréas com efeito para o gol de cabeça. Botou para fora essa bola aqui dentro da grande área, o Caio Jorge. Escanteio agora do lado esquerdo, Fabiane.
1: E muda o batedor também, o Felipe Anderson vai se direcionando para a cobrança. E a reclamação dos cruzeirenses é que a bola teria feito uma curva e saído no primeiro escanteio. O Andréas veio para cá, vai ser curtinho.
0: Cobrado, curto o escanteio, bola para a esquerda, Felipe Anderson domina. Levantou para o gol de cabeça, tira Fabrício Bruno. Bola volta para o Palmeiras, já em domina, levanta a bola. Enfim, o passe no meio da grande área. Maurício na ponta esquerda, o passe. Andréas Pereira, corre. Para evitar que ela saísse pelo Lili, tudo conseguiu. Lili comanda a bola para fora pela linha lateral. Confirmando. 33 aqui, primeiro tempo, e o placar da Bandeirantes do Brasileirão, 16ª rodada, um Palmeiras, um Cruzeiro, Lucas Bueno.
2: Pela Série B do Campeonato Brasileiro, amanhã teremos Atlético, Juventude, Vila Nova e Avaí, Criciúma, Atlético Goianiense, Ceará e Fortaleza, terminando domingo com Sport e CRB.
0: 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Já na ponta, passe para o Arias, ele vai tentar tomar. Cai que ser só se a bola sai pela linha lateral, revista Cruzeiro. 33,5 o primeiro tempo, Leandro Quesada comenta na Bandeirantes. Um Palmeiras, um Cruzeiro, Quesada.
3: É, como o Felipe Anderson está se destacando hoje, né? A partida do Felipe Anderson realmente pelo gol, mas por receber essa bola, por pensar o jogo, né, fazer linha de passe com os companheiros de time. E do lado do Atlético, do Cruzeiro, destaques para o Matheus Pereira e para o Gerson, né? Que pena que o Gerson, em um determinado momento da carreira, se perdeu, né? Foi parar num lugar que quase ninguém está vendo e tal, que é um jogador de nível para estar na seleção brasileira. Por exemplo, eu acho que o Gerson joga mais que o Casimiro, na minha opinião, tá? E aí o Casimiro vai estar na Copa e o Gerson não.
4: É verdade, o nível é diferente. Eu acho que até que funções um pouco mais. O Gerson é mais habilidoso, mais canhotinho, mais técnico, né?
3: Mais ofensivo.
4: É verdade. Casimiro é mais brucutu, né?
3: É, mas o Gerson
4: é bom jogador, eu acho.
3: Sim.
4: Diferente.
3: Foi mais, né? Perdeu parte da técnica, o Casimiro.
4: Sim, claro,
3: né?
4: Claro.
3: Mas o Gerson também ajuda na marcação. Você mesmo lembrou, né? É dele ali aquela roubada na disputa com o Sousa para depois originar o gol da equipe do Cruzeiro.
4: Casimiro que deu uma cornetada no Endrick, que está na lista do Ancelotti, veja só, né? Sai jogando o Cruzeiro, Fabrício Bruno entrega para trás, a bola volta para Romero. Em Barueri, a bola rola, o relógio não para. 35, primeiro tempo. Brasileirão, 16ª rodada, Palmeiras 1 também para o Cruzeiro. Lucas Bueno.
2: Três jogos encerrados na Série C do Campeonato Brasileiro. Maringá ganhou de 4-1 do Ipiranga e o Santa Cruz ganhou de 2-0 do Volta Redonda, terminando com Itabaiana 1, Figueirense 0.
0: Falta no Flaco Lopes, querem cartão, mas nada de cartão. Fabiane.
1: Por enquanto nada, só uma conversa um pouco mais próxima do Lucas Romero com o Sávio, porque a falta é longe do gol, mas foi de fato forte para cima do argentino, que defenderá a Argentina na Copa do Mundo.
0: Falta marcada para o Verdão. 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Gustavo Gomes na direita domina a bola e vira para Giai, linha de fundo marcado, tenta driblar Christian. Christian põe o pé e a bola sai novamente em lateral para o time do Palmeiras bater. 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Arias domina a bola, foi na marcação, trombou com Caí, caiu Arias, cai fora do campo até a arbitragem, não pega, pega. Ele demorou para marcar e acho que ele atendeu o José Mendonça, número 4-4, né, Fabiane?
1: Exatamente, foi uma conversa ali do árbitro com o quarto árbitro da partida e tudo isso vai retardando, é claro que a bola role, vem pausando bastante o jogo, Sávio Pereira Sampaio, há alguns minutos.
0: 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Marlon Freitas no meio para Maurício, torcedor do Verdão, canta debaixo de chuva em Barueri, 1-1, primeiro tempo, 37, agora a bola recorda aqui atrás para Maurício, já tem Ana Martins no intervalo da maior rede de rádios do Brasil. Gustavo Gomes, dele para Murilo, abertura feita pela ponta esquerda, o Arthur pede à frente. Marca Matheus Pereira, Murilo devolve a bola para Carlos Miguel. E o jogo em Quesada, 37, primeiro tempo, um Palmeiras, um Cruzeiro, Quesada.
3: Um dos melhores jogos dos últimos tempos no Campeonato Brasileiro e esse gol do Cruzeiro despertou algo que a gente não estava vendo muito no Palmeiras, né? O Palmeiras indo mais para o ataque, não é? Às vezes de uma forma desorganizada, deixando a defesa ali exposta, mas com muita qualidade lá no ataque, né? Se o Abel conseguir desprender um pouco mais esse time, acho que o Palmeiras pode até mudar a forma, né, de jogar as próximas partidas com mais qualidade ofensiva. Ele estava muito preso esse time, é isso que eu quero dizer. Agora uma confusão aí, hein? Governo Giai e o técnico do Cruzeiro.
0: O Giai deu um bicudo para fora, tirando a bola na disputa, depois ele cometeu uma falta no Kaique. Ela foi nos reservas do Cruzeiro. Eu acho que ele não quis acertar os caras, ele bicou pro lado que o nariz apontava. E depois teve um bololô, tem até cartão amarelo que eu não consegui ver no Bruno. Foi pro técnico do Cruzeiro,
1: Arthur Jorge tomou o amarelo, o técnico do Cruzeiro, nesse chute do Giai em direção ao banco. Ele tomou as dores de todos os reservas por ali, foi cobrar individualmente o Giai e os jogadores do Palmeiras acalmaram os ânimos. O Giai parece que ele chuta e se arrepende da decisão instantaneamente. Porque aí ele já vai se desculpar com os jogadores do Cruzeiro, mas claro que o Arthur Jorge não deixou barato. E agora está todo mundo por lá, até o Abel Ferreira, hein?
0: Sua interpretação do que é certo? A sua interpretação de que ele faz por querer esse bicudão no banco? Que é certo?
3: Eu acho que ele estava mais ali. Ele estava mais ali numa disputa de espaço, ali numa possível dividida com o jogador do Cruzeiro do que outra coisa. Agora, na hora, como o Luiz Sabiani falou, na hora ele pediu desculpas. A gente fez a leitura labial aqui, de culpa. Ele falou umas 10 vezes, pronto, acabou, gente, né? É claro que isso faz parte também, né, dessa rivalidade, mas está tudo certo, caminha o jogo, não é isso que vai estragar esse bom primeiro tempo até aqui de Cruzeiro e Palmeiras.
0: 39, lateral para o Cruzeiro cobrar com Kaique. 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Caio Jorge na bola, chegou, bateu na canela dele, foi para fora. Em lateral de graça para o Palmeiras cobrar, você com a gente no youtube.com/Rádio Bandeirantes Oficial. Com Alexandre Marques no suíte, ao lado do Renato Peranton, com Gustavo Tomás no digital. Aí o toque dos 40, arremesso já é para fazer a cobrança. Ana Martins comanda, daqui a pouco o intervalo. Flaco bota no peito para o Arias. Gerson protegeu, dá pocheta Gerson. Já de cabeça tomou um tranco do Christian. Falta. Agora tudo quanto é toque no GI também vai parecer revide, né, Fabiano?
1: Assim, agora tudo em cima do argentino vai parecer uma troca de favores, dá pra dizer assim, por conta daquela confusão no banco. Agora foi um tranco ali na parte inferior do corpo do Giai, ele se desequilibra, cai. Posse do Palmeiras no campo de defesa.
0: 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Arias tomou, calcanhar atrás da bola para o André Arias Pereira, foi desmarcando na jogada. Toma à frente Romero, no que ganha, enfia a bola para a ponta esquerda. Caio Jorge, domina marcado por dentro, Matheus Pereira e Gelson. Caio Jorge, outro drible, caminhou, prendeu. Deu tempo da defesa voltando e vai. Uma cavadinha, dança no meio, Romero, bota no peito. Meio peito, meio gogó, meio pescoço. Ele vira a bola, a galera queria toque de mão, não foi não. 40 minutos e meio, 1-1, primeiro tempo, tá legal aqui. Matheus Pereira para trás, o passe de primeira, Caio Jorge. Vira para Christian do lado esquerdo. Gerson para cruzar, levantou para Matheus Pereira, vem Arthur, protege, a bola vai saindo, saindo e saiu. E aí o Matheus Pereira dá um tranco nas costas do menino Arthur e já vai lá pedir desculpa, só que o Marlon Freitas não aceita, dá uma enquadrada nele. A dona Leila da Cruz, que é assistente,
4: foi lá para se enfiar no meio para apartar. Mas o Matheus Pereira vai voltar para BH com uma lembrancinha de Barueri, né, Fabiano?
1: Cartão amarelo para levar na bagagem nesse voozinho curto. Um tranco desnecessário para cima do Arthur, que é garoto, 20 anos. O Marlon Freitas foi capitão do Cruzeiro, do Botafogo, perdão, a vida toda. Então ele sabe que nessa hora o experiente tem que aparecer para ser o escudo do jovem. Dito e feito.
0: Arena Barueri, a bola rola, o relógio não para. 41,5 do primeiro tempo, saída errada, vira por dentro o Felipe Anderson. Marlon Freitas tira aqui o sufoco, quase pega na bola Matheus Pereira. 41,5 do primeiro tempo, Barueri, placar Bandeirantes, Palmeiras e Cruzeiro, 1-1, Lucas Bueno.
2: Jogos encerrados na Série D do Campeonato Brasileiro. Português e Água Santa empataram em 0-0. Portuguesa do Rio de Janeiro ganhou de 2-0 do Pouso Alegre e o 13 ganhou de 2-1 do Serra Branca.
0: Para jogar a defesa do Cruzeiro aqui atrás com os zagueiros. Toca Jonathan Jesus, vira a bola para Fabrício Bruno, que lhe entrega de bola mais atrás para o goleiro. Otávio domina para jogar dentro da sua grande área. 42, primeiro tempo. Ele colocou por dentro para Romero, que abre a jogada do lado esquerdo. De volta a bola para Jonathan Jesus. Flaco Lopes em cima, vira Jonathan, atravessa bem o passe. Faz a inversão na direita com outro zagueiro. Fica o passe para Fabrício Bruno. Vai na linha de fundo, domina e passa à frente. Domina e vai embora. Rola por dentro, passa errado, tira o Arias. Tenta a defesa, bate Andreas Pereira no sufoco, Maurício. Gerson chega, tomou o Marlon Freitas, toca na caigota essa bola, linha de fundo, passe não domina, Felipe Anderson saiu.
1: Sentiu
0: Felipe Anderson.
1: Sozinho, numa arrancada,
0: é
1: puxando
0: muscular,
1: contra-ataque,
0: né?
1: Lesão clássica, o Canhão, a gente já sabe. Puxou a coxa por ali, já fez o gesto pro banco, é o segundo jogador do Palmeiras que deixará o time antes do intervalo por questão física. Coloca a mão na parte posterior da coxa, a lesão mais clássica do futebol brasileiro é essa.
4: E aí ele cai fora do campo e malandramente se arrasta voltando para o campo. Tenta se levantar, o Sávio Pereira Sampaio vai lá. Ele já bota a mão na coxa esquerda. Departamento médico vem para atendê-lo. E o Palmeiras vai perder Felipe Anderson, Leandro Quezada, aos 43 do primeiro tempo.
3: Olha, eu não gosto muito dessa história de azar e sorte. Mas Felipe Anderson é azarado, vamos combinar, gente. Hein, Canhão? O cara está fazendo uma partidaça, né? Pode estar dando uma chance para o técnico repensar aí até a utilização dele mais vezes, né? E aí, como o Luiz Sabiani bem disse, né? Uma contusão clássica que nenhum jogador quer sofrer. E obrigando já já uma alteração que vai acontecer daqui a pouco.
0: Andréas Pereira na direita, no fundo, lança Flaco Lopes aberto, ameaçou cruzar, cortou para a caigota, procura alguém, está sem espaço, tentou girar em cima, marcado por Jonathan Jesus, recua a bola para Giai, de novo o passe, Flaco dominou, na área cruzou para Maurício, forte, ela vai para fora, linha de fundo. E quem é que está vindo lá no time do Palmeiras, Fabiani?
1: Vou confirmar aqui, agora que vai subindo a placa, é o Evangelista, camisa de número 30, Lucas Evangelista, no 7, Felipe Anderson, artilheiro palmeirense do jogo, deixa o campo bastante aplaudido.
4: É, não são jogadores da mesma função, não dá para comparar o Felipe Anderson com o Evangelista, né, Quezada?
3: Não, o Felipe Anderson é aquele meia para frente, né, aquele meia atacante. O Lucas é um jogador de meio campo, que ajuda muito na marcação, pode até chegar, tá, mas é, realmente você tem razão. São posições diferentes aí, perde muito, não por causa do Lucas, tá? Mas essa forma de jogar de uma forma mais ofensiva, não é? Perde muito com a saída do Felipe Anderson.
0: 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Com a plaquinha na mão, 4-4, Zé Mendonça já vai mostrar. Andréas Pereira pela canhota, recua a bola, vira para Evangelista. A direita o passe no fundo, Giai. João Arias pede, Giai para trás, a Evangelista deixa para Marlon Freitas. Na direita o passe para ninguém, o Flaco está do ladinho. Ele tentou lançar o Flaco e não foi para a bola, o Flaco botou aqui, ó. Passa a bola aqui para mim, mas não viu, né, Fabiano?
1: Não viu na ultrapassagem boa do lateral argentino. Vai subir a placa aqui na Barueri. Já chegamos aos 45 minutos e jogaremos até os 49, Canhão.
0: 15 para as 10 da noite, o quinto sinal. Bandeirantes marca hora de Brasília. 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Matheus Pereira para trás. faz esse passe meia direita. Fagner domina ali no meio do campo. Dispara pela ponta lateral. Enfia para Rui, o cara que marcou o gol do Cruzeiro. 1-1, tá acabando a primeira parte do jogo. Recupera a jogada, volta para Romero, linha de fundo. Para Matheus Pereira, tem do lado chegando na marcação com Gerson. Toca Matheus Pereira para Gerson, linha de fundo. Domina, perna canhota, lateral do campo. Fagner para cruzar, dominou. Bateu direto, Carlos Miguel, um soco, tira. Que perigo essa bola. Rebote, volta fora da grande área para Jonathan Jesus. Dominou o zagueirão, pernão compridão. Já dá na ponta esquerda esse passe. Kaique pedala, tocou com a jogada. Evangelista deixou o pé. Falta do Evangelista. Cartão não vai ter, mas acho que merecia. Não merecia não, Fabiano?
1: Ah, merecia. No duelo individual com o Kaique, um dos selecionáveis citados pelo Quesada, jogador de 22 anos de idade. Falta cometida e perigosa, sobretudo quando o Matheus Pereira está do outro lado, Canhão.
4: Aliás, Quesada, essa lateral esquerda da seleção brasileira, eu vou dizer a você, hein? Olha, acho que vai, a gente vai acabar levando menos ruim, hein? Que tá faltando jogador para essa função, hein?
3: Daqui a pouco cai no colo do Bidu. Tava brincando hoje com um amigo São Paulino. Daqui a pouco o Enzo, que é argentino, se naturaliza às pressas e vai pra seleção. Você tem razão, Canhão. A coisa não tá fácil, não. Não tá fácil, não.
0: 47. Cruzeiro cobra a falta. Iremos a 49. Matheus Pereira, uma cochichada com o Fagner. Bico da grande área. Foi lá o Sábio, passou o Chantilly. Só áreas da barreira. Bração direito erguido do Matheus Pereira. Aquela jogada ensaiada que ninguém sabe o que é. Às vezes nem o jogador. 47. Matheus Pereira bateu direto. Flaco botou o cabeção no escanteio. Eu acho que o Flaco sabia qual era o bração direito, que diria esse bração erguido, hein, Fabiane?
1: É, ele conseguiu ver a jogada antes até mesmo dos cruzeirenses. Mas essa batida do Matheus Pereira é perigosa, porque qualquer desvio pode ser fatal ao goleiro Carlos Miguel. Então, por isso, ele mesmo bate. Escanteio do lado direito, pé esquerdo do camisa 10.
0: 47-30, Ana Martins está chegando o intervalo, Bandeirantes. Matheus Pereira bate escanteio, Cruzeiro 1-1. Pra bola, bateu fechadinho de cabeça. Flaco tira de volta e a bola sai pela linha lateral. 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Fagner ia arremessar, deixou para o Arroio, que deixa para o Fagner, em ele que os dois, numa velocidade, é futebol raiz que você quer, assista a mais de 300 jogos da Série B na ESPN e no plano premium do Disney Plus, tem coisas que só acontecem na Série B. 48 minutinhos, mas acaba o primeiro tempo. Fagner arremessa, Matheus Pereira chuta a bola, bate na barriga do Evangelista. Vem o Romero, tira Evangelista. Arias bota no peito, sai pela ponta com dois em cima. Conseguiu lançar para o Maurício. Fabrício Bruno chegou. Deu um bicudo e manda uma bicuda na torcida. A torcida queria falta. Os jogadores do Palmeiras também. Para a cobrança de arremesso lateral no fim do primeiro tempo, vem Maurício. Já arremessa para o John Arias. Domina pela ponta esquerda, vai na linha de fundo. Reza cercado. Parou, prensou, voltou para fora o Arroio. Lateral. Palmeiras que aperta no fim do primeiro tempo ainda. Aquela bola que estava na arquibancada voltou. Lateral cobrado, com pressa para Andréas Pereira. Por dentro do passe errado, o Fabrício Bruno corta. Cortou mal. Arias pegou a sobra. Bico da área na esquerda. Por dentro, Evangelista. Rolou na direita. Maurício se posiciona para trás. Marlon Freitas dominou para Evangelista ainda. Se posiciona para cruzar, não cruza. Vai acabar o primeiro tempo. A torcida está aflita. Ela quer pressa, bola recuada para o meio, com Gustavo Gomes, já olhou para o relógio, para a direita esse passe, para Maurício, para trás, não há tempo. Pronto. 49, apita Sávio Pereira Sampaio. Termina o primeiro tempo na Arena Barueri, um bom primeiro tempo. Palmeiras 1, Cruzeiro também 1, no intervalo Bandeirantes. Alô, Ana Martins.
5: Valeu, Canhão. Rogério Assis com a gente, contou toda a história desse primeiro tempo, um jogaço, aliás, um dos melhores, como pontuou o Quesada aqui, de todo o Campeonato Brasileiro até aqui, entre Palmeiras 1, Cruzeiro 1, que abriu o placar foi o Cruzeiro com o Arroio. Logo depois, o Andrés empatou com uma jogada, um chute, um golaço. E aí temos um empate aqui entre as duas equipes, que essa semana, aliás, se classificaram, tão encaminhadas aí para as oitavas da Copa do Brasil. Vou chamar o Luiz Fabiani, que está acompanhando essa saída das equipes aí em direção ao vestiário, chovendo bastante aí na Arena Barueri. Né, Fabiani? Boa noite para você mais uma vez.
1: Oi, Ana, mais uma vez boa noite a você e a todo mundo que acompanha o Intervalo Inteligente aqui na Bandeirantes. É o seguinte, a arbitragem do jogo não satisfez a ninguém, mas principalmente os cruzeirenses nas reclamações ao Sábio Pereira Sampaio, representados na figura do Fagner. No mais, o Abel Ferreira pediu pressa na ida ao vestiário, porque tem muito a conversar por ali em um bastidor. Quando o Felipe Anderson sentiu, a torcida do Palmeiras gritou o nome do Paulinho. Será que ele não pinta no segundo tempo? Já foram duas trocas forçadas por lesões, a ver se o Paulinho não será a terceira para a segunda etapa.
5: Olha que expectativa, hein? O palmeirense que vive semana a semana essa expectativa de volta do Paulinho, que já foi um jogador bem decisivo aí em fases pontuais aí da equipe do Palmeiras. O Palmeiras que tem a primeira colocação na classificação geral do Brasileirão com 34 pontos. Diminuiu um pouco, né, essa distância entre o Flamengo, até porque vem de jogos com muitos empates. Hoje, quem sabe, pode reagir, se não ficar nesse 1-1 aí. Vamos ver como vem a campo Palmeiras e Cruzeiro para esse segundo tempo, para mais 45 minutos. E o Cruzeiro é o 12º com 20 pontos. Comigo, ele que sabe tudo e um pouco muito mais, Leandro Quessado, boa noite para você, meu amigo. A sua análise desses primeiros 45 minutos de Palmeiras e Cruzeiro.
3: Ah, eu não queria falar do jogo. Posso falar do estúdio?
5: Não, aliás...
3: Ah, vou falar do estúdio.
5: Aliás,
3: não,
5: ó, tá, eu tô emocionada de estar nessa nova frequência para quem está em São Paulo, na região metropolitana, desde ontem, em 107.3. Se você não arrumou seu rádio aí, sua memória, em casa, no automóvel, já coloca aí, 107.3. Além de frequência nova para quem está em São Paulo, de cara nova para nós, um estúdio maravilhoso, né, Quessado?
3: E vai espalhando, hein, 107.3. Hoje de manhã com a Thaís, eu falei que eu não estou falando bom dia, boa tarde, boa noite. Falo 107.3, tá? Então vai, fala, me fala boa noite.
5: Boa noite.
3: 107.3.
5: Agora fala boa noite para mim.
3: Boa noite.
5: 107.3, Quessado.
3: Vamos cuidar dele, hein? Né? Que é o nosso xodó. Lindo estúdio. Que golaço que a Bandeirantes fez, né, com esse estúdio. E um bom jogo que a gente está fazendo a partir do estúdio aqui também, né? Luiz Sabiani e o Canhão estão lá no estádio. E a gente viu um bom primeiro tempo dos dois ex-palestras, né? O Palestra de Minas Gerais e o ex-palestra de São Paulo. E aí eu comentava durante o jogo, né, que o Palmeiras, claro, né, jogando em casa, ele sempre tem a tendência de ir para cima, fazer aquela pressão inicial. O Cruzeiro, naquela postura mais reativa, teve uma hora que até tentou chegar ali com o Gerson, mas não deu em nada e tal. Mas como é bom um gol logo no início, né? Porque um gol logo no início muda a forma de se pensar, não é, a partida de uma forma geral. Imagine se não sai o gol, aí ia ser o Cruzeiro só lá atrás, o Palmeiras tentando, o Cruzeiro fechadinho, Palmeiras tentando, não é? E aí quando o Cruzeiro faz 1-0, desperta algo muito mais importante que a gente está discutindo nos últimos tempos, de um time que não perde, né? O Palmeiras não tem perdido jogos. É, teve uma queda no Brasileiro e aí o Flamengo encostou, é verdade, nos últimos 5 jogos, sem contar hoje, são 3 empates e 2 vitórias, tal. Mas a torcida, ou boa parte da torcida do Palmeiras, que é um time mais ofensivo, né, pela qualidade que tem. Eu estou aqui com o Luquinha, né, que sabe tudo também do Palmeiras, e a gente estava comentando isso também off, a gente comenta isso nos corredores. Você tem um meio campo com o Marlon Freitas, que podia estar na seleção, não está, tá? Andrés Pereira, que está no grupo de 55. Arias, que vai estar na Copa pela Colômbia, né? Felipe Anderson, que é um jogador de qualidade.
5: O Flaco também, né?
3: Flaco lá na frente, que está no grupo da seleção da Argentina. Sousa, da seleção paraguaia. Aí sai o Sousa machucado e entra o Maurício, seleção paraguaia. Esse time tem por obrigação moral ser mais ofensivo, né? Se inspirar nas academias de futebol que o Palmeiras construiu nos anos 60, 70, anos 90, entendeu? Eu acho que precisa soltar um pouco mais essa equipe. E hoje, quando o Palmeiras se soltou, criou muitas dificuldades para a equipe do Cruzeiro. Conseguiu chegar ao empate com esse golaço do Felipe Anderson, mas também deu um pouco de espaço no gol feito pelo Cruzeiro, né? Porque ninguém marcou, né? Bola de pé em pé, Matheus Pereira para Christian para o Arroio fazendo um golaço, 2 golaços inclusive, do Arroio pelo lado do Cruzeiro e o Felipe Anderson pelo lado do Palmeiras. E uma última aqui, Ana, antes de voltar para você, o Felipe Anderson estava fazendo um baita de um jogo. Aí eu falei que eu não gosto muito dos termos azar e sorte, né? Mas quando o cara começa a ter uma chance, começa a abrir uma brecha para que tenha mais, né, continuidade, mais minutagem, acontece essa contusão muscular e a gente espera que não seja nada tão grave, porque dependendo do grau, já fica fora desses últimos jogos do Palmeiras até a parada da Copa do Mundo. Menos pior que vai ter uma Copa do Mundo, porque se for um negócio mais sério, dá mais tempo para recuperar.
5: É, para fazer uma transição. Aliás, ele que fez o golaço, né? O Felipe Anderson que fez o golaço do Palmeiras e o Cruzeiro foi o Arroyo. E esse gol que o Arroyo fez foi o que deu um alerta para o Palmeiras e acabou mudando a partida, por mais que o Palmeiras estivesse tendo o domínio até então.
3: Exato.
5: Esse gol do Arroyo aí abriu os olhos do Palmeiras e aí o nosso querido Andreas Pereira foi lá e fez um golaço, golaço da partida. Tomara que se recupere aí, exatamente, o Felipe Anderson. É o seguinte, a gente está no intervalo inteligente da Bandeirantes, mais cedo na jornada esportiva. A gente já teve aqui Fluminense 2, São Paulo 1. Vou mandar um beijo aqui para dois São Paulinos que estão assistindo a gente no youtube.com/Rádio Bandeirantes Oficial, Ana Carolina e também o Luiz Carlos, e agradecer os nossos ouvintes acompanhando pelo YouTube, já conferindo todo o nosso novo estúdio, e também pelo Daio, acompanhando a jornada esportiva da Bandeirantes, lembrando que em São Paulo, região metropolitana, em 107.3, se você não colocou ontem, já guarda agora na sua memória. Futebol é na Bandeirantes, a gente volta já.
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Sousa pro Verdão, Gerson tentou, tirou, ganhou pro Cruzeiro, Sousa insistiu, Gerson domina bem a bola, sai do Arias, Flaco toma, dá Sousa no meio, rola, errado o passe, ela fica para Matheus, perdida pro Cruzeiro, pelo meio perde o Caio Jorge, Christian dominou pela meia, caminhou para bater, marcado, enfia a bola para direita, Arroio, para Canhota, bateu no canto, é gol!

Cruzeiro! Arroio! Ao receber a bola pela direita, corta para o pé esquerdo, bom, manda um canhão, ela vai no chão, no cantinho, Carlos Miguel tenta, não pega, sai na frente o Cruzeiro, 10 minutos e meio, primeiro tempo em Barueri, Arroio, um Cruzeiro, Palmeiras 0. Andréas Pereira cobra o escanteio para o Verdão, pé direito na direita, 1-0 Cruzeiro, quase 20 minutos do primeiro tempo em Barueri, o torcedor do Verdão espera o empate, Andréas Arias, para Andréas, tentou cruzar, travou Kaique, Arias cruzou pro gol de cabeça, tira aqui atrás, Jonathan Jesus, Felipe Anderson ajeitou, direto no ângulo, é gol!

0: espaço. Felipe Anderson dá entrada na grande área, domínio, dá um bate pronto. Ela vai no ângulo esquerdo. A Otávio tentou, conseguiu tocar, a bola entrou. O Palmeiras empata. Um golaço de Felipe Anderson. Um pro Verdão, um pro líder do campeonato. Um Cruzeiro. O Otávio não tem jeito, tá feito.
1: Tá aí então a narração do Rogério Assis pro empate entre Palmeiras e Cruzeiro. Quem saiu na frente foi o Cruzeiro com um arroio. Depois um golaço, jogada que começou lá no lance do Andreas Pereira. E aí o Felipe Anderson, numa batida incrível, empatou a partida, válida pela 16ª rodada. Vamos chamar o Luiz Fabiani, está lá na Arena Barueri, ainda chovendo muito por aí, voltaram já os times a campo. Fabiani, conte-nos tudo.
2: Veja os jogadores do Palmeiras no campo de jogo, Ana. Todos eles fazendo um trabalho de aquecimento e nada do Cruzeiro. A respeito da chuva, se estava chovendo uma nota 4 de 10, agora está chovendo uma nota 9 de 10, a ponto de não dar para ver o gol do outro lado, viu? Vou acompanhar as condições de gramado no segundo tempo, mas por hora sem sinal do Cruzeiro por aqui, o Palmeiras sem novas mudanças.
1: Por enquanto, tudo igual em relação a alterações entre Palmeiras e Cruzeiro, é só chamar por aqui, tá? Quesada, você acredita que deveria ter uma mudança agora nessa volta ou aguardar como é que se comportam as duas equipes para fazer uma alteração?
3: Ah, não, eu acho que tem que segurar, porque o Palmeiras já fez duas, né? E não foram duas por questões táticas, né? Por contusões, né? Perdeu o Sousa e o Felipe Anderson. Até na hora, achava que deveria colocar mais alguém no ataque, de repente algum moleque, né? O Eric está no banco. Enfim, eu não teria feito essa alteração da entrada do Lucas Evangelista. Eu deixaria o time ainda mais ofensivo, né? Com o Lucas Evangelista, protege um pouco mais a equipe. Mas é tudo um movimento. Se o Lucas Evangelista fica um pouco mais atrás, pode soltar o Andreas Pereira para encostar mais no Flaco Lopes. Aí depende do movimento de jogo, né, que o Palmeiras pretende fazer nesse segundo tempo. Mas em linhas gerais não mudaria o Palmeiras e também não mudaria o Cruzeiro para esse segundo tempo, Ana.
1: É, o que a gente está acompanhando nas imagens aqui é que chove bastante na Arena Barueri, o que vai dificultando, como o Luiz Fabiani trouxe a informação para você ouvinte que está acompanhando, de 4 foi para 9.
4: Eu acabo de ver, Ana, aqui da cabine, que é no alto, estou vendo uma arca passando na avenida em frente aqui. Ó.
1: É, canhão.
4: Dilúvio aqui.
1: Dilúvio.
4: O gramado aqui é sintético, é bom, viu? Que se fosse natural, eu acho que a essa altura ele já estaria sofrendo com poças.
1: Debaixo de dilúvio é para você, meu amigo, que eu passo todas as emoções de mais 45 minutos de partida. Vai daí, Rogério Assis.
4: Valeu, Ana. Ela volta já no apito final, depois que acabar Palmeiras e Cruzeiro 1-1. Palmeiras voltou já com aquelas duas mexidas do primeiro tempo. Cruzeiro está voltando agora, pelo jeito sem alteração, porque ninguém foi ali para o meio do campo para conversar com o José Mendonça Júnior, 4-4, né, Luiz Fabiano?
2: Exatamente, acho que o Cruzeiro aproveitou um período para ficar no quentinho do vestiário, porque São Pedro pega pesado por aqui na Arena Barueri e vai recomeçar o jogo.
4: Tudo pronto, vai autorizar aqui para começar o segundo tempo. Sávio Pereira Sampaio, cronômetro zerado, rolando o segundo tempo em Barueri. 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O árbitro do jogo está com dificuldade para posicionar o microfone e o foninho de ouvido. Está chovendo tão forte aqui, ventando muito. Ele está correndo de cabeça baixa. Sabe quando você faz aquele movimento de abaixar um pouco a cabeça para tentar não tomar água diretamente no olho? Estou observando aqui o árbitro que está tentando enxergar alguma coisa, Luiz Fabiano.
2: E eu estou fazendo a mesma coisa atrás do gol que defende o Otávio, viu, canhão?
4: É, mas você
2: tá,
4: trouxe aquela capa de chuva, não trouxe?
2: Ah, quem dera se o repórter fosse tão inteligente, viu? Tá só com o casaquinho por aqui, mas olha, é impermeável.
4: Eu não estou aqui para contrariar ninguém, mas vamos embora para o segundo tempo, brincadeiras à parte. Tira Gustavo Gomes, mas a chuva aumentou muito no intervalo. Bola voltou aqui, cai pedindo o Flaco Lopes, a falta, o árbitro não deu. E agora o Sávio passa ali as mãos nos olhos para tentar enxergar alguma coisa. Tomara que ele não perca a queçada, o vídeo, a arbitragem de vídeo, para poder ajudar. Porque no visual, no campo, a coisa está ruim para ele.
3: É, está ruim sim, né? Vamos esperar que não entre água no sistema, né? Mas o Xingote
4: também
3: não está aí? Se o Xingote está aí, ele resolve microfone,
4: é,
3: imagem.
4: Opa, já.
3: Deixa com o Xingote.
4: Kaique na área limpou, bateu pro gol, bateu na cabeça do Arias, escanteio. Essa o Sabe estava de pertinho, viu, né, Fabiani?
2: Exatamente, bem posicionado o árbitro do jogo. Seria um chute com a perna ruim do Kaique, mas as reclamações são de um possível toque de mão do jogador do Palmeiras. O Sávio vai autorizando a cobrança, ó. Nesse momento ele está indo para o centro do campo. Uma orientação curiosa dele por ali, é, ele vai mandar bater o escanteio.
4: Fugindo dos caras do Cruzeiro, que estão em cima dele pedindo pênalti.
2: É isso, é isso. O escanteio agora vai ficar pro Fagner.
4: E o Fagner direito. Vai lá devagarinho para bater, até para, evidentemente, dar um tempo do VAR revisar alguma coisa. Queçada, em tempo real aí. Foi pênalti, não bateu na cabeça do Vargas, não foi na mão não, né, Queçada?
3: É, eu fiquei com essa impressão também. Não sei que apareça uma imagem que nos desminta, né? Sempre aparece uma imagem para desmentir narrador, repórter e comentarista. Escanteio aí pro Cruzeiro.
4: Wagner cobra, jogada ensaiada para Caio Jorge, atrás da bola, bate no Adrenas Pereira, volta a Cristian, cruzou pro gol. Carlos Miguel voltou, defendeu! Que susto, a bola ia fazendo uma curva incrível lá no ângulo, Fabiano. Ele voltou para pegar e pegou em dois tempos.
2: O Carlos Miguel sabe que é mais alto que todo mundo e ele foi recuando, recuando. Quando ele viu, ele estava quase dentro do gol. Surpreende o Cruzeiro e vem Palmeiras.
4: Arias domina, na esquerda Flaco, posição legal, dominou. Na área rolou no fundo para Maurício. Jonathan Jesus botou para fora. Tá levantando a bandeira, dona Leila da Cruz, mas não estava impedido o Flaco não, hein? Ela demorou um pouquinho, é claro, esperando a finalização da jogada. Não pedi para que você dê o depoimento, é brincadeira que você está na linha de fundo. Mas também não era para demorar tudo isso, né, Fabiano?
2: Não era para demorar, o tal do protocolo. Porque na sequência o Flaco ainda faz uma tabelinha por ali com o Maurício. E a reclamação palmeirense é grande, porque o Flaco por pouco não fica cara a cara com o Otávio após ser cruzeirense.
4: 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Kaique tentou pintar por baixo, tira Murilo para o Palmeiras, o que domina já enfia o passe para João Arias. Arias caminha, dá Flaco, pelo meio pede, essa bola bem aberta, fechando do outro lado, na marcação Andréas Pereira, domina a jogada pelo Palmeiras, o Flaco Lopes, escapa do Cristian, volta GG do meio campo. Devolve a bola para Carlos Miguel com a pé, domina e joga na entrada da sua grande área. 3,5, segundo tempo, debaixo de um dilúvio em Barueri, um Palmeiras, um Cruzeiro. 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Para a jogada pelo fundo, tentou fintar a marcação, vem Andréas Pereira, tira a marcação. Arthur compressa, arremessa essa bola para trás e começa a jogada pelo meio-campo do Palmeiras. 4 minutos do segundo tempo. Um Palmeiras, um Cruzeiro. 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Maurício domina pelo meio campo, caminha com ela, marcada a distância pelo Romero, no que domina, ia avançar à frente, e caiu sentado em cima da bola, se levantou, conseguiu evitar que ela ficasse com o jogador do Cruzeiro. Volta Evangelista, driblou do meio campo, entrega a bola para Carlos Miguel. Se não bastasse a dificuldade da chuva, é claro, agora, gramado escorregadio, grama artificial aqui em Barueri, mas escorregando os jogadores do Palmeiras. Já em domina, bate, a bola vai ter desviada em Kaique, sai lateral, em bola para o Verdão. 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Já arremessa a bola no meio campo, vira a bola para Evangelista, marca Matheus Pereira, recua Murilo, dá no meio campo, belo passe pelo meio. Andréas Pereira passa para Flaco Lopes, na direita, dominou, cortou para canhota, defesa prensa. Arias bateu direto, ela bateu na marcação no peito do Kaique. Wagner pega a sobra e sai jogando. Salvou com o peito o Kaique, Fabiani.
2: E a defesa do Cruzeiro deixa o Flaco livre o tempo todo. Mal sabem, artilheiro do Verdão nessa temporada com 12 gols marcados. Responde bem o Palmeiras nesse segundo tempo.
4: Arena Barueri, a bola rola, o relógio não para. 5 minutos do segundo tempo. Placar do Brasileirão na 16ª rodada, 1-1 Palmeiras e Cruzeiro. Lucas Bueno.
5: 3 jogos encerrados no Campeonato Brasileiro. O Atlético Mineiro vence por 3-1 a equipe do Mirassol. O Internacional vence por 4-1 a equipe do Vasco. E o Fluminense ganha por 2-1 da equipe do São Paulo.
4: Gelson Melua da área, tentou, tocando por trás pelo Evangelista, foi falta, o árbitro não deu. Sai jogando uma defesa do Verdão, tentou tomar a frente, a defesa tira Murilo. Gelson caiu aqui de longe, impressão de falta, arbitragem não pega. Volta Cruzeiro, Fagner por dentro para Matheus Pereira. Vem Manon Freitas, Matheus prende, belo passo por dentro, a bola bate na marcação. Cristian Carrinho para Matheus Pereira, vai bater, rolou para Gerson na meia lua, de costas para trás. Cristian domina, pede arroio, ele recua a jogada, volta para a direita. Fagner domina, levantou para o gol, ela passa de cabeça, Gustavo Gomes corta no pé do Matheus Pereira, ele bateu para o gol, bateu no Giai, voltou, tira Lucas Evangelista e bateu no peito do árbitro, no jogo parado. para a sorte do Palmeiras. O zagueiro Sávio Pereira Sampaio cortou. Palmeiras tomando sufoco. Fabiani.
2: É, foi providencial o corte do defensor Sávio Pereira Sampaio nessa blitz do Cruzeiro para cima do Palmeiras com o Matheus Pereira. Sumido no primeiro tempo, chamando para si o protagonismo e ditando o ritmo no meio-campo cruzeirense.
4: 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Passe de bola para o Verdão, ela bateu no árbitro, vai ficar então, ele joga a bola para o chão para que Carlos Miguel jogue. 7 minutos do segundo tempo, ou começo de segundo tempo bom, hein, Leandro Quezada, 1-1.
3: É, o jogo está muito intenso, né? Agora essa chuva é um componente diferente. É, e aproveita-se melhor aí o chute de fora da área, né? Então os dois times precisam chutar um pouco mais fora da área, né? Tanto o Cruzeiro como o Palmeiras, para tentar complicar a vida dos goleiros aí.
4: Fabrício Bruno para Fagner, para trás o passe, a bola passa na marcação, não pega por dentro aqui o Arroio. Para tomar Romero, capitão do Cruzeiro, e recua e já tinha no meio. Christian domina, pelo meio, Caio Jorge na esquerda, na área dominou, limpou, fintou. Caio Gustavo Gomes, caiu para trás, a bola recua, para Kaique, bateu direto. Tem desvio, escanteio. O Cruzeiro vai para cima e ganha escanteio na esquerda, Luiz Fabiani.
2: E o Kaique, lateral esquerdo, é praticamente um atacante nesse segundo tempo. Ele que força a defesa do Carlos Miguel, que é alto, e no alto ele se garante. Escanteio lado esquerdo, Fagner cruza o campo, responsável pela batida.
4: 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Fagner bate o escanteio, Cruzeiro. Chuva agora dá uma trégua, diminui um pouco aqui em Barueri. Para a grande área, os zagueiros Jonathan Jesus e Fabrício Bruno. Wagner para a bola, levantou para Gerson, passou a marcação, tiro de cabeça, rebate para fora da grande área, Flaco Lopes, ela sai da área, fica do lado esquerdo para o Arroio, domina o autor do gol no primeiro tempo, toca pelo meio do campo, serve atrás e volta, bola por dentro aqui, domina, marcado Romero, devolve a bola para a ponta esquerda, o passe para Arroio, dele para Wagner, linha de fundo, Kaique fecha de primeira para Matheus Pereira, lá no frente as costas, ele bico tira, que atrás da defesa de Ai, dando meio para ninguém, a bola volta na marcação, limpa na jogada com o time do Cruzeiro que joga. 10h15 da noite, marcando o quinto sinal Bandeirantes, fora de Brasília. Por dentro o passe, tentou girar. Opa! Falta marcada no Gerson. O Gerson pega na bola, a galera vai. É que o cara joga muito também, né, Fabiane?
2: E ele tem um tom meio displicente, mas na realidade ele está pensando mais do que todo mundo. Que ele prende a bola, ele pausa e ninguém tira a bola dele. Claro que a bronca do palmeirense fica em cima do 11 do Cruzeiro, que é bom demais.
4: O Leandro Quezada, o Gerson vai para a Copa, Quezada?
3: Não, o Gerson não vai para a Copa, infelizmente não. Não vai.
4: Andréas Pereira na canhota, roubou a bola, girou, prendeu, tocou, bateu no pé do Arthur e saiu. Era pro Andréas só deixar a bola. Quando ele deu um bico para trás, a bola bateu no pé do Arthur, porque foi forte demais. E saiu direto. Aqui é linha de fundo. O Sávio está correndo aqui para a linha de fundo. Será que ele perdeu alguma coisa aqui?
2: Parece. Ah,
4: ele está tirando o equipamento. É que os técnicos estão aqui, ó. Na linha de fundo.
2: É isso.
4: Ele está arrancando aqui, ó.
2: O monitor do VAR é por ali também. E os jogadores do Cruzeiro aproveitam a pausa para se conversar um pouco, em especial o Jonathan Jesus e o Otávio. Alguma orientação de posicionamento defensivo? O Sávio está lá no monitor, acho que ele vai deixar os equipamentos lá.
4: É que o Daniel Xingote do equipamento está aqui, ó, tá vendo? O Daniel Xingote então, deles.
3: Vai estar indo
4: o
3: Alexandre Marques.
4: Rafael Pellegrini. Vai arrancar tudo, né? Olha, está arrancando tudo, pronto. E vai colocar o novo equipamento, Quezada.
3: É o Alexandre Marques agora que tem. O negócio do vídeo é o Alexandre Marques, o áudio é o Alexandre. Xingote, entendeu?
4: Não, mas é só o áudio.
3: Consultas profissionais. Uma rápida sobre o Gerson. O Gerson chegou a ser convocado lá no início pelo Ancelotti, né? Mas essa mudança de Flamengo para o Zenit, isso, viu, Canhão, arrebentou com a possibilidade do Gerson seguir mais no radar, né? Aquela história, o cara vai pensar num bom contrato, nem sei se foi tão bom assim.
4: Pé de meia, né?
3: É, mas já tinha o pé de meia, né? O que é mais importante para quem tem um pé de meia? Ter outro pé de meia ou disputar uma Copa do Mundo?
4: É, o uniforme inteiro da seleção, com meio e tudo, melhor, né?
3: É isso.
4: Ele não pensou nisso, não. Sávio tá aqui ainda, ó. Pelo jeito, o nosso rapaz da técnica lá tá se enrolando. Mas vamos combinar, com essa chuva também, o coitado do técnico ali sofre, né, Fabiano? Vídeos nossos, né, coitados?
2: Ah, sofre, sofre bastante, mas a chuva tá dando uma trégua, de fato. Ficando um pouquinho mais tranquila, mas ainda chove aqui no estádio de Barueri. O jogo já está em vias de ser reiniciado pelo Sávio Pereira Sampaio.
6: O Chicote me chamou aqui, opa, muito obrigado pelos elogios. Essa semana o cafezinho lá na firma é meu. Obrigado, Chicote. Pode deixar, mas foi de graça, não precisa pagar não. Tá voltando o seu Sávio, pronto. Já deu pra ver que quando ele voltou, né, Fabiana, do intervalo, ele já voltou com o equipamento escorregando, caindo. E aí parou geral, entrou água, parou tudo, né?
2: Claro, deve ter atrapalhado um pouco do trabalho dele, que agora autoriza o reinício do jogo.
4: Reiniciando o jogo, Kaique pro Cruzeiro, dá um bicudo, prensada, defesa atenta. Flaco na sobra, meia lua da área. Andreas Pereira limpou, tá na área, tocou pra trás o Gerson, sai do gol, Otávio, não foi recuo, não. Palmeiras é que perdeu a chance, Fabiane.
2: E duelo de ex-Flamengos, né? O Gerson e o Andreas Pereira, ambos jogaram na equipe carioca. O Andreas com uma passagem menos vitoriosa e numa disputa interessante dentro da grande área.
4: Matheus Pereira para a direita, bela sequência com o Fagner que bota para Matheus. Dá no comando a bola, tira Giai. Cai no meio para João Marias, para o Verdão, ele já limpa. Domina, sai do Gerson. Flaco na direita, pede não lança o Arias. Toca do lado, vira a bola para Marlon Freitas. 12:30, segundo tempo, 1-1. Domina pela direita, Giai. Giai de volta a bola para Marlon Freitas. Arias encosta. Marlon, Arias de volta no meio, de cadencia a jogada. Domina e volta aqui a jogada por dentro para Murilo. Barueri. A bola rola, o relógio não para. 12 minutos e meio do segundo tempo. Placar da 16ª rodada do Campeonato Brasileiro. Palmeiras e Cruzeiro, 1-1, Lucas Bueno.
5: Na Série B do Campeonato Brasileiro, o Náutico venceu por 6-2 a equipe do Operário. São Bernardo e América Mineiro empataram em 1-1. E o Goiás...
4: Evangelista na área, levanta, Maurício para trás, Arthur bateu! Uma levantadinha experiente do Maurício. Bola preparada de cabeça para trás. O Arthur mandou cruzado. Ela passa perto, Fabiane.
2: Parecia um jogo de altinha, de cabeça, cavada, até terminando o pé canhoto do Arthur, que estava encherido ali na grande área. Lateral esquerdo, como se fosse atacante, bateu bem. O suficiente para tirar do Otávio, mas também para tirar do gol, permanece um.
4: 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Matheus Pereira para a jogada, disputa, ela sai desviada por quem? Pelo Marlon, pelo próprio Matheus. 14, segundo tempo, Leandro Quezada. 1-1, Palmeiras e Cruzeiro. Tá bom o jogo no segundo tempo, também Quezada.
3: É, precisa chutar, mas precisa ter um pouco mais de qualidade. Aí no lance anterior, o Caio Jorge demorou um tempão para chutar. Chuta, né? Fica tentando ajeitar a bola, chuta. Atacante tem que chutar. E agora o Arthur que não pegou tão bem nela, né? Os times precisam finalizar mais, né? Estão finalizando pouco nesse início de segundo tempo, Canhão.
4: Kaique por dentro do passe. Romero, devolução. Kaique vem flaco, deslocou Kaique. Falta. O Arthur não deu melhor para o Palmeiras, mas que foi falta, foi. Giai toma. Na direita, por dentro do passe. Dá para o Andreas Pereira. Dá para bater. Um canhão bate no Jonathan Jesus. Saiu o escanteio, bateu no Gerson, na verdade. Que teve falta, que teve, arbitragem não viu, escanteio.
2: E a própria Andreas.
4: É pro time do Verdão na esquerda, Fabiane.
2: Com pressa, Andreas, perdão, Canhão, vai se posicionando pelo lado esquerdo do campo de ataque, pé direito para cobrar o escanteio, o Arias é quem está na sobra.
4: 14 minutos e meio do segundo tempo, intensa pressão do Palmeiras para virar no jogo. Começou perdendo num golaço do Arrui, depois empatou num belo gol do Felipe Anderson, que já saiu machucado. Andreas Pereira perto da bola para bater o escanteio. Autorizado para a bola. Levantou para o gol, para Murilo. Cabeceou no meio de cabeça, Fabrício tenta. Na área a bola bateu, Marlon Freitas na puxeta. Tentou de bicicleta, Maurício. Oh, bateu, Otávio, sensacional. Defendeu Gustavo Gomes, a quem deu a bicicleta. Otávio, gigante, que defesa monstruosa, Fabiane.
2: E comemora como se fosse um gol o garoto Otávio, em cima da linha. Se recupera em uma bela puxeta do Gustavo Gomes. Impede o gol da virada palestrina. 20 anos de idade, um milagre, escanteio Palmeiras.
4: Andreas cobra aqui, lance maravilhoso, lindo. Andreas, pra bola, cruzou pra Murilo. Defesa corta, ela sai na grelha, vem Matheus Pereira. Perdeu, girou, Lucas Evangelista, no travessão das costas do goleiro. A bola entrou, mas o Sávio havia apitado a falta primeiro. Fabiane.
2: Falta clara na disputa do Evangelista, tanto é que o Otávio nem vai na bola, ciente que a falta seria marcada para o Cruzeiro respirar um pouquinho. Há pouco a Raposa tentava, responde o Verdão, jogaço em Barueri.
0: Arias tomou para o Palmeiras, para o Evangelista, por dentro o passe, Flaco com dois, perde a bola, pedindo falta, não houve a falta no Flaco Lopes, em Barueri, a bola rola, o relógio não para. Aqui são 16 minutos do segundo tempo e o placar da Bandeirantes. 1 Palmeiras, 1 Cruzeiro. Lucas Bueno.
5: Na Série C do Campeonato Brasileiro, o Maringá ganha de 4 a 1 da equipe do Ipiranga. Santa Cruz ganha de 2 a 0 do Volta Redonda. Neste momento, o Floresta vai fazendo 3 a 2 para cima do Amazonas. E o Itabaiana ganha de 1 a 0 do Figueirense.
0: E uma chegada no Caio Jorge pela ponta do Jai, nada de cartão e a falta reclama aos cruzeirenses, Fabiane.
2: Em lance que os palmeirenses também acusam que o desarme do Jai teria sido na bola. No entendimento do Sávio, não foi. A falta é perigosa. Matheus Pereira e Fagner posicionados, todo mundo do Cabuloso por ali.
0: 17 minutos do segundo tempo, o Cabuloso manda todo mundo para dentro da grande área do Carlos Miguel. 1 a 1, Barueri, a chuva praticamente terminou, praticamente cessou aqui. Matheus Pereira, dois braços erguidos para a grande área, Jonathan Jesus, Caio Jorge, Gerson também com Fabrício Bruno. Matheus Pereira, bateu para a grande área, a bola de cabeça, Jonathan Jesus por cima do gol, essa bola vai para fora. 17 minutos e meio do segundo tempo, Leandro Quezada. Uma pena que de vez em quando o jogo descambe para a violência, porque quando jogam bola, eles mostram qualidade. 1 a 1, Quezada.
3: Sim, muita qualidade de ambos os lados, sem dúvida. Eu acho que essa análise é interessante, não é? Agora, um jogo muito legal, um dos melhores jogos do Campeonato Brasileiro até aqui, uma sequência incrível do Palmeiras, e esse moleque, o goleiro aí, o Otávio, da base do Cruzeiro, sendo um cara importantíssimo nesse início de segundo tempo. Grandes defesas evitando o segundo gol do Palmeiras.
2: É bom acrescentar, Canhão, que o Otávio ganhou a vaga há poucos jogos. O Matheus Cunha vinha jogando, muito contestado pelas falhas. O Otávio trabalhando, conquista a vaga e hoje é titular absoluto do Cruzeiro, que tem o Cássio, titular, ex-Corinthians, com uma ruptura total multiligamentar no joelho direito.
0: 18 minutos, o Juan Fabrício por dentro da bola, que é o Cristian, vira jogada para a esquerda, para Jonathan Jesus, domina o zagueiro do que domina, já abre a passada, enfia pela ponta caneta para Kaique, marcado, para cima dele, volta Giai, dá no fundo para Cristian, voltou para fora, João Marias, em lateral, bola, ataque do Cruzeiro, lado esquerdo, quando o Brasil entra em campo, mão no 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Terminando o Palmeiras e Cruzeiro, Ana Martins vem aí, apito final, Bandeirantes. Gerson do lado esquerdo no ataque do Cruzeiro. Marca a mão no Freitas, Gerson faz uma graça, domina, dá do lado, tenta o Cristian, volta, Flaco chuta para fora, Flaco. Lapela com pressa, já cobrou, o Cristian tá valendo. Arremessa para trás, a bola fica para Jonathan Jesus. São 19 segundos, tempo na Bandeirantes, 107.3. 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Arroio, lindo drible, dá caneta no Arthur Arroio. Entra na área, levantou a cabeça, cruzou, passou, não tocou na bola. Cristian, rasga, tira Marlon Freitas da direita, bola para Flaco Lopes, ganha Jonathan Jesus, vem o zagueirão, pé não cumprido, Flaco insiste, vem Jonathan na trombada, tentou girar, caiu sozinho, nada de falta, Flaco toma, domina, dá no meio para Andreas Pereira, para trás, a bola para Evangelista, vem na ponta esquerda, passando bem aberto Maurício, para Evangelista, do que domina a defesa do Cruzeiro, volta, já no meio a Flaco, e marcando o Kaique na bola, Kaique, deu a falta, sabe, achei que foi só.

0: 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Andréas Pereira para a direita, já em linha de fundo, marcado, ensaia a driblar, só ensaiou da Andréas Pereira. Marlon de novo na área, jogada Maurício, dominou para Flaco, para Maurício, tentou girar, cortou na defesa, já de primeira bateu, tocando o Jonathan, Maurício na sobrinha, chuta, trava a defesa, a bola volta para Christian, para Gelson, ele vira jogando para ele e sai jogando do Cruzeiro. Você já ouviu o toque com Beto Rebeca na central técnica, com Rafael Palmeira, mesa de som, em Barueri, a bola rola, o relógio não para. 20 minutos e meio do segundo tempo. Placar da 16ª rodada do Campeonato Brasileiro. Um Palmeiras, um Cruzeiro. Lucas Bueno.
1: O Campeonato Brasileiro segue no domingo com Santos e Curitiba, Botafogo e Corinthians, Bahia e Grêmio, Bragantino e Vitória, Chapecoense e Remo, terminando a 16ª rodada com Atlético Paranaense e Flamengo.
0: Vem com o canhão, com todo o time Bandeirantes em 107.3 para a Grande São Paulo. Gerson Cruzeiro abre a jogada pela meia esquerda para Matheus Pereira, passa pela ponta Kaique, marca a bola do Freitas. Matheus atrasa o passe, entregando pela meia direita para Romero, capitão cercado pelo Flaco Lopes. Entrega a bola de volta lá do lado esquerdo para Kaique, para trás para Christian, toma a pressão do Jair. Christian pelo meio, Gerson aqui, gira, em cima marcou o Evangelista, nada de falta. Jair toma da Flaco, Flaco dando volta a bola para Evangelista, sai da marcação de Romero. E aí tem uma abraçada do Christian no Flaco e tem cartão. O Sávio errou, Sávio. Palmeiras tinha uma vantagem gigante. Mesmo que ele tivesse que dar o cartão, que não fosse o vermelho, seria o amarelo. Ele prejudicou o Palmeiras, marcou a falta e o Palmeiras tinha contra-ataque armadinho. Fabiano errou o árbitro, hein?
2: E ficou só na conversa por ali, numa entrada sem bola do Christian. Por isso que o protesto dos palmeirenses é justo aqui na Arena Barueri. E claro, desacelerando o jogo, posse de bola, campo defensivo.
0: Você com a gente no youtube.com/Rádio Bandeirantes Oficial, nas imagens do Alexandre Marques ao lado do Renato Peranton, com Gustavo Tomás no digital. 1-1, Arthur domina, o garoto cai com ela pela esquerda, domina e já devolve, a bola começa com o Murilo. E o jogo em Leandro Quesada, 22,5 o segundo tempo. Deu aquela queda no ritmo, seria natural. 1-1 aqui em Barueri, Quesada.
3: É, muita correria no primeiro tempo, também no início da segunda etapa, né? Tem uma hora que os jogadores começam a dar uma diminuída nesse ritmo. Mas o jogo continua interessante, tático. O Caio Jorge com pouco espaço para fazer algo do lado do Cruzeiro. E o Jesus espertíssimo.
0: Na direita, Giai no fundo, cortou para bater, tocando por trás. É falta, o outro não deu. Christian comete a falta, volta pela jogada, dominando aqui pela meia esquerda, Lucas Romero. Continua caindo, já erra, Sávio Pereira Sampaio, Fabiani.
2: Perdeu o jogo, Sávio Pereira Sampaio já se perdeu, vem Cruzeiro.
0: O Cruzeiro, Cajota inverteu jogada para a direita na área, Arroio dominou, bateu no canto, fora! O Cruzeiro quase marca no contra-ataque. Continua caindo o Jai perto de você, Fabiani.
2: É, e tá com a mão na lombar por aqui o Jai, atacante que se aventurou no ataque. Foi falta clara, na minha frente a jogada. E seria daquelas faltas para bater no gol, para testar o goleiro. Se o Cruzeiro faz o gol no contra-ataque, daria polêmica para uma semana, hein, Canhão?
0: Comissão técnica do Palmeiras, para variar, já tá de pé, reclamando. E com razão, Leandro Quesada, às 10h30 da noite, porque foi falta do Jair, não foi, Quesada?
3: Foi falta sim. Christian, estou revendo o lance aqui no nosso monitor, por trás. E aí, como o Fabiani falou, ia dar confusão realmente. O Caio Jorge, eu estava dizendo, ele não tem tanto espaço assim, mas o Arroio está aproveitando esse raro espaço que às vezes o Palmeiras dá. E do outro lado, o Jesus, né, o zagueirão do Cruzeiro, marcando em cima o Flaco Lopes desde o primeiro tempo. São embates interessantes, não é? De defesa e ataque nesse jogo entre Cruzeiro e o Palmeiras. E o Giai continua caído no gramado. Acho que daqui a pouco pode ter outra alteração aí pelo lado do Palmeiras, né?
0: Que a pegada foi firme, né, Fabiano? Foi séria, né?
2: Foi feia, não teve nada de bola. Ele interpretou como ombro no ombro, mas foi mais para um choque nas costas ali do Giai, desequilibrando o jogador argentino, pré-convocado pela seleção do seu país à Copa do Mundo deste ano. O Sávio está ali prestando o auxílio necessário e o Flaco está dando uma cobrada, assim como o Fabrício Bruno, explicando que de fato foi falta para o Palmeiras. Aperta de novo a chuva por aqui.
0: É, aquela chuva que tinha ido embora voltou, insistente, ela ficou por aqui. Ela estava dando um tempo e agora, pelo jeito, volta de novo com intensidade. O Abel está sentado no banco, os reservas se aquecem. Deixa eu ouvir do Leandro Quesada com quase 25. Já seria hora de mexer, fazer mais uma troca.

0: As duas do primeiro tempo forçadas por contusões. E aí, Caçada?
1: É, a gente elogia muito o Palmeiras, que tem aí um baita elenco e tal, né? Mas e se você começa a olhar para o banco, quem que pode mudar, né? O Emiliano Martínez não vai ser o cara para mudar nada no meio campo, a não ser ajudar na marcação. Aí tem a molecada, né? Luigi, o Eric também, que é um moleque, né, de área, mas, que faz o segundo atacante. E só, né? Pro ataque, só esses caras, né? E tem o Paulinho, né? O Paulinho. Se for pra mudar, que entre o Paulinho, né? Porque aí você tá falando de uma qualidade incrível do lado do Palmeiras aí.
0: Lá que tentou a jogada, ela passa, não pega, André Pereira, a bola fica na grande área do Cruzeiro. Aqui em Barueri, a bola rola, o relógio não para. 26 minutos do segundo tempo. Brasileirão na 16ª rodada, gols do primeiro tempo, Palmeiras e Cruzeiro. 1-1, Lucas Bueno.
2: Na Série B do Campeonato Brasileiro, no domingo teremos...
0: Andréas toma, Maurício se ajeitou, chuta, ela bate do Fabrício Bruno. Cai na ponta, caigota com o Flaco Lopes, que domina a bola. Marcado, vai tentar driblar, Arroio. Insistiu, Flaco deixou o braço, seguiu, Flaco domina. Ele deu a falta agora, o Sávio Pereira Sampaio vai puxar cartão pro Flaco Lopes. Ele demorou para marcar. Eu não sei se foi o assistente aqui, o Rafael Alves, ou o 4A para o Zé Mendonça Júnior, que disseram alguma coisa no ouvido dele, que ele demorou, né, Fabiane?
3: Ele inicialmente faz um gesto de negativo, indicando que não havia sido nada. Depois, alguém falou com ele. E o Arthur Jorge foi um desses, técnico do Cruzeiro, ficou muito incomodado. De fato, teve um braço do Flaco por ali, sem gatilho, sem intensidade, mas pegou no rosto do jogador do Cruzeiro, caído no chão, por ali, o Lucas Romero.
0: 27 minutos aqui, segundo tempo, Lucas Bueno. 1-1, Palmeiras e Cruzeiro.
2: Na Série B do Campeonato Brasileiro, no domingo teremos Atlético e Juventude, Vila Nova e Avaí, Criciúma e Atlético Goianiense, Ceará e Fortaleza, Sport e CRB.
0: Leandro Quezada, 27 minutos, o árbitro está se perdendo também, Quezada, 1-1.
1: O Arroio estava no lance ali, né? O Fabiane tem razão, não foi um lance assim, assintoso. Mas ele abriu o braço, né? Ele abre o braço e impede que o jogador do Cruzeiro siga na jogada. Não sei se era para amarelo, sinceramente eu não daria para amarelo, mas que a falta existiu, existiu.
0: Kaique domina a jogada, meio campo do Cruzeiro, vai recuar, devolve atrás com o Jonathan Jesus, que lança pelo meio para Gerson, domina marcado, camisa do Cruzeiro, já entrega a bola para a ponta, canhota para Romero, capitão domina, tenta tentar, marcado pelo o André Gasperina, bota na quieta, passe, bate demais essa bola. Lateral de graça para o Palmeiras cobrar, futebol perde uma boa ideia, Cachaça 51, a boa ideia do Brasil. Próximos dos 28 minutos, amanhã, 11 da manhã. 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Santos e Coritiba, Neoquímica Arena. 4 da tarde, Botafogo e Corinthians com Ulisses Costa. Maurício bota o cabeção na ponta, a bola volta para Jonathan Jesus, que domina marcado, ele devolve a bola. O Otávio ajeita e joga com o pé. Já temos público errando aqui em Barueri? Fabiano, ainda não, né?
3: Ainda nada, canhão.
0: Com essa chuva. Arias tomou. Malon Freitas na meia lua. Andréas de frente, bateu. Fora! Ele tinha espaço, tempo para dominar, girar e manda longe do gol, Fabiane, perdendo 2-1 Palmeiras.
3: Esse dá para chamar de gol perdido, porque ele estava de frente pro gol, sozinho, num vacilo da saída de bola do Cruzeiro e pegou muito embaixo. Ele chuta bem, era que ele precisava, desperdiça a chance, claro, o Palmeiras.
0: 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Está preparando uma alteração, Cruzeiro. Fabiano, consegue ver daí quem vem? Quem é a criança que está ali?
3: Vai mudar daqui a pouco a equipe do Cruzeiro. Camisa 70,
0: Otávio. Otávio vai tomar cartão. Demorou, terceiro, e vai levar a lembrancinha para BH, né, Fabiane?
3: Otávio, goleiro, mais um cartão para a equipe do Cruzeiro. Quarto nesse jogo, não estava entre os pendurados.
0: Kenji vem aí. E o Abel mandou chamar três de uma vez só, ó. Um deles é Paulinho. Já troca o Verdão na saída, jogando o Cruzeiro, Fabrício Bruno bate, ela bate no Maurício. Kenji já no Cruzeiro, e três mexidas do Palmeiras. 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Daniel Xingoste mostrando para você o somzão da Arena Barueri com um grande público. Torcedor do Verdão está cantando aqui, esperando a virada. Mexe o Cruzeiro. Luiz Fabiani.
3: sai. 99, Arroio, autor do gol do Cruzeiro. Entre os 70, o Kenji. Uma curiosidade, o Kenji é filho de um cara que jogou muita bola, o Kleber, lateral esquerdo. Passagens pelo Corinthians, pelo Santos, Internacional, pai do Kenji.
0: Mexe o Cruzeiro, já já 3 no Palmeiras. 30 minutos, você ouviu o toque marcando na central técnica com Beto Rebeca, Rafael Palmeira, mesa de som. Em Barueri, a bola rola, o relógio não para. 30 minutos do segundo tempo. Brasileirão na 16ª rodada, gols do primeiro tempo, Palmeiras 1, Cruzeiro também, o Lucas Bueno.
2: A Série C do Campeonato Brasileiro segue amanhã com Ferroviário e Brusque, Caxias e Paysandu, Guarani e Ituano, terminando com Anápolis e Barra.
0: Agora as três mexidas do Palmeiras, agora, depois do lateral. Quem são, Fabiano?
3: Vamos ver, vai subir a placa por aqui, eu vejo de fato o Paulinho por ali, já posicionado e pronto para entrar. É ele mesmo, com a 10 na vaga do 8, Andreas Pereira. Tá, então 10 Paulinho, no 8 o Andreas Pereira. A primeira das três trocas do Palmeiras, serão as três últimas nesse jogo. Vai subir a placa também para a segunda troca do time mandante, 12, Kelvin. Na vaga do 4, Giai. Lateral pelo outro, portanto, fica nisso. As trocas do Palmeiras, acho que é a terceira, ele voltou atrás. O Jefté ainda não sobe a placa, indicando. Lateral esquerdo, camisa 6 da equipe do Palmeiras, o Jefté. Ele entrou na vaga do 56, o Arthur.
0: Mexeu, três trocas, fez o técnico do Palmeiras. Kelvin na ponta, levou o tranco, dominou para becar, chuta, passa na marcação, rebote, volta para o Palmeiras. Paulinho domina pela direita, já recua. Marlon Freitas para trás, a bola vira para Evangelista. Jefté na cagota, já passa, se apresenta pelo meio, Maurício Aberto, do lado Flaco Lopes. Toca a bola para Paulinho, vem buscar a jogada. 32 minutos, 1-1. Paulinho domina, Gerson em cima, ele recua a jogada. Maurício botando meu passe errado, tira Jonathan Jesus. Quezada, as três mexidas no Palmeiras, Quezada.
1: É, tirou os laterais porque realmente foi uma correria danada. Agora, é, se quer vencer, eu tiraria o Andrés. Eu acrescentaria o Paulinho a esse time. Mexe com um dos laterais ali, ok, não é? Enfim, faz só duas substituições. É, tira o Lucas Evangelista, mas tirar o Andrés. O Andrés num lance pode decidir um jogo. Talvez ele não tenha tirado, ou talvez tenha tirado por causa desse chute mal dado. Se foi isso, o Abel errou. Mas a entrada do Paulinho é um deleite, né? Esse cara joga muita bola.
0: Wagner comete a falta em Maurício. É falta para o Palmeiras, bater do lado esquerdo no seu próprio campo. 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Faz a inversão de Gustavo Gomes. Já vira a bola para o Evangelista, que toca do lado esquerdo para Jefté. Domina marcado. Tenta driblar, adianta a jogada. Como o tranco, falta vantagem para João Arias. Se levanta Jefté. Arias domina e joga. O Palmeiras já sai jogando. 33, segundo tempo, 1-1. Placar do jogo em Barueri. 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Tem coisas que só acontecem na Série B. Vira a jogada, Maurício, lá para a ponta esquerda com o Jefté, fechando para o Evangelista, a bola bateu no Evangelista, volta para o Jefté, carrinho da bola, voltou para fora, essa bola se levanta e pega a frente à marcação. Kenji conseguiu tocar para fora, já arremessou com pressa, arremessa o Jefté, toca na meia para Maurício, que abre a jogada para o meio campo com Gustavo Gomes. 33,5, segundo tempo, 1-1, nada interessante, esse empate para o líder do Campeonato Brasileiro, não. Vem pela jogada pela ponta, Paulinho, já recua para Kelvin. Kelvin para trás, toca a bola para Gustavo Gomes. 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Kelvin para a ponta, para Kelvin. Kaique chega marcando, toma a frente. Kelvin chegou, caiu Kaique, falta. A dona Leila da Cruz está marcando falta, Fabiana. A galera ameaçou xingar a dona Leila. Alguns respeitaram a moça.
3: Foi experiente o Kaique, porque ele viu que o Kelvin estava com muita sede ao pote. Ele deu as costas para o lateral do Palmeiras, que fez a carga. Caiu, pedido atendido pela arbitragem do jogo, que marca a falta lado esquerdo do campo de defesa.
0: Terminando o jogo em Barueri, vem Ana Martins no comando do apito final pela maior rede de rádios do Brasil na Bandeirantes. 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A cobrar a falta, o Jonathan Jesus vem em uma velocidade... Já tá no meio campo essa bola para Caio Jorge, vem de cabeça Gustavo Gomes. Gustavo tira a bola, voltou para Matheus Pereira. Dá na ponta para chegar Christian. Belo toque na ponta para Kaique, ninguém de fundo. Para Matheus de novo, para área Kenji. E Caio Jorge cruzou para Caio, deixou passar a bola, vem tirando. Jefté botou para fora. Sorte do Palmeiras é que o Kenji não entendeu o corta-luz do KJ. hein, Fabiani?
3: Era só antecipar o Jefté, né, Canhão? Foi juvenil, o Kenji que tem pouca idade, 20 anos. Daria fácil a missão do gol e mais um lance interessante do Matheus Pereira pela ponta.
0: Na Arena Barueri, a bola rola, o relógio não para. 35, segundo tempo. Placar do Brasileirão, 16ª rodada. 1-1, Palmeiras e Cruzeiro em Barueri, Lucas Bueno.
2: Jogos encerrados na Série A do Campeonato Brasileiro. O Atlético Mineiro vence por 3-1 o Mirassol, o Internacional vence por 4-1 o Vasco e o Fluminense vence por 2-1 o São Paulo.
0: 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Gerson para trás da bola, vira para Kenji, Kenji recua para Fagner, que não pega. Pede a bola, Fabrício Bruno, domina Fagner e volta a bola para Fabrício. 36, segundo tempo, Leandro Quezada. Opinião Bandeirantes, um Palmeiras, um Cruzeiro, Quezada.
1: O ritmo era mais alucinante no primeiro tempo e o jogo foi mais jogado. E deu toró, né, aquela chuva fortíssima. Aí o campo fica pesado, não importa se é sintético ou não, fica pesado, né? Grama natural e no sintético também. E aí houve uma queda de velocidade e os times ficaram muito limitados à marcação do adversário. E alguns chutes que não saíram do jeito que se esperava, tanto do lado do Cruzeiro, né? Lembro daquele lance do Caio Jorge e esse último aí também do Andreas Pereira para fora.
0: Levanta Kaique para Caio Jorge, passa a marcação, Jefté Copeito recua para Carlos Miguel dentro da grande área do Palmeiras.
3: Público.
0: 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O público quer saber, o público, Fabiano.
3: 27.657 na Arena Barueri, bom público, um dos maiores da história do estádio, para uma renda de R$ 903.506.
0: E agora o Sábio arrancou tudo, pronto, chega, não quero mais equipamento. Vê se está na garantia, pede outro. Arrancou tudo agora o árbitro do jogo, Fabiane, o seu Sábio Pereira Sampaio. Não vai querer mais equipamento, não.
3: Daqui a pouco vai ficar pelado, sabe? Já foram torcidas ali para se despir de equipamento. Agora com o auxílio do Bandeira para tentar agilizar um pouquinho o processo.
0: Está lá colocando outro, ó. Pronto.
1: Está trocando a pilha.
0: Acho que não é a prova d'água, né, Quezada? Ah, a pilha? Foi isso?
1: O árbitro tem que aprender com o repórter. Entendeu? Já fala com o Luiz Fabiano antes do jogo. Leva uma pilha guardadinha.
0: Leva
1: um aparelho reserva, né? Isso.
0: Certo. Tá.
1: Mas molhou,
0: tem,
1: né?
0: Que entrar com a...
1: Esse equipamento não, é muito sensível, né? É isso.
0: Deixa eu dizer uma coisa proteção. A você. O árbitro entra, no mínimo, com dois apitos. Um ele está usando, tem um no bolso. Aí tem os cartões.
1: Exato.
0: Tá? Aí, relógio. É. Dois. Um em cada pulso. Isso aqui é que ele entre com pilha, com bateria.
1: Leva uma pochete, é assim.
0: Ah, uma pochete, vai ficar bonito. Maravilhoso.
3: O equipamento da Bandeirantes está 100%.
0: É, mas vai correr dentro do campo e apitar o jogo para você ver se não cai tudo aí. Gerson domina, para Kaique, recua a jogada para Kaique de volta. 38, segundo tempo, já vem ela com a sua categoria, com a sua calma e tranquilidade. Ana Martins comanda o apito final. Domina Kenji, toca a bola para a meia-direita, volta para Fabrício Bruno. Cruzeiro está na dele, né, Quezada? Tocando passe aqui, ó, de um lado para o outro. Se levar a um, tá bom não, Quezada?
1: Tá, ótimo resultado para o Cruzeiro, sem dúvida alguma, né? Não é fácil vencer o Palmeiras na casa do Palmeiras. O resultado é ruim para o Palmeiras. Não, não tem nada a ver com o Cruzeiro isso que estou falando, tá? Porque tem um tal de Flamengo que está chegando junto aí, joga amanhã, tem um confronto direto ainda e tem um jogo a menos, né? O Flamengo tem um jogo a menos em relação ao Palmeiras. Esse empate é ruim.
0: Wagner para a área, a bola, rebateu o Murilo, fica para Maurício, dominou e já viu para Flaco, passe é curto. Jonathan Jesus tomou, vem o zagueiro, na meia lua, ajeitou, bateu no canto, fora! Passe ruim do Maurício no pé do zagueiro Jonathan Jesus. O Abel perdeu a compostura, deu para ver daqui os palavrões que ele soltou em bom português de Portugal. Para o Maurício, Fabiane.
3: É, e com razão, porque o Maurício tentou um passe arriscado. O Jonathan Jesus desarma o Flaco Lopes com o campo todo para correr sem marcação. Desatenção enorme do Palmeiras, poderia ter custado o jogo. Para sorte, o Jonathan Jesus é zagueiro, não atacante, chutou para fora.
0: 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Grupo Souza Lima, Flaco no meio, arranca, dá na esquerda. Paulinho, mano a mano, na meia lua. Flaco no fundo, para trás a bola. Marcação voltou, Arias bateu no pé do Jonathan Jesus. Arias errou. Era acertar o canto e acertou o zagueiro. A bola voltou para o Evangelista, para Marlon Freitas, pressionando o verdão atrás do gol. Domina Paulinho, meio da área, vira Maurício, para Paulinho de novo, na direita na área, a bola, Kelvin livre, bateu, soltou o goleiro, voltou na zona, bateu Paulinho, fora! Parecia pebolinha, ela bate aqui, volta ali, o Palmeiras perdeu! Fabiane,
3: Mais uma, agora com Paulinho tendo protagonismo na criação. E o Marlon Freitas, depois dessa jogada do Kelvin, olhou pro lateral do Palmeiras com uma cara de choro, dizendo: eu tava livre, tava mesmo. Para bater pro gol vazio, atento o Otávio para espalmar, e o Paulinho quase marca o gol da virada do Palmeiras.
0: Barueri, a bola rola, o relógio não para. 40. Segundo tempo. Campeonato Brasileiro, 16ª rodada, Palmeiras Cruzeiro 1-1, Lucas Bueno.
2: Jogos encerrados na Série B do Campeonato Brasileiro. O Náutico vence por 6-2 o Operário, São Bernardo e América Mineira empatam em 1-1. O Goiás ganha de 1-0 o Botafogo de Ribeirão, Cuiabá e Novo Horizontino empatam em 0-0.
0: Kaique para trás, a bola vira para Caio Jorge, que inverte a jogada pela direita para achar o Fagner. Kenji desmarcado, pede pela meia, Matheus Pereira. Fagner vira a bola para Matheus, que dá para Fagner. Kenji rasga de bico, rebate a jogada. Jefté chegou e acertou o garoto. Depois protegeu, caiu Matheus Pereira. Jefté pegou a bola, arremessou, tá valendo. Segue o jogo, Marlon Freitas, a direita vira. Forte a bola para Fraco Lopes, ele corre. Domina, entra na área, cortou para Canhota, se desequilibra. Sai do Jonathan, bateu direto para fora. Nem bateu pro gol, nem cruzou, mandou lá longe. Fabiani.
3: Porque não tinha companhia. O Flaco Lopes, nesse grande lançamento do Marlon Freitas, sabia que chutar pro gol poderia ser o caminho mais interessante. E assim o fez, manda pra fora, na sequência ele e o Christian. Os dois adversários ficaram sentindo por aqui.
0: 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Em Cruzeiro, 41:30, segundo tempo. Kaique na jogada, puxa a bola pela ponta, canhota, vira para Matheus Pereira. Linha de fundo, marca Gustavo Gomes, ele colocou para a grande, para ninguém. Kelvin escolta a bola que vai direto, linha de fundo, tiro de meta, o Palmeiras cobra. 42, Leandro Quezada, o Verdão cria, raramente cria, quando cria, desperdiça a chance da vitória, Quezada 1-1.
1: É, mas o Jesus tem sido o cara mais importante nesses últimos minutos, né? Porque ele deu esse chute aí perigoso. Então o Cacuete, né, se tivesse um pouco mais de qualidade, de repente poderia ter complicado a vida do Palmeiras. E salvou nesse chute do Arias aí, aquele que seria o segundo do Verdão. Pode ser que aconteça o gol de alguém aí nessa reta final.
0: Sabe agora, ó. João Arias pela minha direita, dá no fundo, Kelvin pela direita, marcado, balançou, limpou, Christian chegou, Kelvin ganhou, Christian se antecipa, vira para Kaique, entrega de volta, tá sentindo o Christian, ela fica em jogo ainda para Kelvin, ele vai buscar, caiu o Christian. Kelvin domina, meio lua da área, vira Marlon Freitas, cruzou pro gol para Paulinho, passa a bola forte, fica na ponta. Os jogadores do Cruzeiro reclamam que o Palmeiras não parou, o Christian continua caído. Para a ponta caiu o Jorge, chega Maurinho, Murilo comete a falta, Murilo atrás, vai parar o jogo. E segue caído aqui na grande área, Christian, jogador do Cruzeiro. Luiz Fabiani.
3: Na panturrilha o incômodo do Christian. Cartão no time do Palmeiras, Murilo, zagueiro amarelo para ele, por uma falta para cima do Caio Jorge, posterior reclamação. E o Cruzeiro prepara uma troca, Sinisterra, número 17, vem para o jogo. Sinisterra, atacante colombiano, 17, ainda sem sinalização da placa. Pela conduta dos jogadores aqui na beira do campo, eu imagino que seja o Caio Jorge a sair.
0: A Jota, que durante um bom tempo, né, que é do Caio Jorge, cotado para a seleção, chegou aí para a seleção, pensava em Copa do Mundo, mas ficou só no pensamento, só no sonho também, né?
1: É, tá nessa lista de 55 do Ancelotti, né, mas não vai
0: até
1: pra
0: eu
1: Copa,
0: tô nessa.
3: Ele chegou a ser convocado pelo Carlo Ancelotti no final do ano passado, mas não teve grande sequência por ali, principalmente no trabalho do Tite, caiu muito a produção do Caio Jorge no começo desse ano. Ó, o Christian faz um gesto pro banco dizendo que não quer sair. Vamos ver se o Arthur Jorge vai atender. Os médicos estão passando a mensagem para ele aqui. O jogo segue paralisado para atendimento médico do camisa 88. A orientação é que ele saia do campo, ele vai deixando, a ver se o Sinisterra entra agora ou depois. Lucas Silva, 16, também vem pro jogo. Claro que a torcida do Palmeiras não perdoa o Christian. Ó, saiu 10, Matheus Pereira, vem o 17, o Sinisterra. E a outra troca é a entrada do Lucas Silva, camisa de número 16, prontinho, à beira do campo, esperando a sinalização do quarto árbitro do jogo, o José Mendonça Júnior, na vaga do Christian, 88, machucado.
0: Mexe o Cruzeiro, 44 mil, pelo menos uns 6 ou 7 de acréscimos aqui, ou até mais, com duas paralisações para trocar ali o equipamento do seu Sábio Pereira Sampaio. O Cruzeiro está enrolando para trocar, já trocou, o Christian saiu. Torcida tá na bronca, quer saber, com razão. Aqui a arbitragem se enrolou no segundo tempo, hein?
1: Sim,
0: os caras molharam e enferrujaram, hein?
1: Sem dúvida, você tem razão, realmente. Agora essas duas entradas, né? Mantendo o mesmo esquema. Lucas Silva é um cara que marca mais que o Matheus Pereira, né? Um jogador que marca mais. E o Sinisterra é um ponta, né? Faz muito bem a ponta ali, agora na vaga do Christian.
0: Vem aí o toque dos 45, já já na plaquinha, sobe na mão do José Mendonça Júnior. 4-4 aqui para Vilbos. Quanto de acréscimos e dependendo da reação da torcida, a gente vai acompanhar.
3: Ah, 7.
0: Tá de bom tamanho, Quezada? 7 tá bom, né, Quezada?
1: Do jeito que você tava falando e o cálculo que eu tava fazendo, achei que ele ia dar uns 30, né? 7 ficou de bom tamanho. É que tá todo mundo molhado, os caras querem, ó, ir pro vestiário e tomar um banho quente e depois casinha, né? É isso.
0: Pelo jeito tá, tem uma sopinha, né? Tá
1: tudo opa, certo. Cai bem.
0: Vamos a 52. Lateral cobrando bola para trás, domina Sinisterra, sai da grandeira, centroavante, recua, dá na ponta Lucas Silva, para Fagner, dá um bico na ponta para chegar Sinisterra, tomou, domina marcado, o atacante por aqui, dá Lucas Silva, faz a inversão para Kaique, lado esquerdo, bola passou por debaixo do seu pé, Kelvin insiste, domina Kaique, toma a pressão, recua, dá para Romero, dispara de volta e pede que domina Romero, pouco mais de tranquilidade, volta a bola com o seu xará, Lucas Romero para Lucas Silva, domina pelo meio campo, 46, já já o toque, teremos a 52, Fabrício para direita essa bola, 15, vai fechar por aqui, domina o menino, recebe de volta no ataque, tenta a tabela no fundo, voltou o GFTE para tomar, para ganhar, Bic toca a bola para fora, bola vai direto, lateral, arremesso, bola para o Cruzeiro bater, quando o Brasil entra em campo ou no trabalho, a convocação é certa, Wunder, a ferramenta do Brasil. 46, iremos a 52, Gerson na ponta direita, essa bola para o fundo, girou bem, marcado que o Gerson cruzou para o gol de cabeça, Gustavo Gomes, rebate, Cruzeiro livre, Kaique domina, para bater, um canhão, Carlos Miguel espalmou para frente, a bola que entra na grande área, cabeça tira Maurício, a bola voltou no meio, tenta Flaco Lopes, com 3 a marcado, perdeu a bola, volta Lucas Silva, ele domina e volta, a bola para Fabrício Bruno, domina e joga na marcação, defesa do Cruzeiro, futebol perde uma boa ideia, Cachaça 51, uma boa ideia do Brasil. Arias tocou aqui atrás do meio, vira com o Evangelista pro Arias de novo. Opa! Lucas Silva arrancou a camisa dele, vai voltar para BH com uma lembrancinha de Barueri, Fabiane.
3: Cartão amarelo confirmado, Lucas Silva, 16, deu um golpe. Parecia futebol americano para cima do Arias, que tinha pressa, quer cobrar curtinho.
0: 47 minutos, iremos a 52. Perdão, bate a falta atrás, a bola fica para Evangelista, marcado por 2, por 3, Gerson para cima dele, dá na ponta esse passe, Paulinho busca, sai da falta, recua, toca no meio, devolve a bola para Maurício mais uma vez, Palmeiras todo, ataque, Cruzeiro todo, defesa, domina a bola, abre Gustavo Gomes pela meia direita, na ponta para Kelvin, tenta driblar, balançou de um lado para o outro, dá no meio para Arias, para trás, Mano Freitas, passa errado, volta, tira Jonathan Jesus, ela fica na ponta para Caio Jorge, domina o centroavante, chama a falta, gira e volta na entrada da grande área, a bola, Fagner domina e joga tranquilo, 47,5 segundo tempo, GFTE tomou, Flaco vira, Paulinho na canhota, entrou na área, ganhou no fundo, levantou a cabeça, cruza forte demais, a bola atravessada, fica na ponta, Kaique corre na marcação, no que domina já faz um belo drible, Kaique já dispara e sai do Kelvin, na ponta Kenji pede, Kaique domina e volta, a bola com o Lucas Silva, que entrega a bola para Romero, 48, Quezada, o jogo é a 52, parecem satisfeitos os times, quer dizer, o Palmeiras nem tanto, 1-1, Quezada.
1: É, mas ainda não é um placar definitivo. O Palmeiras teve chance lá, o Cruzeiro rebate aqui. É, não sei se vai terminar nesse 1-1 aí. É um ótimo resultado para o Cruzeiro. Não tão bom assim para a equipe do Palmeiras, mas ainda alguns minutos para definir esse placar aí final.
0: Cruzeiro gira a jogada pelo meio, Fabrício Bruno enfia pela linha direita, jogada, repete na marcação por dentro do Palmeiras, Lucas Silva domina, olhou para um lado, enfim, no outro, dá para Gerson, marcado pelo meio campo, sai do Marlon Freitas, toma o tapa, falta marcada em Gerson, futebol perde uma boa ideia, Cachaça 51, uma boa ideia do Brasil. Quase 49, apito final, chega já já com Ana Martins e o Palmeiras se impressa aqui na marcação, Cruzeiro ganha, bola enfiada por dentro, para buscar Caio Jorge na direita, passa marcado Sinisterra, vira a bola para trás, recua para Caio Jorge, de volta, perdeu, Murilo ganha, dá para Paulinho, lado esquerdo, vem Fabrício Bruno, Paulinho tomou na jogada, foi tocada, é falta, não teve vantagem, é falta, Fabiane.
3: E teve um toquinho ali para afastar a bola na sequência do Romero. E a cobrança por um cartão amarelo. Há poucos minutos tive a impressão de um pênalti no Paulinho, que se ele caísse seria marcado. Agora a posse vai ser reiniciada, nada a se marcar no Paulinho naquele
0: 49 momento. 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Paulinho vindo pela direita, domina a bola, parte marcada pelo Romero, vai ter que devolver, devolve a bola para Marlon Freitas, o jogo vai a 52, 49, 30, Marlon para a direita, bola de cabeça, cai que tira, a bola voltou na ponta, para o Arias, lá dentro o Flaco pede, Arias domina, não cruza, encara, limpou para cruzar, levantou para o gol, segunda trave, pode levar esse até, cabeça do Fagner para escanteio, Fabiani!
3: E o Otávio faz um gesto para ele, pedindo para o Fagner recuar essa bola, ele fala, não tinha como saber. Dá o Palmeiras o escanteio.
0: Já parado, curto o escanteio para Evangelista. Cruzou, desenha a bola para a área. Gustavo Gomes cabeceou para fora. Lá vai longe do gol. Perdeu Gustavo Gomes a chance aos 50, Fabiani.
3: A bola certa na cabeça certa, mas ele não conseguiu colocar a força necessária para surpreender o Otávio, que cobra tiro de meta naquela velocidade, como você fala, Canhão.
0: 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Na Carta pode contar. 50 minutos e meio, Otávio levanta a bola de cabeça, Murilo rebate, ganhando do Gerson, dá no meio para Paulinho, sobe de cabeça, Fabrício Bruno rebate, Evangelista cabeceia, para Flaco, pelo meio, Paulinho pediu, Flaco girou para Paulinho, volta a marcação, tira Lucas Silva, vai para ali, a bola não é recuo intencional, Otávio se abaixa para pegar o Luiz Fabiani.
3: Alguns gritos até dizendo que o recuo foi intencional, mas não foi não. A bola bateu no jogador do Cruzeiro e agora vem a Raposa.
0: Lucas Silva na meia direita, arrancou, Marlon Freitas em cima, o Lucas ganhou, partiu, rolou na lado esquerdo da bola, Sinisterra, cortou para bater pro gol, travou Arias, escanteio aos 51 pro Cruzeiro. Tudo que o Cruzeiro queria, Fabiani.
3: Essa é para quem achou que o Cabuloso estava morto. Vem para suas cartadas finais no jogo com a individualidade do Sinisterra. O escanteio do lado esquerdo, Lucas Silva vai se posicionando para a batida.
0: Vem ele, numa velocidade sem pressa alguma. 51 minutos e meio em Barueri, 1-1 para mais de 27 mil espectadores aqui na Bandeirantes em 107.3 para Grande São Paulo do jogo. Lucas Silva no escanteio, Cruzeiro atrás, quem sabe no gol da vitória. Nos acréscimos, está para acabar o jogo. Lucas Silva no escanteio, bateu pro gol na grande área, agora tentou a defesa, a bola passa por Caio Jorge, vai sair do outro lado. Olhou pro relógio, Sávio Pereira Sampaio, Palmeiras que é mais um minuto, hein? Carlos Miguel cobra o tiro de meta, levanta pro ataque, Flaco Lopes sobe aqui marcado, de cabeça rolou pro meio, para ninguém passa na bola. Quatro botou, apito na boca e assoprou. Termina na Arena Barueri. Palmeiras 1, Cruzeiro também 1, na Bandeirantes agora. Ana Martins.
4: Valeu, Canhão. O Rogério Assis contou toda essa história da partida entre Palmeiras 1, Cruzeiro 1, rodada 16 do Campeonato Brasileiro. O Palmeiras que vai acumulando aí o terceiro empate e foi, apesar do empate, um resultado positivo para a equipe do Cruzeiro, né? Que já tinha 4 vitórias em 5 jogos, agora marcou um ponto aí com esse empate. Saiu melhor para o Cruzeiro do que para o Palmeiras esse jogo, mas quem vai trazer essa análise daqui a pouquinho é o Leandro Quezada. Eu chamo agora o Luiz Fabiani, tomando menos chuva, né? Espero que... menos encharcado de água aí em campo, né, Fabiane? Seu destaque aí da saída dos jogadores e de todo esse segundo tempo.
3: É claro que a chuva acaba quando o repórter sai de campo, né, Ana? Agora vai abrir uma noite belíssima aqui em Barueri, depois de realmente uma chuva torrencial, sobretudo no começo do segundo tempo. Jogadores do Cruzeiro, é claro, celebram o resultado, um ponto inesperado fora de casa, apesar de terem saído na frente com o gol do Arroio, foi suficiente para segurar o Palmeiras no segundo tempo. Agora, logo ao apito final, algumas vaias por parte da torcida do Palmeiras, muito provavelmente destinadas ao árbitro do jogo, no Sávio Pereira Sampaio. Foi bastante vaiado. O time do Palmeiras em si não cria tantas chances, mas a repercussão na arquibancada é negativa, muito pelas decisões tomadas pela arbitragem do jogo. Palmeiras agora com foco na Libertadores, vira a chave quarta-feira. Cerro Porteño, um adversário no final de semana. Que jogo, hein? Bandeirantes em loco no Maracanã para Flamengo e Palmeiras no próximo sábado, Ana.
4: É isso aí, Fabiane. A gente na expectativa aqui para ouvir o Abel Ferreira, que estava afastado aí, né, por suspensão, voltou hoje a comandar a equipe direto do campo. A gente espera que ele fale aí, direto da região das entrevistas aí na Arena Barueri. Talvez ouvir o Arthur Jorge, é só chamar aqui pelo estúdio, que imediatamente a gente faz o contato com você. Tá bom, Fabiane?
3: Combinado.
4: Agora, 11 horas, daqui a pouquinho tem apito final, a gente vai falar de toda essa partida entre Palmeiras e Cruzeiro. Quesada, sua análise desse segundo tempo e desse empate em 1-1 com Palmeiras e Cruzeiro.
1: É, eu disse que era um resultado melhor para o Cruzeiro do que o Palmeiras, porque arrancar aí um ponto do Palmeiras é um bom resultado sempre para qualquer time. Falaria isso do Flamengo, do Corinthians, do São Paulo, de qualquer time que vai enfrentar o Palmeiras na casa do Palmeiras. Na segunda casa do Palmeiras, porque a primeira, a gente sabe, hoje não pôde ser usada, né? Mas, pensando bem, pro Cruzeiro também não foi um resultado lá muito legal. Estou vendo os números do Cruzeiro aqui. Os últimos 6 jogos, 4 empates, 2 vitórias. 6 vezes 3, 18. O time conquistou 6, 7, 8, 9, 10. 10 pontos, deixou 8 para trás. E olha que curioso. Palmeiras também, nos últimos 6 jogos, 2 vitórias e 4 empates, deixou 8 pontos para trás.
4: Empatados isso, literalmente.
1: Exatamente. Isso quer dizer o quê? Que o Flamengo encosta, por isso, nas últimas rodadas, tem jogo ainda contra o Atlético Paranaense, tem um jogo a menos o Flamengo e tem um confronto ainda com o Palmeiras. Então aquela vantagem, aquela folga, aquela gordurinha que o Palmeiras tinha construído nas últimas rodadas, antes dessa sequência que eu falei, desses 6 jogos, ela se perdeu. Por isso o Flamengo encosta, com a possibilidade até de ser líder e ficar como líder antes da parada da Copa do Mundo. E depois o Lucas vai trazer uma informação para a gente, né, atualizando a tabela de classificação, eu estava aqui fazendo umas contas com o Luquinha. Foi meu destaque, inclusive, né, naquela mudança rápida de um jogo para o outro, eu falei rapidamente sobre isso. O Cruzeiro, Aninha, está com 20 pontos, não é isso? Me ajuda aí, Lucas, 20 pontos, certo?
2: Exatamente, Quesadinha, vamos lá, falando da tabela rapidamente, porque o Cruzeiro está em décimo...
1: Desculpa, Ana, só para eu analisar isso.
2: O Cruzeiro está em 12º com 20 pontos. Amanhã jogam Vitória, Botafogo, Santos e Corinthians, que são os times que estão abaixo do Cruzeiro na tabela. Todos eles com 18, em exceção do Vitória com 19. Então, vamos supor que o Vitória ganhe o seu jogo do Bragantino. Que o Botafogo ou o Corinthians ganhem os seus respectivos jogos. Botafogo e Corinthians jogam amanhã no Nilton Santos e o Santos ganhe do Coritiba. Com isso, o Cruzeiro ia para 15º, o Botafogo ou o Corinthians ficariam em 16º. E daí o Cruzeiro ficaria a 3 pontos da zona de rebaixamento, que quem abre a zona de rebaixamento é o Grêmio. Lembrando que o Grêmio joga amanhã também e se ganhar vai a 20 pontos. Então, ficaria empatado com o primeiro time da zona de rebaixamento.
1: Perfeito que o Lucas falou. Então você viu o tamanho da confusão onde o Cruzeiro está se enfiando.
4: Sim, com esse empate aí com o Palmeiras. E esse jogo que o Flamengo tem amanhã na casa do Atlético Paranaense, inclusive com o Ancelotti, né, assistindo.
1: Presente
4: junto com o Rodrigo Caetano. É praticamente uma vitória garantida, né? Eu só não vou cravar porque depois do que aconteceu na eliminação com Vitória na Copa do Brasil... Eu acho melhor nem cravar nada, meio inesperado, é bom não cravar, né? Mas, você falou dessa gordurinha...
1: Ruim para os dois, tá? O empate
4: ruim para os
1: dois, se for observar.
4: Ruim para os dois, agora você falou dessa gordurinha. Ela já foi gigante, né? O Palmeiras já foi líder, isolado nessa tabela, nessa classificação aí, geral... E agora é uma diferença muito pequena, então foi a conta gotas aí, um passinho de cada vez e hoje a gente vê esse cenário aí para o Palmeiras. É o que a gente vai falar daqui a pouquinho no apito final, até falar sobre tudo isso, né?
1: Sim. Se o Flamengo vence e vai para 33, então ele fica a 2 do Palmeiras. Ainda tem um jogo a menos para fazer e ainda tem o duelo direto com o Palmeiras. Se o Flamengo não fizer nenhuma lambança, conquistar essa vitória do jogo atrasado e conseguir em casa bater o Palmeiras, ele será o novo líder do Campeonato Brasileiro. Isso não quer dizer que ele será campeão, mas ele ultrapassará o então líder de momento.
2: Só para falar desse momento do Palmeiras, porque se a gente pegar na 9ª rodada do campeonato, na 9ª para a 10ª rodada, o Palmeiras estava a 10 pontos do Flamengo.
1: Nossa!
2: Agora a gente viu essa vantagem diminuir drasticamente.
4: Olha o tamanho da gordura que tinha, 10 pontos. Era líder isolado na classificação
1: Exatamente.
4: Geral, né? Líder isolado. Então a gente vê o cenário aí do Palmeiras com a equipe que tem hoje. Agora, 11 horas mais 5 minutos. Vamos lá para o craque Bandeirantes. Solta, Rafinha.
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4: Bom, a gente gente tem que escolher um craque do jogo, que foi um bom jogo hoje, né, Quesada? A gente começou com o gol do Arroyo, que ali puxou, né, o Palmeiras para a realidade, teve um golaço do Felipe Anderson. Para você, quem foi o craque do jogo na partida de hoje pelo Brasileirão entre as duas equipes?
1: O Arroyo foi um destaque, sem dúvida, uma menção honrosa para ele, fez um golaço. O Matheus Pereira construiu toda aquela jogada, não é? O Otávio Costa, goleiro da base do Cruzeiro, foi muito bem, salvando o Palmeiras em alguns momentos. Mas eu vou ficar com o Felipe Anderson. Porque o Felipe Anderson, há muito tempo estava querendo falar que o Felipe Anderson estava fazendo um bom jogo. Ele estava fazendo um bom jogo. E foi premiado com um gol, um golaço.
4: Um golaço.
1: E aí, infelizmente, né, Ana, sentiu aquela contusão muscular. Lucas Ziani, o que aconteceu? Saiu, né, não sei o problema, daqui a pouco Fabiane vai trazer para a gente. Mas o meu voto vai pro autor do gol do Palmeiras.
4: Eleito então o craque do jogo pelo Leandro Quesada, o Felipe Anderson. E aqui a gente vai chamar o apito final em mais uma edição, 11 horas mais 6 minutos.
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1: Sousa pro Verdão, Gerson tentou, tirou, ganhou pro Cruzeiro, Sousa insistiu, Gerson domina bem a bola, sai do Arias, Flaco toma, dá Sousa no meio, rola, errado o passe, ela fica para Matheus, perdida pro Cruzeiro, pelo meio pede Caio Jorge, Christian dominou pela meia, caminhou para bater, marcado, enfia a bola para direita, Arroio, para Canhota, bateu no canto, é gol!

Cruzeiro! Arroio! Ao receber a bola pela direita, corta para o pé esquerdo, bom, manda um canhão, ela vai no chão, no cantinho, Carlos Miguel tenta, não pega, sai na frente o Cruzeiro, 10 minutos e meio, primeiro tempo em Barueri, Arroio, um Cruzeiro, Palmeiras 0, Carlos Miguel não tem jeito, tá feito, sai na frente o Cruzeiro, e depois o Arroio vai lá. Salta e dá um chute na bandeira de escanteio que tem ali a bandeira do Palmeiras. Andréas Pereira cobra o escanteio pro Verdão. Pé direito na direita, 1 a 0 Cruzeiro. Quase 20 minutos do primeiro tempo em Barueri. O torcedor do Verdão espera o empate. Andréas Arias, para Andréas, tentou cruzar para Boca Ike. Arias cruzou pro gol de cabeça, tira aqui atrás, Jonathan Jesus. Felipe Anderson ajeitou. Direto do ângulo, é gol!

0: suaço. Felipe Anderson dá entrada na grande área, domínio, dá um bate pronto. Ela vai no ângulo esquerdo. O Otávio tentou conseguir.
1: Tá então na narração do Rogério Assis, os dois gols da partida, do empate entre Palmeiras e Cruzeiro. Gol do Arroio foi o que saiu na frente com o gol do Cruzeiro. Felipe Anderson, eleito pelo Leandro Quesada, o craque do jogo, fez o segundo gol da partida. Portanto, Palmeiras e Cruzeiro empataram, um sinal de alerta. O jogo do sinal de alerta aqui hoje, como a gente falou. Começa aqui o apito final para você que está na Bandeirante junto com a gente. Aliás, em São Paulo, região metropolitana, já desde ontem em 107.3. Você já colocou aí na memória do seu rádio, já está falando o tempo inteiro 107.3. Se não colocou, vai aí no seu radinho de pilha ou no seu rádio em casa, onde quer que seja, no rádio do seu carro, 107.3, a sua Bandeirantes, em São Paulo, região metropolitana, tá bom? Você que nos acompanha no Brasil inteiro pelo dial, também no youtube.com/Rádio Bandeirantes Oficial, no ar mais uma edição do Apito Final, para a gente falar dessa partida, de mais partidas que aconteceram nessa rodada 16 do Brasileirão e mais cedo na nossa jornada esportiva, também Fluminense 2, São Paulo 1, tudo isso e muito mais a partir de agora, com o nosso timaço aqui comigo, Leandro Quesada, fazendo os comentários, Lucas Bueno no plantão esportivo. Já vou chamar o Luiz Fabiani, que está lá na Arena Barueri. Fabiani, você está por aí, como é que está a situação? Teremos o Abel Ferreira falando e também quero saber se você já tem uma atualização aí da situação do Felipe Anderson.
2: Estamos aqui na zona mista da Arena Barueri, aguardando os jogadores, os personagens do jogo e também o técnico Abel Ferreira. É até um questionamento pertinente a ser feito a ele, né? Felipe Anderson e o Sosa. Os dois saíram machucados no jogo. Até que ponto isso não muda o planejamento estratégico de um treinador para uma partida como essa, né? Então, assim, isso ditou certamente muito da atuação do Palmeiras. Estamos no aguardo do Abel Ferreira. Assim que ele pintar, eu te dou um toque, Ana.
1: Obrigada, Fabiane. Até já, então. Quesada, antes da gente falar do jogo, já vamos para o nosso gabarito aqui, porque os nossos jogadores merecem uma nota,
3: é,
1: né?
3: É o momento que eu mais espero, é o gabarito.
1: Então vamos para o gabarito?
3: Bora, eu só vim para isso.
1: Bora, Rafinha. Bora.
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1: Começando aqui pela equipe do Palmeiras, com o goleiro Carlos Miguel.
3: Carlos Miguel, Carlos Miguel, hein? Nota 6, Carlos Miguel.
1: Nota 6, como diz. Aliás, eu vou deixar o Lucas, que está no nosso plantão, dar o seu parecer aqui da característica principal do Carlos Miguel. Por favor.
5: Bola rasteira é gol, né? Não tem muito o que falar sobre o Carlos Miguel. Bola rasteira é gol.
1: Seguindo no nosso gabarito aqui no apito final, Giai.
3: Isso é uma verdade. Ele não gosta de ouvir isso, mas é uma verdade. Bola rasteira é gol. Giai, nota 5,5 para o argentino.
1: Aí a gente teve a saída do Giai e entrou o Kelvin.
3: Kelvin, sem nota. Sem nota para o Kelvin, substituto do Giai.
1: Gustavo Gomes.
3: Gustavo Gomes, nota 6,5. Joga muito sério sempre o paraguaio, né? É excepcional, realmente um dos maiores zagueiros da história do Palmeiras. Está na seleção de muitos palmeirenses aí. 6,5 para ele.
1: Murilo.
3: Murilo, companheiro de zaga, nota 6.
1: Murilo, inclusive, levou, foi um dos cartonados aí, né? Cartão amarelo para ele. Aí a gente teve o Arthur.
3: 5,5 para o Arthur.
1: Saiu o Arthur, entrou o Jefté.
3: Jefté sem nota. Sem nota.
1: Marlon Freitas.
3: Marlon Freitas, nota 6.
1: Andréas Pereira.
3: Andréas Pereira, também nota 6.
1: Paulinho, os minutos do Paulinho aí, Quesada.
3: Rapidinho, é difícil para Andréas e Marlon, até para os jogadores do Cruzeiro também, com o campo mais molhado e tal. É difícil o controle da bola, tá?
1: Então, na volta estava chovendo
3: na
1: muito,
3: volta,
1: né?
3: Na volta muita chuva, né? Os jogadores realmente sentem, tá? Mas o Andréas e o Marlon são fundamentais e têm capacidade de jogar muito mais do que jogaram hoje. Paulinho, eu vou dar uma nota 5 pela entrada, mas pouco fez, né? Pouco fez,
1: tentou,
3: entrou pouco tempo.
1: Pouco
3: é, pouco tempo para avaliação.
1: Arias.
3: Arias, nota 6. Quando o time do Palmeiras toma um gol, ele fica um pouco mais solto para resolver as coisas. Às vezes tomar gol faz bem.
1: Felipe Anderson.
3: Felipe Anderson, melhor do Palmeiras, eleito craque aqui, Bandeirantes, nota 7,5. Movimentação boa, um golaço. Pena que saiu contundido, uma contusão muscular ainda no primeiro tempo.
1: Aí a gente teve a entrada do Lucas Evangelista,
3: né? Entrou para compor o meio-campo, ajudar na marcação, fez esse papel bem, tal, característica diferente, não é? Mas o objetivo era reforçar ali o sistema de marcação. Conseguiu fazer isso sem maiores problemas, nota 6 para o Evangelista.
1: Sosa, também machucado.
3: Sosa, nota 5, 5,5, 5,5, vai, 5,5. não foi tão acionado assim para merecer uma nota maior e também saiu ainda no primeiro tempo, né? Isso atrapalhou a nota. 5,5 para ele.
1: Maurício.
3: 5,5. Esperava mais do Maurício. Né? Inclusive, estou esperando mais do Maurício há muito tempo. Veio para substituir o Veiga quando o Veiga não pudesse jogar. O Veiga foi para o América do México, teve a chance e não agarrou a chance. Né? Então, o Maurício tem que ficar ligado. E deu aquele passe lá que irritou o técnico palmeirense, lembra? Né? Que o Canhão falou, ih, ó, tá irritado aqui o Abel sim. Ferreira. Então, nota baixa para ele, tá? Nota 5.
1: Flaco Lopes.
3: Nota 6 para o Flaco Lopes. Brigou muito, não recebeu tantas bolas com qualidade e teve um embate todo especial com o Jesus. Não se pode brigar com Jesus, mas ele teve um embate especial com Jesus, zagueiro do Cruzeiro.
1: Nota para o técnico Abel Ferreira, que estava suspenso, voltou hoje para o comando em campo do Palmeiras.
3: Eu acho que o Abel Ferreira tem uma paixão, uma apaixonite por sistemas defensivos, né? Porque ele poderia ter deixado o Andrés ao colocar o Paulinho. Mexe com um dos laterais, puxa o Lucas Evangelista. Faz algo fora do arroz com feijão, entendeu? Porque é muito arroz com feijão. Sai lateral, entra lateral. Sai outro lateral, entra outro lateral. Sai um meia, entra o Paulinho. Sai o ponta, entra o ponta, né? E aí quando ele faz alguma coisa de diferente, ele tira, quando perde um atacante, ele coloca um cara com característica defensiva. Pô, brincadeira, né, Bro? Nota 6.
1: É isso, fechamos as notas aqui do Palmeiras.
3: Você acha que eu tô muito chato nas notas?
1: Não, tá bom, sucinto, tá uma maravilha.
3: Obrigado.
1: Sobe o hino do Cruzeiro, Rafinha.
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1: Destaque aqui para ele, revelado aí nas categorias de base do Cruzeiro, inclusive 20 anos, fez uma boa partida, Otávio, goleiro.
3: Nota 7, fez uma partidaça, não teve culpa no gol, sinceramente não. E no segundo tempo, aquela metralhada palmeirense, hein? Moleque, olha, tem futuro, hein? E olha que o Cássio é o titular, né? Nesse momento tá fora, mas o Otávio fez uma boa partida. Tá bem entregue aí o gol pro Otávio, o gol do Cruzeiro.
1: Muito bom. Fagner.
3: Nota 6 pro Fagner.
1: Fabrício Bruno.
3: Fabrício Bruno, que tá na lista do Ancelotti, né? Não vai pra Copa, tá, Fabrício? Nota 6. Acho que não vai, né? Nota 6.
1: Jesus.
3: Muito bem no jogo. Ganhou a maioria dos combates e nesse embate especial com o Flaco, ele se deu bem o tempo todo. Nota 6,5 para o Jonathan Jesus, da base do Ceará.
1: Kaique Bruno.
3: Outro que está na lista do Ancelotti. Nota 6. Gosto do Kaique atacando, viu? Quando ele ataca, ele manda bem.
1: Lucas Romero.
3: 6,5. Teve muito trabalho hoje para parar ali, não é? Os jogadores de ataque e a chegada dos homens de meio do Palmeiras. 6,5 para ele.
1: A gente falou bastante dele hoje, o Gerson.
3: O Gerson caiu no segundo tempo, não é? Mas fez um bom primeiro tempo. Ele que rouba aquela bola, né, na disputa com o Sousa. Aí origina a jogada que sai o gol do Arroyo, né? Nota 6,5 pro Gerson.
1: Matheus Pereira.
3: Nota 6,5 pro Matheus Pereira. Outro que também está na lista do Ancelotti. Ele e o Gerson.
1: Arroyo, o autor do jogo.
3: Arroyo, equatoriano Arroyo.
1: Gol, aliás, né?
3: É um belo gol, né? Um belo gol. Quem faz gol não pode ter menos do que 7. 7 para ele.
1: Kaique Kenji, que entrou no finalzinho da partida.
3: Que é o filho do Kleber, né? Como o Luiz Sabiani falou pra gente. Kleber, ele é lateral do Corinthians, do Santos, do Internacional. Do Juventus da Moca, esse Kenji. Ah, não vou dar nota pra ele. Pouquíssimo tempo, minutagem curta, não dá pra avaliar.
1: O Lucas Bueno falou muito bem, inclusive. Ele vinha com um desempenho bom, até de desempenho em campo. Não por artilharia. Caio Jorge.
3: É, 11 gols na temporada. Não sei se ele já tá, se bateram aquele telefone e falaram, Caio Jorge, você não vai estar na Copa, tá? Só está na lista. É, às vezes o jogador se abala, né? Porque sonha. Esses jogadores todos que estão na lista, tem uma turma que fica ali batendo nas costas dele. Oh, você é o maior, você é o maior, você é o maior. Aí o cara começa a acreditar, entendeu? Isso é com todo mundo. Dos garantidíssimos até aqueles que ainda estão sonhando. E o Caio Jorge não vai para a Copa. Nota 5,5 hoje, não gostei do Caio. Na hora que ele teve a chance de dar o chute, atacante tem que chutar. Ele foi tentar preparar a jogada para quem? Né? Chuta a bola, né? Complica a vida do goleiro, ou faz o gol, ou tem um rebote e tal. Não gostei do Caio Jorge, 5,5 para ele.
1: Christian.
3: 6 o Christian.
1: Tá nosso esquentadíssimo hoje, Arthur Jorge.
3: Aí o Lucas Silvio Sinisterra, só pela entrada, 5 para cada um, tá? Arthur Jorge, ele veio com a ideia fixa de não perder. E está levando um empate para casa. como resultado, não, né, o placar, não, legal, empatou com o Palmeiras, é um super Palmeiras, né? Mas se você olhar a tabela de classificação, como o Lucas Bueno já contou pra gente, não alivia, não, muito a situação do Cruzeiro nesse momento, muito mais próximo no grupo lá de baixo do que do grupo lá de cima.
1: Arbitragem do Sávio Pereira Sampaio.
3: É, se complicou mesmo no fonezinho de ouvido, no microfone.
1: Faltou um xingote ali pra ele, né?
3: Faltou um xingote e tal, mas assim, fez algum lance fora da... Não, nada fora da casinha que tenha prejudicado. Então é nota 6. Nota 6 é uma nota boa máxima para arbitragem, é isso que os caras merecem.
1: É isso então. Agora 11:20, notas aplicadas aqui aos jogadores de Palmeiras, Cruzeiro. Vou chamar o nosso plantão esportivo com o Lucas Bueno. Precisamos de um parâmetro aí de toda a rodada, do Brasileirão, jogos que tivemos ontem, hoje... Aliás, de muitos gols para Inter, para Atlético Mineiro, né, Luquinhas?
5: Exatamente, Ana. Falando um pouco dos jogos de hoje, deste sábado, começando com Atlético Mineiro 3, Mirassol 1. O Internacional ganhou por 4-1 a equipe do Vasco, Chocolate, no Rio Grande do Sul. O Fluminense, na voz do Pedro Martelli, vimos a vitória do Tricolor do Rio de Janeiro por 2-1 com gols de John Kennedy e Canóbio. O Dória marcou pelo lado do São Paulo na Série B do Campeonato Brasileiro. O Náutico ganhou de 6-2 do Operário. América Mineiro e São Bernardo empataram em 0-0. Goiás ganhou de 1-0 do Botafogo de Ribeirão. Cuiabá e Novo Horizontino empataram em 0-0. Na Série C, o Ipiranga perdeu de 4-1 para o Maringá. Santa Cruz ganhou de 2-0 do Volta Redonda. E o Floresta ganhou de 3-2 do Amazonas. E o Itabaiana ganhou de 1-0 do Figueirense. Falando um pouquinho do futebol internacional, porque é extremamente importante para a seleção brasileira o que aconteceu hoje. O Manchester City foi campeão da Copa da Inglaterra, em cima do Chelsea, ganhou de 1-0. Mas o João Pedro saiu machucado desse jogo. Acabou saindo com algumas dores, ainda não temos mais notícias sobre o que aconteceu com o João Pedro, mas o João Pedro estava com a vaga ameaçada até pela vaga do Neymar. A gente falou um pouquinho sobre isso no Esporte Debate na última sexta-feira. Quem daria a vaga para o Neymar? Talvez tenhamos uma resposta, né, Quesada?
3: Que coisa, hein?
1: Não, que coisa, e assim...
5: A sorte está brilhando pro lado do Neymar.
1: Não, e toda a sorte que veio do nadão, como dizem, para o Chelsea na Copa do Mundo de Clubes, agora está caindo sobre terra, né? Porque... Não é uma temporada...
3: Espetacular nesse sentido.
1: Exatamente.
5: Porque machuca Estevão, machuca Rodrigo, agora uma possível lesão do João Pedro.
1: Exatamente. E quem acreditava no Chelsea na Copa do Mundo de Clubes, né?
3: Sim. É, isso ainda é final de temporada passada, né? Porque na atual temporada, senão algum
5: o torcedor... Chelsea tá 7 jogos sem vencer.
3: Porque senão algum torcedor do Chelsea vai falar, não, a temporada começa com título mundial. Na realidade,
1: sim,
3: não. Título mundial é o final da temporada, né?
1: Por exemplo, mas você imaginava que o João Pedro ia fazer o que fez ali? A gente tá falando da metade do ano passado,
3: quase
1: um ano, né?
3: Não, ele sai do Brighton.
1: Será que se ele tivesse feito... não tivesse feito aquilo, a gente estaria falando dele aqui em Seleção Brasileira,
3: e
1: né?
3: E ele chega no meio da competição.
1: Exatamente.
3: E faz a diferença. Agora, Estevão machucado joga onde? Chelsea. João Pedro agora sentindo uma contusão, como o Lucas falou, a gente não sabe porque vai ter informação oficial. Chelsea. Não sei se estão arrebentando esses jogadores do Chelsea, hein? Tem outros aí que se machucaram também durante a temporada.
5: Sim.
3: Aí, né? Então é bom entender o que o Chelsea está fazendo com essa boleirada.
5: Não, né? Só no Chelsea, mas eu diria na Premier League. Se você parar para ver muitos dos desfalques dessa Copa do Mundo, a gente tem na Argentina o Cuti Romero, jogador do Tottenham.
3: Ekitike, do Liverpool.
5: O Isaac quase fica fora da Copa, Isaac, Liverpool. Então, a Premier League tem sido muito pesada para os jogadores.
3: Sabe por que isso? Muita correria. Os caras correm muito, muito, muito. Sim. O Gordon, que é do Newcastle, perguntado se ele gosta mais de Champions ou de Premier League, ele falou, olha, eu gosto mais de jogar Champions, porque na Champions a gente ainda tem um jogo de futebol. Aqui na Premier League, palavras minhas, tá? Na tradução, a batida é muito lá em cima,
1: é,
3: entendeu?
1: É intenso demais.
3: Você não consegue dar uma cadência. O jogo de futebol, ele não precisa ser lento o tempo todo, os 90 minutos, mas também não precisa ser os 90 minutos numa coisa de correria desenfreada. Não estou dizendo que a Premier League tem muita qualidade, mas a batida é muito alta.
1: Sim.
3: E aí esses caras jogando quarta e domingo, quarta, porque lá eles jogam quarta e domingo. Aqui que a gente tem essa frescurite de, nossa, o cara não pode jogar quarta e domingo, não pode. Não, os caras lá jogam mais do que jogam aqui, e a intensidade de um jogo lá é muito maior do que uma intensidade de jogo aqui.
1: Eu queria até que, Sada, que você aproveitasse o gancho, né, do que o Lucas falou sobre o futebol internacional e sobre a seleção brasileira, e falasse sobre esses selecionáveis que tivemos hoje, inclusive, nessa partida entre Palmeiras e Cruzeiro, né?
3: Pois é, olha, eu estava vendo aqui, né, fazendo uma continha, do lado do Cruzeiro, na lista dos 55 estão Fabrício Bruno, Kaique, Gerson, Matheus Pereira, Caio Jorge, 5, tá? E o Arroyo é da seleção do Equador, não sei se vai para a Copa ou não, né? Enfim, e o Sinisterra também, da Colômbia.
6: Sim.
3: Então nós já temos aqui, eu falei
6: 7. Quantos?
3: 7, do lado do Cruzeiro, tá? Do lado do Palmeiras, Carlos Miguel podia estar, tá? Eu acho que tem condição já de ter chance na seleção, mas não tá, ok. Mas Gomes está pelo Paraguai. É, Jefté, tá? Não, tô brincando, Jefté não tá. Vai cair a rádio aqui.
5: O Lucas Bueno já regalou
1: o olho aqui.
5: Jefté pode estar na Kings League, por alguma outra liga.
1: Você que tá acompanhando com imagens do YouTube, Lucas travou aqui na cadeira.
3: Tô brincando, calma, é brincadeirinha. Gomes na seleção paraguaia. Andreas na seleção brasileira. Arias na seleção colombiana. Sosa e Maurício, ambos na seleção paraguaia.
6: Tem Giai e Flaco pela seleção argentina.
3: Giai e Flaco pela Argentina, 7.
6: 7 também.
1: Infelizmente, não, teríamos um Piquerez também, né?
3: Piquerez que eu não sei se...
5: Ainda pode voltar,
3: Ainda pode, tem uma...

0: A gente está aí há 30 dias do início da Copa do Mundo, e um pouquinho menos, né? E a gente hoje pôde fazer um jogo com o sabor Copa do Mundo. Porque isso daí é que vai estar na Copa do Mundo.
1: Falando,
0: é o que temos.
1: É isso mesmo.
2: Muitos jogadores estão em várias convocações. O Atlético Mineiro, acho que tem 3 jogadores na pré-lista da seleção do Equador. O Grêmio tem jogador na pré-lista da seleção do Brasil, que é o Everton. Tem o Vila Sante também na pré-lista do Paraguai. E tem o Amuso na pré-lista de Gana. Então, assim, o Campeonato Brasileiro vai levar muitos jogadores para essa Copa do Mundo.
1: Falando nisso, eu quero lembrar você, ouvinte, que está com a gente tanto no Daio, em São Paulo, região metropolitana, em 107.3. Não esqueça, desde ontem, tá? Já muda aí a memória, 107.3. Você que está acompanhando a gente no Brasil inteiro e também youtube.com/Rádio Bandeirantes Oficial, eu vou lembrar, a gente está falando aqui de seleção brasileira, segunda-feira tem a convocação direto do Rio de Janeiro, no Museu do Amanhã, dos 26 jogadores que vão representar o Brasil na Copa do Mundo, essa Copa que vai ser itinerante, super especial, que vai ter uma cobertura incrível, completa, extraordinária da Bandeirantes. E ele, Leandro Quessada, estará lá junto com toda a equipe do Esporte em Debate, no comando do Ricardo Capriotti, vai ter Alexandre Pretzel, vai ter Capelanes, vai ter... Vocês vão estar lá no Museu do Amanhã, né?
0: Estaremos lá, e também com a presença do Cláudio Zaidan. Parece que o Abel vai falar, hein?
1: Abel vai falar. Vamos lá, Fabiane.
3: Vamos lá. Coletiva do técnico Abel Ferreira vai começar por aqui. Já está posicionado no palco aqui da sala de coletivas da Arena Barueri. Estamos no aguardo das orientações. Vai começar a entrevista do técnico Abel Ferreira em instantes.
4: Gustavo Soler, da TMC. Aqui. Hoje o Palmeiras encontrou dificuldades, né, para conseguir marcar o segundo gol e vencer a equipe do Cruzeiro. Ainda no primeiro tempo você perde 2 jogadores ofensivos por questão de lesão. Já tem o Vitor Roque, que está no departamento médico. Então, com relação a jogadores de ataque, você já tem um número escasso de atletas e hoje não conseguiu que os outros jogadores também conseguissem marcar o gol da vitória. Como suprir essa ausência dos jogadores ofensivos para melhorar com aqueles que estão em campo para ajudar o Palmeiras a voltar a vencer no Brasileiro?
5: Infelizmente eu também me lesionei há 3 dias de escapada, senão podia ser mais uma opção também para a frente, mas não vai dar porque também me lesionei na panturrilha, portanto... Olha, o que é que eu te posso dizer? Em relação a isso, eu acho que não há novidades para ninguém, isso, o futebol brasileiro é assim, mas é de hoje e vai continuar a ser, se ninguém cuidar. Não sei qual foi a gravidade do Sousa, mas sei que é um jogador que pode estar presente na seleção. E portanto, eu tanto olho para a seleção de outros países como olho para a seleção brasileira. Portanto, eu acho que temos que perceber que nestes dois meses são muitos jogos seguidos, pouco tempo de recuperação, às vezes campos extremamente pesados. Felizmente o gramado sintético dá-nos esta vantagem, ao contrário que foi, por exemplo, o jogo do Remo, porque tu estás a jogar e estás... É diferente correr na areia, ou correr na madeira, ou correr na grama natural, ou correr... É completamente diferente. E, portanto, esse tipo de desgastes com as viagens não há hipótese. Nós, por muito bom que seja o nosso núcleo de saúde, que o é, que temos processos, mas não há como evitar, e por isso é que eu já falei, há 5 anos falo muito da sorte que é preciso ter. Felizmente ou infelizmente o nosso adversário, que também tem uma excelente equipa, basta vocês olharem posição por posição e comparar com o Palmeiras, que tem recursos não só técnicos e financeiros também, uma excelente equipa, onde na primeira parte, na minha opinião, o jogo foi bem dividido, a primeira oportunidade que o nosso adversário tem acabou por fazer gol da mesma forma que ganhou na casa do Bahia, e nós sabíamos disso, mas mérito ao remate do nosso adversário. Acabámos por empatar o jogo. Na segunda parte, mesmo o jogo sendo equilibrado, tivemos muito mais oportunidades. Tivemos o Arthur numa combinação muito boa, em que ele recebe na frente e podia meter em todo lado, menos fora. A seguir tens uma do Gomes, que é uma meia bicicleta em onde o goleiro adversário tira a bola. Tens outro remate dentro da área do Arias. Tens no final uma bola que recuperamos muitas bolas na frente, na saída do nosso adversário, em que o Andreas pode rematar ou pode

0: passar ao lado ao Maurício. Enfim, a minha sensação e a minha opinião neste momento é que acho que fizemos um bom jogo e um resultado que não era o que nós queríamos, mas foi o que foi.
1: Abel, boa noite. Maurício Ferreira, da Rádio Band News FM. Quando você pede hoje o Sosa e o Felipe Anderson, na vaga do Sosa entra o Maurício, que são características mais parecidas, e depois quando sai o Felipe, entra o Evangelista para o Andreas Pereira pisar um pouco mais à frente, né? Eu queria entender essa substituição, a ideia de avançar um pouco mais o Andreas Pereira, e se foi uma leitura daquele momento do jogo, ou se também, até dentro dessa pergunta anterior, era uma questão da escassez de atacantes. E aí eu já aproveito para emendar sobre a questão física do Paulinho também, que entra depois na vaga do Andreas Pereira. Ele teria condição naquele momento do primeiro tempo já de entrar na partida, ou o Palmeiras ainda vai tratar com cautela essa questão da minutagem do Paulinho nessa volta dele?
0: Obrigado. Olha, em relação ao Paulinho, se o doutor quiser falar, ou alguém do departamento médico, fala, eu não vou falar sobre essas partes, esta parte física. Ele tem uma condição de utilização, eu estou a fazer aquilo que temos que fazer em função daquilo que é o contexto, em função daquilo que é os dois anos que ele teve, quase dois anos que teve sem fazer jogos consecutivos. Ele próprio, há sempre aqui uma conversa entre três, treinador, departamento médico e o jogador, e perceber como é que ele vai estar amanhã. Mais do que se passou hoje é qual é o feedback do jogador amanhã. E depois de amanhã pensamos no próximo. Portanto, a cada jogo que ele faz, vocês viram, e tu és inteligente, penso eu, ele não foi escalado para o jogo da Copa. Se não foi escalado é porque não podia jogar, certo? Então, infelizmente, e para azar do treinador do Palmeiras, um dos melhores jogadores do Campeonato Brasileiro eu não posso utilizar quase há dois anos. Quando falavam, Palmeiras gastou, mas nós depois precisamos de usá-los. Infelizmente, neste momento, como tu sabes, em função daquilo que têm sido as lesões, temos vários lesionados. O Andreas felizmente conseguiu recuperar para este jogo depois daquela pancada fortíssima que ele levou nas costas no jogo do Remo, mas enfim, nós sabemos que ali o Paulinho não está a 100%. Logicamente que quando tu vês ele entra, ficamos todos com água na boca, porque é verdade que quando a bola cai eu não o treino muito diferente dos outros, é a qualidade dos jogadores. E ele tem uma qualidade diferente dos outros. Mas nós não podemos utilizar mais e vamos ver amanhã como é que ele vai estar. E a outra era sobre?
1: Sobre ter colocado o Andreas Pereira.
0: Ah, boa pergunta. É como tu dizes, há lá fora, Filipe fora. Começas a ver a média de idades do nosso adversário, o peso, a experiência que eles têm. Podia ter metido o Riquelme, podia ter metido o Belé. Podia ter metido esses jogadores, mas entendi que, na minha opinião, em função daquilo que também é a nossa equipa e o momento que nós estamos, e meter um jogador de experientes para continuar a aguentar, e na segunda parte, na minha opinião, fizemos um jogo muito bem conseguido com estas. Infelizmente, ou não podemos, em três ou quatro oportunidades que temos, do Arthur, do Ares, do Gomes e do Andrés, numa destas não fazer, porque se não fazemos quando criamos, a probabilidade de nós ganharmos o jogo é diminuta. Portanto, acho que só nos podemos queixar de nós. Para resumir, acho que fizemos um bom jogo e um mau resultado em função das oportunidades criadas, sobretudo na segunda parte, onde jogámos com um adversário, na minha opinião, com um treinador do mesmo nível do Palmeiras e com uma equipa do mesmo nível do Palmeiras.
2: Abel, boa noite, tudo bem? André Neto, da Rádio CBN. Palmeiras, ano passado, brigou pelo título do Brasileiro com o Cruzeiro e com o Flamengo, acabou não vencendo nenhum dos confrontos diretos com as duas equipes. Hoje empata com o Cruzeiro, um jogo bom, como você falou, mas que o resultado não é ruim. Tendo pela frente o confronto com o Flamengo já no próximo fim de semana, esse momento de mais empates do Palmeiras na temporada começa a acender talvez um sinal de alerta para vocês de uma oscilação no momento meio decisivo desse primeiro semestre? Obrigado.
0: É a tua opinião, sobre isso eu digo-te no final, quando chegamos à reta da meta, eu digo-te, agora pouco me importa, quando chegamos ao final, e basta ver a história do Palmeiras e todos os clubes, ninguém ganha todos os anos seguidos, por isso é que às vezes eu entendo as tuas perguntas, elas são muito bem colocadas, é só fazeres as contas de 2020, de 2000 a 2020 e 2020 a 2006, e fazes as contas. Portanto, isto é passo a passo, quando chegarmos a dezembro, em dezembro, podes-me criticar, podes-me elogiar, vai depender sempre do resultado, já sei, No ano passado, 3 vices, foi tudo uma porcaria, não é? Portanto, nós já estamos habituados como é que isto aqui funciona e nós temos é que manter os pés bem equilibrados, perceber as opções que temos neste momento, perceber as viagens que fizemos, perceber os jogadores que estão disponíveis, perceber os jogadores que não estão disponíveis, perceber que temos aí uma convocatória para o Mundial, perceber que temos um jogo, isto é uma coisa inacreditável, temos um jogo a seguir à FIFA dizer que os jogadores estão liberados para sair, para irem para as seleções, que é outra coisa que a mim me custa muito entender, desculpem dizer-vos isto, mas vamos seguir as regras, porque não sou eu que organizo, não sou eu que tenho essa competência, mas, como disse, infelizmente eu não posso jogar porque tenho a panturrilha machucada, mas se for preciso, nesse jogo, jogar, acho que pelo menos me conseguem inscrever e eu jogo, não tem problema nenhum.
3: Boa noite, Abel, tudo bem? Felipe Oliveira, Nova Brasil FM. Hoje, ao final da partida, tiveram algumas vaias da torcida do Palmeiras. Eu queria que você explicasse como você reage...
0: A quem? O árbitro? A quem? Vaias, não ouvi.
3: Foram umas vaias da torcida do Palmeiras no estádio do...
0: Não ouvi, não ouvi.
3: Foi do setor, mas queria que você reagisse...
0: Não tenho que reagir nada.
3: E se acha essas vaias justas, se foi direcionado...
0: Não tenho uma opinião diferente da tua, não ouvi vaias nenhumas. Até porque nós na segunda parte jogámos bem, só não fizemos golos.
4: Eu queria que você falasse um pouquinho mais do jogo contra o Flamengo, porque depois desse impasse de hoje ganha ainda mais importância, né? Porque amanhã a gente sabe que a diferença pode cair para 2 pontos e é o jogo que vai valer a liderança, né? Então ganhou mais importância para você depois desse terceiro empate, no caso, desse resultado de hoje?
0: Não, temos um jogo antes para disputar, esse jogo é depois. Não... E se acontecer nesse jogo não vai decidir nada. Estamos em 3 competições e vamos lutar por elas até o 5, como sempre fazemos, portanto... Acho que não é justo estarmos a falar de um jogo que, quando temos um jogo importantíssimo da Libertadores, ainda daqui a 3 dias não tenho que falar desse jogo nada.
5: Boa noite, Abel. Guilherme Giuliari, da 105 FM. Abel, o Palmeiras tem feito poucos gols, sim, não tem conseguido ganhar, mas tem somado pontos com empates. Eu queria que você falasse o quão importante é essa lesão do Vitor Roque para deixar o Palmeiras com essa escassez de gols na temporada. Se ele realmente está fazendo muita falta ou se o Sousa ainda está conseguindo suprir a necessidade.
0: Eu vou ter que voltar a falar do mesmo. Eu não queria estar a falar sempre da mesma coisa. Nós não defendemos o produto, nós não defendemos o futebol brasileiro, nós não defendemos os jogadores brasileiros. Nós não... Eu vou ter que falar do mesmo. Depois temos lesões. Vou jogar com os que tenho da melhor maneira que nós tivermos, com as opções que tivermos. Não jogar o lateral, se não jogar um ponta, joga um médio, um volante, joga outro, não tem problema nenhum. Infelizmente, como eu já vos disse várias vezes, às vezes as lesões são por incompetência do treinador pela metodologia de treino, incompetência dos departamentos médicos, e a outra que tem a ver com viagens, com noites não dormidas, com gramados péssimos, tem a ver com isso tudo, com tempos de recuperação. Eu tenho que vos dizer que muitas vezes a minha equipa vai a jogo e muitos dos jogadores têm toques, não estão a 100%, mas não dá para fugir disso. E depois é a sorte ou azar dos jogadores que se lesionam ou não. O Piqueires se lesionou-se, o Fux se lesionou-se, o Benedetto lesionou-se, o Paulinho veio lesionado, o André estava lesionado. Eu podia estar aqui a dizer mais do que isto. A direção sabe, isto é das coisas que eu cobro à direção, porque a direção também tem responsabilidade junto à CBF de organizar um calendário condizente com aquilo que é a exigência e a demanda de muitos de vocês, que querem bons espetáculos, querem intensidade. E hoje, sinceramente, acho que foi um jogo bastante intenso, bastante dinâmico, onde duas equipas jogaram do primeiro ao último segundo para ganhar o jogo. Infelizmente o Palmeiras não ganhou, não foi porque não criou, ganhou porque foi ineficiente ou não foi eficaz nas oportunidades que teve. Mas essas lesões, eu já falei várias vezes sobre isso e elas vão acontecer. Se calhar eu estou aqui a reclamar porque tenho muitas lesões e o Cruzeiro acho que não tem lesão nenhuma, mas é o que é.
6: Tá, então, a coletiva do Palmeiras com o Abel Ferreira. Leandro Quessada, o que você achou das palavras do Abel, hein? De todas as perguntas, de todas as respostas ao longo da coletiva.
7: Vamos começar por algo, e nós concordamos, eu, Abel, acho que todo mundo. Foi um grande jogo, foi um jogo muito legal entre Palmeiras e Cruzeiro. O Abel tem razão. Foi um jogo muito bem jogado por essas duas equipes. Os outros temas, tem um que já ficou chato e já ficou surrado, né? Ele precisa ser discutido, claro, porque se pergunta para o técnico a respeito de contusão, já se imagina que ele vai falar do número excessivo de jogos aqui na América do Sul, né? Mais particularmente no Brasil. Então essa já é uma pauta bem vencida, bem surrada, mas necessária, porque hoje o Palmeiras teve dois jogadores contundidos no primeiro tempo, Sousa, e ele disse na entrevista que não sabe o que vai acontecer com Sousa, e tem ainda a questão do Felipe Anderson, né? O Fabiani depois atualiza para a gente. Agora, todo mundo joga muito, né? Não é só o Palmeiras que joga toda hora, o Flamengo joga toda hora, o São Paulo está entrando em campo toda hora, o Corinthians joga toda hora, o Cruzeiro está jogando toda hora. Então é mais do mesmo, né? É uma repetição, é um museu de velhas novidades, né? E fica chato toda hora falar sobre isso. Então é o seguinte, se o Abel acha mesmo, e ele acha, que o problema é escalar o mesmo time em todos os jogos, é simples. Escala na quarta um time e joga no domingo com outra equipe. É simples. Porque o problema existe. Agora, quem tem que dar a solução é ele.
6: Estou errado? Sim, não viver você em cima de, você, da mesma,
7: você
6: da,
7: está dirigindo,
6: do mesmo problema.
7: Você
6: né?
7: está dirigindo o seu carro na Giovanni Gronk aqui no Morumbi. Aí vem um motoqueiro na contramão. Você está vendo que ele está na contramão. Você faz o quê? Você continua ou você joga o carro do lado? Eu jogo o carro do lado para não acertar o motoqueiro. Se bem que se ele acertar o meu carro, a culpa é dele. Está entendendo onde eu estou querendo
6: Sim,
7: chegar?
6: Sim,
7: há um problema, você tem que dar uma solução naquele momento ao problema. Saia do problema. Por mais que você não esteja criando o problema, e a culpa não é sua, Bel, e não é, né? Você não tem culpa nenhuma do calendário ser assim, você está aí para dar uma solução. Então, se é muito pesado contar com o mesmo time titular, toda santa quarta-feira e todo santo domingo, escala um na quarta e outro no domingo. Oi, Fabiano.
8: Só um destaque final aqui da entrevista coletiva. Numa das últimas respostas, ele foi perguntado sobre os duelos individuais com o Arthur Jorge, técnico do Cruzeiro, que comandou o Botafogo naquela temporada mágica de 2024, né? E ele respondeu, lembro bastante dos jogos, o Botafogo dele era um time muito bom, contratou, e não pagou ninguém. Ele deu uma alfinetada aqui no Botafogo, ao John Textor, depois do final do jogo, já na reta final da entrevista coletiva.
7: Você sabe que quando a gente vê essas cutucadas de alguém do Palmeiras, eu acho que a Leila e o Abel são a mesma pessoa?
6: É,
7: ah, porque o discurso é sempre o
6: e
7: mesmo.
6: E a convivência faz isso, deixa parecido.
7: É sempre dando cutucada,
6: né?
7: Nos outros. Vai falar do fair play, do botando o Corinthians na parada, aí tem sempre alguma coisa para falar do Flamengo. Agora veio falar do Botafogo, entendeu?
6: É por isso que tem, se o Abel sair, eu saio junto.
7: Coisas fora de um contexto, enfim, acho que o Palmeiras tá num outro patamar, o Palmeiras. O Palmeiras deveria, porque isso daí, na realidade, o Palmeiras está ouvindo agora, vai concordar comigo. Isso daí é para tirar o foco daquilo que é mais importante, entendeu? De um time que perdeu mais alguns pontos preciosos na competição. Vou repetir para quem não ouviu. Nos últimos 6 jogos no Campeonato Brasileiro, 2 vitórias e 4 empates. Os 18 pontos disputados pelo Palmeiras, desses 18, o Palmeiras conquistou 10. Então é isso que tem que ser discutido. Porque é isso que é do interesse do palmeirense, do Palmeiras, do Abel, do clube. Essa queda na conquista de pontos nos últimos jogos. Aí fica se discutindo coisas sexo dos anjos. O que o Palmeiras tem a ver se o Botafogo está devendo, não está devendo, se o Textor está com problema ou não?
6: De algo que já foi.
7: O que tem a ver o fair play se os outros não têm? O Palmeiras tem que cuidar da vida dele. Porque você começa a olhar muito o quintal do vizinho, você esquece de regar as plantas do seu. E olha que as plantas do Palmeiras são muito mais bonitas, né? Hein, Andrés Pereira, Marlon, Arias, Paulinho, Flaco Lopes, Felipe
8: Anderson.
7: Muito
8: mais verdes.
7: Muito mais verdes, lindos, né? Então é isso. Então, isso daí é o seguinte, isso daí é a jogada para tirar foco. Foi até boa essa intervenção do Fabiani aí, para mostrar que o que tem que ser discutido não é isso. Porque isso daí não vai dar pontos e nem tirar pontos do Palmeiras no Campeonato Brasileiro. Estou muito amargo nesse final, hein? E olha que o estúdio está lindo aqui, eu deveria estar mais feliz.
6: Imagina, e tá, inclusive, nas suas costas aqui, todo verde. Ó, eu vou te perguntar, inclusive, antes do seu destaque final, o Palmeiras tem jogo, inclusive, da Libertadores com o Cerro Porteño em casa. Como é que vem o Palmeiras para esse jogo da Libertadores e o seu destaque final, Quesada?
7: Ah, o Palmeiras é um time que sabe jogar Libertadores, né? Também reclamar da campanha do Palmeiras. O Palmeiras está na próxima fase, gente. Vamos com calma. Também não precisa ficar em primeiro, né? Está aí, está fazendo uma campanha legal, uma campanha boa no Brasileiro, classificado na Copa do Brasil, né? Está tudo dentro do script. O que precisa é dar um salto de qualidade ofensiva, na minha visão, entendeu? Aproveitar mais essa qualidade que eu tenho destacado nos últimos tempos para soltar mais essa equipe. Uma parte da torcida do Palmeiras está muito feliz só com o que está vendo aí, porque está líder em tudo, tá? Ok, classificado na Copa do Brasil, repito, líder no grupo da Libertadores e líder do Campeonato Brasileiro. Mas tem uma outra parte que acho que precisa um pouco mais de glamour, né, na prática do futebol. Lembrando as grandes academias do passado que o Palmeiras teve. E aí, teve tempo que o palmeirense cobrava sem ter a qualidade. Aí não dá para você querer que um time jogue um futebol de altíssima qualidade se você não tem o pé de obra especializado ali. Hoje o Palmeiras tem. Então, é isso que se cobra do Abel. Que solte um pouco mais o time, entendeu? Simeone fez isso no Atlético. Ah, mas quem sabe não ganhou a Champions. Não importa. Ele deixou de lado um sistema que era muito retranqueiro e começou a dar um pouco mais de rodagem para o ataque. O time começou a fazer mais gols. É verdade que começou a sofrer mais gols também. Mas às vezes
6: mas
7: é bom.
6: Andou, né?
7: E o Abel tem tamanho para fazer isso. Se ele fizer isso, a torcida do Palmeiras abraça esse negócio de vamos ser mais ofensivos, entendeu? Porque isso é um negócio que me incomoda. Acho que é muita qualidade e a oferta em campo, quando a gente olha para o ataque, ela não está correspondendo a toda essa qualidade do meio para frente, é uma impressão que eu tenho, tem gente que não concorda, enfim, mas eu estou aqui para dar minha opinião.
6: É isso, Quesada, obrigada, vou acompanhar você, segunda-feira você...
7: E o Lucas Bueno concorda comigo, tá?
6: Concorda também, concordo, ele está balançando a cabeça, concorda, lógico que concorda sempre. Vou acompanhar você, Pretzel, Zaidan, Capriotti, Capelanes, direto do Museu do Amanhã. Segunda-feira, começa às 16h, a transmissão, todo mundo do Esporte em Debate, o Zaidan vai estar junto, todo mundo na expectativa do anúncio da lista com os 26 jogadores de Carlo Ancelotti para representar a seleção brasileira. Vocês estarão lá.
7: Estaremos lá. Ou Neymar e mais 25, né?
6: Neymar
7: que é a brincadeira
6: mais 25.
7: De momento, né?
6: Você acredita que vai ser?
7: O Neymar vai estar convocado
6: vai
7: para a Copa
6: convocado?
7: Do Mundo. É o meu palpite.
6: Todos vocês acham isso?
7: É a minha impressão.
6: Ou tem uma...
7: Não, todo mundo está achando que ele vai. Aí, uma coisa é achar que ele vai, outra coisa é achar se ele... Dar uma opinião se ele deve ir ou não, né?
6: Eu, na realidade, o momento já é se ele vai ou não, né?
7: Eu acho que ele vai, tá? É uma impressão minha. E se você me perguntar, levaria? Eu levaria. Porque a gente não tem nenhum bam-bam-bam arrebentando a boca do balão a ponto de você abrir mão do Neymar. Sinceramente, eu pensei muito nos últimos tempos a respeito disso e eu acho que ele precisa estar lá.
6: É, e se estiver, que consiga contribuir com a seleção.
7: Que é uma outra história, né, Aninha?
6: Que
7: é uma segunda
6: história.
7: Etapa nessa convocação.
6: Já é uma segunda etapa. É. Estaremos na sintonia, na
7: com
6: audiência.
7: Certeza.
6: Obrigada, é sempre um prazer estar com
7: prazer
6: você.
7: Prazer é todo meu. Um beijão para você,
6: um
7: Aninha.
6: Beijão.
7: Tchau, Rafinha, que está ali, né, comandando. O pessoal lá da Central, o Rebeque, o Alexandre, você, Lucas Bueno. Está com frio, né? É, o ar-condicionado está forte aqui. Vamos lá, mas tá gostoso.
6: Obrigada, viu, tchau, Quesada? Tchau. Vou chamar o Fabiane lá da Arena Barueri. Fabiane, alguém mais passando aí pela Zona Mista? Se não, seu destaque final também, meu amigo.
8: Já sendo desmontada por aqui, Ana, rolou simultaneamente ali a entrevista coletiva do técnico Abel Ferreira. Então a gente vai recuperar na programação da Bandeirantes daqui a pouco essas declarações dos jogadores do Palmeiras que atenderam a imprensa. Vou buscar aqui o material e durante a semana, claro, amanhã também no Esquenta pro Jogo, a gente repercute tudo a respeito do Palmeiras, que vira a chave, pensa agora em Libertadores da América. O adversário será o Cerro Porteño na quarta-feira. Vamos acompanhar de perto a situação do Paulinho. Se vocês prestarem atenção no que disse o Abel Ferreira quando perguntado sobre o Paulinho, ele delega a responsabilidade ao departamento médico e dá um certo sinal de insatisfação ali com a condição física do camisa 10. Depois do Cerro, o adversário será o Flamengo no sábado, no que para muitos pode ser uma final antecipada de Campeonato Brasileiro. Portanto, jogo importante. Maracanã, sábado, 9 horas da noite, Palmeiras e Flamengo, Flamengo e Palmeiras na Bandeirantes. Ana.
6: Obrigada, viu, Fabiane? Bom descanso pra você, valeu por mais uma transmissão. Sugiro, depois dessa chuva, desse jogo, uma sopa pra você, tá bom? Um beijo.
8: Ah, o banho quente é o que eu preciso agora, Ana. Vou voando para casa. Valeu.
6: Valeu. Faltando 8 minutos para as 11, esse é o apito final. Futebol é na Bandeirantes. Fica por aí, a gente volta já.
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18: 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Você sabia que o maior artilheiro da história da Copa Libertadores é equatoriano? Alberto Spencer foi para a rede 54 vezes entre 1960 e 1972, principalmente jogando pela equipe uruguaia do Peñarol. Já entre os brasileiros, o líder neste quesito ainda está em atividade. Gabriel Barbosa, conhecido como Gabigol, que já marcou 31 vezes com as camisas de Flamengo e do Santos.
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6: Estamos de volta aqui na Bandeirantes, agradecer todo mundo que interagiu com a gente, participou. Você que está desde toda a jornada esportiva acompanhando Fluminense 2, São Paulo 1, empate entre Palmeiras e Cruzeiro na Arena Barueri, Apito Final. Obrigada pela audiência. No Dial, no Brasil inteiro, lembrar mais uma vez, você de São Paulo e região metropolitana, já salvou aí na memória do seu rádio, 107.3. Desde ontem estamos com você na Bandeirantes, agora em 107.3, para você acompanhar não só a nossa programação esportiva, nossas jornadas, como também toda a programação da Rádio Bandeirantes, todo o nosso conteúdo em São Paulo e região metropolitana, 107.3. Já salva aí na memória, o seu rádio em casa, no seu carro, para não esquecer, tá? Obrigada a você no YouTube também, sempre acompanhando todos os nossos ouvintes maravilhosos. E a nossa equipe sem igual, na mesa de som comigo, meu braço direito e esquerdo aqui, sempre o Rafael Palmeira, na central técnica o Beto Rebeck, no switcher o Alexandre Marques, no digital Gustavo Tomás, na externa, sabe tudo, Daniel Xingote e o Rafael Pellegrini, também fazendo a nossa jornada esportiva de hoje. Comigo, meu companheiro de sempre, Lucas Bueno, trouxe o nosso plantão esportivo. É sempre um prazer estar junto com você, ouvinte Bandeirantes, você que acompanha a gente, no nosso novo estúdio. Que prazer estar junto com você nessa nova etapa, nessa nova página da história brilhante da Bandeirantes e que vai fazer uma grande história em mais uma edição da Copa do Mundo. Eu volto a encontrar você na terça-feira, na edição da Sul-Americana. Obrigada e um ótimo domingo para você. Tchau.
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0: Olá, seja muito bem-vindo ao Band News no Mundo, comigo, Beatriz Ferretti. O nosso programa analisa todas as semanas um dos destaques do noticiário internacional. Bom, nos últimos dias, o mundo acompanhou com tensão o surto de um vírus mortal que atingiu um navio que partiu de Ushuaia, na Argentina, com destino a Cabo Verde, na África. Depois de ter registrado 3 mortes, o cruzeiro chegou às Ilhas Canárias, na Espanha, para o desembarque de cerca de 150 passageiros e tripulantes. Todos foram colocados em quarentena em seus países de origem, enquanto ainda são monitorados por autoridades de saúde. Para entender os riscos dessa doença, geralmente transmitidas por ratos, e as ações de contenção e prevenção a partir de agora, a minha convidada é a infectologista Raquel Moarrec. Doutora, obrigada pela presença aqui
1: no
0: programa.
1: Obrigada a você. Vamos lá.
0: Nós estamos falando do hantavírus, uma doença rara, mas muito mortal. Por que que nesse momento a Organização Mundial da Saúde diz que não há riscos, ainda bem, de pandemia, doutora?
1: Então, hantavírus é uma doença que já existe desde a década de 50. Nós já temos conhecimento sobre ela. Ela tem uma mortalidade alta, mas uma transmissão interhumano baixa. Então, por ser baixa de transmissão e alta mortalidade, você não tem uma propagação muito grande, então não vai virar uma pandemia onde você precisa de transmissão alta para o contágio ser bem grande. Então, como isso não acontece no hantavírus, isso não é provável que aconteça.
0: Agora, neste navio, a variante detectada entre os pacientes infectados foi a variante Andes, né, ou Andina, que é transmissível entre humanos. Essa é a mais rara de todas, porque, como eu disse antes, o comum é passar de roedores para os humanos.
1: Não é que é raro. Existe mais de 40 espécies do hantavírus no mundo todo. Existe as mais comuns na América e a de Ásia e Europa, que são os outras espécies. Das Américas, a Andina, ou Andes, como você falou, ela é comum na Argentina e no Chile, onde foram reportados casos confirmados em interhumano. Não é comum no hantavírus essa transmissão, é comum realmente entre roedores silvestres. Não é rato comum de casa, é roedores silvestres, mas foi encontrado em outros animais, né, como orangotango, já foi encontrado na China, em porcos, suínos, mas no geral é roedores silvestres para humano.
0: Então, se a gente encontrar um rato dentro de casa, por exemplo, não precisa ficar preocupado, pode pegar hantavírus por causa disso.
1: Não, não precisa preocupar, que não é esse rato que é o portador assintomático. Porque o roedor, como um todo, ele é portador assintomático do hantavírus. Então, ele não tem sintoma, ele não vai morrer com ele, vai ficar toda a vida dele portador. O que é problema? Saliva dele, fezes e a urina, nesses ambientes onde ele põe isso, né, no ambiente que ele está presente. E essa região onde ele está presente, se tiver fechado ou úmido ali, local, parado, ele vai transmitir, ele vai ficar mais viável e transmissão para o humano vai ficar mais comum.
0: O Brasil já registrou casos de hantavírus, né? Não são muitos na história, eu queria que a senhora contasse. E tem alguma região mais propensa para identificação desse tipo de doença aqui no nosso país?
1: Nós temos casos desde 93, né? Nas Américas, bem antes, teve surto na década de 50, 54 e tal. Mas no Brasil, primeiro caso começou em 93, em São Paulo, e depois foi para todas as outras regiões. O que que acontece? Você tem que ter um mapeamento da zoonose, um mapeamento total da quantidade de casos silvestres, a transmissão para o humano e avaliar os subtipos, né, as espécies. No Brasil é muito mais comum, em torno de 8 espécies desses 40 que tem de hantavírus, temos 8 muito comum no Brasil. Então, nós já tivemos casos desde 93, foram mais de 2 mil casos. Só no Brasil, esse ano, nós tivemos 3 com 1 óbito. Mas todos relacionados a ambiente silvestre para humano.
0: No caso do navio, que foi a transmissão entre humanos, né, a Organização Mundial da Saúde disse que, muito provavelmente, as pessoas infectadas tiveram um contato muito próximo umas com as outras. É isso, né? Então, quer dizer, não é porque você está num ambiente, mesmo que fechado, como o caso de um navio, que tenha uma pessoa com hantavírus, que você vai se contaminar. Você precisa ter um contato com a pessoa doente.
1: É mais comum contato íntimo. Porque você vai ter contato de respiratório, que é o aerossol, que é o que eles transmitem. Então, a pessoa que já está com sintoma, quer dizer, perto de apresentar o sintoma, ela vai ser alta viremia, então ela tem maior propensão à transmissão. 2, 3 dias antes de começar a febre, ela está transmitindo bastante ali. E aí ela pode transmitir até o 4º, 5º dia, na grande maioria dos casos. E é respiratório importante. Então, se você tem um contato íntimo, é em torno, até a gente fala, o contato que vai até 1 metro de distância desse convívio íntimo, que é o que transmite mais.
0: A senhora falou febre como um dos sintomas. Quais outros que as pessoas percebem antes de confirmarem que estão doentes?
1: Se você está contaminada pelo vírus, você tem um prazo de em torno até 60 dias para se manifestar o quadro febril.
0: É bastante tempo.
1: É, ele é um período de incubação longo. Em média, 2 a 3 semanas. Mas, no geral, pode chegar até 90 dias. 90, desculpa, 60 dias. Então, até 60 dias, você tem que controlar e fazer a quarentena desse pessoal para que, se ele tiver febre, ele já estava transmitindo 2, 3 dias antes. E é alta transmissão, alta viremia. Começou a febre. Ele apresenta prostração, dor de cabeça, dor abdominal, cansaço, atralgia. Ele apresenta um quadro comum das infecções virais. No 5º dia, ele vai apresentar um quadro de falta de ar. Aí piora a dor abdominal, entra choque e entra a síndrome propriamente dita. Se for nas Américas, que a gente chama, é síndrome cardiopulmonar. Se for na Europa e Ásia, é chamado de febre hemorrágica com insuficiência renal, que é o principal lá, diferente do quadro nosso.
0: Aqui, então, a síndrome cardiopulmonar significa que o nosso pulmão e o nosso coração ficam infeccionados.
1: Então, vamos lá. Ele apresenta o seguinte, ele dá falta de ar porque como o pulmão está congesto, é como se ele estivesse cheio de água, ele não troca, então dá uma falta de ar e um ataque cardíaco. O coração trabalha menos, num pulmão cheio, ele tinha que trabalhar mais e ele trabalha menos porque ele fica doente. E ele não consegue passar o sangue para frente porque tem uma resistência no corpo importante. Então, é uma doença grave porque ela faz. No ar não vem, porque você não respira, o coração não bate adequadamente, então o débito cardíaco fica baixo, e não vai o sangue para a periferia, então ele choca o mais rápido possível. Então, ele precisa ter uma síndrome respiratória grave, que dá necessidade de ventilação mecânica e medidas de unidade de terapia intensiva.
0: Isso explica a alta taxa de mortalidade.
1: Alta taxa de mortalidade, que nas Américas é em torno de 37% até 43%, 45% dos casos, quando tem o quadro agudo. Porque você pode ter leve e assintomático. Pode transmitir, mas é leve e assintomático. E aí você tem uma porcentagem de 40%, 50% que vai levar esse quadro grave já rapidamente e subitamente em até 5º dia.
0: Mas tem tratamento?
1: Tratamento é os sintomas gerais. Você não tem tratamento para o vírus. Hoje em dia está sendo feito vários trabalhos, um dia até de antídoto, mas ainda não tem definição. E já se usou na síndrome febril hemorrágica lá da Europa, um antiviral, mas que teve baixa resposta, ajudou nas formas graves. Mas nas nossas, no quadro das Américas, não temos nenhum tratamento específico para ele. Só tratamento das intercorrências, que é o que a gente faz em unidade de terapia intensiva.
0: Durante a viagem de cruzeiro, houve 3 mortes registradas, né? A de um casal de holandeses e também um cidadão da Alemanha. Um homem holandês foi o primeiro a morrer. E no momento em que ele morreu, até então não se sabia que era hantavírus, né? O comandante do navio até fez um anúncio para os outros passageiros, anunciando, né? Dizendo, confirmando que havia uma morte, mas por causas naturais. Só depois de vários dias, O surto de hantavírus foi descoberto e aí mais pacientes acabaram sentindo sintomas. O navio foi impedido de atracar em Cabo Verde por causa desse surto e aí acabou indo para a Espanha para o desembarque. Mas eu fiz todo esse contexto para tentar entender, doutora, se na sua opinião, o fato de não saberem que esse senhor estava contaminado com o hantavírus, infelizmente, acabou contribuindo para a morte dele e também para de outros passageiros. Será que a detecção precoce poderia ter impedido essa morte?
1: Tudo que é precoce, né, funciona para a gente poder fazer o melhor. O que que acontece dentro de um navio? Se você tem um óbito, ele foi a óbito no dia 11, né, de abril. Isso. 11 dias depois que ele embarcou. Então, se você tem, você pensa que é relacionada ao convívio ali. Só que tudo que é um vírus de alta transmissão, não seria uma pessoa só. Teria várias pessoas já no início daquele quadro. E quem não teve. Então, provavelmente teria que ser estudado e feito um diagnóstico sorológico. A sorologia de Hanta demora também. Então, o motivo da gente não saber, porque o diagnóstico não é tão rápido como a gente gostaria. É claro que estudar a epidemiologia, pegar a esposa e falar... Aonde vocês passaram? Da onde vocês vieram? Porque se ele vai a óbito, que a gente fala, na cardiopulmonar, no dia 11, ele já estava com sintomas há 5 dias antes, no mínimo. E ele já era, para ele ficar doente, ele já veio de fora do navio. Então ele já entrou doente, provavelmente. Pelo tempo de incubação do Hanta, que é no mínimo em torno de 2, 3 semanas, e 60 no máximo, se ele pegou em 2, 3, é no mínimo fora do navio. Então não houve uma coisa de que estava contaminado o ambiente, foi contaminado pelo paciente que entrou. O que acontece é que ele teve contato íntimo e como era da variante ou da espécie Andes, que é uma transmissão pessoal por tosse, por secreção, e as pessoas pegando nele. Então, isso transmitiu para as outras pessoas que apresentaram lá. E tem que todos ficarem realmente de quarentena, porque tem uma incubação muito grande. E não se sabe onde ele andou ali. E isso lembra, a higiene, a limpeza do lugar precisa ser muito intensa, e ter bloqueio muito grande para onde ele andou, para que isso funcione e não transmitir para o resto das pessoas.
0: Houve uma preocupação também com cerca de 32 passageiros que desembarcaram no meio do caminho, né, na ilha de Santa Helena e não voltaram para o cruzeiro. E aí 12 países começaram a rastrear essas pessoas que voltaram para casa pelo risco delas também estarem contaminadas e acabarem transmitindo a doença. Ou seja, isso acabou alarmando ainda mais a população em geral, pensando, olha, pode ter infectado por aí que nem sabe e a doença se espalhando.
1: No dia 23 de abril, O alerta que teve do óbito e da confirmação não foi em abril, foi em maio. Então, as pessoas já estavam em alta convivência dentro desse navio, podendo ser realmente alta transmissão, da mais das pessoas. A quem saiu, ele não poderia ter saído, porque ele teria que ter feito a quarentena junto com todos ali no navio para saber. Só que, com certeza, quando ele saiu, tinha o óbito, tinha a esposa, que também tinha ido a óbito nesse período, e eles saíram porque ficaram com medo e não foi feito o bloqueio. Então, o motivo é, atrasou-se para ser feito um bloqueio e a rastreabilidade foi depois do acontecido. Então, por isso é o receio e é o alerta, porque é o de transmissão interhumana onde você realmente tem que ter um bloqueio maior.
0: Houve uma negligência, então? Na sua
1: Não dá para saber, porque você tem que ter o diagnóstico, a hora que a partir do momento, demorou para se ter o diagnóstico. O ideal da gente saber é, você coletou o material, quanto tempo depois saiu se coleta a sorologia, quanto tempo demorou para sair a sorologia? E saber o subtipo ainda, né? Então, aí é uma parte genética, que vai para o PCR, né? O que você diagnostica a espécie. Então, esse delay é o que gera o tumulto, é porque você não tem ainda a formação de qual é o transmissor. Pode ser o Hanta, mas pode ter pego ali no navio e não é o subtipo Andes. Então, até saber que é o Andes, eu acho que foi o alvoroço todo, é porque as pessoas estavam sem saber realmente de qual espécie era.
0: E eu acho que o que contribuiu também para esse alvoroço foi o fato do governo de Cabo Verde se recusar a receber esse navio, né, impediu que os passageiros desembarcassem lá.
1: Não tinham condições, provavelmente.
0: Não tinham condições.
1: Quando você nega uma coisa, você não sabe o real... capacidade daquele país ou daquela região de comportar, porque tratar uma síndrome cardiopulmonar tem que ter experiência, tem que ter capacidade e tem que ter uma unidade de terapia intensiva que possam fazer uma intervenção maior. A SARA, ou síndrome respiratória nos outros vírus, já é grave, tem mortalidade alta. No Brasil, os outros vírus levam a óbito também, porque existe uma dificuldade, não só lá, mas em todo o mundo, de tratar uma síndrome respiratória aguda grave de forma adequada. Né? Então, recentemente houve a óbito, um jovem, por gripe, influenza, que é a gripe K, que é o H3N2, uma criança jovem. Por quê? É muito difícil tratar síndrome respiratória. Então, às vezes, o país não tinha condições clínicas para fazer uma intervenção e ajudar as pessoas de forma ideal.
0: Aí houve a autorização para desembarcar nas Ilhas Canárias, na Espanha, mas até uma certa tensão entre o governo central espanhol e o governo das Ilhas Canárias, que não queriam, as Ilhas Canárias não queriam a princípio receber, né, por medo de risco à população local. Houve até protestos de trabalhadores portuários em Tenerife, que não queriam, mas no fim o desembarque foi muito bem sucedido, né? E a gente acompanhou imagens impressionantes dos passageiros descendo do navio com uma roupa de alta proteção. Sim. Que nos remete à época da pandemia da Covid-19, eu ainda quero chegar lá para ver se tem algum comparativo. Sim. Mas máscara, luva, né? Aquelas roupas super protegidas. Então, esse é o padrão que deveria ter sido seguido e foi mesmo, doutora, de alta proteção, teste e quarentena.
1: Tem que ser feito os testes a cada 48 horas, que é assim, vamos dizer, quando você inicia o quadro de febre súbito, e ele entra no quadro clínico de febre, dor torácica, dor muscular, tal, ele é muito igual aos outros quadros virais. Só que se ele fizer um hemograma, ele vai ter uma plaquetopenia muito baixa, que aí vai lembraria uma dengue, vamos dizer assim, quadro semelhante inicial. O problema é a falta de ar no quinto dia. Então, se você ficar monitorizando laboratório desses pacientes, você tem um diagnóstico precoce e ajudar numa intervenção maior, mais rápida. Então, o ideal é controlar e avaliar. Se esse paciente entrou no pico febril, ele já estava transmitido. Se ele fizer um hemograma 2 dias antes, com sintoma baixo ou sem sintoma, e der plaquetopenia ou trombocitopenia, que a gente fala, com certeza ele já vai apresentar o quadro. Então, você tem que ter essa restrição e bloqueio e controle laboratorial dessas pessoas para que elas não apresentem o quadro nem inicial, nem grave, para transmitir, porque já estaria transmitindo na hora que teve a febre.
0: E essa quarentena tem alguns pacientes, lá nas Ilhas Canárias mesmo, 14 cidadãos espanhóis foram levados para um hospital militar, né? Mas alguns pacientes estão fazendo quarentena em casa mesmo. Qual que é o ideal?
1: É saber que não tem a transmissão, né? Então, se você não tem, se a pessoa realmente vai ficar em casa com restrição correta, ele não vai sair para comprar pipoca na esquina, vamos dizer assim, se ele não tiver, ele tiver realmente restrito, ele pode ficar na residência dele. Então, os bloqueios são feitos de várias formas, desde que tenha capacidade de entendimento, a entender a sua gravidade e aderir adequadamente a esse bloqueio.
0: Então, e aí eu citei a Covid-19, né, porque eu acho que está muito na nossa memória coletiva aquelas cenas horrorosas que eu preferia esquecer, mas a gente não pode esquecer.
1: Nunca.
0: Né, doutora? Disso, das pessoas usando máscaras, equipamentos de proteção, aquele terror da quarentena, você confinado em casa, com medo de morrer, da doença ser transmitida e tal. O mundo parou, né? E aí eu acho que houve esse medo de... Só a gente falar num surto de confinamento. Eu lembro que no início da pandemia, aliás, teve cruzeiros que foram retidos, né, da Covid por causa de, inicialmente, um surto de coronavírus. E aquilo cresceu, né, como a gente viu. Então, é comum, eu acho, que a gente ter esse medo.
1: Sim.
0: Mas a OMS já esclareceu e eu queria que a senhora esclarecesse também, né? E eu te perguntei até no início do programa, por que não há o risco de pandemia? E a gente pode fazer um comparativo com a Covid-19 ou nada a ver? O hantavírus nunca vai ser uma Covid-19 para o mundo?
1: A hanta nunca vai ser um Covid para o mundo, de jeito nenhum, e nem gripe. Eles são semelhantes no início de sintomas, febre. Olha, vamos lá, febre do Covid é uma febre baixa, febre da gripe, uma febre alta. Hantavírus também é alto. Então, em relação à febre, são dois iguais e um diferente. Influenza, né, a gripe e o Covid, alta transmissão interpessoal. Hantavírus, um subtipo, no momento, foi isolado interpessoal dos 40 subtipos que ele tem. O que acontece na gripe e Covid? Ela tem mutações maiores, porque ela tem uma transmissão maior, ela se adapta mais e transmite mais pela alta rotina de mutações. O Hanta não tem alta mutação. Ele é um vírus, como ele tem uma mortalidade alta, ele não vai se adaptando para se transformar, para continuar vivo. Então, ele morre muito mais fácil. Então, a transmissão é baixa. Primeiro que só tem um subtipo, e não tem essa transmissão para a pessoa, porque a pessoa já vai estar acamada quando ela está começando a ter um quadro grave. O Covid e a gripe não, porque no início ela vai estar andando e transmitindo para todo mundo do lado. Então, alta mutação e alta transmissão. Essa é a diferença grande de Covid para a hantavírus.
0: Tá, doutora, coincidentemente, alguns dias depois do desembarque nas Ilhas Canárias e dessa história que veio à tona, né, desse navio, houve também a notícia de pelo menos dois navios de cruzeiro, um no Caribe e outro na Europa, que sofreram surtos de norovírus, que desencadeia uma gastroenterite. É muito mais comum, né? E aí não tem uma preocupação com alta mortalidade?
1: Assim, diarreia. Uma diarreia aguda é grave pela desidratação, pela se o paciente ter comorbidades e a baixa ingesta de líquidos ou já ser um paciente mais imunossuprimido, isso leva a choque. Então, diarreia pode matar? Pode. Nós tivemos N casos de cólera, N casos de gravidade maior. Então, assim, o problema é ingestão de líquidos e a quantidade de diarreia. O que entra... ele tem, e você não tem que sair tanto para poder segurar e fazer uma pressão boa. Então, a pessoa tem que conseguir ingerir e não ter tanto quadro de diarreico. E ela vai ter uma duração autolimitada, que é em torno de 4 a 5 dias e máximo 7 dias de quadro. Então, ela é autolimitada. O problema do norovírus é comum. Nós vemos em janeiro, na época de verão, todo verão, águas contaminadas no geral transmite principalmente o norovírus. Isso é uma rotina.
0: É esse mesmo, então, que a gente vê no litoral?
1: No litoral, nos surtos, a maior frequência é ele. É rede de esgoto, limpeza e alta transmissão intrapessoal, porque precisa da higienização de copos, gelo com uma água contaminada, falta de tomar coisas mais envasadas, alta limpeza, falta essa higienização para a transmissão do norovírus.
0: É o famoso piriri, né, doutora?
1: Mais ou menos.
0: Mas que ninguém quer pegar, então
1: lógico
0: assim...
1: que não, porque é grave.
0: Exato. Agora, por que que é tão comum em cruzeiros e será que os navios... poderiam seguir algum protocolo a mais para evitar, já que a gente coincidentemente está falando de três surtos aí num curto período de tempo?
1: Então, foi chamada atenção por ser perto do hantavírus, vamos dizer assim, mas tem surtos de norovírus com alta frequência, né? Principalmente por ser um ambiente fechado, tá? Então, o ideal é você ter umas medidas de prevenção. Né, higienização das mãos de forma correta, quer dizer, está disponível não só álcool gel, mas limpeza com água e sabão, que mata muito vírus. Vamos, só faltando só no Hanta, só explicando que o hantavírus, ele morre em ambiente de sol, detergente, qualquer limpeza. O norovírus também, ele morre também com limpeza. Qualquer limpeza faz ele morrer rápido. Então, se você tiver uma limpeza adequada, você não transmite. Então, cuidados com Água, não toma água com gelo que você não conhece, né? Qual procedência, então, água fechada, envasada. Limpeza dessa água, desse lado de superfície do externo, porque ele também entrou em contato. E aí você pega com a mão, põe a mão na boca com recorrência, isso pode transmitir no ambiente que já estava com tomar. Explicando que o norovírus fica no ambiente, alta presença no ambiente. Então, se não tiver realmente a limpeza, você vai contaminar pelo próprio ambiente.
0: Então, quer dizer, tem que ter o cuidado, claro, tem. Da empresa, da operadora, do cruzeiro, sim. Mas um cuidado pessoal também,
1: sim,
0: de quem quiser.
1: As duas.
0: Viagem de cruzeiro, tá tudo bem, tá, gente? Podem continuar viajando à vontade, sim. Mas um cuidado a mais também é sempre, sim, bom para evitar, né, doutora?
1: É, ingesta, né? Porque como é uma diarreia autolimitada, a gente desidrata, né? Então, uma diarreia, uma vez que você tem um episódio diarreico, você perde em torno de 200 ml. É, se você vomita, em torno de 150 ml. Só que você tem que tomar água em torno de 1,5 litros por dia, em média, não é isso a população? Você tem que beber líquido, beber água, você fala que é em torno de 1,5 litros. Se ele teve 5 episódios de diarreia, 5 vezes 2, né, é mais 1,5 litros a mais. Então, não é só o basal para o corpo, é o basal mais o que você perdeu, que você tem que ingerir. O que as pessoas esquecem é, eu estou doente, estou ruim, vou ficar deitado, e não ingere o que vai, continua ainda no banheiro. Seca, desidrata, e isso piora o quadro.

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0: Olá! No Band News Docs desta semana você vai ver um paraíso no Nordeste, os Lençóis Maranhenses. A região foi considerada Patrimônio Natural da Humanidade pela Unesco em 2024, devido à sua beleza única. Vamos conhecer a população que habita, os oásis e como é o cotidiano em meio às dunas infinitas. Descobriremos os segredos das lagoas cristalinas que se formam com as águas das chuvas e entender por que quem visita decide ficar. Confira.
1: 1.500 quilômetros quadrados de dunas. Água doce. E muita areia. Os Lençóis Maranhenses parecem cenário de filme. Paisagem única no Brasil e no mundo.
2: O campo de dunas com 155 mil hectares, com lagoas, só vai encontrar aqui.
3: Lagoas que faz três cores diferentes só numa lagoa só. Azul, verde, branquinha, cor de leite. É muito linda.
4: É um lugar maravilhoso, importante para a gente que mora e eu acho que importante também para os visitantes.
1: Em junho de 1981, o governo brasileiro decidiu transformar esse paraíso em uma área de preservação e criou o Parque Nacional dos Lençóis Maranhenses. O parque abrange três municípios do estado do Maranhão, no nordeste do país: Santo Amaro, Primeira Cruz e Barreirinhas. E é administrado pelo ICMBio, o Instituto Chico Mendes de Conservação da Biodiversidade. O nosso ponto de partida é o município de Barreirinhas, às margens do Rio Preguiça. Somos acompanhados pelo Gil, que é guia turístico há 4 anos.
2: A gente vai sair daqui, vamos atravessar o Rio Preguiça numa balsa, em seguida pegar a trilha com vegetação. Logo depois trilha com campo de dunas até chegar ao primeiro oásis, que é Baixa Grande.
1: A travessia de balsa é rápida, não dura nem 10 minutos. Seguimos de quadriciclo pela estrada de terra até avistarmos uma imensidão de areia branca. As dunas, esculpidas lentamente pelo vento, escondem as enormes lagoas de água doce, formadas pela água da chuva. O nome do parque surgiu por causa do efeito visual causado pelas dunas. Elas cobrem o solo como se fossem um lençol branco na cama.
5: Não sei nem expressar assim palavras.
6: É tipo assim, a gente tem orgulho de dizer que é nosso, né?
1: Mas as belezas do Parque dos Lençóis vão muito além das dunas de areia branca e das lagoas de água cristalina. Os turistas mais aventureiros

0: Os podem caminhar durante 10 horas, até chegar nos chamados oásis. Vilarejos isolados, onde vivem famílias nativas da região. Quem nos recebe é Dona Losa. Ela vive sem nenhum vizinho por perto. Dona Losa mora dentro do Parque Nacional dos Lençóis há mais de 30 anos, quando não tinha nem água e nem luz nas casas da região. Ela lembra do tempo em que precisava caminhar um dia inteiro só para carregar a bateria do telefone celular.
1: 4 horas para ir, aí tinha que esperar mais 4 para carregar o celular e 4 para voltar. Então era o dia todo.
0: Hoje a luz chega pelas placas de energia solar, que ela conseguiu comprar graças ao trabalho com os turistas do parque. Dona Losa transformou a casa em uma espécie de pousada. Ela nos recebe com um tambaqui grelhado, recém-pescado em um lago próximo.
1: Um peixe nativo cria da gente.
0: Das 5 famílias do povoado, 4 hospedam turistas durante o ano inteiro.
1: Ah, depois do turismo foi só alegria, graças a Deus, foi só sucesso. Melhorou nossa vida 100%.
0: A maior parte dos clientes de Dona Losa vem da França, como mostra o livro que registra a presença dos visitantes.
1: É? Aí é França, França, França. França, França, França. Tanto de francês, só tem 2 Brasil, 3.
0: Ela faz questão de dividir o seu paraíso particular com todos aqueles que estiverem dispostos a preservar um dos cenários mais deslumbrantes do planeta. Os inigualáveis Lençóis Maranhenses.
1: Quem não conheceu, que venha conhecer o nosso Lençol Maranhense, que tem coisa melhor que ele vai ver que talvez nunca viu.
0: No meio da imensidão de areia branca, onde não chega energia elétrica, nem água encanada, onde pouca gente já pisou, surgem pequenos povoados.
2: Se olhar para um lado tem dunas, olhar para outro tem dunas, e a gente, e a duna está cercando nós. Nós moramos dentro de uma oásis circular de areia.
0: Os oásis ficam dentro do Parque Nacional dos Lençóis Maranhenses, um paraíso de dunas e lagoas de água doce, localizado na região nordeste do Brasil. São 2 povoados, Baixa Grande e Queimada dos Britos. No oásis, quem dita o ritmo é a natureza. E quem manda é o vento.
3: As donas aqui no verão, ela não para de seguir hora nenhuma. Aí quem está na frente, ela vai cobrindo, não sabe?
0: Muitos moradores já foram obrigados a abandonar a casa por causa do avanço das dunas de areia.
1: O bisavô do meu marido já trocou a casa, infelizmente ele não é mais vivo. Ele mudou a casa 2 vezes. O outro vizinho da gente já mudou 1 vez.
0: Debaixo dessa duna está a antiga casa da Luana.
4: Que aí a gente mudou por causa que a duna vem chegando aí, não pode ficar em cima da casa. Aí a gente mudou.
0: O vento faz areia invadir as casas, mas também é o responsável por moldar a paisagem deslumbrante dos Lençóis Maranhenses. Em um dos lugares mais isolados do Brasil, os moradores precisam ser autossuficientes. A criação de animais é comum.
4: É a galinha, é o pato, o porco.
5: É assim.
4: A gente cria para se alimentar.
3: Cada um não tem muito, mas tem. Cada um tem um tantinho de porco, um tantinho de bode, um tantinho de carneiro.
0: Mas o principal alimento vem das lagoas que rodeiam os oásis. Seu Maçu pesca com essa armadilha feita pelos próprios nativos, chamada de choque.
3: Ele é um material de a gente pegar o peixe na água, não sabe? E a gente pega e pega ligeiro.
0: Antes de entrar na água, ele nos explica como faz para capturar os peixes.
3: Bate de baixo e eu sinto, não sabe? Aí eu sinto, aí eu meto a mão dentro.
4: Aí pega.
3: Aí eu pego. Tem vezes que elas me mordem, ó. Isso bem aqui é bocada que elas me mordem. Tá. Aí eu fico com o braço ali, vou levando o braço para dentro d'água, aí ela vai abrindo a boca na manha, aí larga de novo.
0: Logo na primeira tentativa, seu Maçu encontra uma traíra, peixe que tem dentes fortes e afiados. Como não há energia elétrica nas casas, os peixes são misturados com sal, uma técnica dos nativos que ajuda a conservar o alimento por até um mês.
4: Esse aqui é o peixe salgado, que a gente pega.
0: A natureza oferece a água para os peixes e também um solo fértil para o cultivo da castanha de caju.
2: Pra nós.
0: Uma fruta típica do Nordeste.
2: É. Este é o caju e esta é a castanha do caju.
0: Diferentemente do peixe, que é todo consumido pelos moradores nativos, a castanha de caju é também uma fonte de renda para a comunidade.
2: A minha castanha eu vendo toda crua. É, apanhou, vendeu. É naturalzinha. Apanhou, vendeu, mesmo que seja menos o preço, mas de qualquer maneira, já o que compra já vai produzir ela de outra forma.
0: Ele consegue retirar cerca de uma tonelada de castanha de caju por ano nas árvores da região.
2: Castanha do caju, natural daqui do Maranhão.
0: Para quem vive perto dos deslumbrantes lençóis maranhenses, simplicidade é sinônimo de felicidade.
5: Me sinto mais feliz, né? Sinto muito bem aqui na minha casa. Meu sonho é morrer num lugar que é vivo. É, meu sonho é esse.
0: De um lado, a beleza inigualável dos lençóis maranhenses. Do outro, a imponência do Oceano Atlântico. O Atins é um pequeno povoado com cerca de 800 habitantes, cercado por dunas e pela água do mar.
6: Morar no Atins é uma liberdade, a gente tem uma liberdade tranquila, você está entendendo?
2: Gosto muito da minha terra. Gosto muito da minha terra. Muito bom.
7: O meu lugar é tão maravilhoso que vocês nem pensam quanto são. Porque aqui você bebe livre, em ar livre. Aqui não tem quem mexa com você, não tem quem lhe roube, não tem quem nada.
0: Para chegar ao canto do Atins, vamos navegar pelo Rio Preguiça.
8: É um rio genuinamente maranhense, nasce no Maranhão e se põe no Maranhão, né?
0: Entre os moradores nativos, há duas versões sobre a escolha do nome do rio.
8: Ele é bem lento, ele é bem calmo, então ele é bem, a gente fala que ele é bem preguiçoso. Os mais antigos também dizem que antes era muito fácil ver o bicho preguiça, né, às margens do rio. Mas hoje, com a movimentação, as embarcações motorizadas, esses bichos já não estão mais à margem. Mas tem essas duas versões, o bicho preguiça e a sua maresia, que é bem tranquila.
0: Se hoje é quase impossível avistar um bicho preguiça às margens do rio, os visitantes são recompensados pela presença dos macacos prévios. Maria pertence a uma das famílias mais antigas do canto do Atins.
7: Meu bisavô morreu com 120 anos. A minha avó morreu com 110. E o meu pai morreu agora com 98 anos. Então, assim, nós somos totalmente dono dessas terras. Porque foi passando para neto e tataraneto.
0: Os donos da terra são fiéis testemunhas do poder da natureza.
6: A Arduna não é areia não, é encantoria. Hoje ela está aqui, amanhã ela está em outro lugar, você está entendendo?
0: Seu José conhece cada movimento das dunas de areia que formam os lençóis maranhenses.
6: Ela não é uma montanha que fica no lugar. Ela é uma montanha que anda. Ela anda. Que quando eu nasci aqui, as montanhas eram aqui, nesse lugar aqui. Já vão a 6 quilômetros daqui, andando aí para frente.
0: Seu Antônio passa 6 meses do ano pescando. Durante esse período, ele e a mulher dormem nessa casa, construída no meio da praia.
2: Aí você deita numa baladeira aqui, numa redinha dessa daqui, dorme que não sente o tempo passar.
0: Nos outros 6 meses, ele trabalha como guia turístico.
2: Gosto muito de receber, eu tenho um prazer de receber.
0: Boa parte do que ele tira do mar é comprado pelos restaurantes do povoado.
2: Todo mundo vende o camarão e todo mundo faz o camarão. E todo mundo come o camarão.
0: No restaurante da Sessé, o camarão pescado pelos nativos ganha um sabor único, que atrai turistas de todas as partes.
9: Tem gente que vem diretamente de São Paulo comer o risoto.
0: Essa é a lógica do canto do Atins e dos lençóis maranhenses. O que a natureza oferece em abundância ganha novas cores e sabores nas mãos dos moradores nativos.
6: É a maravilha mais bonita do mundo. Você está entendendo? O mundo inteiro é a maravilha mais melhor.
2: Aquele que tem vontade e pode vir, ele tem que vir conhecer Lençóis para Contar. Porque quem vem perto conta de certo.
0: Dunas de areia branca esculpidas pelo vento. Lagoas de água doce formadas pela chuva. Os lençóis maranhenses são uma paisagem única no planeta. O paraíso encravado na região nordeste do país, conquista visitantes do mundo inteiro.
8: É impressionante como nos oásis, os lugares mais isolados, com mais difícil de chegar, tem mais europeu, tem mais gringo do que brasileiro.
0: E muitos dos turistas estrangeiros que visitam os lençóis maranhenses acabam ficando por aqui, definitivamente.
7: Algumas sempre vêm como turistas, ficam apaixonados do lugar e muitos ficam morando e nunca mais vão embora.
10: Cada um tem o seu futuro e o seu destino. Eu escolhi aqui.
0: Estamos em Atins, um povoado de 800 habitantes que pertence ao município de Barreirinhas, no estado brasileiro do Maranhão. 20 anos atrás, a vida na pacata vila de pescadores começou a mudar. Turistas, principalmente da Itália e da França, passaram a comprar terrenos na região.
7: Então eles chegaram e acharam muito bonito e eles compraram essas terras. E eles compravam por muito dinheiro, né?
0: Aos poucos, o povoado de Atins foi ganhando ares cosmopolitas.
11: Você fala português muito pouco aqui em Atins, para falar a verdade. A maior parte você escuta francês. Você vai num restaurante aqui, uma mesa falando francês, outra inglês, japonês.
0: A maior parte dos estrangeiros que vivem em Atins administra algum tipo de negócio no vilarejo. O francês Timothy ficou hipnotizado com a beleza do Parque Nacional dos Lençóis e decidiu abrir uma pousada.
10: É diferente de tudo, não dá para explicar. É uma obra de arte da natureza ao nível mundial, né?
0: Antes de vir morar em Atins, ele trabalhava com comércio de matéria-prima na África.
10: Era comprador de cacau em Costa de Marfim.
0: O vilarejo foi indicado por outros turistas quando Timothy viajava a passeio pelo Nordeste brasileiro.
10: estava de viagem, já bastantes mochileiros falavam, ah, tem um vilarejo bem isolado, bem difícil de acesso, chega de barco e chega num vilarejo cheio de areia.
0: O isolamento é visto como um dos grandes atrativos de Atins.
11: A localização é difícil? É, e a gente adora isso. O pessoal fala, é difícil já chegar lá. Maravilha, é isso que a gente quer.
10: Faz tempo que procurava um lugar afastado de cidade, de civilização, de gente, me aproximar de um lugar mais de natureza. E chegando aqui com tanto de água salgada, doce, de vento, de areia, de natureza aqui é intensa.
0: A vida dos estrangeiros em Atins é um constante aprendizado.
7: Para mim foi uma mudança muito grande para minha vida, escolher este lugar, ficar aqui e também aprender, não? Dia a dia com estas coisas que te vem neste lugar.
0: A equatoriana Sara vivia em Buenos Aires, a capital da Argentina, onde trabalhava como modelo.
12: Olá!
0: 7 anos atrás, ela e o namorado decidiram trocar a cidade grande pelo pequeno povoado no litoral do Brasil.
7: Eu cheguei em 2014, não tinha internet nem energia, só ficava uma monofásica, que é uma energia muito precária, não?
0: Hoje ela é dona de um bar que atende os turistas da região. Escolhas que levaram a equatoriana a conhecer outra paixão em Atins, o kitesurf.
7: Mudei dessa forma de comida, de como me alimentava, até o kitesurf, que para mim foi a paixão, ainda a paixão mais grande que tenho.
13: Um esporte que qualquer pessoa pode fazer, não é um esporte físico, é um esporte mais bem técnico.
14: A única coisa que precisa ter é vento e um pouco de água.
0: Com muito vento e muita água, Atins é o cenário perfeito para a prática do kitesurf.
13: Disneyland do kite, de kite.
0: O argentino Pedro dá aulas de kitesurf para os turistas, a maioria deles estrangeiros.
10: Eu não pensava que no mundo existia uma coisa assim. É único, não tem. É por isso que estamos aqui.
0: E o Band News Docs vai ficando por aqui. Muito obrigado pela sua companhia e audiência. Até a próxima.

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0: A renda média no Brasil aumentou em 2025 e atingiu um recorde histórico, R$ 2.264. O valor é baixo e insuficiente para pagar as contas básicas. O levantamento do IBGE também mostra que a desigualdade voltou a subir. O Brasil é um dos países mais desiguais do mundo. Por que não temos conseguido fazer mudanças estruturais? Hoje, no Economia para Você, eu recebo um dos grandes pesquisadores do país em políticas públicas, Marcos Mendes, pesquisador associado do INSPER e um dos organizadores de um estudo que acaba de ser lançado, Caminhos do Desenvolvimento, Estabilizar, Crescer e Incluir, publicado pelo Centro de Debate de Políticas Públicas. Marcos, muito feliz de te receber aqui no programa. Obrigada.
1: Boa noite, prazer estar aqui.
0: Marcos, a gente vê aí, por tudo que você escreve agora com esse estudo, seus livros, que a gente tem diagnósticos e tem propostas para poder gerar as reformas estruturantes. Por que que a gente não tem conseguido sair dessa armadilha que a gente está preso há décadas?
1: Bom, Juliana, primeiro vamos falar um pouco do diagnóstico desse trabalho, né? A gente chegou à conclusão que nós temos três problemas graves na economia brasileira e esses problemas se retroalimentam. Você tem um desequilíbrio fiscal crônico, você tem muito baixa produtividade e você tem uma quantidade muito grande de políticas sociais, porém mal calibradas e mal desenhadas. Como é que essas coisas se retroalimentam? Então, vamos partir, por exemplo, do desequilíbrio fiscal crônico. Você tem um déficit grande nas contas do governo. Isso significa aumento da inflação, porque o governo está sempre jogando dinheiro na economia, que vai pressionar os preços, e vai significar também aumento de taxa de juros, que o Banco Central levanta os juros para segurar a inflação. Inflação e juro alto significa aumento de pobreza e desigualdade, porque bate na conta da pessoa mais pobre. Como você tem um volume grande de pessoas sofrendo com a pobreza, você tem pressão sobre os políticos para gerar políticas sociais. Mas essa pressão, por conta do desenho do nosso sistema político, ela acaba gerando políticas sociais muitas vezes distorcidas. Aumentou o preço do gás, faz um auxílio gás. Está na véspera de eleição, aumenta o Bolsa Família e vai fazendo as coisas de qualquer jeito. Então você tem políticas sociais que vão se juntando como uma amálgama de coisas soltas, custam caro, né? E essas políticas sociais elas vão aumentando o déficit público, aumentando o desequilíbrio fiscal. Na hora que aumenta o desequilíbrio fiscal, principalmente pelo aumento de despesas obrigatórias, né? Porque você aumenta benefício de prestação continuada, é uma despesa obrigatória.
0: Está em lei, né?
1: Exatamente. Você aumenta a aposentadoria rural, é obrigatório, tem que pagar. Na hora que aumenta a despesa obrigatória, quais são as reações do governo? Primeiro, cortar a despesa discricionária, aquela despesa da administração. Isso aí diminui o investimento público, isso diminui o financiamento de órgãos importantíssimos para a economia, como Banco Central, SUSEP, CVM, Embrapa.
0: Que é o que a gente está vendo agora, instituições depauperadas.
1: Instituições depauperadas. E isso vai fazer o quê? Vai derrubar a produtividade da economia, porque você não tem investimento público, você não tem regulação adequada da economia. Derruba a produtividade, a economia cresce pouco. A economia cresce pouco, você tem mais pobreza e desigualdade, mais demanda por políticas sociais, você gera esse ciclo, né? Um outro efeito desse aumento das despesas obrigatórias é você forçar o governo acaba tendo que aumentar carga tributária para tentar fechar as contas. Na hora que ele aumenta a carga tributária para fechar as contas, todos os setores se organizam para escapar da carga tributária alta. Então, é subsídio para pequena empresa, é subsídio para o setor A, para o setor B, para o setor C, é proteção aqui, proteção acolá. Isso vai distorcendo os incentivos na economia. O capital vai sendo investido onde se paga menos imposto e não onde ele é mais produtivo, mais eficiente. De novo, você derruba a produtividade. De novo, você gera baixo crescimento. Não só baixo crescimento, como também crises e recessões periódicas. Você tem, às vezes, uma crise fiscal, ou você tem uma crise de endividamento das empresas. Se você olhar a trajetória do PIB brasileiro, ele parece um eletrocardiograma.
0: Né?
1: Toda hora você tem uma derrubada.
0: E o eletrocardiograma, né? Que eu reparo que ele era mais alto e agora ele vem ficando num patamar mais baixo, né?
1: Mas volta e meia você tem uma crise, Né? Então, você teve um PIBão lá em 2010, se eu não me engano, depois, bumba, 7% de queda.
0: E aí não tem desigualdade que diminua, né? Porque uma hora você está bem, uma hora você está mal. Uma hora você está bem, uma hora você está mal, você não consegue melhorar e fazer a mobilidade social. Você deixar de ser uma pessoa pobre e ir para um patamar de renda mesmo.
1: Aí você tem outras questões que nós percebemos no estudo, que é o fato de que não existe uma bala de prata. Então, assim, eu não consigo transformar a economia brasileira numa economia produtiva com uma ou duas reformas. Eu preciso fazer muitas reformas.
0: Eu ia te perguntar isso, né? Se tinha uma ordem, né? Porque imagino que um grande guarda-chuva, quando você fala em desequilíbrio das contas, não só a gente gasta muito, mas a gente gasta mal. Porque se houvesse eficiência, a situação poderia ser outra. Então, não dá para dizer que o primeiro passo seria a questão fiscal. Essa é uma série de ações paralelas, né?
1: Na verdade, você precisa de uma série de ações, porque hoje a gravidade fiscal, da crise fiscal brasileira é tão grande que eu não consigo fazer um ajuste de uma hora para outra. Com a taxa de juros no nível que está hoje, taxa de juros essa gerada pelo desequilíbrio fiscal, com o nível da dívida que eu tenho, eu preciso de um ajuste fiscal de 4% do PIB para fazer a dívida parar de crescer.
0: É muita coisa. Né?
1: 4% do PIB é metade do que se gasta com aposentadorias e pensões do INSS.
0: É impossível.
1: É impossível. Tá? Então,
0: é interessante até você falar isso, que você falou que o juro é muito alto por conta desse desequilíbrio fiscal. E a gente está hoje com recorde de endividamento no Brasil. Então, essa questão estrutural, o juro é alto por quê? Relacionado a esse desequilíbrio fiscal.
1: Aí você trouxe um ponto bom, que é sempre bom a gente esclarecer. Quando você fala em juros, todo mundo fala, o Banco Central aumenta o juro é alto, porque o Banco Central aumentou o juro. O Banco Central, ele aumenta o juro de curto prazo, tá? Aquele dinheiro das transações monetárias dos bancos ali de curto prazo, para dar um piso à taxa de juros dos bancos. Agora, a taxa de juros de médio prazo, aquela que se cobra nos títulos federais que vão vencer daqui a 5, 7, 10, 15 anos, essa taxa de juros, o Banco Central não consegue influenciar essa taxa de juros. Quem determina essa taxa de juros somos nós, poupadores, que compramos esses títulos. Eu só estou disposto a comprar um título do Tesouro por taxa de juros real acima de tanto, porque tem um risco embutido nessa operação com o Tesouro, porque o Tesouro está muito endividado. Né? E nós estamos num país em que nós já tivemos, por exemplo, um plano Collor, que foi uma forma indireta de dar um calote na dívida. Nós estamos num país em que já corroeu dívida via aumento da inflação. Então, o poupador, o investidor brasileiro está mais do que escolado. E isso aceita financiar o governo a um prazo longo com uma taxa de juros mais alta.
0: E esses prazos mais longos que são referência para a tomada de crédito.
1: São referência para o investimento produtivo.
0: Sim.
1: Né? Então, a taxa de juros é uma consequência de um desequilíbrio crônico das finanças públicas brasileiras. Agora, o que a gente vê no estudo é o seguinte, primeiro, não tem bala de prata. Né? Então, por exemplo, não tem uma ou duas reformas que eu faça na área fiscal que vai me resolver o problema. Né? Todo mundo fala, tem que corrigir o salário mínimo só pela inflação para a despesa da Previdência crescer mais devagar. Se eu fizer essa reforma, no primeiro ano ela vai me dar 0,15 do PIB, de um ajuste fiscal de 4 que eu preciso. Então é muito pouco. Isso aí só vai fazer efeito daqui 10 anos. Daqui 10 anos, por conta dos efeitos acumulados, aí já vai dar uma economia de 1,2% do PIB.
0: Muita gente fala até, a reforma da Previdência acabou, que não ajudou em nada, a dívida continua crescendo. Se não tivéssemos feito a reforma da Previdência, a situação poderia ter sido ainda pior.
1: Então, o que a gente vê no trabalho é que a gente precisa começar com um conjunto grande de reformas fiscais e reformas visando o aumento da produtividade, porque com isso você gera uma mudança de perspectiva. As pessoas olham e falam assim, com essa quantidade de reformas, daqui a 5, 10 anos, as contas vão estar mais equilibradas e o potencial de crescimento da economia vai estar maior. Isso aí muda a expectativa dos agentes econômicos, que olham lá na frente e falam, eu estou disposto a emprestar para esse governo uma taxa de juros mais baixa. A taxa de juros cai. Tá? Quando a taxa de juros cai, a gente ganha tempo, porque quando a taxa de juros cai, a dívida começa a crescer mais devagar. E aí o ajuste fiscal que eu preciso vai ficando menor. Tá? E aí dentro desse conjunto, nós temos um volume de despesa que é mais da metade da despesa primária do governo, da despesa não financeira do governo, que diz respeito às despesas sociais. aposentadoria rural, BPC, abono salarial, seguro defeso, programa pé de meia. Hoje a gente gasta 640 bilhões aproximadamente por ano com todos esses programas. Isso é pouco ou é muito? É muito, porque se esses programas todos, supostamente sociais, que deveriam ir para os mais pobres, se todo esse dinheiro fosse para os 20% mais pobres da população, eu conseguiria colocar na mão de cada família dos 20% mais pobres uma renda de R$ 3.700 por mês.
0: O que você está dizendo é que ele não está atingindo só quem realmente precisa.
1: Exatamente.
0: Né?
1: Agora, você imagina o que são R$ 3.700 por mês. Você acabou de me dizer que a renda média domiciliar per capita do Brasil é 2.600 e pouco, 200 e pouco. Isso. A pessoa receberia muito mais do que a renda média domiciliar per capita.
0: Agora, é importante isso que você está falando, porque quando você fala que se paga muito, fica a impressão sempre que há uma defesa em deixar as pessoas morrerem de fome.
1: Não, pelo contrário.
0: A gente tem hoje uma população brasileira onde a metade recebe até em torno de R$ 1.000. Então, a gente tem, de fato, uma necessidade muito grande de proteção social. O que você está dizendo é que a questão não é diminuir, não é cortar, proteção social, mas sim gastar para quem realmente precisa.
1: É desenhar melhor. O que está lá no nosso trabalho, que é a parte que foi desenvolvida pelo nosso colega Vinícius Botelho, é uma visão em que hoje você fala em política social transferir renda. Né? Tem a parte dos muito pobres que precisam receber transferência de renda, mas você tem aquelas pessoas que conseguem gerar renda, mas é uma renda muito instável, muito volátil. Né? É o cara do mercado informal que uma hora faz dinheiro, outra hora não faz dinheiro. Então você pode usar parte desse dinheiro para fazer uma espécie de colchão, uma poupança em que esse sujeito saque essa poupança quando ele estiver numa situação pior. Né? E você pode, por exemplo, amarrar isso com incentivo a ele para declarar corretamente a renda dele para o cadastro único, porque as pessoas estão no cadastro único. A renda que está lá é declarada, eu que digo quanto eu recebo. Então, para você estimular o sujeito a não subdeclarar a renda, quanto mais ele declarar a renda e ele estiver acima do limite de Bolsa Família, maior uma poupança que ele tem depositada lá na conta dele para diminuir a flutuação de renda. Você tem que investir no treinamento de mão de obra, na capacitação das pessoas, no treinamento para o mercado de trabalho. Você tem uma quantidade enorme de alunos da rede pública, de alto desempenho, que não recebem um tratamento especial. São talentos que estão se perdendo porque ficam sem espaço, né? Sem uma mentoria, sem um direcionamento para desenvolver aquele potencial. Conectar as pessoas com o mercado de trabalho através de feiras de profissão, explicar como é que aquilo funciona, fazer programas de treinamento que efetivamente funcionem, não como o Pronatec, que deu tudo errado. Então, tem um leque grande de atividades que você pode fazer dentro de um programa, de um conjunto de programas sociais com esses recursos que daria um retorno muito maior. Hoje você gasta essa fortuna e você não conseguiu zerar a pobreza extrema.
0: Você não usa bem, né? O dinheiro, né?
1: O dinheiro é muito mal usado.
0: Uma coisa que realmente chama atenção, até coloquei na abertura, dentro dessa pesquisa do IBGE, da PNAD, é a alta desigualdade que a gente tem há muito tempo no Brasil, que está no segundo menor patamar da história, mas ela é uma desigualdade sempre entre as maiores do mundo. Né? E eu me lembro, no seu livro, Por que o Brasil Cresce Pouco, que tem ali um exemplo que, para mim, ficou guardado, que é o fato de que pessoas que têm uma formação, engenheiros, que têm rendas mais altas, eles têm rendas similares à de países desenvolvidos. No entanto, pessoas que têm hoje uma função com rendas menores, elas ganham muito menos do que funções similares em outros países. Então, a questão dessa desigualdade de renda é a principal. Por que que a gente tem essa desigualdade tão grande de renda de quem tem rendas maiores e rendas menores?
1: Bom, uma empresa não vai pagar R$ 1.000 para uma pessoa se ela não tem capacidade e qualificação para gerar R$ 1.000 para essa empresa. Né? Então, como nós temos uma mão de obra muito desqualificada, muito mal treinada, desde a escola básica, você fica com uma massa de pessoas que não tem capacidade de gerar renda ou de ir para o mercado formal. Essas pessoas ficam no mercado no mercado informal. Né? Além disso, a gente construiu uma sociedade que subsidia tremendamente os mais ricos. Né? Então, por exemplo, universidade pública gratuita para os filhos da classe média alta é um subsídio tremendo. Né? Você tem empresas muito protegidas, muito subsidiadas pelo governo, que isso acaba sendo uma transferência de renda para essas empresas, que é uma transferência de renda para os profissionais que estão nessas empresas também. Né? Aí você veja, mais uma vez a gente volta para a questão da produtividade. Todo esse subsídio, toda essa proteção que vai para as empresas nacionais, derrubam a produtividade. Uma produtividade baixa, você cresce pouco, você absorve pouca tecnologia, você não escala no processo de complexidade e diversidade da economia, porque você não tem insumos, você não tem capital, e fica preso nessa armadilha de baixo crescimento.
0: É que é um pouco essa discussão agora da taxa das blusinhas, que o governo zerou novamente, e o varejo vem reclamando que a competitividade já era muito desigual, porque a carga tributária era bem mais alta, já era mais alta, agora mais ainda, e o pequeno varejo principalmente, a indústria principalmente, né, pode sofrer com essa concorrência desleal. Então, o que eles argumentam, Marcos, é que eles têm que ter uma isonomia, então oferecer a mesma vantagem, por exemplo, se tem, não paga imposto federal de compras internacionais de até 50 dólares, que também as empresas locais tenham o mesmo benefício. Parece justo, o que você acha?
1: Olha, o problema da indústria têxtil brasileira não é a indústria têxtil chinesa. O problema da indústria têxtil brasileira é a indústria de máquinas e equipamentos brasileira, é a indústria química brasileira, porque todas essas são protegidas. Você não consegue importar máquinas de qualidade para a indústria têxtil, você não consegue importar fios de qualidade para a indústria têxtil, você não consegue importar tinturas e outros insumos que a indústria têxtil vai usar, porque você está protegendo a indústria de máquinas e equipamentos, você está protegendo quem está a montante na cadeia produtiva. Toda vez que eu protejo quem está aqui para trás, eu desprotejo quem está na frente. Né? Aí a indústria têxtil fica pedindo, não, me dá também uma proteção, porque assim eu não aguento. Mas não faz sentido você fazer mais uma distorção na economia para resolver problemas que foram criados por uma distorção anterior. A gente faz isso há 70, 80 anos e não dá certo.
0: E é difícil desfazer esse nó, né, Marcos? Porque, assim, na emergência, você pensa que pode ter uma perda imediata, uma concorrência que, de fato, o pequeno vai ter muita dificuldade em concorrer com um site chinês,
1: né? Veja bem, um raciocínio difícil de entender em economia é o seguinte, os recursos humanos de capital são escassos. Se eu protejo um setor que não é competitivo, não consegue concorrer, eu protejo aquele setor e ele sobrevive, o capital que está sendo empregado ali, as pessoas que estão sendo empregadas ali, estão produzindo menos do que elas produziriam num setor mais competitivo, tá certo? Então, o grande problema, um dos grandes problemas da economia brasileira é esse. Nós temos uma quantidade enorme de empresas pouco competitivas, pouco produtivas, e que consomem capital e trabalho, e só sobrevivem porque tem subsídio tributário, porque tem proteção comercial, porque tem um subsídio aqui e acolá.
0: Aí fica cheio de remendo, né?
1: Cheio de remendo e você não aloca o capital de forma correta.
0: E é claro que não é de uma hora para outra, tem que ter um plano para ir aos poucos destravando esses nós. Né? Por exemplo, agora na história dos combustíveis, toda vez que aumenta combustível, não só nesse governo, lógico que agora estamos vivendo uma emergência, o mundo inteiro está adotando medidas, mas sempre que aumenta combustível, todo o governo sofre essa pressão para fazer alguma coisa para limitar esse aumento de combustível, né? Quando a gente poderia ter, por exemplo, a gente tem conversado muito aí nos debates sobre se preparar para esses momentos, por exemplo, criar um colchão onde você possa amortecer altas muito fortes de preços. Então, a gente, nesses momentos, acaba sendo sempre vendo o governo tendo que oferecer subsídios, gastar dinheiro para poder proteger ali a inflação e agora até a gasolina entrou, porque diesel parece até que faz mais sentido, né? Porque tem um efeito inflacionário que pega alimento, né? Que é mais expansivo, agora a gasolina você acaba beneficiando muito pessoas de renda mais alta, né?
1: É, tem um economista americano, John Cochran, que ele falou uma frase muito interessante essa semana. Diz que a regra número um de economia é não distorcer preço para tentar redistribuir renda com distorção de preço. E a regra número um dos políticos é exatamente o contrário, né? Então, sempre que o político tem oportunidade, ele tenta distorcer preço para ter uma vantagem eleitoral. É, você me disse que o mundo todo está adotando medidas para segurar. Eu fiz até uma pesquisa rápida, são poucos os países que hoje estão subsidiando ou reduzindo tributação de combustíveis. Inclusive, os organismos internacionais, a boa prática internacional, o que eles aconselham é dê um subsídio localizado naquele combustível que afeta o mais pobre, o gás de cozinha, né, ou que gere algum problema, como, por exemplo, greve de caminhoneiros. Então, vamos dar uma bolsa caminhoneiro durante 6 meses para resolver o problema.
0: Algo específico.
1: Algo específico e focado de baixo custo. Porque o que o governo está fazendo hoje é botar uma montanha de dinheiro, né, e me parece que é muito mais com interesse eleitoral do que efetivamente pensando em desenho de política econômica, colocando uma montanha de dinheiro para subsidiar a gasolina, que é um bem de consumo de classe alta, né? E já fez outras coisas similares, como, por exemplo, subsidiar querosene de aviação, né? Está subsidiando passagem da classe A, dar crédito subsidiado para empresas de aviação, dar crédito subsidiado para exportadores brasileiros. Agora vai abrir uma... sinalizando que vai abrir 30 bilhões em crédito para motorista de táxi e de aplicativo, né? Então, a sensação, talvez eu esteja exagerando, mas acredito que não, a sensação que eu tenho é de que a gente não tem mais Ministério da Fazenda, Ministério do Planejamento, que a gente tem um comitê de financiamento de campanha eleitoral. Porque Ministério da Fazenda e do Planejamento é para botar algum filtro técnico em propostas que vêm da área política. Quando o Ministério do Planejamento e da Fazenda viram apenas operacionalizador daquilo que é vontade da campanha política do presidente, a gente está entrando num caminho muito perigoso.
0: Agora, Marcos, a gente, ao mesmo tempo, é grande exportador de petróleo. Então, está aumentando a arrecadação do governo. E temos algum espaço para fazer políticas públicas, como você está dizendo, que precisam ser pontuais. Mas olhando esse volume que a gente tem hoje de possibilidade de fazer essas políticas, a gente poderia, de forma pontual, no seu ponto de vista, proteger mais hoje do que outros países, por exemplo, que não têm o colchão que a gente tem hoje pelo fato de ser grande exportador de petróleo.
1: Primeiro eu questiono esse colchão, tá? Porque você vai arrecadar mais receita primária de royalties, de petróleo, etc. Só que, no outro lado, a taxa de juros vai cair mais devagar por conta do conflito, né? Você esperava que o Banco Central fosse descer a taxa de juros até 12% no começo do ano. Hoje já está se falando em 13,5%, 13,75%. Isso vai custar, por baixo, em juros, 40, 50 bilhões em um ano. Não aparece na conta primária, aparece na conta financeira, mas o efeito final que importa é o que vai acontecer com a dívida pública. Então, primeiro ponto, a gente não tem todo esse colchão. Segundo ponto, em economia, uma regra básica é qual o uso alternativo que eu tenho para os recursos. Não é, entrou mais dinheiro que eu não estava esperando, eu posso gastar. Não é isso. Entrou mais dinheiro, vamos ver no que eu posso gastar. Eu tenho uma situação fiscal, como a gente falou no começo, muito crítica, né? Se eu uso esse dinheiro para abater dívida pública, para fazer um resultado primário melhor, daqui a pouco, estou reduzindo taxa de juros, estou melhorando a economia, estou melhorando a condição de todo mundo, estou melhorando o problema do endividado, com que o governo está preocupado. Então, você tem que olhar quais são os usos alternativos do recurso. Subsidiar combustível está sempre no fim da lista da racionalidade.
0: A gente está no finalzinho do programa, eu queria que você pudesse trazer para a gente por que é tão difícil, Marcos, fazer um grande acordo, porque não é só o governo, mas também o Congresso e o Judiciário que não tem contribuído para esse grande acordo, para a gente ter, de fato, um plano para termos um desenvolvimento, uma redução de desigualdade, uma renda melhor para o Brasil, né?
1: Olha, por vários motivos da nossa história política, do nosso sistema político, nós temos uma característica que eu costumo chamar de baixa coesão social. O que, que caracteriza isso? A baixa coesão social ela existe quando, no trato da coisa pública, prevalecem os interesses privados. Então, quando eu vou discutir matérias no Congresso, é muito mais fácil eu conseguir um subsídio para o meu setor, eu conseguir um piso salarial para o meu sindicato, do que eu conseguir uma reforma que vai me dar estabilidade e vai gerar benefício público para todo mundo, né? Os benefícios localizados e os custos socializados é o que a gente mais vê, né? Então, num ambiente de baixa coesão social, é muito difícil você ter concertação política para fazer reformas que atendam o interesse público efetivamente, né? Isso só acontece quando você tem uma crise grande, por exemplo, na crise do governo Dilma, que o PIB caiu 7%, você conseguiu logo em seguida fazer algumas reformas, a sociedade estava assustada, né? Aceitava algumas reformas, mas logo que a gente tirou o nariz debaixo d'água, voltamos à prática tradicional. Então, o grande desafio para o próximo ciclo governamental vai ser construir essa concertação política e ter consciência de que a gente precisa dessas reformas antes que a gente chegue numa crise grave e faça as reformas por conta da crise, porque aí o custo é muito maior, né?
0: Tomara que a gente consiga. Marcos, obrigada pela sua contribuição aqui no programa e a contribuição ao debate público aí que tem sido fundamental para a gente ter alguma esperança de um futuro melhor. Muito obrigada.
1: Obrigado.
0: Muito obrigada a você por estar aqui comigo no Economia para você. Até o próximo.

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0: Olá, começa agora mais um Viver Melhor. No programa de hoje, vamos falar sobre problemas nas articulações e na coluna. E para tirar todas as nossas dúvidas, recebo o Dr. Luciano Miller, que é ortopedista e cirurgião de coluna do Einstein Hospital Israelita aqui em São Paulo, e Bruno Rudelli, especialista em ortopedia e traumatologia do Hospital Sírio-Libanês. Mas antes, vamos assistir uma matéria sobre esse tema. Vamos lá.
1: Para caminhar era muito difícil. As dores apareceram aos 35 anos. Era uma artrose que atingia o fêmur direito do jovem que sempre jogou tênis.
2: Vivia com dor todos os dias da minha vida, todos os dias. Quando eu bati uma bola no tênis, eu senti uma dor. Eu falei, essa é a dor que foi o termômetro para eu parar o esporte, para eu ver o que era o problema.
1: 10 anos depois, Thiago colocou uma prótese e voltou a praticar esporte. A artrose acontece quando a cartilagem da articulação se desgasta e os ossos ficam em atrito, causando dor crônica e perda de mobilidade. Pode ocorrer em qualquer idade, mais frequentemente após os 30 anos. É comum afetar as articulações do quadril e joelho, principalmente em atletas. De acordo com a Organização Mundial de Saúde, é uma das principais causas de incapacidade em adultos com mais de 60 anos.
3: A obesidade é um fator de risco, uma malformação congênita. Muitas pessoas às vezes nascem com um pequeno caroço aqui na cabeça do fêmur. Prevenção, postura correta, alimentação correta, evitar a obesidade, fazer os exercícios corretos. Se você sentir sinal de dor, procure ajuda.
1: Quem vê o Alex assim não imagina que ele também tem uma prótese no fêmur. Até fazer a cirurgia, o professor de dança vivia à base de remédios para a dor. Hoje...
4: Hoje eu tô novo, né? Tô bem, com a minha carreira rodando. Mudou a minha vida, né?
0: Pois é. A gente sempre ouve a questão de alterações na articulação para pessoas muito mais idosas. Luciano, para você, como que tem sido hoje para essas novas gerações, principalmente por esses exercícios de alto impacto, você acha que a gente vai começar a ter problemas muito mais precoces, tanto na coluna quanto nas articulações desses jovens?
5: Eu acho que a grande questão hoje, quem está vivendo, é o envelhecimento da população. Isso vai ser um desafio para nós, cirurgiões, ao longo das próximas décadas, que a gente vai cada vez mais tratar pacientes com mais idade. E a parte clínica, a gente sabe, coração, as medicações todas, elas deram uma sobrevida para a população muito grande. Então a gente vai se deparar com mais artrose, mais a questão de fazer uma artroplastia do quadril, do joelho, da coluna, naturalmente. Então eu acho que é importante os mais jovens entenderem que a longevidade cada vez está mais alta e se cuidarem mais durante a vida. Com isso, com exercícios corretos, não... Que nem minha avó falava sempre assim, o segredo da vida é mais ou menos nem ser sedentário, nem fazer exercício extenuante sem descanso. Esse equilíbrio, como ele falou, apareceu no vídeo, alimentação correta, peso, exercício da maneira adequada, na intensidade adequada, isso é extremamente importante para você ter o seu corpo bem, para você aguentar 80, 90 anos, que é isso que a população está se caminhando.
0: Pois é. Agora eu te pergunto, quando a gente olha essa questão relacionada a cuidados, a gente pergunta, quando começa o cuidado com o nosso esqueleto, né? Tanto a coluna quanto as nossas articulações, ela começa em que momento?
6: O quanto antes, já veja, essas doenças osteodegenerativas ou músculoesqueléticas, elas começam a progredir a partir de alterações e hábitos que a gente vai acumulando desde a primeira infância, adolescência, parte do adulto jovem e, como o Luciano muito bem falou, chegando na terceira idade, onde a gente está tendo um volume populacional cada vez maior nessa transição demográfica, mas ela já começa na primeira infância.
0: E o que fazer nessa primeira infância já para preservar? Ou melhor, o que também não fazer no sentido de se proteger?
6: Perfeito. Então, uma vida equilibrada. Então, desde a parte alimentar, a gente sabe que sedentarismo e obesidade são um dos fatores importantes que estão relacionados a essas doenças osteodegenerativas. Respeitar o seu corpo, então, entendendo que você tem uma dor que está persistente, que está recorrente, que não melhora, procurar um ortopedista, procurar um médico para fazer uma avaliação adequada. A parte postural é fundamental, a gente vive num mundo imerso em tecnologia atualmente, a gente sabe que o uso excessivo de tela, seja na televisão,

0: Nunes. Aí a pergunta é, se nós estamos diante de atividades físicas, isso não deixa de estar se manifestando como uma atividade física. Eu deveria ter algum cuidado nisso, por exemplo, pausas, alongamentos, como que eu poderia cuidar realmente das articulações e da coluna nesse contexto do dia a dia?
1: Nesse contexto do dia a dia, falou muito bem, pausa é importante, alongar, alongamento, a cada 30, 40 minutos parar um pouco, fazer o alongamento, isso é extremamente importante. Mas, o que eu sempre falo, que é importante, cuidar do corpo. Como a gente cuida do nosso corpo? Tendo uma boa ergonomia em casa, no trabalho, fazendo atividade física, cuidando da alimentação, cuidando do peso, eu acho que o sobrepeso acaba afetando muito as articulações. Toda essa que a gente sabe que é bom para a saúde, é importante também para as nossas articulações.
0: Agora, você consegue enxergar, por exemplo, um indivíduo chegando no ambiente de trabalho e antes de começar já fazer aquela alongada das mãos, assim como o indivíduo vai para a piscina ou para atividade de musculação, por exemplo?
2: Pô, sem dúvida, eu acho que isso é um hábito que cada vez mais a população deveria incorporar. Como o Luciano muito bem falou, essas pausas programadas, então a cada 20, 30 minutos você fica naquela mesma posição, você para um pouquinho, dá uma caminhada. A gente sabe que hoje em dia o home office é um fator que acaba atrapalhando bastante, porque as pessoas ficam em reuniões, em cima de reuniões, e acabam não tendo esse tempo de pausa que muitas vezes você tem no escritório presencial. Não é fácil mudar hábito, né? Hábito é uma das coisas mais difíceis de você mudar dentro de um contexto de tratamento com o paciente, mas é muito importante que você consiga tentar incorporar isso na sua rotina, senão o preço é esse que vocês viram aí na reportagem.
0: Sem dúvida alguma. Agora, uma das perguntas que a gente acaba fazendo, porque, por exemplo, eu estou num ambiente de trabalho, eu estou num home office, é fácil, eu me alongo, eu me preparo. E as pessoas que trabalham, por exemplo, em aplicativos, motoristas de aplicativo, motoristas de caminhão, como que eles também poderiam ter essa concepção de proteção, até porque as poltronas, os bancos não são nada ergonômicos, seja de um carro, seja de um caminhão, por exemplo, ou de um ônibus no transporte público.
1: Essa questão dos motoristas de aplicativo, tudo isso, é difícil a gente conseguir adaptar uma forma correta, né? Que a gente sabe que a condição também desses aplicativos não é o ideal da mobilidade. Mas dá para ajudar bastante fazendo atividade física. Eu acho que preparar nosso corpo, ter musculatura, ajuda muito assim a preservar essas articulações. Tem alguns estudos que mostram que você evita a artrose, você previne a artrose mantendo a articulação em movimento. A gente achava que movimento acaba degenerando, mas o movimento não extenuante, você preserva a sua articulação. Ela irriga mais, tem mais pressão nessa cartilagem, assim como no disco da coluna. Tem um certo exercício, o disco é como se fosse uma esponja, essa pressão no disco, você nutre mais esse disco, você fortalece e previne o desgaste precoce.
0: Aliás, baseado na tua pergunta, vamos lá para a Sala Digital, que é uma parceria da Google com o Grupo Bandeirantes, e vamos ver o que os internautas têm acessado e procurado sobre esse assunto. Vamos lá.
3: Olá, doutor Jean. Sala Digital chegando por aqui para falar sobre aquela dor que aparece no joelho, no quadril. Muita gente costuma dizer que é coisa da idade, né? Mas como você já adiantou, tem nome, diagnóstico, muitas vezes é artrose. E as buscas no Google mostram que ainda existe muita dúvida sobre a doença, viu? Artrose, que de forma simples é o desgaste da cartilagem, das articulações, pode atingir regiões como joelhos, ombro, coluna e até o quadril. A gente levantou algumas das principais perguntas feita sobre esse tema no Google nos últimos 5 anos, e olha só o que as pessoas querem saber. Artrose tem cura? Artrose pode virar câncer? Qual a diferença entre artrite e artrose? E quem tem artrose pode fazer academia? Além disso, tem mais uma aqui. Artrose é hereditária? E esse é um problema com impacto direto no dia a dia dos brasileiros, né? Entre 2017 e 2021, o país registrou quase 75 mil internações por artrose. A doença, que afeta principalmente pessoas na faixa dos 60 anos, é mais frequente entre as mulheres. E além da dor, do desconforto, ela também pode comprometer atividades simples do dia a dia, como

0: levantar, agachar, caminhar por médias, longas distâncias. A gente também fez um ranking aqui das regiões que mais doem. E olha só o que as pessoas procuram em relação a isso. Artrose no joelho lidera em disparada, com folga, seguida por artrose na coluna, quadril, lombar e cervical. E agora, para responder a nossa audiência, doutor Jean, eu deixo com o senhor duas perguntas. Primeira, artrose tem cura? E depois, para não deixar ninguém em dúvida, qual a diferença entre artrite e artrose? Eu volto com você.
1: Muito bem, essa vai para você. Qual é a diferença entre artrite e artrose? E na sequência já embala se ela tem cura ou pelo menos tratamento.
2: Perfeito. A questão da diferença entre artrite e artrose vai muito mais de um termo conceitual. O sufixo "-it", ele correlaciona muito mais com um processo inflamatório. Então, quando você tem uma artrose, uma lesão da cartilagem, que ela é secundária a um processo inflamatório, uma artrite reumatoide, uma doença reumatológica, a gente tende a usar mais o termo artrite. O termo artrose, o sufixo "-ose", ele vai mais para degeneração. Então, quando é uma degeneração da idade ou uma degeneração mais associada a alterações mecânicas, a gente tende a usar mais o termo artrose. Mas muitas vezes na literatura ele fica confuso, porque depende muito da interpretação do autor, então muitas vezes elas podem significar a mesma coisa.
1: E aí, tem cura ou tem tratamento? Como que é?
2: Infelizmente, ela não tem cura, mas com certeza ela tem tratamento, né? Então, óbvio que isso vai depender especificamente de qual articulação que está sofrendo aquele desgaste articular, aquela artrose. O tratamento inicial, ele é sempre voltado para a parte não cirúrgica, né? Então, você vai fazer fortalecimento daquela musculatura ao redor da articulação, mudanças de hábitos, então, melhor alimentar para combater obesidade, sobrepeso, atividade física que ajuda na mobilidade articular, evitar atividades que vão sobrecarregar aquela articulação e podem aumentar a sintomatologia, e muitas vezes você consegue contornar e melhorar a sintomatologia por muitos e muitos anos. Em algumas articulações específicas, como o joelho e o quadril, por exemplo, né, que foi um dos temas mais procurados, né, como a gente viu agora, o final da linha evolutiva dessas doenças degenerativas acaba sendo as próteses totais, seja do quadril, do joelho, que acabam tratando de forma definitiva, ela não cura a artrose, mas você resseca a lesão e acaba substituindo aquela articulação com resultados fenomenais, como foi visto na matéria inicial.
1: Agora, quando a gente fala de artrose, a gente viu na reportagem que ela é um desgaste ósseo exatamente no roçar de um osso com outro. Como que a gente justifica? O bico de papagaio, ele seria um exemplo de artrose, por exemplo, na coluna?
3: Seria, o bico de papagaio seria o envelhecimento da coluna. O que é importante, eu gosto de falar para todo paciente, que envelhecimento não é doença. A gente vai envelhecer de uma forma melhor ou pior, depende de cada paciente, mas envelhecer não é doença. Então, muitas alterações, quando a gente faz um exame da coluna, um raio-x, uma ressonância, a gente vê alterações do disco, alterações da articulação, nem sempre tem uma relação direta com dor. A dor, muitas vezes, em muitos pacientes que olham, tem uma degeneração do disco, uma degeneração da articulação, a dor é muscular, a dor é ligamentar, a dor é devido a posturas ruins. E, diferente do joelho e do quadril, a coluna, ela muda ao longo da vida, ela vai endurecendo. Então, esses osteófitos, bico de papagaio, é um processo natural da coluna de se defender. Ela vai fundindo, ela vai diminuindo a movimentação e, com isso, menos pressão, menos dor. Diferente do quadril e joelho, que são articulações de muita carga, então essa perda da cartilagem sempre vai piorando e, como falou muito bem, no final acaba evoluindo para uma artroplastia. Na coluna, com o tempo, a coluna acaba enrijecendo e faz um processo natural com melhora da dor. Então é bem interessante essa diferença, assim. E eu explico que o bico de papagaio é um processo natural de envelhecimento. E somente ele vai causar dor quando esse bico de papagaio está na região posterior, em direção ao nervo, comprimindo uma raiz nervosa, dando dor. Mas isso, por sorte, é a minoria dos casos. A maioria dos casos, esse bico de papagaio aparece na frente, é um processo natural de envelhecimento.
1: E ele também gera dor, esse bico de papagaio, na porção anterior?
3: Muito pouco. Só se alguns casos, às vezes tem uma quebra desse bico de papagaio, um ligamento, um movimento que você acaba forçando um pouco mais essa região, mas na maioria das vezes e não está relacionado à dor.
1: Agora, em que momento eu viro e falo, puxa vida, estou com dor, vou procurar um médico ortopedista? Em que momento isso é um sinal que as coisas não estão indo bem?
2: Perfeito. Bom, sinais de alarme que fazem o paciente procurar o ortopedista é dor com mais de 2 a 3 semanas, então uma dor que está se prolongando no tempo, não está resolvendo de forma natural, né? Dores muito intensas, óbvio, que acabam levando alguma limitação ou não cedem com medicação de uso habitual analgésica. Quando você tem um bloqueio articular, né? Então você está tendo restrição de mobilidade, quando tem alteração neurológica, né? Então perdeu sensibilidade, perdeu força motora, sentiu que aquela perna tá formigando, está com alguma alteração, é hora de procurar, e principalmente quando tem alteração na qualidade de vida, né? Você está se limitando em alguma situação, em alguma atividade que você gosta de fazer, seja ela uma atividade mais esportiva ou atividades do dia a dia, é importante procurar o ortopedista, porque muitas vezes tem tratamento e quanto antes começa o tratamento, melhor o prognóstico.
1: Agora, é interessante, Luciano, que uma das perguntas dos internautas era assim: e aí, quem tem artrose, enfim, doenças degenerativas, ou mesmo artrite, podem fazer atividade física ou não?
3: Não, devem fazer atividade física, porque você vai fortalecer a musculatura, você vai diminuir a carga nas suas articulações e com isso você vai preservar essa articulação. E também tem trabalhos que mostram que você manter a mobilidade, você diminui as citocinas inflamatórias dessa articulação, você diminui a inflamação nessa articulação. Então é muito importante. Agora, é bastante importante, tem um dado, que dor nas costas é a segunda procura ambulatorial, só perdendo para dor de cabeça. Então, se você, o paciente que procura um pronto-socorro, isso falando do sistema público, e chega no pronto-socorro e você vai fazer um raio-x, uma ressonância, você vai muitas vezes estar usando recursos necessários. Porque a maioria das dores nas costas, que é importante falar para todos, o seu público, que ela vai melhorar ao longo do tempo, porque a maioria das dores são autolimitadas. Somente você é uma dor nas costas, que é um problema mais grave, quando tem alguns sinais de alerta, como perda de peso, a dor nas costas, febre, antecedentes de câncer, que pode ser uma metástase em pacientes de mais idade. É importante também quando tem um trauma, pode ser uma fratura, tem uma osteoporose, pode ser uma fratura também. Então tem alguns critérios de alerta que faz uma triagem no paciente quando ele procura um pronto-socorro, procura um ambulatório para ver se ele precisa ou não fazer um exame de imagem. Porque muitas vezes eu vejo na prática muitos exames desnecessários. Eu gosto de uma frase, eu gosto bastante de uma frase do Dr. Cláudio, que assim, exames nem a mais nem a menos, uso necessário, porque o recurso é finito, então tem que deixar para quem realmente precisa desse recurso.
1: Agora eu vou aproveitar esse gancho, porque é natural o paciente chegar no médico e falar, eu estou com dor nas costas, o senhor vai me pedir uma ressonância? Eu queria que você falasse um pouquinho da diferença do raio-x, da tomografia e da ressonância. Quem seriam as pessoas que deveriam fazer uma ressonância e quem seriam as pessoas que eventualmente a gente deveria avaliar apenas com raio-x, avaliar deformidades, alterações que são sequenciais a posturas, escolioses, enfim, queria que você falasse um pouquinho sobre isso.
2: Perfeito. Acho que essa é uma pergunta muito feliz, porque a gente vive um mundo atual onde o paciente traz um peso muito grande para o exame de imagem, né? Mas na verdade o mais importante para um bom diagnóstico, seja coluna, quadril, joelho, é um bom exame físico, uma boa conversa com o paciente, e no exame físico, você colocando a mão no paciente, você examinando, entendendo qual que é a queixa, você consegue fazer a vasta maioria dos diagnósticos apenas assim. O exame de imagem, ele vem só para confirmar uma suspeita clínica ou para afastar algum diagnóstico que possa ter de gravidade. Então, veja, o raio-x, ele vai avaliar avaliar muito bem a estrutura óssea, então quando você quer entender a anatomia desse paciente, um alinhamento da coluna, se o quadril tem algum desgaste mais avançado ou não, se ele tem alguma alteração estrutural, o raio-x, ele às vezes é até muito mais interessante do que a própria ressonância. Não é incomum você ver paciente vindo com ressonância sem radiografia. A radiografia traz muita informação que às vezes é até melhor para a gente entender a patologia do que a ressonância. E a ressonância, ela vai entrar para situações onde você quer avaliar mais detalhadamente estruturas não ósseas. Então você quer ver cartilagem, você quer ver o disco intervertebral, você quer ver se pode ter alguma lesão, né? Paciente com antecedente oncológico tem alguma lesão metastática, alguma lesão tumoral, alguma suspeita de uma fratura oculta, mas a gente tem que usar com um pouco mais de sabedoria, porque muitos dos exames que a gente vê, eles são desnecessários. Um bom exame físico, uma boa conversa e eventualmente uma radiografia é mais do que suficiente.
1: Agora, a gente fala de escoliose. O que é escoliose? O que é lordose? Essas terminologias que as pessoas falam, pô, mas isso é grave, eu vou morrer disso?
3: Boa pergunta. Na verdade, a gente, se você olhar a coluna de qualquer animal, ela é um ser longo. Quando a gente virou bípede, para a coluna se equilibrar na posição ereta, ela adquiriu as curvaturas na parte lateral, lordose e cifose, para a coluna agir como uma mola. Então, ter lordose e cifose é importante para o equilíbrio da coluna. Se não tivesse a lordose nem a cifose, não teria equilíbrio. Então, essas são curvas naturais que apareceram durante a nossa evolução. Agora, a escoliose já é uma curva no plano frontal, olhando de frente, tem uma curvatura para a esquerda ou para a direita, onde a gente sabe com dado a mais que não é só uma curvatura lateral, uma rotação da coluna. Mas eu falo para todo paciente, ele chega muitas vezes numa avaliação da academia e fala assim, tem um desvio aqui, um desvio ali e tudo. Eu falo, ninguém é uma tela na hora da 20, aquela simetria perfeita. Então ter um pouquinho de desvio faz parte de todo mundo, faz parte da natureza humana. Se você olhar o rosto, tem uma simetria no lado esquerdo, direito, não é simétrico. A coluna também. Então para ter o diagnóstico da escoliose, no raio-x, a medição angular que a gente mede tem que ter acima de 10 graus. Daí é definido com escoliose esse desvio no plano frontal.
1: Agora, esses desvios geram algum comprometimento, por exemplo, sintomas, dores, por exemplo?
3: Então, isso é interessante essa pergunta. Eu fiz alguns trabalhos, eu publiquei alguns trabalhos sobre isso. Curvas até 20, 25 graus, elas não têm uma relação com dor na fase adulta. Elas vão ter relação com dor, curvas maiores, de 35, 40 graus, aí sim, nesse público, curvas maiores, escoliose de uma magnitude bem maior, daí tem uma incidência maior de dor do que quem não tem escoliose. Quando você, mas mesmo assim, nessas curvas de 30, 40 graus, você pegar dois grupos que fazem atividade física, praticamente a incidência de dor é igual. Então é bem interessante. Então você vê como a atividade física é importante, e protege de dores.
1: Existe a dor de crescimento? A gente vê as crianças muitas vezes tendo quadros de dor. Quando a gente olha e diz isso pode ser a dor desse estirão, ou quando isso pode ser algo mais grave?
3: Sim, isso é importante entender. Eu gosto muito de falar para todos os pacientes que dor em criança não é comum. Dor em criança, quando não melhora, tem que, da maioria das vezes, tem que ser investigada. Porque criança não sente dor. Sente, lógico, a cartilagem, se você faz muita atividade, você pode ter, machucar um pouquinho a cartilagem, inflamar, você pode ter dor. Assim como as apófises de crescimento, osteocondrite, você pode ter dor, assim, que são as dores que, relacionadas com o crescimento, que a cartilagem é um pouco mais frágil. Mas, geralmente, a criança não tem dor. Quando tem dor, tem que ser investigada. Que pode estar por trás algum escorregamento de uma vértebra, pode estar por trás infecções, tumores. E crianças muito novas, que também com dor, manchas, hematomas também, a gente não pode esquecer maus traços também. Então tudo isso entra num pacote que tem que ser investigado, dor em criança.
1: Quando a gente fala de atividade física, qualquer atividade física ou alguma em especial, principalmente para os acima de 50, 50 a mais, por exemplo, eu faço atividade física, obrigatoriamente eu deveria associar, por exemplo, a musculação, atividades que incorram ao uso do peso?
2: Ótima pergunta, veja. A gente gosta de falar que a melhor atividade física é que o paciente gosta de fazer, né? Então, é lógico que, dependendo de cada articulação, existem atividades esportivas, físicas, que são mais indicadas, vão ter mais ou menos impacto para aquela articulação especial. Todavia, veja, é muito difícil você pegar um paciente que não gosta de fazer uma atividade como natação, por exemplo, e falar, olha, você vai nadar. Esse paciente não vai ter uma consistência a longo prazo dessa atividade. Então, a primeira coisa é você entender o que aquele paciente gosta de fazer. A partir daí, uma orientação baseada, né? O senhor falou de pacientes 50 a mais. Se ele já tem um começo de uma artrose do quadril ou do joelho, talvez você precise adaptar essa atividade para que não seja excessiva. Nem o céu, nem a terra, né? Existe um meio termo que cada paciente consegue encontrar para poder praticar a atividade que gosta, sendo benéfica para proteger a articulação e sem ter essas sobrecargas que podem fazer com que ela evolua para um desgaste mais avançado.
1: Olha, tenho certeza que a gente ficaria muito mais tempo batendo papo, muitas dúvidas, muitas curiosidades, mas Viver Melhor de hoje vai terminando. E lembrando que todos os episódios do programa estão disponíveis no canal Band Jornalismo no YouTube. Nos vemos na semana que vem, sempre com muita informação sobre saúde e bem-estar. Obrigado pela companhia e, ó, te espero na próxima semana. Beijo.
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0: Chileno é preso por ofensas racistas e homofóbicas durante um voo entre o Brasil e a Alemanha. Polícia passou a monitorar o passageiro que foi detido quando voltava ao seu país.
1: Senhor, volta pro seu assento.
2: Tu só mono, falou mono.
3: Senta
2: mono.
3: Agora. Senta
2: lo,
3: agora.
2: Los negros andan en los mo, lo mono andan en los árboles.
3: Senta agora. Senta agora. Senta agora.
4: Tragédia na Tailândia. Trem de carga atinge ônibus que tinha parado em cima da linha. Acidente causa explosão e deixa 8 mortos.
0: Pânico na Itália. Homem atropela multidão com carro e deixa 8 feridos, 4 em estado grave. Ele tentou fugir, mas acabou preso.
4: Fundo ligado a advogado de Eduardo Bolsonaro compra casa de quase 4 milhões de reais no Texas, onde vive o ex-deputado nos Estados Unidos. Paulo Calisto é dono de outro fundo, que recebeu dinheiro de Daniel Vorcaro para o filme sobre o ex-presidente Bolsonaro.
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5: Corantes, conservantes, aromatizantes. Médico alerta que alimentos ultraprocessados são responsáveis por 30% dos casos de câncer.
4: Começa a temporada de turismo de inverno. Na Serra da Mantiqueira, temperatura chegou a quase 7 graus negativos esta semana.
5: Socorrista morre em operação de resgate dos corpos de mergulhadores italianos em uma caverna submarina nas Ilhas Maldivas.
4: Sem ele, navios gigantes não conseguem atracar no maior porto do país. Vamos conhecer o prático há mais tempo em atividade no mundo.
5: Preocupação às vésperas da convocação para a Copa. É o histórico de lesões de um dos principais goleiros da seleção.
4: Boa noite.
0: Boa noite. O Jornal da Band começa mostrando um caso de racismo e também de homofobia durante um voo do Brasil para a Alemanha que acabou em prisão.
4: Um passageiro chileno foi detido depois de fazer ofensas contra o comissário da companhia aérea. Ele passou a ser monitorado até que foi pego no desembarque.
6: O vídeo mostra a discussão do chileno com a tripulação e os ataques a um comissário por causa da orientação sexual dele.
7: Ele é gay em contra de mim, eu não sou gay.
6: Chega a dizer que era um problema o tripulante ser gay.
7: Para mim é um problema ser gay.
6: Os ataques de Germán Maldini, que se recusava a voltar para o assento depois de tentar abrir a porta do avião em pleno voo, não pararam por aí.
3: O problema é ser preto também.
6: Ele volta a ofender o comissário com mais ataques racistas e xenofóbicos.
7: O olor a negro, a brasileiro.
6: E chega a imitar um macaco.
2: Los monos andan en los árboles.
3: Senta agora. Senta agora.
6: O caso aconteceu no último domingo, durante um voo que saiu de São Paulo com destino a Frankfurt, na Alemanha. Enquanto o chileno permaneceu no país europeu, a tripulação denunciou o caso à Polícia Federal. Assim que voltou ao Brasil, a PF abriu investigação, pediu a prisão preventiva e passou a monitorá-lo. Nesta sexta, Germán Maldini embarcou de volta para o Chile, mas o voo fazia conexão em São Paulo. Ao pousar aqui no aeroporto de Guarulhos, o passageiro foi preso pela Polícia Federal pelos crimes de injúria racial e homofobia. Ele passou por uma audiência de custódia e teve a prisão mantida. Depois, foi encaminhado para um centro de detenção provisória. O acusado é gerente comercial de uma indústria pesqueira chilena. A empresa condenou os atos de discriminação e disse que não são compatíveis com seus valores e aguarda a conclusão de uma investigação interna para tomar providências. A Latam repudiou a atitude discriminatória e violenta do passageiro. A companhia informou que está colaborando com as investigações e prestando assistência psicológica ao funcionário. Os crimes de racismo e homofobia prevêem penas de 2 a 5 anos de prisão, além de multa.
0: Reviravolta num caso de polícia no Rio de Janeiro. Um homem foi preso suspeito de envenenar e matar a mulher. Ele tinha dito que a vítima havia sofrido um mal súbito.
8: Policiais civis prenderam um homem investigado pela morte de Nairi Bezerra Galvão, de 55 anos, na zona norte do Rio, onde o casal morava. Num primeiro momento, o investigado disse que ela tinha sofrido um mal súbito, mas a versão começou a levantar suspeitas. Segundo a polícia, a mulher deu entrada numa unidade de saúde por volta das 11h30 da manhã, do dia 9 de maio, e morreu uma hora depois. Em depoimento, o homem afirmou que ela passou a noite inteira agonizando antes de ser levada ao hospital. A demora pela busca por socorro chamou a atenção dos investigadores. O corpo foi levado para o Instituto Médico Legal. Um primeiro laudo apontou fortes indícios de envenenamento e descartou inicialmente morte natural. Durante as investigações, os policiais também descobriram que logo depois da morte de Nairi, o homem foi até o local de trabalho dela para tentar conseguir senhas e acessar recursos financeiros da vítima. Além do mandado de prisão, os agentes cumpriram busca e apreensão no imóvel do casal. Aparelhos eletrônicos foram recolhidos e vão passar por perícia. O corpo da mulher permanece no ML para exames complementares. A polícia ainda investiga qual substância teria sido usada e como o envenenamento aconteceu. Casos de envenenamento têm se repetido no Rio de Janeiro. Em março deste ano, Cíntia Mariano foi condenada a quase 50 anos de prisão por envenenar a enteada Fernanda Cabral e tentar matar o irmão dela, Bruno Cabral, em Padre Miguel. Segundo as investigações, o veneno foi colocado na comida das vítimas.
4: O roubo do celular já não termina mais na perda do aparelho. Em poucos minutos, criminosos invadem contas bancárias, trocam senhas e fazem a limpa. Os bandidos se aproveitam da praticidade do reconhecimento facial.
9: O roteiro virou rotina. O telefone é roubado e, na sequência, a conta bancária é invadida. Foi assim com o Matheus.
10: Eles tinham trocado a senha numérica e a senha de letras do caixa eletrônico. E eu não faço a menor ideia como eles conseguiram isso, porque eles não tinham essa senha de letras, eles nem chegaram a pedir essa senha de letras.
9: Ele foi obrigado a fornecer todas as senhas. Tantas outras situações, no entanto, chamam a atenção pela agilidade em acessar as contas bancárias, mesmo sem nenhuma informação da vítima, apenas o aparelho. Reduzir o número de etapas, vincular, por exemplo, o acesso a uma conta bancária ou uma carteira virtual de crédito usando apenas o reconhecimento facial. A gente faz isso no dia a dia para facilitar a nossa vida, mas acaba tornando mais simples também a ação dos criminosos, que se aproveitam inclusive de algumas janelas abertas nesses sistemas para praticar os crimes.
11: Este especialista em tecnologia de reconhecimento facial explica que com o celular desbloqueado, é possível cadastrar outra imagem nas chaves de acesso aos aplicativos.
12: Da mesma forma que eu vou lá e crio uma nova, um novo cadastro de biometria, o fraudador também consegue fazer. Só que, dentro das camadas de segurança do aparelho, você pode desabilitar essa criação, essa associação de novas faces no seu usuário.
9: Para acessar as contas, os bandidos precisam seguir os mesmos passos que a vítima seguiria. Por isso, para aumentar a segurança, a orientação é não deixar as informações das contas salvas no celular. Aumentar o número de etapas de confirmação necessárias, como o uso de senhas que precisam ser digitadas. E limitar o acesso ao cadastro de imagem para reconhecimento facial.
10: O que eu faço hoje é simplesmente deixar outro aparelho mais antigo e todos os meus bancos ficam nele.
0: Infelizmente aconteceu de novo. A gente vai falar de um caso de violência sexual envolvendo menores de idade no Rio de Janeiro. A polícia investiga um caso de estupro coletivo contra uma menina de 12 anos. Vamos ao vivo então ao Rio. Amanda Martins tem as informações desse caso assustador. Amanda.
13: Thaís, a vítima contou em depoimento que foi atraída pelo próprio namorado, mas que não sabia que haveria outros adolescentes no local. Ela afirmou ainda que foi agredida e violentada por 8 adolescentes que ainda filmaram esse ato criminoso. Esse caso aconteceu em Campo Grande, na Zona Oeste do Rio de Janeiro, no mês passado, mas a mãe da menina só procurou a delegacia essa semana, depois que passou a receber os vídeos no próprio celular. Os adolescentes filmaram os atos criminosos e um desses adolescentes, inclusive, chegou a tentar a vender as imagens por R$ 5 antes de publicar os vídeos nas redes sociais. 16 adolescentes foram detidos, acusados de participação nesse estupro coletivo. A Polícia Civil ainda tenta buscar pelos outros dois criminosos. Eu volto com vocês.
4: Obrigado, Amanda. Um acidente entre um trem e um ônibus deixou 8 mortos e mais de 30 feridos em Bangkok, capital da Tailândia. O ônibus estava atravessado sobre os trilhos em um cruzamento movimentado quando foi atingido pelo trem de carga em alta velocidade. A batida causou um incêndio e o fogo se espalhou para carros e motos que estavam por perto. Ainda não se sabe por que o motorista do ônibus tinha avançado sobre os trilhos. O maquinista do trem não conseguiu frear a tempo.
8: Ainda hoje, Donald Trump diz ser contra a independência de Taiwan e reforça que isso poderia levar a uma guerra na região. A declaração acontece depois da viagem de 3 dias a Pequim para encontros com o líder chinês Xi Jinping. E também, comida ultraprocessada é responsável por 30% dos casos de câncer. A boa notícia é que a alimentação saudável e outros hábitos para a saúde ajudam a prevenir a doença. É já já.
0: Depois do ataque de uma onça parda, uma criança na Chapada dos Veadeiros aumentou o alerta para a segurança de turistas em áreas de preservação. A menina passou por cirurgia e segue internada.
14: A criança voltava de uma cachoeira com a família quando foi atacada por uma onça parda numa área de preservação, perto do principal acesso ao Parque Nacional da Chapada dos Veadeiros, em Goiás, a cerca de 250 quilômetros de Brasília. A menina, de 8 anos, passava por uma trilha quando o animal, que estava no alto de uma árvore, pulou em cima dela. O pai da criança interrompeu o ataque e teria usado uma mochila para afastar o bicho, que fugiu para a mata.
15: A menina sofreu ferimentos no rosto e nos braços. Nessa sexta, foi transferida para este hospital de Brasília, onde passou por uma cirurgia plástica. O quadro é estável, mas ainda não há previsão de alta.
14: O Santuário Volta da Serra, responsável pela conservação e administração do local, suspendeu as visitas e informou que vai reforçar os protocolos de segurança para turistas e funcionários. No mês passado, a 10 quilômetros do local do ataque, uma turista registrou uma onça parda na região.
16: É uma onça! É uma onça!
4: Começou a temporada do turismo do frio em algumas regiões do país. Uma delas é a Serra da Mantiqueira. Nesta semana, a mínima registrada por lá chegou a quase 7 graus negativos.
17: Quando as temperaturas despencam, as expectativas vão nas alturas na região do Parque Nacional do Itatiaia.
18: A gente está na divisa entre os estados de Rio de Janeiro, São Paulo e Minas Gerais, a quase 1.700 metros de altitude. E vamos subir ainda mais.
17: O ponto da Serra da Mantiqueira é um dos mais frios do país. Essa semana a estação, que fica na parte alta do parque, registrou 6,8 graus negativos. O frio atraiu esse casal de São Paulo.
19: É, a gente veio um pouco por causa do frio, né? O pessoal fala que agora é época de montanhas, a gente aproveitou, pegou umas férias em maio agora e falou, bora, né? É, empacotou um monte de blusa na mala e viemos pra cá.
20: É a primeira vez que eu vi gelo natural na minha vida, assim, então foi uma coisa maluca, mas estava muito gostoso.
17: O parque é o mais antigo do país e foi criado na década de 70. Nos anos 80, o local ficou coberto de neve. E sempre que o inverno se aproxima, o número de turistas aumenta.
21: É, o ano passado foi o ano recorde, né? Com 163 mil visitantes, né? Está entre os parques mais visitados do Brasil.
17: O frio aquece a economia da região. Muitos visitantes lotam os hotéis e pousadas de Visconde de Mauá.
22: A gente estima que a região ela movimenta em torno de 100 milhões de reais por ano. E dentro desse volume de dinheiro que a região movimenta, 70% dele está nesse período de alta temporada, que vai de maio até agosto. Então esse é um movimento muito importante para a gente.
17: E a gastronomia da Serra da Mantiqueira deixa qualquer coração quentinho.
23: É, essa época do frio, ela atrai um público geralmente muito apaixonado pela gastronomia e vinho, né? Uhum. E tem tudo a ver com montanha, né? Eu estou com as expectativas bem altas para essa nossa alta temporada, que começa agora.
1: E está só começando essa temporada de frio, vem mais frio intenso por aí, principalmente para metade de baixo do Brasil nesta semana. E a partir do fim do mês, outro fenômeno vai mexer com o clima aqui no país.
2: Foi só sair a previsão de frio para a próxima semana que o comércio esquentou. No centro de Porto Alegre, movimento alto em busca de agasalhos. O gaúcho saiu de casa com um casaco no corpo e voltou com outro na sacola.
5: Pijama. Viemos comprar conjunto e a meia também.
7: Roupa de frio para criança.
2: Estão preparados então?
7: Preparados. Renovando o estoque do filho.
2: Se prepare, a partir de amanhã uma nova massa de ar polar vai derrubar as temperaturas no país. Pode ter geada nas serras catarinense e gaúcha. E diferente da última onda de frio, essa é acompanhada da chuva, sem aquele solzinho bom para dar uma esquentada.
24: Esse frio úmido vai incomodar muita gente, né? Porque, veja, a diferença é, no começo desta última semana, nós tivemos frio com sol. Agora a gente tem frio sem o sol. Então, essa sensação térmica de frio, também durante a tarde, vai ser uma grande diferença aí na maioria das áreas do sul, em muitas áreas de São Paulo, do Rio.
2: Notícia boa para esse negócio familiar, de mãe e filha. Elisa e Thalise têm um delivery de sopas. E sempre é assim. A temperatura diminuiu e os pedidos aumentam.
25: As vendas são garantidas daí com frio. A gente fica bem feliz.
2: E enquanto o frio avança pelo país, os meteorologistas brasileiros olham com atenção para projeções internacionais. A Administração Nacional para Oceanos e Atmosfera dos Estados Unidos emitiu um alerta de El Niño. O fenômeno acontece devido ao aquecimento das águas superficiais do Oceano Pacífico, na costa do Peru. Isto altera a circulação atmosférica na América do Sul e impacta o clima. Os efeitos do El Niño variam conforme a região do Brasil. Entre maio e julho, norte e nordeste tendem a ter mais períodos de seca. Já no sul e sudeste são esperadas chuvas volumosas.
24: Ninguém tem dúvida de que nós teremos um El Niño no segundo semestre. Agora, em relação à intensidade desse El Niño, ainda temos incertezas. Mas, assim, tudo está caminhando para que a gente tenha, no mínimo, um El Niño forte.
1: E vamos então à previsão do tempo. O domingo será de tempo instável, com um aumento dos temporais no sul, sudeste e também centro-oeste. Em destaque aqui em azul no nosso mapa, isso por causa de um sistema de baixa pressão associado a uma frente fria. Risco de tempestades com potencial de transtornos também a gente reforça. Paraná, São Paulo e no Mato Grosso do Sul, mas destacando agora a parte de cima do mapa, chove muito forte ainda nos estados do norte e na faixa entre o Maranhão e o Ceará. Praticamente toda a costa do Nordeste com chuva intensa. Tempo firme, aí a gente reforça a área que está em laranja no nosso mapa, todo esse trecho aqui do interior do Brasil, interior do Nordeste, Tocantins, Goiás, Distrito Federal, Minas Gerais, Espírito Santo, nessa região o calor continua. Já na Grande São Paulo, pancadas de chuva, raios e trovoadas, a máxima não passa no domingo de 23 graus e o tempo fica assim também até meados da semana. Vamos por outras capitais agora, dá aquela passadinha. Porto Alegre, com chuva mais intensa, a máxima não passa dos 18 graus. Rio de Janeiro, calor, mas com pancadas de chuva, 30 graus. A mesma máxima de Salvador, que também conta com pancadas de chuva, Belém, 31 graus.
26: Os alimentos com corantes, aromatizantes e conservantes, os chamados ultraprocessados, são responsáveis por 30% dos casos de câncer, segundo um dos maiores especialistas do assunto no mundo. O repórter Giba Ismanioto conversou com o Dr. Antônio Carlos Buzaide para saber o que, além de uma alimentação saudável, pode ajudar a prevenir a doença.
27: Mesmo que hoje os tratamentos sejam cada vez mais eficazes, o câncer ainda representa um grande desafio.
28: E muitas vezes o limite entre a vida e a morte está no diagnóstico precoce e nos hábitos do dia a dia. Dieta adequada, atividade física, dormir bem e controlar o estresse. São hábitos consistentes e saudáveis para evitar a doença.
29: Esses quatro pilares são importantes na área da oncologia. Porque esses quatro elementos modulam o sistema imune. Quem é que previne câncer? O sistema imune. Porque a pessoa tem câncer, porque o sistema imune falhou. Ele não identificou o bandido e o bandido cresceu na pessoa. Se o sistema imune está saudável e forte, ele identifica e mata o câncer.
27: Em todo o mundo, entre 1975 e 2020, quase 6 milhões de mortes por câncer foram evitadas graças ao diagnóstico precoce, aos avanços no tratamento e à prevenção. O Dr. Buzaide, que é cofundador do Instituto Vencer o Câncer e diretor médico-geral do Centro de Oncologia do Hospital 9 de Julho em São Paulo, diz que a alimentação é responsável por 30% dos casos de câncer. Mas tem o tabagismo, o álcool, sedentarismo, a poluição e radiação, infecções e fatores genéticos.
29: E o que é uma dieta saudável? Nada mais de comer o que Deus fez. Grande salada no almoço, uma proteína. Carne vermelha não é tão boa, ela inflama o corpo. Carne branca, peixe, frutos do mar. Quero verdes, o que você quiser. Arroz integral ou melhor, arroz negro. A gente sempre ouve falar que o açúcar faz mal. E aí a gente se joga para o adoçante. Faz mal também? Os dois fazem igualmente mal. Se eu dou imunoterapia, e o paciente está tomando um adoçante chamado sucralose, muito popular, a eficácia reduz para menos da metade.
27: O exercício não só previne como cura o câncer, mostram vários estudos, e deve ser uma mescla entre aeróbio e musculação. O tabagismo e bebida alcoólica devem ser evitados.
29: Quanto mais álcool eu ingiro, maior o risco de câncer. Então, não existe mais uma dose baixa, mas é óbvio. Se eu tomar um pouquinho, um cálice, dois cálices por semana, o impacto disso vai ser muito pequeno.
28: Quantas horas de sono?
29: Você não dormir pelo menos umas 7 horas, as células do sistema imune, chamado natural killers, matadores naturais em português, diminuem. Se você dormir 5 horas e eu for medir, você tem menos matadores naturais no sangue.
1: Crime organizado dentro do governo do estado do Rio de Janeiro. É assim que a Polícia Federal definiu a ação do grupo Refit, a antiga refinaria de Manguinhos, na gestão do ex-governador Cláudio Castro, que foi alvo de busca e apreensão. O dono da Refit é considerado foragido, ele mora nos Estados Unidos.
0: Uma investigação que colocou a Refit e o governo do Rio de Janeiro no centro de uma das maiores fraudes tributárias do país no setor de combustíveis, no que a Polícia Federal classificou como a mais latente e exitosa frente de espoliação do Estado pela criminalidade organizada. A investigação trouxe à tona a relação entre o ex-governador do Rio, Cláudio Castro, e o dono da Refit, Ricardo Magro. Segundo o relatório da PF enviado ao Supremo Tribunal Federal, Castro atuou diretamente para proteger os interesses do grupo empresarial. De acordo com as investigações, Castro fez mudanças em cargos estratégicos do governo para beneficiar a Refit. O então governador permitiu o parcelamento dos tributos da companhia a longo prazo, mas a iniciativa foi barrada pela Procuradoria-Geral do Estado. Então Castro substituiu o procurador Bruno Dubô por Renan Miguel Saad, que também foi alvo de busca e apreensão. A PF aponta que, em determinado momento, a Secretaria de Estado de Fazenda virou uma extensão da estrutura empresarial do grupo Refit, facilitando a operação e, ao mesmo tempo, evitando a aproximação da concorrência. A Refit acumula 52 bilhões de reais em dívidas. Segundo a Polícia Federal, o esquema envolve sonegação fiscal, lavagem de dinheiro e ocultação de patrimônio. Rio de Janeiro e São Paulo são os estados com os maiores prejuízos. Ontem, a PF esteve na casa de Cláudio Castro e apreendeu um celular e um tablet do ex-governador. Em vídeo publicado na internet, Castro negou as acusações.
3: Após eu ter acesso à decisão da justiça, posso afirmar que há algo estranho, muito estranho. Qual é o único estado que conseguiu cobrar impostos devidos por essa empresa? O estado do Rio de Janeiro. Então eu pergunto, quem estaria beneficiando devedores e ao mesmo tempo sendo o único a conseguir cobrar o pagamento de dívidas? Tenho absoluta convicção da lisura de todos os atos por mim praticados do período em que estive à frente do Estado.
0: Ricardo Magro segue foragido. O nome do empresário foi incluído na lista vermelha da Interpol. A Refite disse que jamais falsificou declarações fiscais para ter vantagens tributárias.
6: Daqui a pouco, socorrista morre durante resgate dos corpos dos mergulhadores italianos que ficaram presos em caverna submarina nas Ilhas Maldivas. E também, concerto multimídia em Londres celebra e homenageia o compositor brasileiro Heitor Villa-Lobos. É já já.
26: O obelisco do Ibirapuera é um dos maiores símbolos de São Paulo e guarda uma parte importante da história do país. Um plano tenta aproximar mais os moradores desse cartão postal da capital.
6: Uma escultura gigantesca, maior monumento da capital paulista, com 72 metros de altura.
8: Dá pra ver o obelisco de várias partes de São Paulo. Daqui, do Parque Ibirapuera, de uma das avenidas mais movimentadas de São Paulo, a 23 de maio. Mas aqui, de pertinho, ele fica ainda mais bonito e imponente. O obelisco, um dos cartões postais de São Paulo, ajuda a contar uma parte importante da nossa história. Ele é o marco da Revolução Constitucionalista de 1932. A data comemorada em 9 de julho é fundamental para a concretização de uma nova Constituição Nacional em 1934.
9: É um aspecto de fortalecimento da democracia no Brasil, não é? E de valorização da Constituição, o que vai ser obtido, não é, com a abertura da Assembleia Constituinte. Tanto a Revolução de 32 é um desses marcos simbólicos pela luta da democracia.
6: O que muita gente não sabe é que o monumento é um grande mausoléu, onde quase 800 combatentes da Revolução de 32 foram enterrados. Ele foi projetado pelo escultor Galileu Ugo Emendabile. Nas paredes e no piso, mármore italiano. Uma construção pensada em cada detalhe e carregada de história. Em cada quadradinho desse, restos mortais dos combatentes da Revolução de 32. Todos, inclusive, identificados e alguns em destaque, como Ibrahim Nobre, considerado o primeiro homem a clamar por democracia no Brasil. O mausoléu, que é administrado pela Polícia Militar, está fechado para visitação. Mas a expectativa é que o local comece a receber visitas em breve, principalmente de estudantes, que poderão aprender mais sobre a história do país. E justamente para deixar o cartão postal da cidade cada vez mais próximo dos paulistanos, hoje foi realizado o evento Conexões, no entorno do obelisco.
10: O nome já diz tudo, Conexões. A gente quer conectar pessoas ao obelisco. Está na frente do portão principal do parque e as pessoas muitas vezes passam, às vezes nem olham para o obelisco. Então a gente quer que ele faça parte, inclusive, do cenário cultural anual da cidade de São Paulo.
6: E também foi dia de apresentar a nova iluminação do local. No show de luzes, o destaque do monumento, que guarda a parte da história do país e que quer se fazer mais presente na vida cultural e social de São Paulo.
1: Depois da viagem à China, Donald Trump se posicionou contra a independência de Taiwan. O presidente americano disse que não quer que a ilha declare independência porque os Estados Unidos teriam de viajar 15 mil quilômetros para ir à guerra. A declaração dada à emissora Fox News é vista como um aceno a Xi Jinping. O presidente chinês tinha alertado Trump sobre o risco de conflito caso os Estados Unidos gerenciem mal a questão Taiwan, uma ilha que se considera independente e recebe ajuda militar americana, mas é tratada pela China como uma província rebelde.
26: E um socorrista morreu ao tentar resgatar os corpos de um mergulhador, de vários mergulhadores mortos durante uma expedição a uma caverna submarina nas Ilhas Maldivas.
0: O militar participava das buscas aos corpos de 4 mergulhadores italianos mortos, presos numa caverna a 50 metros de profundidade. Ele foi levado para um hospital em estado crítico depois de retornar da operação e sofreu de doença descompressiva. O corpo de um 5º italiano foi recuperado na quinta-feira. Uma das vítimas é Mônica Montefalcone, sobrevivente do tsunami de 2004 no Oceano Índico, que matou mais de 220 mil pessoas. A causa das mortes ainda é investigada, mas pode ter relação com falta de oxigênio, baixa visibilidade, desorientação e falhas nos equipamentos. O governo das Maldivas suspendeu as buscas devido à dificuldade da missão. As autoridades aguardam a chegada de especialistas em mergulho profundo da Finlândia para repensar a estratégia.
1: Um fundo ligado ao advogado Eduardo Bolsonaro, nos Estados Unidos, comprou uma casa de quase 4 milhões de reais no Texas, o estado americano onde vive o ex-deputado.
26: O advogado é Paulo Calisto, que é dono de outro fundo que recebeu dinheiro do banqueiro Daniel Vorcaro para financiar um filme sobre o ex-presidente Bolsonaro. A PF investiga se esse pagamento bancou despesas de Eduardo nos Estados Unidos.
4: Um lugar que abriga estádios ultramodernos e conhecido como a capital do esporte no Texas. Foi na cidade de Arlington que o fundo Mercury Legacy Trust, ligado ao advogado de Eduardo Bolsonaro, Paulo Calisto, comprou uma casa por 3 milhões e 600 mil reais. O negócio foi fechado em fevereiro. As informações são da colunista da Band News FM, Mônica Berga. Esse tipo de fundo é um instrumento comum nos Estados Unidos para comprar bens em nome de terceiros. Um dos responsáveis pela compra da casa em parceria com o fundo é o ex-policial militar André Porciúncula. A PF aponta que ele atua como uma espécie de operador de Eduardo Bolsonaro nos Estados Unidos. No governo Bolsonaro, o ex-PM foi o braço direito de Mário Frias, na Secretaria Especial da Cultura. Hoje, Frias é deputado federal e produtor executivo do filme sobre Jair Bolsonaro. Porciúncula negou que a casa tenha relação com Eduardo Bolsonaro. O advogado Paulo Calisto e Eduardo Bolsonaro ainda não se manifestaram.
11: O advogado Paulo Calisto também administra outro fundo, o Heaven Gate Development Fund, que tem sede no Texas e que recebeu parte dos 61 milhões de reais repassados pelo banqueiro Daniel Vorcaro a pedido de Flávio Bolsonaro.
4: Um áudio divulgado nesta semana mostra o senador pedindo dinheiro a Vorcaro para financiar um filme sobre a vida do ex-presidente Bolsonaro. A Polícia Federal investiga se esses recursos foram usados para bancar Eduardo Bolsonaro nos Estados Unidos. Hoje, o senador participou da pré-candidatura do aliado Guilherme Derriti ao Senado, no interior de São Paulo.
12: Começaram as perseguições, as mobilizações, um tudo ou nada para poder tentar enterrar a vida. Mas não consegui. Eu estou com mais disposição do que nunca.
4: Ontem, o nome do ex-deputado Eduardo Bolsonaro apareceu num contrato como produtor executivo do filme. Ele disse que o documento é antigo, negou ter recebido dinheiro do banqueiro Daniel Vorcar e classificou a suspeita da Polícia Federal como tola.
13: Acabou de sair agora mais uma matéria falando, né, ou sugerindo, que eu estou sendo bancado, financiado nos Estados Unidos por Daniel Vorcar, o que é uma mentira.
11: A PF também passou a investigar a abertura e o fechamento de empresas nos Estados Unidos por Eduardo Bolsonaro e pessoas próximas a ele.
4: Abrir uma holding nos Estados Unidos é legal, mas a forma como ela é usada pode levantar questionamentos. Documentos revelam que o ex-deputado Eduardo Bolsonaro foi sócio da Brás Global Holding, registrada no Texas em março de 2023, período em que o pai dele, Jair Bolsonaro, passava uma temporada no país depois das eleições. A empresa foi fechada em 2024. A companhia tinha outros dois sócios, André Porciúncula e o empresário Paulo Generoso, cuja residência em Arlington servia de sede para o negócio. A Brás Global Roaming acabou fechada em abril de 2024, no mesmo dia em que os outros dois sócios também encerraram uma segunda empresa no país, a Liber Group Brasil, esta sem a participação de Eduardo Bolsonaro.
1: E vamos ver como foi o dia dos pré-candidatos à presidência.
14: No lançamento da pré-candidatura do deputado federal Guilherme Derriti ao Senado por São Paulo, Flávio Bolsonaro evitou falar diretamente sobre o áudio em que pede dinheiro ao banqueiro Daniel Vorcaro. No discurso, o pré-candidato do PL falou em intimidação e que os adversários o subestimaram mais uma vez. Flávio Bolsonaro prometeu que, se eleito, vai subir a rampa do Planalto acompanhado do pai e de outros condenados pelo 8 de janeiro.
15: Todos vocês, cada uma dessas famílias, a gente vai honrar vocês. Vocês vão, junto com o presidente Bolsonaro, subir aquela rampa do Palácio do Planalto em 2027, junto com a gente.
14: Depois do evento, pré-candidato ao Senado pelo Progressistas, Guilherme Derriti saiu em defesa de Flávio Bolsonaro.
16: Eles tentaram, acharam que tinha uma bomba atômica, mas quando falou, não, realmente tem. Foi uma relação privada, celebrada mais de 2 anos atrás, quando ninguém imaginava qualquer tipo de ilicitude praticada por esse banco.
14: Já Romeu Zema participou do encontro estadual do Partido Novo em Belo Horizonte. O pré-candidato

0: ministro do Supremo, Gilmar Mendes, Zema disse que é uma tentativa de retaliação e que acredita que a justiça vai prevalecer. O pré-candidato do Novo foi denunciado depois de publicar vídeos com sátiras criticando ministros do Supremo. O pré-candidato do PSD, Ronaldo Caiado, cumpriu agenda no Mato Grosso e falou sobre o maior desafio da campanha.
1: Só tem uma preocupação neste momento. Qual é que é? Ser conhecido. 53% da população brasileira não me conhece. Nós precisamos ganhar as eleições. E para isso, nós não vamos dividir de maneira alguma, nem fragmentar a centro-direita.
0: Já a Democracia Cristã vive uma crise interna depois da filiação de Joaquim Barbosa. O partido diz que o ex-ministro do Supremo é o novo pré-candidato à presidência no lugar de Aldo Rebelo, que se manifestou. Disse que sua candidatura está mantida e que o nome de Barbosa foi anunciado em um balão de ensaio, e que é uma afronta a tudo que ele defende como relações políticas.
2: O Datafolha divulgou hoje uma pesquisa com as intenções de voto para as eleições de outubro. O presidente Lula e o senador Flávio Bolsonaro aparecem empatados no eventual segundo turno.
3: A maior parte das entrevistas foi feita antes da revelação da conversa em que Flávio pede dinheiro ao banqueiro Daniel Vorcaro.
4: No primeiro turno, o presidente Lula lidera com 38% das intenções de voto, seguido pelo senador Flávio Bolsonaro com 35%. Os dois empatam dentro da margem de erro, que é de 2 pontos percentuais. Romeu Zema e Ronaldo Caiado aparecem na sequência com 3%. Renan Santos, Samara Martins e Augusto Cury têm 2%. Num eventual segundo turno, Lula e Flávio Bolsonaro aparecem empatados com 45% das intenções de voto. No cenário com Romeu Zema, Lula aparece com 46% das intenções de voto contra 40% do pré-candidato do Novo. Contra o ex-governador de Goiás, Ronaldo Caiado, Lula também tem 46% contra 39% do pré-candidato do PSD. O Datafolha ouviu 2.004 pessoas em 139 cidades entre terça e quarta-feira. A pesquisa completa você confere no site da Band.
5: Ainda hoje, Israel lança novos ataques aéreos no sul do Líbano e mata 6 pessoas. Entre as vítimas, 3 paramédicos que trabalhavam em um centro de saúde. E vamos conhecer o prático mais experiente em atividade no mundo. Ele já manobrou 30 mil vezes navios no maior porto do Brasil. E aos 87 anos, não pensa em parar. É já já.
2: Um espetáculo multimídia em Londres celebra a obra do compositor brasileiro Heitor Villa-Lobos, unindo música clássica e artes visuais. O correspondente Felipe Killing foi conferir.
6: O cenário é essa histórica igreja anglicana, St. Luke, construída em 1727 e casa da Orquestra Sinfônica de Londres. É aqui que aconteceu o The Villa-Lobos Event, concerto multimídia, que homenageia Heitor Villa-Lobos, maestro, compositor e multi-instrumentalista, que nasceu no Rio de Janeiro no fim dos anos 1800 e é apontado como o maior gênio da música clássica brasileira.
7: E à frente do projeto está o pianista Marcelo Bratic. Marcelo, como é que foi fazer o conceito multimídia desse concerto e apresentar para o público aqui em Londres?
8: Então, foi um projeto que já estava sendo explorado por mim, pela Marianita Luzatti, que é a artista que fez a parte cenográfica, há bastante tempo. E era um sonho já antigo meu trazer esse espetáculo multimídia que mostra a inspiração de Villa-Lobos pelo universo infantil e pela natureza brasileira. E com tudo isso, trazer a multidirecionalidade, a diversidade musical e cultural que existe no Brasil, que é algo que Villa-Lobos compreendeu, transformou em música e ainda mostrou para nós brasileiros, como quem diz, olha, essa música somos nós brasileiros.
6: Villa-Lobos não escrevia só música, ele escrevia paisagens, memórias e o repertório percorre as diferentes fases do compositor. Um dos elementos centrais é o coro infantil. As crianças interpretam trechos do Guia Prático, uma coleção de 100 canções criadas com fins educativos.
9: Agora, cantar com crianças foi algo que para mim foi muito especial, porque quando

0: Marcelo trouxe essa ideia desse projeto, da minha participação, eu fiquei muito feliz, porque eu comecei a cantar com 6 aninhos de idade. E eu comecei a cantar profissionalmente com 8 anos de idade. Então, a minha vida toda, até o presente momento, e acredito que vai ser até eu morrer, vai ser sempre cantando.
1: Na parte final, o espetáculo ganha um tom mais contemplativo. Obras inspiradas na floresta amazônica são acompanhadas por projeções imersivas. A música dialoga com imagens de natureza. Um concerto criativo apresentando a qualidade da música brasileira.
2: Manobrar navios imensos que entram e saem dos portos. Hoje, o Jornal da Band mostra a história de Fábio Fontes.
3: Aos 87 anos, o brasileiro é o prático mais experiente em atividade no mundo.
4: Santos tem o maior porto da América Latina. É por aqui que a riqueza entra e sai, em navios que parecem prédios flutuantes que cruzam oceanos. E para que esses monstros de aço naveguem com segurança por este canal, é preciso quem conheça cada centímetro deste fundo de areia, cada correnteza e cada capricho do vento. E essa é a função do prático, o profissional que manobra os navios na entrada e saída do porto.
5: Dá para imaginar o tamanho da responsabilidade estacionar esses navios com precisão? O Fábio já fez isso por mais de 30 mil vezes.
4: São 50 anos de profissão, dezenas de milhares de manobras, sem medo de altura ou de onda. E o motivo disso tudo é a coisa mais linda que você vai ouvir hoje.
6: Eu fui oficial de marinha mercante, eu tinha 18 anos, conheci a minha mulher, que tinha 17. Aí fomos namorando, aquela paixão, casamos, e na sequência, todo mundo jovem, né, saudável, vieram os 3 filhos assim, pão, pão, pão. E os filhos crescendo, cada vez eu chegava no Rio de Janeiro, onde eu morava, ficava no Rio 3 dias. Saía para viajar, ficava 3 meses. Depois de 7 anos caiu a ficha. Eu digo, meu Deus, vou passar a vida inteira nisso? Eu preciso arranjar uma profissão onde eu vá viver uma vida normal em casa e acompanhar o crescimento dessas crianças e conviver mais com a minha esposa. Porque eu fiquei estudando 15 horas por dia, de abril de 1968 até janeiro de 69, estudando todo dia 15 horas líquidas, cronometradas minuto a minuto, 15 horas líquidas. Não vim atrás de salário, não vim atrás de nada disso. Eu só queria ficar em casa, curtir meus filhos e a minha mulher. Coisa que eu, na Marinha Mercante, eu fazia isso muito raramente. Entendeu? Então eu vinha para trabalhar na praticagem por qualquer dinheiro. Eu juntei as duas coisas. Eu continuei com os navios que eu amava de paixão, e perto dos meus filhos e da minha mulher. O meu recorde é 156 degraus. O homem nasceu para ser feliz e não para ser rico. Ser feliz. E para você ser feliz, obrigatoriamente passa por você ter uma profissão que você goste de exercer.
4: E olha, esse não é um trabalho para qualquer um, não. Tem que ter paciência e coragem. O prático não espera o navio parar para subir. Ele vai ao encontro do perigo enquanto o gigante ainda se move.
7: É comum manobrar navio desse tamanho?
6: É, todo dia tem 2, 3. Desse tamanho. A tendência é moderna, né? Economia de escala. O maior o navio, mais carga ele leva, mais o custo é o mesmo. O navio pequeno ou grande tem 20 tripulantes. Então, quanto maior o navio, mais frete ele faz.
4: O Fábio tem mais de 80 anos e faz isso aí que você está vendo com a maior destreza. Sobe as escadas de um navio deste tamanho na maior calma e vai lá atracar mais um gigante dos mares.
6: Estou no meu ambiente. Aqui é a minha, é o meu dia a dia, minha atividade. É a coisa que eu amo de paixão. Adoro esse trabalho mesmo.
8: senhora, ainda me pagam para fazer uma coisa que eu amo? Então, tá aí a explicação por que eu estou tão bem de saúde com essa idade toda.
9: Muito obrigado aí, até a próxima.
2: E a sexta edição do Prêmio Band Cidades Excelentes chega este ano com uma novidade. O desempenho em segurança pública também será um dos itens de avaliação.
10: O que é uma cidade excelente para você?
11: Uma cidade menos barulhenta.
12: Principalmente tem que ser o transporte, que está muito ruim, os buracos nas calçadas.
13: Uma cidade com melhor acessibilidade.
14: 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E com uma novidade, o pilar da segurança pública.
15: A segurança pública estava conectada com o pilar de desenvolvimento socioeconômico. Então, demos um destaque em função desse momento que o Brasil vive. O importante é que o cidadão viva em uma cidade segura. Esse é o objetivo, levar para os municípios esta preocupação e também trabalhar em solução de problemas operacionais de cada município.
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14: Essa será a sexta edição do prêmio realizado pela Band em parceria com o Instituto Áquila. Na etapa estadual que começa agora, as cidades são divididas em 3 categorias: menor ou igual a 30 mil habitantes, entre 30 mil e 100 mil habitantes e acima de 100 mil habitantes. As vencedoras estaduais disputam a etapa nacional no final do ano. Na fase nacional, são premiados também municípios entre 100 mil e 500 mil habitantes, acima de 500 mil e as melhores capitais. A premiação dos melhores prefeitos em cada categoria acontece no final do ano, em Brasília.
17: Eles é que lutam o ano inteiro. Quem sobrevive a isso está pronto para ser governador, está pronto para ser presidente da República, porque tudo que é encrenca cai ali na cabeça do prefeito.
2: A Polícia Federal prendeu um foragido da última fase da operação Compliance Zero, que mirou o pai do banqueiro Daniel Vorcaro e acusados de serem capangas dele. Vitor Lima Seldmaier foi preso em Dubai, nos Emirados Árabes, na quinta-feira e deportado para o Brasil. Ele desembarcou no Aeroporto Internacional de Guarulhos no começo da noite deste sábado. Ele é suspeito de integrar o grupo Os Meninos, especializado em ataques cibernéticos, derrubada de perfis e monitoramento digital ilegal de rivais do banqueiro Daniel Vorcaro.
3: Na faixa de Gaza, ataque israelense mata comandante da ala militar do Hamas, apontado como um dos autores do ataque de 7 de outubro.
2: Brasil atinge marca histórica de transplantes de órgãos, mas números poderiam ser melhores se não houvessem tanta recusa de familiares.
3: Esses são alguns dos destaques que você vai ver em detalhes daqui a pouco.
2: Fica por aí.
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3: Israel lançou novos ataques aéreos no sul do Líbano, matando pelo menos 6 pessoas. 3 paramédicos que trabalhavam em um centro de saúde estão entre as vítimas. O bombardeio aconteceu horas depois do anúncio de extensão do cessar-fogo no conflito com o Hezbollah por 45 dias. 5 vilarejos foram atingidos. O exército israelense disse que o alvo era a infraestrutura do grupo islâmico.
2: Forças israelenses mataram o comandante da ala militar do Hamas em um ataque aéreo na faixa de Gaza. O grupo islâmico, que controla o território palestino, confirmou a morte de Izz al-Din al-Haddad. A mulher e a filha dele, de 19 anos, também morreram. O funeral reuniu familiares e combatentes no centro de Gaza. O governo israelense apontava o militante como um dos principais arquitetos do ataque terrorista de 7 de outubro de 2023, quando 1.200 judeus foram mortos.
3: O Brasil bateu recorde de transplantes de órgãos no ano passado. A fila de espera poderia andar mais rápido se muitas famílias não rejeitassem a doação.
19: Os aplausos anunciam mais uma captação de órgãos. Durante o momento difícil da despedida, um gesto de solidariedade.
20: Nós transformamos a dor em amor. O que aconteceu com meu filho foi uma tragédia e ele foi instrumento de amor, de esperança para outras pessoas, outras famílias.
19: Em 2025, o Brasil bateu o recorde de transplantes realizados. Foram mais de 31 mil, um aumento de 21% em relação a 2022, que até então era o ano com o maior número de procedimentos. Apesar do número recorde, ainda há um desafio. Quase metade das famílias brasileiras não autoriza a doação de órgãos. Neste hospital, em São Gonçalo, na região metropolitana do Rio, essa resistência é superada cultivando informação e acolhimento. O Jardim do Doador é um espaço de memória e homenagem. Aqui, cada árvore plantada pelas famílias representa alguém que, mesmo depois da partida, ajudou outras vidas a florescer.
21: Esse jardim realmente possibilita a família a ficar num ambiente mais relaxado, mais acolhedor, né? Onde ela possa reestruturar os seus pensamentos e tomar a decisão correta para ela, que ela julga, né? Que ela pensa que é correto para ela.
19: A iniciativa trouxe resultados. O Rio de Janeiro está entre os estados com menor taxa de recusa à doação de órgãos, ao lado de Santa Catarina, Paraná e Minas Gerais. Por lei, a decisão cabe a parentes de até segundo grau do paciente com morte encefálica confirmada, ainda que o indivíduo tenha manifestado em vida o desejo de ser doador.
22: A melhor forma de aumentar a doação é cada pessoa dizer em vida para sua família: eu quero ser um doador. E quando esse desejo é conhecido, a decisão da família se torna mais segura. Então, no momento de dor, a família não deve ser pressionada, ela precisa ser acolhida, escutada e informada com clareza.
2: As terras raras e a independência do Brasil de fertilizantes importados são alguns dos destaques do Canal Livre deste domingo, que recebe o presidente do BNDES, Aloysio Mercadante.
23: Você substitui exportador de commodities, agrícola ou mineral, por um outro minério mais... que é estratégico hoje na economia, que são os minerais críticos, as terras raras, não resolve o nosso problema estrutural. Nós precisamos gerar valor agregado no Brasil.
24: O Brasil tem todas as condições, tem todos os minérios suficientes.
25: Gás natural.
24: Deveria ser exportador de fertilizantes. Por que a gente continua importando?
25: 90%, 90 e poucos por cento.
26: É, 85%.
24: E nesse momento a gente não vê nada de grandioso sendo feito.
23: É. O problema hoje é esse. O fertilizante aumentou 50%, você desequilibra o contrato, o cara não consegue pagar dívida, não paga imposto, não produz alimentos. Então nós temos que saber que os incentivos, se forem bem geridos, é acupuntura, você tem que saber aonde você põe.
26: Agora, então, Mercadante, o Congresso está gastando demais, mas o governo também teve uma expansão fiscal e parafiscal muito grande. Eu queria saber como é que o senhor vê essa questão e no eventual novo governo Lula, que agenda fiscal seria colocada em prática?
23: Tem que sempre buscar aumentar a eficiência do gasto público. Tem que sempre buscar priorizar aonde você vai investir o Estado. E tem que enfrentar esses problemas, por exemplo, o orçamento. Eu não digo nem retirar emendas do parlamento, mas pelo menos dizer o seguinte: quais são os projetos prioritários que você pode colocar emenda?
27: Hoje a relação executivo com o legislativo não tem nada a ver com o que era. O senhor citou alguns
0: itens aí importantíssimos, números básicos da economia, que são absolutamente positivos. E daí? Você vai para as pesquisas, não funciona mais. O que, a sua visão, o que, que você acha que está acontecendo?
23: O orçamento impositivo e a parlamentarização, que é uma coisa, uma anomalia nos parlamentos do mundo, nós estamos falando de 55 bilhões de reais de emenda.
26: É uma aberração isso.
23: Então, como é que você muda isso? Um deputado tem 100 milhões de reais para fazer campanha. Não fazer campanha, ele vai financiar projetos e tal. Mas ele cria uma base social que o outro que vem com ideias dificilmente consegue furar.
1: Nunca o presidente Lula enfrentou a baixa popularidade que ele vem enfrentando nesses últimos meses. 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
3: E hoje foi dia da primeira corrida da etapa dupla do E-Prix de Mônaco. Nyck de Vries venceu depois de largar na segunda colocação. Já os brasileiros Felipe Drugovich e Lucas de Grassi ficaram em quarto e décimo, respectivamente. Nas últimas voltas, Dante Kittum colidiu com Antônio Félix da Costa, tirando o português da corrida. Kittum terminou em terceiro, mas recebeu uma punição de 33 segundos. Amanhã acontece a segunda corrida que você acompanha no Band Esportes a partir de 10 da manhã.
2: E a seguir, homem joga carro contra a multidão na Itália e é preso após tentar fugir.
3: Segunda tem convocação da seleção e cresce a expectativa sobre os goleiros que o técnico vai chamar. É daqui a pouco, aqui no Jornal da Band.
2: Até já.
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2: De volta com o Jornal da Band, pânico na Itália. Um homem atropelou com um carro uma multidão na cidade de Modena. 8 pessoas ficaram feridas, 4 delas em estado grave. Câmeras de segurança registraram um atropelamento de ângulos diferentes. Depois de bater o carro na vitrine de uma loja, um motorista tentou fugir, mas foi contido pelas pessoas e atacou uma delas com uma faca. Ele foi preso e, segundo o governo italiano, planejou o ataque. A motivação ainda é investigada.
3: Dizem que um grande time começa com um bom goleiro, não é mesmo? E segunda-feira tem a convocação para a Copa do Mundo. O que será que está passando na cabeça de Carlo Ancelotti, hein, para fechar o gol?
5: Desde que assumiu a seleção brasileira em maio de 2025, o treinador italiano convocou 5 goleiros. Alisson, Ederson, Hugo Souza, Bento e John. Na lista ampla entregue à FIFA durante essa semana, mais 2 nomes foram colocados. O Everton e Carlos Miguel. Mas o titular das Copas de 2018 e 2022 está machucado. Alisson sofreu uma lesão na coxa direita e está 2 meses sem jogar pelo Liverpool. E ritmo de jogo conta muito para uma posição tão decisiva.
6: 2 meses sem jogar, isso pesa muito para um goleiro, principalmente o goleiro que é um cargo de confiança do treinador, né?
5: Bento, no último jogo do Al Nassr, da Arábia Saudita, cometeu uma falha incrível, que colocou em risco o título do time liderado por Cristiano Ronaldo. E, claro, gerou desconfiança da torcida. Ederson, que está no futebol turco, que também representou o Brasil nas Copas da Rússia e do Catar, é outro nome certo. Então resta Ancelotti escolher os outros dois nomes. E aí, quem você levaria? Com a palavra, o ex-goleiro Veloso.
6: Alisson, Hugo e também o Ederson, que deve começar como titular a Copa do Mundo.
2: Façam suas apostas. Quase dois anos depois, a Stock Car está de volta à Goiânia e a classificação e a sprint foram realizadas neste sábado e a emoção continua neste domingo com a corrida que você acompanha na Band ao meio-dia.
7: Goiânia e Stock Car, uma relação que mistura muita história e agora modernidade. Já foram 85 largadas por aqui, seja no circuito antigo ou no atual, que foi reformulado para receber a MotoGP em março. Em novembro de 2024, Gaetano de Mauro foi o último pole position e o último vencedor. Um ano e meio depois, o piloto foi o mais rápido na classificação e larga em primeiro amanhã. O domínio da equipe RC, atual campeã da Stock, se manteve na corrida principal. Felipe Fraga, que detém o título do ano passado, venceu e aumentou a vantagem na liderança.
8: É mais uma vitória aí com esse time incrível. Foi uma corrida até meio calma, porque rolou um safety car meio longo, mas meu carro estava maravilhoso.
7: Neste domingo, a corrida principal aqui em Goiânia, com cobertura completa da Band a partir do meio-dia.
16: E a baleia que causou comoção na Alemanha ao ficar mais de um mês encalhada foi achada morta na costa da Dinamarca. A Jubarte tinha sido resgatada de um banco de areia em uma balsa cheia de água numa operação bancada por empresários. O resgate foi criticado por biólogos que alertaram para o risco de um animal sofrer afogamento porque estava debilitado.
2: Em Minas Gerais, uma operação de resgate acabou bem. Uma vaca tinha caído dentro de uma fossa desativada numa chácara. O vizinho emprestou uma retroescavadeira para içar o animal, que foi retirado sem ferimentos e devolvido ao dono.
16: O Papa Leão XIV entrou sem querer numa trend, que viralizou nas redes sociais. Durante um encontro com crianças, ele foi incentivado a fazer o famoso 6-7, febre entre adolescentes. A expressão, que vem do inglês, não tem um significado assim real ou fixo e é usada em momentos aleatórios. 6-7!
2: Moderninho, Papa. Obrigada pela sua companhia. O Jornal da Band fica por aqui e volta na segunda-feira.
16: Boa noite. Saiba aproveitar seu domingo.
2: Boa noite.

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0: No Band News do Mundo desta semana, vamos falar sobre uma tensão que mobilizou a atenção internacional nos últimos dias. O surto de um vírus mortal a bordo de um navio que saiu de Ushuaia, na Argentina, com destino a Cabo Verde, na África. 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
0: É hoje, às 10h30 da manhã, aqui na Band News TV.
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0: Tribunal de Justiça de Santa Catarina acatou o pedido do Ministério Público e arquivou o caso Orelha.
1: Para a Justiça catarinense, o inquérito do caso estava cheio de falhas. Assim como o Ministério Público, o tribunal entendeu que os adolescentes colocados na cena do suposto crime na Praia Brava não estiveram com um animal e que não é possível afirmar que Orelha sofreu maus tratos. Ele tinha uma infecção grave na região do maxilar e acabou sacrificado. O inquérito foi baseado em relatos de pessoas que ouviram dizer, mas ninguém testemunhou a agressão. Imagens reveladas em fevereiro pelo jornalismo da Band mostram Orelha andando normalmente depois do horário em que, segundo a polícia, ele tinha sido espancado. A justiça também anulou o pedido de internação provisória do adolescente indiciado e determinou a devolução do passaporte dele.
0: Uma menina de 8 anos foi atacada por uma onça parda numa trilha na Chapada dos Veadeiros, em Goiás. Ela foi resgatada e está internada em Brasília.
2: O ataque aconteceu numa área de preservação perto do principal acesso ao Parque Nacional da Chapada dos Veadeiros, em Goiás. Segundo os bombeiros, a criança voltava de uma cachoeira com a família quando o animal avançou. O pai e um funcionário do local conseguiram afastar a onça parda.
3: A menina de 8 anos sofreu ferimentos no rosto e nos braços e foi trazida para este hospital em Brasília. Com quadro estável, deve passar por cirurgia reconstrutiva nos próximos dias.
2: O Santuário Volta da Serra suspendeu as visitas e informou que vai reforçar os protocolos de segurança para turistas e funcionários. Especialistas afirmam que casos desse tipo são raros e orientam a evitar trilhas isoladas e a nunca se aproximar de animais silvestres.
0: Eu até consigo entender quando casos como esse acontecem, quando pessoas vão para parques naturais e acontecem problemas como esse em função de falta de preparo das pessoas, de falta de assistência devida no local. Agora, o que eu não consigo entender é o que a gente vai tratar agora. Há 2 anos, um ataque de pitbulls quase matou a escritora Rosiana Murray, no Rio de Janeiro. Por causa desse caso, um projeto de lei foi apresentado em Brasília para proibir a criação e venda de cães da raça pitbull, mas até hoje não foi votado. Aí é o seguinte, você pode dizer, olha, mas é 2 anos, quem vai fazer uma lei? O problema é que eles não votam e o risco continua nas ruas de todo o Brasil. Confira na reportagem.
4: O perigo pode morar ao lado.
5: Ele já matou criança, um pitbull, matou a dona dormindo na mesma cama. Os pitbulls são cachorros agressivos, ponto.
4: Hoje, a escritora Rosiana Murray vive cercada pela floresta, em Visconde de Mauá, no sul fluminense. Mas, em 2024, a vizinhança era outra. Ela foi atacada por 3 pitbulls durante uma caminhada em Saquarema, na região dos Lagos. Os donos dos cães moravam na mesma rua, a poucos metros da casa dela.
5: Eles estavam na calçada quando eu ia para a academia. Mas como eu passava por ali, eles estavam sempre no muro, na hora eu pensei, não, eles vão me conhecer, eles sentem meu cheiro. Mas eles me derrubaram instantaneamente.
4: Rosiana ficou 13 dias internada. Ela teve ferimentos no rosto e um dos braços amputado. Mas as marcas da violência são ainda mais profundas. Depois do ataque, a escritora tem uma opinião sobre os cachorros dessa raça.
5: Ele é uma arma e ele é perigo mortal.
4: E os casos de ataques de pitbulls se multiplicam pelo país. Animais soltos, sem coleiras ou focinheiras, atacam vizinhos e até os próprios donos, o que muitas vezes acaba em mortes. Segundo dados do Ministério da Saúde, mais de 30 pessoas morreram em decorrência de mordidas de cães em 2025 no país. No caso dos pitbulls, a chance de um ataque ter um fim trágico é ainda maior, por causa da força do animal.
6: É um animal extremamente forte. Tá, a sua mordida pode chegar a quase 0,5 tonelada, a força da sua mordida.
4: O Douglas é adestrador de cães há 10 anos. A gente acompanhou um passeio dele com a Nitinha, uma American Bully, raça derivada do pitbull.
7: Quando vê um cachorro dessa raça maior, pitbull,
8: tem,
7: né? Claro. Como é que é?
8: Tenho medo, sim, porque ele pode avançar, não sei como é que é. A raça já é perigosa, né?
4: E o medo tem motivo.
8: Porque a gente vê muita gente irresponsável, né? Que anda na rua com os animais sem proteção nenhuma.
4: Mas tem quem se aproxime sem a menor preocupação.
9: Não, não tenho medo não, inclusive tenho dois. Dois pitbulls, sim.
4: No Rio, uma lei estadual obriga cães de raças consideradas ferozes, como pitbull, fila e doberman, a usarem coleira, focinheira e guia em locais públicos. Mas muita gente ignora, pondo em risco a segurança dos outros.
10: E como é que você sai com eles na rua?
9: Eu saio sem focinheira.
10: Sem focinheira?
9: Sim.
6: Numa dessas vem um animal querendo atacar, ou então ele se sente ameaçado, e muitas das vezes o medo gera agressão. Então, um cachorro, ele com medo, em alguma situação, ele pode atacar um outro animal. E ele estando sem focinheira, um ataque de um animal de grande porte pode ser bem trágico, né?
11: São pessoas, assim, é o que eu digo, até irresponsáveis, né? Transitando, passeando com pitbull, sem cueca, com coleira, né? Mas sem focinheira. E você, quando vai falar com essa pessoa, ela ainda acha que você, assim, se sente ainda, quer discutir com você. Né, achando que ela tem a razão.
4: Um projeto de lei que proíbe a criação, comercialização e importação de cães dessa raça foi apresentado na Câmara dos Deputados em 2024, logo depois do ataque à Rosiana Murray. Mas até agora não foi votado. Ela segue escrevendo e transformou o trauma num livro infantil. Rosiana acredita que a literatura pode ajudar a evitar novos ataques.
5: Quando você consegue ler um texto em profundidade, não apenas na primeira camada, você vai entender, nossa, é verdade, meu cachorro pode atacar alguém, então vou proteger esse alguém. Essa lei não é contra mim, essa lei protege o outro, e eu não existo sem o outro.
0: Rosiana Murray está coberta de razão. E a gente tem que pegar e cobrar dos nossos deputados a votação dessa lei. Esse é um caso que precisa de uma lei para regulamentar a situação. Mas tem que ter uma outra lei que é a seguinte: acontecendo fatos como esse, os donos têm que ser devidamente processados. E em caso de morte, levados a um crime de homicídio. É assassinato, porque eles estão colocando em risco a vida de outras pessoas ao circularem ou deixarem esses cães soltos para circularem. Tem que ter uma punição devida aos donos desses cães. Não pode simplesmente ficar nessa situação de agrediram, olha, perdemos aqui o controle momentâneo. Essas pessoas têm que passar um bom tempo na cadeia para alertar outros tutores dessas raças para que também saibam o perigo que colocam em risco as pessoas ao redor delas, os vizinhos e pessoas que circulam livremente pelas ruas e não merecem ser atacados por cães dessa potência. Meia tonelada a mordida de um cão desse. Então as pessoas têm que realmente ficarem alertas quando vão cruzar na rua com uma situação como essa, e os donos, havendo uma agressão, têm que ser devidamente punidos pela lei, pela justiça brasileira. O governo federal fez um alerta para golpe que usa site falso do programa Desenrola 2.0 para cobrar taxas. A gente vai falar sobre esse assunto com o Pedro Teixeira, direto de Brasília. Pedro, boa noite. O que está acontecendo, Pedro?
12: Fala, Felipe. Tudo bem? Boa noite para você, para todo mundo que nos acompanha aqui na Band News TV. Pois é, mais um golpe nessa lista extensa de golpes que a gente tem aqui no país. Tem golpe de todo tipo. Agora os criminosos, os golpistas, estão usando o Desenrola, que foi lançado no mês passado pelo governo federal para renegociar dívidas. O Desenrola 2.0, lançado para renegociar dívidas para aqueles que recebem até 8 salários mínimos. Eles podem renegociar dívidas de cartão de crédito, dívidas de financiamento, dívidas de empréstimos pessoais, enfim. Mas os golpistas estão usando essa possibilidade de renegociação para aplicar golpes naqueles que desejam, de alguma forma, renegociar estes valores. Como é que funciona o golpe? Eles lançaram um site falso em que as pessoas podem fazer supostas consultas para saber se podem renegociar ou não essas dívidas. Neste site, eles pedem para que as pessoas compartilhem uma série de informações, CPF, data de nascimento, também o número do cartão de crédito que eventualmente tem a dívida. E a partir desta solicitação, eles falam o seguinte: olha, para você conseguir renegociar essa dívida, você precisa pagar uma taxa. E é justamente aí que o golpe é aplicado. Os golpistas cobram um valor ali, uma transferência via Pix, para essas pessoas que estão buscando essas renegociações através do Desenrola 2.0. O que que o governo disse? Que todas as solicitações para renegociação de dívidas através do Desenrola são feitas diretamente pelas instituições financeiras. Ou seja, você quer renegociar uma dívida de cartão de crédito, vai acessar o aplicativo do banco através da sua conta e fazer todas essas solicitações. Se você não acessa o aplicativo do banco, vai até a agência do banco que você tem essa dívida para fazer a renegociação, mas nada é feito fora das plataformas dos bancos. E muito menos, né, Felipe, pedindo um valor para que você possa fazer essa renegociação. Já não basta a dívida que precisa ser renegociada e paga, agora a pessoa também, em tese, por conta destes golpistas, teria que fazer uma transferência para avançar com este processo. O governo federal fez questão de ressaltar que todo o processo é feito através das instituições financeiras e sem cobrança nenhuma, a não ser aquela cobrança que já é feita pelo banco ali na renegociação, a parcela a partir de tal momento, e inclusive com valores melhores, né? O governo explicou que os descontos podem oscilar de 30% até 90%, dependendo do caso, dependendo do tamanho da dívida e do tempo da dívida, mas sem que você precise pagar nenhuma taxa e apenas pelas plataformas disponibilizadas pelas instituições financeiras que estão fazendo estas renegociações. Volto contigo.
0: Agora, Pedro, é incrível a velocidade da bandidagem, né? O governo leva um tempão anunciando, preparando o Desenrola. Aí coloca o Desenrola em andamento. E aí a bandidagem já consegue fazer alguma coisa ali para tentar roubar de alguns que estão distraídos no assunto. É incrível a capacidade da bandidagem brasileira em ir atrás de pessoas que estão distraídas muitas vezes e aí caem no golpe.
12: Eles criam tudo, né, Felipe? A gente aqui na Rádio Band News FM Brasília, eu faço um programa com o Ivan Brandão e aí a gente traz exemplo de falso advogado, falso médico, falso corretor, falso isso, falso aquilo. E com o advento da internet, eles conseguem criar vários mecanismos, agora um site falso para supostamente renegociar as dívidas daquelas pessoas que já estão enfrentando uma dificuldade, né? Precisam renegociar uma dívida com alguma instituição financeira e acabam sofrendo um golpe, pagando uma taxa que não teria que ser paga justamente por conta dessas formas que esses golpistas encontram para roubar a população, né, Felipe?
0: Bandido existe em tudo quanto é lugar, em todos os países, tá? Mas se os bandidos brasileiros usassem para o bem, pensassem bem, a gente conseguiria ser bem mais desenvolvido, porque alguns, mundo afora, quando tem essas ideias, conseguem transformar essas ideias em negócios produtivos e legais para elas. Não é o caso de boa parte da bandidagem espalhada pelo planeta também. Mas podia usar essa criatividade para o bem. Pedro, canal aberto, sem qualquer dúvida, novidade você dúvida. Retorna.
12: Valeu, Felipe. Bom jornal, bom trabalho para vocês. Um excelente sábado. Até mais.
0: Uma nova onda de frio atinge o Brasil a partir deste domingo. Uma massa de ar polar avança pelo sul do país e provoca queda acentuada nas temperaturas também no sudeste. A previsão indica mínimas abaixo de zero grau em regiões serranas do Rio Grande do Sul e de Santa Catarina. Há possibilidade de formação de geada em áreas de maior altitude. Os reflexos do frio chegam ao centro-sul de São Paulo e ao sul de Minas Gerais a partir de segunda-feira. A alta nebulosidade deve impedir que o sol aumente as temperaturas ao longo do dia. Portanto, se prepare, vai esfriar. Obras com escavações exigem um cuidado que nem todas as cidades brasileiras estão preparadas para oferecer: o mapeamento das redes subterrâneas. A tecnologia que mapeia o subsolo é cara, mas poderia ter evitado acidentes como o da última segunda-feira, quando duas pessoas morreram em São Paulo numa explosão.
13: Para a cidade funcionar aqui em cima, muita coisa fica escondida no subsolo. Água, internet, gás, esgoto, tá tudo aqui embaixo. Por isso, escavar para fazer uma obra exige estudos e cuidados. No Brasil, as cidades não têm um mapeamento central. Em São Paulo, por exemplo, existe apenas um pré-cadastro das redes. É o GeoSampa. Mas o próprio sistema alerta. Os dados são meramente informativos. Assim, é obrigatório consultar antes as concessionárias, como Sabesp, de saneamento, e a Comgás, de gás encanado. Elas, inclusive, conversam entre si antes de iniciar uma perfuração. Existe um mapeamento que entrega detalhadamente quais redes, possíveis obstáculos e a profundidade em que eles estão. Só que esse serviço precisa ser contratado e não é barato. O trabalho começa em campo, em três etapas. A primeira é visual. As tampas das redes são abertas e sinalizadas. Depois, esse equipamento faz uma espécie de raio-x do subsolo.
14: Ele emite onda eletromagnética no solo, no local que a gente está passando, e quando ele bate em alguma interferência, ele emite esse sinal de volta no radargrama, que é o nosso tablet. E aí é onde gera essas anomalias, essas hipérboles, e a gente consegue identificar que tem uma interferência.
13: Por último, é feito o cadastro das informações por esse topógrafo. Assim, tudo que foi marcado na rua é digitalizado por satélite. Terminada essa terceira etapa, que é o cadastro das informações, o trabalho termina aqui na rua. E continua aqui no escritório, onde os dados são processados para a entrega da planta topográfica.
15: Que aí já é um levantamento milimétrico, com o cadastro de tudo que está ali no subsolo. Você consegue se precaver, então é um estudo muito importante para evitar prejuízos futuros.
13: Em grandes obras, o preço desse serviço passa de R$1 milhão. Mas essa precisão pode evitar tragédias, como a do Jaguaré, em São Paulo. As companhias Comgás e Sabesp informaram que atuam em conformidade com todas as normativas vigentes. Porém, não deram detalhes do mapa usado na obra do Jaguaré.
0: O exército de Israel matou o líder militar do Hamas, considerado um dos arquitetos dos atentados que deram início aos combates há quase 3 anos. O bombardeio aconteceu mesmo diante do cessar-fogo estabelecido em outubro. Izz-al-Din Haddad foi assassinado na cidade de Gaza, a principal do enclave palestino que leva o mesmo nome. Ele assumiu a posição dentro da organização depois que os israelenses mataram outro militante em maio do ano passado. De acordo com Israel, al-Haddad estava trabalhando para reconstruir capacidades terroristas e planejava atacar civis israelenses. A trégua entre os dois lados é rodeada de violações de ambos os lados. No lado palestino, mais de 800 pessoas já morreram. O cessar-fogo no Líbano será ampliado por mais 45 dias. O anúncio foi feito pelos Estados Unidos após reuniões entre Israel e autoridades libanesas. A trégua está em vigor oficialmente desde abril, mas Israel segue atacando regiões do país vizinho. O Hezbollah, grupo aliado ao Irã, é o alvo. Apesar disso, os civis também são afetados. São mais de 500 mortes desde o início da trégua. 8 pessoas ficaram feridas após um carro atropelar pedestres no centro da cidade de Modena, no norte da Itália. O motorista bateu em uma vitrine e desceu do veículo segurando uma faca. 4 pessoas que estavam no local imobilizaram o homem até a chegada da polícia, quando o motorista foi preso. Segundo as últimas informações, 4 vítimas estão em estado grave. As autoridades locais ainda investigam o caso para descobrir se o atropelamento foi feito de forma intencional. Além de milhares de mortes e muita destruição, os mais de 2 anos de ataques israelenses na faixa de Gaza provocaram um drama silencioso. Traumatizadas, inúmeras crianças palestinas perderam a capacidade de falar.
16: Uma geração em silêncio.
17: Na faixa de Gaza, crianças estão perdendo algo básico, a fala. É tanto trauma que o cérebro reage assim. Desde o início do conflito, Zainab e os filhos já se abrigaram em 5 cidades diferentes, fugindo de ataques israelenses. Ela conta que, além da privação de qualquer direito, as crianças passaram a conviver diariamente com a morte e a dor. Segundo dados do Unicef, cerca de 1 milhão de menores precisam de apoio psicológico no território palestino. A exposição contínua aos ataques israelenses fez crescer os casos de uma síndrome chamada de mutismo infantil. A causa pode ser física, como lesões na cabeça ou danos neurológicos provocados por explosões. Mas muitas vezes não há ferimento visível. O trauma de perder a família, amigos, a casa, é suficiente para silenciar.
18: O que acontece não é uma escolha, não é um processo racional, é um processo automático e a gente pode entender isso olhando para a neurobiologia da sobrevivência. Nesse momento, funções mais elaboradas do cérebro ficam em stand-by e a linguagem é uma dessas funções.
17: Desde outubro de 2023, 73 mil palestinos foram mortos em Gaza na resposta desproporcional de Israel ao ataque terrorista do Hamas, que matou 1.200 judeus. Mais de 20 mil vítimas dos bombardeios israelenses eram crianças. Apesar de um cessar-fogo em vigor, os ataques ainda acontecem.
19: Mais do que uma terra arrasada, onde praticamente não há mais infraestrutura básica, toda uma geração também está sendo destruída. A reconstrução de Gaza não é apenas material. É principalmente psicológica.
17: E esse é um trabalho demorado, que pode levar anos e que ainda nem começou. Há um colapso do sistema de saúde mental.
18: Isso tudo pode ser reestabelecido, não com o final da guerra, não com pressão, mas com acolhimento. Com o tempo e com a sensação de segurança e previsibilidade, esse cérebro vai voltar a funcionar como funcionava antes disso tudo acontecer.
0: Pelo menos 8 pessoas morreram e mais de 30 ficaram feridas em um acidente envolvendo um trem e um ônibus na Tailândia. Todas as vítimas que perderam a vida estavam no ônibus. Ainda não se sabe quantas pessoas estavam a bordo. A parte frontal do ônibus foi atingida pelo trem de carga. A batida terminou em explosão. O ônibus foi totalmente consumido pelas chamas. Veículos que estavam próximos também foram tomados pelo incêndio. O caso aconteceu na capital, Bangkok. Nos Estados Unidos, uma perseguição acabou com um carro decolando sobre outro. O motorista desse carro branco estava fugindo da polícia e, no meio da correria, acabou derrapando em um barranco do lado da rodovia. Só que, como o veículo estava em alta velocidade, acabou voando sobre um outro carro que passava na transversal, como você vê na imagem. A perseguição ainda seguiu por um estacionamento, mas a polícia conseguiu deter o motorista. Ninguém ficou ferido. Um tapa que deu o que falar no mundo político acabou ganhando uma nova versão. Um livro lançado na França reacendeu rumores sobre a relação entre o presidente Emmanuel Macron e a primeira-dama Brigitte. No centro da polêmica, uma atriz iraniana.
20: A cena que viralizou no mundo. Na descida do avião para uma viagem oficial ao Vietnã no ano passado, a mão da primeira-dama surge empurrando o rosto do presidente da França. Em nota, o Palácio do Eliseu amenizou e disse que tudo não passou de brincadeira de casal. Quase um ano depois, o jornalista Florian Tardif está lançando o livro Um Casal Quase Perfeito, sobre a vida do casal Macron. Segundo o autor, a discussão teria começado após Brigitte pegar o celular do marido e encontrar mensagens trocadas com a atriz iraniana Gouchfet Farahani. Amigos do casal procuraram o jornal Le Parisien e desmentiram a publicação. Gouchfet Farahani, de 42 anos, é a primeira atriz iraniana a ter um papel de destaque em um filme de Hollywood. Sua atuação em Rede de Mentiras, de 2008, no entanto, fez com que Farahani fosse perseguida pelo regime dos ayatolás. há cenas de romance com Leonardo DiCaprio e a imagem da atriz sem véu na estreia do filme irritaram as autoridades de Teherã. Desde então, ela está refugiada na França e passou a ser porta-voz da causa das mulheres iranianas. Política e polêmicas do governo Macron à parte, o casal Brigitte e Emmanuel é muito admirado por aqui. Ela, inclusive, é símbolo de mulher elegante e poderosa, que sabe o que quer e vai atrás de seus objetivos. Os dois se conheceram em 1993. Ela era professora dele, casada e mãe de 3 filhos. Depois do divórcio de Brigitte, eles se casaram quando Macron tinha 29 anos e ela 54. Atualmente, Emmanuel Macron tem 48 anos e a primeira-dama 73.
0: Do trator autônomo ao uso de drones, a tecnologia está cada vez mais presente no campo e já muda a forma de produzir no interior de São Paulo.
1: A tecnologia deixou de ser tendência e virou realidade no interior de São Paulo. Hoje, o que antes era feito com base na experiência, passa a ser orientado por dados, sensores e sistemas digitais, conhecida como agricultura de precisão.
21: Quando você utiliza não mais uma dose única por talhão, você passa a tratar o talhão de forma diferenciada nos seus detalhes. Então você passa a utilizar o produto, o insumo agrícola, na dose certa, no local correto e no momento correto também. Isso faz com que o agricultor aumente a produtividade, reduz o impacto ambiental e a produção se torna mais sustentável.
1: No centro universitário, em Ourinhos, essa transformação pode ser vista na prática. Tratores com piloto automático, semeadoras inteligentes e até drones fazem parte da rotina no campo.
21: Hoje em dia nós temos vários equipamentos de fácil acesso ao agricultor. Geralmente os equipamentos de agricultura de precisão são baseados em uso de drones, que fazem o mapeamento ou aplicação de insumos dentro da área. Nós temos hoje pulverizadores, maquinários, que são os tratores que fazem o manejo, né, o encaminhamento da área através do piloto automático, ou seja, são tratores que fazem a caminhada autônoma. E também temos, né, os softwares que faz a junção e compilação de todos esses dados, gera o mapa que vai fazer a aplicação dos insumos no momento que a máquina estiver no campo.
1: Essa tecnologia toda não é encontrada só nos maquinários. Aqui no laboratório de solos é onde tudo começa. E os produtores conseguem dados importantes de cada área da lavoura, aumentando a produtividade e evitando os excessos. Conforme explica o professor, mesmo para produtores rurais de pequeno porte, essas tecnologias já são acessíveis e podem ser adaptadas à realidade de cada propriedade.
21: Tem um mapa de produtividade também dentro da colheitadeira, que esse mapa ele vai gerar a realidade de zonas, regiões de manejo do campo. Ele também consegue, né, agricultores de ponta, maquinários um pouco mais sofisticados. Mas o pequeno agricultor que não tem acesso ao equipamento pode fazer a locação, contratar pessoas que têm esse serviço e com baixo investimento conseguir ter o mesmo resultado do grande.
1: O futuro da agricultura passa pela integração de dados com a inteligência artificial.
21: Para os produtores e da agricultura de precisão, é principalmente juntar esses dados, utilizada a inteligência artificial. A inteligência artificial hoje ela vem como um parâmetro de solucionar aquele problema gerado pelo dado. Então o dado ele vai ser interpretado pela inteligência artificial. E nesse contexto a gente consegue fazer essa aplicação localizada do insumo de uma forma a trazer o uso correto, né, desse fertilizante, não gerando impacto ambiental.
0: Um rápido intervalo, a gente volta em instantes com novas informações nacionais e internacionais para você aqui na Band News TV.

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0: Existem muitas formas de mudar o mundo. Algumas passam pela política, outras pela economia, outras pela ciência, outras pela educação. Mas existe uma que começa de um jeito muito mais simples. Uma pessoa decidindo ajudar a outra. E mais do que isso, decidindo caminhar juntas.
1: E num país marcado por desigualdades profundas, né, Nando? A solidariedade se transformou em algo poderoso. O nosso convidado de hoje decidiu transformar essa disposição numa rede. A gente recebe hoje o Daniel Moraes, fundador da Atados, uma plataforma que conecta voluntários a organizações sociais em todo o Brasil. Daniel, essa história é muito linda. Obrigada por ter vindo contar ela aqui pra gente.
0: Obrigado.
2: Obrigado a vocês pelo convite, estou bem feliz de contar um pouquinho, inspirar um pouco as pessoas que querem começar um trabalho voluntário, que querem se engajar socialmente por uma causa que acreditam mesmo.
1: Daniel, quem é você?
2: Bom, eu sou um sonhador, eu sou pai da Nina e da Maia e eu acredito em realizar sonhos. Eu tenho muitos sonhos e quando eu tinha 22 anos de idade eu queria me engajar em algumas causas que eu acreditava mesmo. Trabalhava no mercado financeiro na época, mas queria começar um trabalho voluntário de uma forma mais recorrente. E aí, aos poucos, eu fui conhecendo um pouco mais o setor e a gente teve uma ideia, eu e alguns amigos, de criar uma plataforma para conectar

0: pessoas que querem começar um trabalho voluntário com as ONGs. Então, a gente queria facilitar pessoas que têm um propósito, que realmente querem se conectar com uma causa, encontrarem um trabalho voluntário de acordo com a sua causa, sua habilidade, sua disponibilidade, e a gente fazer isso de uma forma fácil por meio da plataforma, que é o atados.com.br. E aí, a partir dessa caminhada, a gente começou a conversar com as ONGs para entender se elas tinham essa demanda, se realmente era uma necessidade de conquistar e conseguir voluntários para aumentar o trabalho que elas já faziam. E a gente viu que realmente a gente podia contribuir muito com as causas sociais.
1: Uhum. A gente tem muito assunto para falar sobre isso, mas eu queria começar lá de trás. Assim, que ambiente familiar formou Daniel antes da Atados?
0: Os meus pais são empreendedores também. A minha mãe é figurinista e ela criou uma marca de crochê, em que ela trabalha com as crocheteiras de Jericoacoara, e ela produz a moda de Jericoacoara para vender para pessoas aqui em São Paulo, no Rio de Janeiro, em todo o Brasil. E o meu pai é empreendedor também, ele trabalha com sites na internet, desde ubatuba.com.br, pinheiros.com.br, para valorizar um pouco esses locais e gerar visibilidade e gerar renda também para esses locais.
2: Uhum. Já vem de casa o exemplo, né? E é interessante, Daniel, que você trabalhou na área que eu cubro, na área de economia, você falou que trabalhou no mercado financeiro, e normalmente existe um estereótipo de que pessoas de classe média alta, seguem caminhos mais previsíveis, né? E imagino que muita gente te pergunte por que você mudou de caminho, um caminho que parece mais fácil, né? Inquietação, insatisfação, vontade de fazer algo diferente?
0: Eu acho que é tudo isso e também um pouco do propósito. Eu trabalhava no mercado financeiro e acordava todo dia sem uma grande motivação de trabalhar para gerar mais recurso para quem já tinha recurso. E ao me conectar com as causas sociais, ao visitar as ONGs, eu comecei a ver uma realidade totalmente diferente do mundo corporativo. A gente visitava uma organização, ela já indicava outra ONG, que era parceira, que indicava outra. A gente foi construindo uma rede, hoje são 5 mil ONGs, e mais do que o número, a gente tem uma rede que se conversa, que se ajuda, que se fala, e do mesmo lado dos voluntários. A gente começou a conhecer pessoas que realmente tinham um propósito de atuar, de entregar o que tinha de mais valor para uma causa social que acreditava. E o quanto isso podia transformar a vida de quem estava atuando e da realidade que estava se impondo ali. Então, a gente conseguia transformar tanto as ONGs quanto as pessoas que atuavam socialmente. E aí, isso foi me motivando a continuar.
2: E aí, largou o mercado financeiro.
0: Aí, eu larguei o meu trabalho, fui começar no Atados, sem saber também como que a gente ia sustentar o Atados, né, financeiramente.
2: É bom que você tem já esse preparo também, teoricamente, né, antes de largar uma coisa, você foi meio que se organizando, né, para tentar fazer a outra.
1: Mas eu fiquei curioso com uma coisa, você está falando de voluntariado, né, falou dos seus pais que também têm um olhar diferente, né, diferenciado, teve algum acontecimento, alguma coisa assim, teve alguma... coisa que aconteceu lá atrás, quando você ainda era criança, que de repente te despertou para esse olhar, assim, ou próprios valores dos pais? O que foi que despertou?
0: Eu acho que a coisa da minha família ser empreendedora me despertou um pouco esse senso de que é possível fazer algo diferente, de que os sonhos podem se tornar realidade, né? Quando a gente começou Atados e eu trabalhando no mercado financeiro, as pessoas duvidavam do potencial de se ia dar certo, se era sustentável mesmo, e eu acreditava que aquilo era possível, de que realmente a gente podia, de um lado, trabalhar com isso, mas ao mesmo tempo criar uma realidade diferente. Então, eu acho que aprendi isso um pouco na minha família, mas também na vivência do terceiro setor, visitando as organizações que a gente se apaixonou pelo nosso próprio trabalho, assim, de valorizar as ONGs, de valorizar as causas sociais, e quem está na ponta atuando, que existem milhares de ONGs no Brasil, e a gente conhece 3, 4, 5 ONGs, enquanto empresas a gente conhece na ponta da língua umas 30, 50, 100 empresas. Né? Uhum. Queria mostrar isso para o mundo.
2: Eu acho que seus pais te ajudaram a sonhar, né?
0: E acho que também possibilitaram, né? Então, muita gente que traz uma ideia dessa para a família, às vezes a família não é muito... Como que eu posso falar isso? Acho que eles me permitiram sonhar. Então,
2: sabendo
0: muitas,
2: que era difícil, né?
0: Sabendo que era difícil, eles acreditavam que era possível.
2: Uhum. É importante encontrar pessoas que apoiam umas às outras, né? Leonardo, a gente fala muito sobre isso, que para pegar uma empreitada dessas, que não é fácil, você tem que ter pessoas ao seu lado, né? Você fala aí dos seus pais, mas Atados nasce da união de amigos que fundaram o projeto, né? Queria que você pudesse contar sobre essa amizade e o que, que vocês esperavam conseguir juntos.
0: Acho que a rede que a gente criou no Atados foi o que fez dar certo mesmo no começo. E até hoje, a gente tem uma rede de pessoas que trabalham no Atados, mas a gente tem vários voluntários do próprio Atados. Hoje, na nossa rede, são 5 mil ONGs, 300 mil voluntários, mais de 40 pessoas que trabalham no Atados e mais de 100 voluntários no próprio Atados. Então, a gente tem uma rede que vai se expandindo e que vai nos apoiando. Então, em situações difíceis, a gente aciona, a gente sempre consegue pedir ajuda, porque a gente tem um propósito maior que está acima do nosso próprio trabalho, mas de realmente impactar as causas sociais. Então, quando a gente tem um grupo de pessoas que está conectado por um mesmo propósito, é muito difícil desse grupo de pessoas não conseguir atingir aquilo que eles estão querendo. Às vezes é difícil sonhar, mas se você consegue sonhar junto, é muito fácil de você chegar no seu objetivo.
1: Uhum. Eu sei que o Atados, esse nome, tem um significado para vocês, né? Eu queria que você falasse sobre esse significado e depois também falasse sobre o que realmente é o Atados e o que vocês fazem.
0: O significado do Atados vem de rede, de criar uma rede de gente boa, uma rede de pessoas que acreditam numa mudança social e podem se conectar por meio do voluntariado. E o Atados é uma rede que conecta pessoas que querem começar um trabalho voluntário com organizações sociais. Então, por meio da plataforma do Atados, a gente conecta quem quer escolher um trabalho voluntário de acordo com a sua causa, a sua habilidade, a sua disponibilidade. E, do outro lado, a gente consegue suprir as demandas das ONGs, desde atuar com pessoas em situação de rua, com refugiados, com crianças, na educação, em todas as causas, com idosos. Então, a gente queria realmente facilitar esse caminho entre quem quer ser voluntário e as ONGs. E, ao mesmo tempo, a gente trabalha com as empresas também, viabilizando o nosso negócio e, ao mesmo tempo, transformando o ambiente corporativo para gerar mais bem-estar, para gerar mais engajamento e transformar as causas e as ONGs que são do interesse da empresa, que fazem parte da empresa.
1: Qualquer pessoa pode se inscrever?
0: Qualquer pessoa pode se inscrever, qualquer pessoa que quiser começar um trabalho voluntário pode entrar no atados.com.br e lá descobrir uma vaga que faz sentido para cada um.
1: E as ONGs também, elas se cadastram lá?
0: E as ONGs também, então a gente já tem uma rede de 5 mil ONGs e é gratuito tanto para ONGs quanto para voluntários.
2: E fala um pouco mais desses amigos que toparam entrar com você, quem são eles?
0: A gente se conheceu na faculdade, eu fiz administração de empresas e a gente tinha um caminho a ser trilhado ali na administração de empresas, mas a gente queria se conectar por um propósito maior. A gente começou a ter algumas ideias, o que, que a gente poderia fazer, e surgiu essa ideia de conectar pessoas que querem começar um trabalho voluntário com as ONGs, porque era um interesse nosso mesmo.
2: Eram quantos? Era você e mais quantos?
0: Eram quatro, eu e mais três.
2: Quais são o nome deles?
0: O André, o Luiz e o Bruno, e depois o João também. Uhum. E coincidentemente, tirando o Bruno, os três outros têm filhas da mesma idade que a minha. Então a gente acabou criando uma rede até hoje de amigos, de família. A gente é muito próximo até hoje, 12 anos atrás que a gente começou.
1: Olha, Daniel, o que sente um coração de um voluntário?
0: Eu acho que sente conexão. Quando a gente se conecta com uma causa, a gente se preenche daquele movimento da gente estar fazendo parte de uma transformação e não estar só reclamando, só observando aquilo, mas quando a gente entende um problema social e a gente é parte da solução, o nosso sentimento é diferente, é um sentimento de preenchimento e não de vazio, de que eu não posso fazer nada com aquele problema. Uhum. Então eu entendo que o voluntário ele tem esse senso de participar de uma causa que faz sentido para ele, de se preencher com um propósito.
2: Tem alguma história que tenha te marcado ao longo desses anos?
0: Sim. Eu, quando começamos o Atados, eu era voluntário na causa dos refugiados. E eu fui acompanhar uma pessoa que é do Haiti e que fala 5 idiomas. Ele fala crioulo e francês, que são as línguas do Haiti, espanhol, que é a língua da República Dominicana, que é a vizinha, inglês, que ele aprendeu na faculdade, e português, quando ele veio para o Brasil. um artista que tem uma mega dificuldade de se inserir no Brasil. E aí eu comecei a ser voluntário para ajudar ele a se inserir. Ajudei ele a vender alguns quadros, ajudei ele a conseguir alguns trabalhos ali. Mas a gente começou a ver que a gente podia fazer mais por esse público de refugiados. E aí, junto com outros amigos, a gente teve uma ideia de valorizar um pouco essas potências desse público que vem para o Brasil, que tem uma vontade de trabalhar, de gerar renda, mas que tem uma dificuldade. Então, a gente criou o Abraço Cultural, que é um curso de idiomas em que os refugiados são os professores, valorizando os saberes, valorizando as potências e os idiomas dessas pessoas para que eles pudessem ensinar inglês, francês, árabe e espanhol para brasileiros e gerar renda para brasileiros. E a gente fez tudo isso na base do voluntariado. Então a gente chamou voluntários de pedagogia, de comunicação e da parte administrativa para criar um curso de idiomas em que refugiados são os professores, que desde 2015 a gente já gerou 8 milhões em renda para refugiados.
2: Que demais. E aí na plataforma também a pessoa se inscreve, isso?
0: E aí a pessoa que quer participar do Abraço Cultural pode entrar no abracocultural.com.br ou seguir as redes sociais e se inscrever para turmas de férias, para turmas do intensivo ou para turmas até em company também, nas empresas.
2: Ah, que bacana, porque você tem ali uma troca muito mais rica, né? Além do idioma, né?
0: Além de aprender um idioma, você aprende uma cultura de Cuba, do Congo, da Venezuela, de países que estão fora do centro, que a gente já sabe um pouco da história.
2: Muito bacana.
1: Você está falando de refugiados, a gente está falando de pessoas que, infelizmente, tiveram que sair, né, dos seus locais de origem, né, e que tem um início de vida muito difícil, né, sempre. O que essa experiência com refugiados mudou o seu olhar sobre o humano?
0: Muitas pessoas, quando olham um problema social, olham uma pessoa em situação de rua, por exemplo, e olham apenas como um problema. E eu já olho tentando olhar a potência dessa pessoa. E acho que no caso dos refugiados é muito evidente isso, porque eles vêm para um outro país que eles não têm nenhuma conexão, mas é possível ver o quanto ele trouxe de bagagem vindo para o Brasil, qual a faculdade que ele fez, qual curso, qual conhecimento, saber e cultura que ele tem que pode agregar muito ao Brasil. O Brasil é feito dessas pessoas, né? E ao invés de colocar essas pessoas apenas como pessoas que precisam de ajuda, mas como que a gente pode valorizar essas pessoas para expandir a potência que essas pessoas têm? Então é um pouco esse olhar que eu tenho para todas as pessoas.
2: Como é que está sendo a interface com as empresas, passar esse valor do voluntariado como algo que agrega valor?
0: O voluntariado ele tem uma capacidade de ser uma ferramenta muito poderosa para as empresas, tanto de team building, de formação de pessoas, de formação de caráter, de ética. Ele traz bem-estar, ele traz propósito e ele pode conectar a empresa que quer se conectar com uma causa social por meio do voluntariado com seus colaboradores. Então ele acaba trazendo até retenção e mais engajamento para os colaboradores. Mas ele precisa ser feito com cuidado e com carinho. Então, quando a gente cria um programa de voluntariado, seja numa empresa ou fora da empresa, essa ação ela precisa ter uma metodologia, precisa ter um acompanhamento, um comprometimento, tanto da organização social quanto do voluntário.
2: De comprometimento?
0: Vou dar um exemplo, por exemplo. A gente tem programas de mentoria, em que a gente acompanha jovens em situação de vulnerabilidade com mentores de uma empresa. E para fazer essa conexão, a gente precisa de uma capacitação do mentor para que ele consiga passar aspectos importantes do mercado de trabalho, formar esse jovem e, ao mesmo tempo, escutar também as potências desse jovem. Não trazer uma fala de um lugar só de vou ajudar você, mas de vou aprender junto com esse jovem. É um pouco isso que a gente trabalha nas formações e nos programas com as empresas.
2: Ah, bacana. Essa preparação, né? De poder possibilitar que esse voluntariado ele tenha impacto para os dois lados, né?
0: Sim, e de enxergar a potência e a necessidade dos dois lados também, tanto da necessidade de desenvolvimento dos colaboradores, quanto a necessidade social daquela organização.
1: Pois é, qual é a coisa mais importante assim, que você teria para dizer sobre transformação tanto do voluntário quanto de quem recebe?
0: Eu diria que voluntariado é uma troca. Quando a gente faz um voluntariado de igual para igual, é quando a gente consegue realmente se transformar. Quando a gente consegue aprender com o outro e se desenvolver. Quando a gente está apenas pensando em vou ajudar o outro, essa ajuda ela tem um prazo de validade, mas quando a gente está construindo junto um aprendizado, essa ajuda ela vai para os dois lados e ela transcende.
2: Uhum. Como é que você consegue exemplificar isso tanto para as pessoas quanto para as empresas que são os grandes apoiadores do projeto?
0: Pelos exemplos do voluntariado, eu gosto de trazer um pouco essas histórias. Então, tem um programa que a gente gosta muito que chama Carta e Livro. E é uma troca de cartas entre voluntários e crianças. Então, um voluntário escreve para uma criança e a criança escreve para o voluntário. E é um processo em que o voluntário fica aguardando a criança escrever. Então, gera uma expectativa, a criança também, e a criança aprende a ler e escrever. Ela tem muito mais afinidade com a escrita e a leitura por meio das cartas escritas, e o voluntário acaba tendo um amigo também, uma pessoa para trocar, às vezes envolve a família, às vezes envolve o filho, então é um processo que os dois lados ganham. Então quando a gente consegue desenvolver esse tipo de ação no voluntariado, é onde a gente consegue transformar o voluntário e o público atendido.
1: Uhum. Você já falou em entrevistas que o voluntário, ele não é um herói, ele é alguém que se engaja socialmente. Uhum. Né? Essa mudança de perspectiva é importante por quê?
0: O voluntário não é um herói porque a gente está aprendendo ao longo de todo o processo. Se a gente se coloca acima da pessoa que a gente vai ajudar, a gente acaba colocando um estereótipo de que aquela pessoa sempre vai precisar de ajuda. E a gente quer, na verdade, reconhecer a potência de cada uma das pessoas que fazem parte daquele ato voluntário. Seja uma pessoa que está em situação de rua, seja um refugiado que tem vários saberes, mas que está passando por uma situação de vulnerabilidade, seja um voluntário que também está precisando aprender, está precisando se desenvolver em várias competências, e o voluntariado pode ser um meio para ele se desenvolver. Se o voluntário não se vê aprendendo, ou se desenvolvendo, ou criando novos laços, novas conexões, esse engajamento tende a não perdurar muito tempo. Mas se ele se vê aprendendo, se desenvolvendo, ele tende a continuar sendo voluntário. Então, se ele se coloca como herói, aquele engajamento vai durar pouco tempo. E não é isso que a gente acredita.
2: E aí, muitas vezes é difícil também chegar no lugar e não chegar com um sentimento de pena. Né? Uhum. Que eu acho que é importante reforçar esse ponto, né? que a gente está conversando aqui, né? Porque se você entender que aquilo é uma troca para você também, a relação muda completamente. Né?
0: É um aprendizado voluntariado, e viver uma nova realidade já é você aprender, é você trocar, é você criar uma nova experiência, tanto para você quanto para o público que você está atuando. Seja você rico, pobre, de qualquer classe, você pode aprender por meio do trabalho voluntário.
2: O que você aprendeu?
0: Eu aprendi que tudo é possível. Então, quando a gente junta uma vontade de realizar alguma ação, eu acredito que a gente consegue chegar lá. Eu já criei muitas ações de voluntariado que a gente conseguiu juntar um grupo de pessoas especiais que estavam conectados por alguma causa. E foi lá que eu vi que quando a gente junta um grupo de pessoas, a gente realmente consegue atingir um propósito, se a gente consegue comunicar e organizar direitinho essas pessoas.
1: Uhum. O Brasil é um país com muitas desigualdades, né? Mas ele também é um país que tradicionalmente tem esse olhar da solidariedade. A gente vê isso muito em tragédias, por exemplo. Né? Como é que está faltando para transformar essa disposição que o brasileiro tem para algo mais estruturado, né? Algo que seja realmente mais permanente?
0: A gente tem no Brasil uma taxa de voluntariado de 4%, enquanto fora do Brasil a gente tem taxas de 20%, 25%. E aí tem dois motivos. Um é uma falta de estrutura. Então as organizações não estão preparadas, e não só as organizações, o setor como um todo.
2: As ONGs.
0: As ONGs. Então as ONGs não estão preparadas, mas também o setor como um todo. As faculdades não têm um programa de voluntariado, as empresas são poucas que têm um programa de voluntariado. O setor como um todo falta um investimento estrutural. E do outro lado, a cultura, a comunicação como um todo. Então, falta a gente falar sobre o voluntariado, sobre esse poder de transformação do voluntário. Então, quando a gente faz pesquisa sobre o que é ser voluntário, para quem não é voluntário, que é a maioria da população, as pessoas entendem que o voluntariado é só você ajudar o outro. E quando a gente faz pesquisa sobre o que é ser voluntário, para quem é voluntário, é você aprender, você se desenvolver, você criar junto. E para a gente ter esse investimento em estrutura e comunicação, a gente precisa ter essa visão de que voluntariado pode trazer outros benefícios para além da ajuda, mas esse benefício de visão sistêmica que voluntariado pode trazer. E aí é o nosso trabalho, é trabalhar em metodologia, em cultura, em facilitar pessoas que querem atuar socialmente. Hoje, para você ter uma ideia, 9 a cada 10 vagas que entram no Atados conseguem voluntários. Então, no geral, quando existe um pedido de ajuda, essa ajuda chega. E aí o nosso trabalho é fazer com que essa ajuda seja bem gerida pelas ONGs, pelos voluntários comprometidos, então a gente precisa fazer essa roda girar de uma maneira eficiente.
2: E como saber se aquele voluntário, de fato, ele está comprometido, ele vai estar, de fato, engajado aí no projeto?
0: A gente trabalha muito com as organizações sociais, com as ONGs, capacitando elas para gerir melhor os voluntários. Então, se elas fazem um processo seletivo de capacitação, de acolhimento, esse voluntário tende a se comprometer, assim como a ONG se comprometeu com esse voluntário. E aí é um processo, igual um processo de RH numa empresa, é um processo de voluntariado numa ONG, que a ONG pode sim criar um processo para acolher pessoas que fazem sentido para aquela vaga de voluntariado naquela organização específica. Então, a gente trabalha tudo isso com as ONGs também.
2: E, normalmente, pessoas de mais alta renda, que são voluntários?
0: Não, isso é uma lenda, na verdade. Então, a gente tem voluntários. O que as pesquisas mostram é que, na verdade, a maioria dos voluntários são mulheres. Então, na nossa plataforma, 70% das pessoas são mulheres. 2 a cada 3 pessoas são mulheres que praticam trabalho voluntário, um pouco pelo estereótipo da nossa sociedade, pela visão da sociedade de que a mulher tem que fazer o papel de cuidar.
1: Sim.
0: E que a gente tem que trabalhar também para mostrar isso, que os homens também precisam cuidar.
1: Daniel, se alguém que ainda não fez trabalho voluntário, se pudesse falar, deixar uma mensagem para essa pessoa que está pensando em fazer, mas ainda não fez, o que você diria?
0: Eu diria para a pessoa se abrir para o novo. O trabalho voluntário é uma oportunidade para você conhecer uma nova realidade, para você se conectar com uma causa que faz sentido para você e você experienciar algo que pode te preencher como pessoa. Então, quem quiser começar um trabalho voluntário pode entrar no atados.com.br e lá descobrir uma infinidade de ações. A gente tem mais de 600 vagas de voluntariado aberta, de todos os tipos, para trabalhar com todos os públicos e com certeza perto de onde você mora ou até online.
2: Tem algum tipo de trabalho voluntariado que as pessoas buscam mais?
0: A gente tem visto muito voluntários se conectando pela sua habilidade. Então, voluntários que já são da área de comunicação ou atuando na comunicação de causas sociais. Voluntários que atuam com direito, atuando na parte de advocacia de alguma ONG. Então, é um meio de a gente até se aperfeiçoar profissionalmente, a gente aprender coisas que às vezes no dia a dia do trabalho a gente não aprende, no trabalho voluntário a gente pode se desenvolver. E as empresas estão procurando muito por isso também.
1: Você falou que tem 2 filhas, não é isso? Quando você olha para o Brasil, que você espera que seja um país para elas?
0: Eu espero que seja um país em que a gente possa sonhar e que elas possam criar suas próprias realidades. Então, que ela possa se conectar com uma causa que ela acredita e realmente fazer uma diferença ali naquela causa, que ela possa viver o que ela quiser viver. Então, eu acredito que a gente criar um país em que os brasileiros possam sonhar, assim como eu sonhei o Atados e consegui viabilizar o Atados por meio de uma rede muito grande de pessoas, mas que a gente possa se conectar com pessoas e viabilizar os nossos sonhos.
1: O que é solidariedade para você?
0: Solidariedade para mim é aprendizado mútuo. É você atuar por uma causa que você acredita, mas você se recarregar também ao atuar por essa causa.
2: E a gente sabe que não é um trabalho fácil. O que não te faz desistir, Daniel?
0: Acho que o que não me faz desistir é ver o impacto que a gente causa e ver o quanto a gente tem de ajuda para fazer isso acontecer. Então, são várias organizações sociais que a gente já contribuiu, mas que elas contribuem para o nosso trabalho. São muitos voluntários que a gente viabilizou se conectarem com as ONGs e atuam também no próprio Atados. Então, a gente criou uma rede que nos sustenta, mesmo quando está difícil, essa rede que virou uma grande rede de amigos, no fim das contas.
2: Vale a pena sonhar.
0: Vale a pena sonhar.
1: Daniel Moraes, o que é ser brasileiro?
0: Para mim, ser brasileiro é sonhar. A gente é um país muito diverso, com uma capacidade de sonhar e de realizar que só a gente tem. Eu, quando participo de redes que atuam da mesma forma como o Atados faz, a gente vê que o voluntariado no Brasil é muito mais inovador, muito mais impactante. E ser brasileiro me dá muito orgulho, porque a gente tem uma capacidade de realização muito grande, de criatividade muito grande. A gente faz isso com o carnaval, mas a gente também faz isso com o trabalho voluntário. Eu acho que realizar sonhos é o que me inspira, e para mim o Brasil é um país que dá para realizar muitos sonhos.
1: Bora sonhar junto.
0: Vamos sonhar.
1: Muito obrigado, Daniel. Foi ótimo,
2: obrigada.
1: Foi lindo.
0: Obrigado.
1: Obrigado e parabéns pelo seu trabalho.
0: Obrigado.
2: Muito obrigada a você por estar aqui com a gente no Que É Ser Brasileiro. Até o próximo.
1: Tchau.

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0: Seja bem-vindo. Estamos começando aqui mais um Band News Entrevistas. E o Brasil bateu um novo recorde consecutivo de inadimplência em abril. Agora são 74,82 milhões de brasileiros com contas em atraso, o equivalente a quase 45% da população adulta brasileira. O dado é do indicador de inadimplência da Confederação Nacional de Dirigentes Lojistas e do SPC Brasil. O número de dívidas em atraso no Brasil também teve um crescimento de quase 17% em relação a abril do ano passado. Eu conversei sobre esse assunto com o economista Fernando Agra.
1: É muito triste, né, quando a gente analisa esses dados em sucessivas entrevistas, recortes atrás de recortes. Tem uns números aqui que me chamaram a atenção, além do que você falou, né? Vitor, tem um dado aqui que é preocupante, ó, 37,32% tem dívidas não pagas dos últimos 4 a 5 anos. Então a gente percebe que é um problema estrutural, não é um problema conjuntural, não é um problema de momento, é um problema que se arrasta há alguns anos. A gente até já repercutiu aqui também, né, quando a gente fez a comparação de uma década para trás, metade de quem estava inadimplente hoje estava inadimplente há 10 anos. Então a gente tem problemas estruturais. E aí é muito interessante a gente observar que o que explica isso são características bem diferenciadas. A gente tem uma parte da população que ganha muito pouco, não é? Que é pobre, que ganha até um salário mínimo para sustentar uma casa. E aí a gente vem com problemas de inflação. Problemas de inflação que se agravaram na época da pandemia, deram uma desacelerada depois, mas ainda mantiveram o preço alto. É muito importante para o assinante que nos acompanhe que quando a gente observa assim, a inflação está caindo, não significa que os preços estão caindo, significa que eles estão subindo menos. Se eles subiram muito no passado, eles continuam num patamar alto. Então a gente tem uma parte da população, devido à desigualdade social, que não está conseguindo pagar as suas contas, não é? E os preços estão subindo. E tem uma outra parte da população que realmente é falta de educação financeira, desorganização. Tem pessoas que têm salários aí altos para a média do brasileiro, e estão inadimplentes, estão endividados. É muito importante a gente sempre deixar isso claro para quem nos assiste, né? Que o inadimplente é aquele cuja conta venceu e ele não pagou. Ele está com conta em atraso. Então, Vitor, é um conjunto de fatores que vai desde as questões estruturais, de desigualdade social, de pessoas que ganham menos, né? Que a gente tem uma parte da população que ganha menos, como fatores de falta de educação financeira e de organização. Pessoas que querem viver acima do padrão de vida, se comparando com o vizinho, com o colega, com tudo, muito consumista por impulso. Então é um conjunto de fatores que infelizmente explica mais esse dado recorde.
0: E além da questão comportamental, Agra, e educacional, né, da falta de educação financeira do brasileiro, tem também o componente da gestão das contas públicas, do Estado brasileiro? Qual a parcela de responsabilidade nesse endividamento recorde?
1: É uma parcela muito grande, né? Porque a educação financeira, quando a gente fala isso, né, não é só a educação financeira familiar, né, que esses dados estão mostrando aqui. A gente também precisa de educação financeira no ambiente empresarial. Muitas empresas quebram por vários fatores, né? Carga tributária alta, juros altos, imprevistos, como foi o caso da Covid aí, que veio aí, muitas empresas fecharam, enfim. Mas também muitas empresas quebram por má gestão. E com relação ao governo, o raciocínio é semelhante, não é? É semelhante. Então a gente observa, né, desses últimos anos para cá, de vários governos, né, gastando mais do que arrecada. Então, infelizmente, dá o quê? Você acaba dando um mau exemplo para a sociedade, que pode gastar mais do que arrecada, quando a gente analisa os déficits primários, que é aquele receita menos despesa, nem entra juros da dívida. Quando entra juros da dívida, né, que é o déficit nominal, é muito mais alto. Só que o governo, ele tem um poder. No passado, ele tinha, né, da emissão de moedas, e isso provocava mais inflação. De 94 para cá, com regras mais rígidas do Plano Real, e houve uma diminuição dessa prática chamada senhoriagem, que remete ao termo de senhor de engenho, que usava e abusava do poder que tinha. O governo usava e abusava do poder que tinha de emitir moeda, passou a ter mais restrição, ele passou a se endividar mais. Ao se endividar mais, o que acontece? Os credores, né, que é sobretudo o sistema financeiro, passou a exigir um prêmio maior. juros mais altos. Então, a sociedade que antes pagava com o preço da inflação mais alta, hoje paga com juros mais altos. E aí, quando você tem problemas de pessoas que ganham pouco e não conseguem pagar, e aí vão pagar juros e multas mais altos, acaba virando uma bola de neve. Quando a gente tem problemas de falta de educação financeira, vai pagar juros mais altos. Então, muito boa a sua observação, Vitor. O ambiente macroeconômico, a questão da gestão pública, ela precisa ser exemplo para uma empresa, exemplo para uma família e também ter uma boa gestão para que a gente possa ter juros menores na economia, mais civilizados e as pessoas que estão inadimplentes possam sair mais fáceis. Tem tudo a ver, está tudo ligado, o macro com o micro.
0: Agra, e isso tem a ver também com os preços, né? Porque a gente fala aqui, né? E claro, tem que ter esse exercício de consciência de cada um, de medir o seu poder aquisitivo, de medir o seu consumo, mas está difícil para todo mundo porque tudo está muito caro, né? Os preços estão subindo muito aceleradamente, a inflação está pesando no bolso de todo mundo, e alguns produtos especialmente, ontem a gente estava mostrando aqui que, por exemplo, a carne disparou, né? O que é muito preocupante, né? Significa uma perda nutricional e uma perda do ponto de vista de saúde para o brasileiro, as pessoas estão comendo menos carne, enfim. Você tem um problema generalizado de alta de preços, de inflação. Aí queria te ouvir em relação a isso. O que é que a gente pode esperar para os próximos meses? Será que essa inflação vai ser controlada ou não? Tem o fator da guerra também. O que esperar daqui por diante, Agra?
1: As suas observações foram ótimas, Vitor, porque realmente está tudo mais caro mesmo, sabe? A gente vai ao supermercado com X reais, a gente volta cada vez menos, com menos sacolinhas, com menos produtos. E produtos, né, como você falou, a carne está cara, mas se eu pegar alguns produtos aqui, um óleo de soja, outros produtos que a gente comprava por preços menores, a gente, infelizmente, a gente acostumou, não é que a gente acostumou, eles subiram tanto de preço que aquilo virou quase que normal, né? Então, realmente, os produtos estão caros. A energia elétrica está mais cara, não é, do que no passado. Esse mês, especificamente de maio, estamos numa bandeira amarela, pagando mais do que quando a gente está na bandeira verde, por um problema estrutural da gente depender muito da hidroelétrica. E respondendo a sua pergunta, infelizmente, as expectativas para os próximos meses não são nada otimistas. Pela nona semana seguida, na segunda-feira, o Banco Central divulgou no Boletim Focus, que é aquele relatório semanal que ele ouve instituições financeiras, né? Mais de 6 instituições financeiras, faz as projeções das variáveis macroeconômicas, e uma delas é o IPCA, que é a inflação oficial do governo. Pela nona semana seguida, expectativas só sobem. No pré-guerra, né, antes do dia 27 de fevereiro, a gente começou com expectativa em torno de 3,7%, 3,8% ao ano, que era acima da meta, cuja meta é 3% ao ano, com 1,5% para mais, 1,5% para menos, até 4,5%. Estava dentro ainda do teto da meta. Segunda-feira, o Boletim Foco divulgou que a projeção é 4,91%. E como vem subindo a cada semana, tudo indica que, infelizmente, a depender da extensão da guerra, da volatilidade da alta do preço do petróleo, a gente vem a ter uma inflação acima de 5% ao longo do ano. Então, infelizmente, as expectativas não são otimistas, não é? Além de toda a questão que a gente passou nesses últimos anos, questões sazonais, questões climáticas, vem o fator guerra, que prejudica o preço de petróleo, preço dos combustíveis, não é verdade? E vai bater em toda a cadeia produtiva. Infelizmente, a gente depende do transporte com diesel, né, que é o caminhão, e alta de preço de derivado do petróleo bate também, vai bater no botijão de gás e tudo. Então, Vitor, é uma notícia que eu não gostaria de falar, além da inadimplência recorde, infelizmente, eu espero estar errado, eu espero que a guerra se acabe rápido, a situação normalize. Mas, infelizmente, as expectativas para a inflação nos próximos meses não são nada otimistas.
0: E aproveitando que você falou, Agra, sobre os preços dos combustíveis, deixa eu te ouvir então sobre essa outra notícia que a gente trouxe agora há pouco, antes de você entrar no ar aqui com a gente, que é a subvenção que o governo vai fazer no preço da gasolina, o subsídio, ou seja, o governo vai pagar uma parte do litro da gasolina, 89 centavos, para tentar baratear na bomba para o consumidor final. Queria saber como é que você analisa essa medida. O efeito parece que vai acontecer, né? Acho que vai chegar para o consumidor final. Mas do ponto de vista das contas públicas, qual a sua análise sobre essa providência que foi anunciada hoje pelo governo?
1: Pois é, Vitor, né? Tanto a subvenção vai começar pela gasolina, como você falou aí, eu estava acompanhando você falar, e vai se estender para o diesel, porque o diesel, salvo engano, agora é dia 31 de maio, cai aquela anterior, né? E para que não haja o repasse, vai começar dia 1º de junho. Bom, a ideia é de realmente forçar uma queda de preços dos combustíveis, ou pelo menos que não haja um aumento, porque os preços dos combustíveis, eles estão defasados em relação ao mercado internacional. Então, não é à toa que a Petrobras falou que já vai anunciar aí reajustes nos próximos dias ou semanas, por conta dessa defasagem. E é importante para quem nos assiste saber que Petrobras não é uma empresa pública, ela é uma empresa, uma sociedade de economia mista, que tem parte na mão do governo, né, a maior parte, mas tem parte no setor privado e que visa lucro. Não é verdade? Então, eu acredito no seguinte sentido, que o intuito, né, como eu falei, só fazendo uma pequena retificação, não é nem tanto forçar a queda, é evitar as altas. Então, se conseguir controlar as altas, já está de bom tamanho. Agora, se tiver uma queda, ótimo. O governo, junto com essa medida de subvenção, com esses dados que você falou, ele também visa implementar a fiscalização para evitar abuso de poder econômico dos postos de combustíveis, para que eles não repassem as altas dos preços da Petrobras e não se apropriem do benefício que o governo está dando, para que de fato isso possa chegar no bolso do consumidor, ou o combustível um pouco menos caro, ou pelo menos que não suba. Só que, Vitor, quem vai pagar toda essa conta sou eu, é você que nos assiste, porque o governo, ele não produz, ele arrecada. E de onde ele vai tirar? Da arrecadação. Ah, o preço do petróleo está alto, estamos arrecadando mais com royalties. Bom, eu quero ver na prática, né? Porque fala-se que realmente não vai ter oneração nos cofres públicos, porque o aumento ao abrir mão da arrecadação tributária, ele está ganhando mais com os royalties do petróleo, com a venda do preço do petróleo mais alto. Mas vamos ver se na prática essa contabilidade vai fechar. Eu sou um pouco cético, eu não tenho acesso a esses dados da contabilidade pública, e infelizmente eu acho que a conta não vai fechar, que infelizmente a gente pode ter medidas no futuro de aumento de arrecadação tributária. É bom ouvir falar a medida que vai reduzir preço disso, preço daquilo, mas a gente tem que olhar também com um olhar crítico, que a gente está num ano de eleição, pode ser que essas medidas também tenham objetivos eleitorais. Então eu faço votos que a guerra acabe o mais rápido possível, que a gente não precise dessas medidas de curtíssimo prazo.
0: E o governo lançou o programa Brasil contra o Crime Organizado. Segundo o governo, o programa prevê um investimento de 11 bilhões de reais na área da segurança pública da União e dos Estados. Sobre esse assunto, a apresentadora Paula Valdez conversou com o ex-secretário nacional de Segurança Pública, Mário Sarrubo.
2: O projeto, ele é bom, ele tem eixos muito importantes, sistema prisional, asfixia financeira, a questão territorial, o financiamento me parece muito importante, que era algo que faltava, o governo federal financiando fortemente os estados, muito embora a gente saiba que parte desse financiamento venha via BNDES, etc. e tal. O plano é bom, eu acho que um pouco tardio, né? O governo federal, eu já dizia, precisa gostar do tema, precisa se envolver mais com o tema, e é o que está fazendo agora, então temos que ser justos e entender que o projeto é bom, sim. Evidentemente, nós teremos que ter a adesão dos estados, os estados têm que aderir, mas eu quero crer que isso aconteça, porque vem dinheiro, vem financiamento, e quando a segurança pública melhora, melhora para o governador, melhora para o prefeito, melhora para o governo federal, melhora para todo mundo. Melhorando a vida da população, os políticos ganham também, sejam de que matiz ideológica forem.
3: Sarrubo, me chama a atenção porque é isso, precisa da adesão dos estados, e aí todo mundo falando desses 11 bilhões de reais que vão ser investidos nesse projeto. Claro que tem ali alguns pontos, quando fala, por exemplo, da questão dos presídios, a questão de agentes que devem ser melhor treinados, em volta, né, de você aumentar a segurança para o sinal de celular não chegar. Me pareceu muita coisa óbvia que a gente sempre conversa por aqui, e aí fica o questionamento, por que ainda não era feito? É só esse investimento que estava faltando? O que tinha aí nesse meio do caminho? Ou veio algo nesse projeto que realmente tenha sido uma ideia brilhante que possa mudar definitivamente a nossa situação no país?
2: Olha, algo que nós, especialistas, já sabíamos e já procurávamos tratar, mas faltava de fato o financiamento, era essa questão prisional. Você ter presídios nos estados do Rio de Janeiro, São Paulo, qualquer estado do Brasil, em que o líder da facção criminosa está lá detido, preso, condenado, e consegue continuar comandando a facção dentro do estabelecimento, isso é absolutamente inaceitável e sempre foi. E acho que o governo tomar consciência efetivamente disso, e mais do que isso, arrumar o financiamento para que a gente possa avançar e efetivamente construir ou modernizar os estabelecimentos prisionais estaduais, isso é muito bom, até porque eu fiquei assustado recentemente que o Congresso Nacional discutia de enviar todas as lideranças de facções do Brasil para os presídios federais, e não pode, porque ali é um lugar excepcional, é um lugar que não pode ter um grande número de presos, porque é uma prisão absolutamente especial, é um modelo absolutamente especial, e se você vulgarizar, jogar todo mundo ali, os problemas que a gente tem nos estados, a gente vai ter no presídio federal. Então, esse investimento me parece corretíssimo do governo federal, e o melhor, tendo o financiamento, que é o que precisa. E a gente sempre dizia, quem conhece o assunto sabe, se você conseguir fechar, blindar determinados estabelecimentos prisionais das grandes cidades, das grandes capitais, vai cair o número de homicídios fortemente, porque muitas das ordens para esses homicídios ou para esses outros crimes também saem desses estabelecimentos. Portanto, esse me parece um passo fundamental e que finalmente se resolveu dar, e o que faltava, Paula, era o dinheiro que apareceu.
3: Agora, uma outra questão que eu queria abordar também aqui, que o presidente Lula chegou a falar, é que ele disse que os territórios que hoje foram roubados e estão em posse dos criminosos, dos bandidos, eles vão ser devolvidos à população. Aí eu pergunto duas questões, secretário. Uma, se realmente é fácil isso, porque eu me lembro que a gente conversou na época da operação no Rio de Janeiro e tinha a questão de, olha, tem esses mortos, mas amanhã, se tem 10, tem 20, 30 a mais para cometer os mesmos crimes de novo. É isso que acontece aqui no Brasil. Então, isso é de um lado de como é que se devolve esses territórios aí que foram retirados da população. E de outro, que na mesma operação que a gente conversou, o governo federal foi contrário a essa operação e a forma como ela foi feita. Então, como conseguir colocar isso na balança? Como conseguir se chegar a devolver esses territórios à comunidade?
2: Olha, nós fomos contrários à operação do Rio de Janeiro porque ela, na nossa avaliação e na minha avaliação, ela continua sendo um desastre. Evidentemente que a gente sabe que foram as melhores intenções, respeito demais toda a equipe de segurança que atua hoje no Rio de Janeiro lá e tudo mais, mas ela foi, sem sombra de dúvidas, um desastre. E por que ela foi um desastre? Porque no dia seguinte à operação em que cento e tantas pessoas morreram, inclusive 5 policiais, a situação naquele território continuava a mesma. Então, nós precisamos de um modelo de retomada territorial e o governo federal tem esse modelo nas mãos. Nós deixamos lá o modelo que foi aplicado num bairro de Natal, no Rio Grande do Norte, na comunidade chamada de Felipe Camarão. Nós fizemos um projeto de inteligência que começou 7 meses antes, identificamos o ciclo econômico daquele território, identificamos quem eram as lideranças, identificamos quais seriam os pontos de fuga, identificamos como a população estava sendo subjugada com taxas, com os jovens sendo empregados no crime, e a partir daí realizamos uma operação que aconteceu no dia 15 de outubro do ano passado, 150 pessoas presas sem nenhum morto, e a partir daí começaram a entrar os serviços e pelo menos por alguns meses, e a notícia até nós deixarmos o Ministério, a situação em Felipe Camarão estava sob controle, precisando ainda entrar a segunda etapa, que são os serviços, que é a substituição do ciclo econômico do crime pelo ciclo econômico impulsionado pelo Estado, pelo mundo privado e assim por diante. Se não for por este caminho, não há outro, porque operações, Paula e telespectadores, nós todo santo dia a gente acorda pela manhã e tem uma grande operação acontecendo em São Paulo, no Rio de Janeiro, Minas Gerais, nos grandes estados do Brasil, e só isso, sem um trabalho de inteligência prévio e sem mudar as estruturas do crime, asfixiando financeiramente, claro, esse é um discurso que até vulgarizou depois da Carbono Oculto, mas retomando o território com esse olhar de que não basta a saturação policial, é preciso que o Estado entre, e precisa ver aí, essa talvez tenha sido a grande dificuldade no Rio Grande do Norte, uma união entre o governo do Estado e município, para que a prefeitura asfalte, pinte, as escolas municipais, as escolas estaduais possam ser hubs de serviços públicos, de aprendizado, e enfim, de substituição do ciclo econômico do crime pelo ciclo do Estado. E aí sim você vai libertar esses territórios. Agora, é difícil, claro, não é um modelo que se aplica do dia para a noite, por exemplo, no Rio de Janeiro, onde nós temos mais de 900 comunidades que dominam territórios dominadas pelo crime organizado. Mas esse tem que ser um modelo, e eu quero crer que o governo federal vá seguir, aperfeiçoar e tudo mais, porque evidentemente, quando nós falamos de Felipe Camarão, aquilo era um projeto piloto.
3: Esse projeto, como ele foi apresentado agora, a gente sabe que tem muitos especialistas também criticando, por se tratar de um ano eleitoral, o senhor mesmo falou, acho que demorou, né? Muitos criticaram a inércia ali do governo para falar sobre isso, a gente teve uma CPI do crime organizado, que teve o relatório final também que não foi aprovado, ou seja, chances não faltaram para se discutir alguma solução. O projeto, como ele foi apresentado hoje, para a população conseguir sentir algum efeito, ver algum resultado, se sentir um pouco mais segura, quanto tempo a gente pode esperar?
2: É interessante, né? Há uma grande disparidade entre os números e os índices e a sensação de segurança das pessoas. Quando a gente olha os índices, desde o tempo que eu estava no governo, eles estavam em queda, homicídios, roubos, latrocínios, etc. e tal, a exceção tragicamente do feminicídio, da violência contra a mulher, que não tem, incrível, teima em não cair, mas a verdade é que os números estão melhorando de forma significativa em todo o Brasil e por conta de boas políticas do governo federal, dos estados, e aqui a gente tem que, nós temos que nos render a isso. Mas a sensação de segurança, ela vai demorar para a gente voltar a ter, porque a gente tem trauma. Uma notícia de crime que acontece, e a sensação de insegurança volta. Então você passa um período sem ver um assalto perto da sua casa. E então você fala, pô, está melhorando. Aí vem uma notícia de um crime que acontece, puxa vida, volta toda a sensação de segurança. É um projeto de longo prazo, segurança pública não se resolve do dia para a noite. Então o plano do governo me parece muito bom, tardio, insisto, mas é um plano que a sensação para chegar na ponta vai demorar. Porque veja, os investimentos têm que chegar nos presídios, isso tem que ser feito. Até isso se concretizar, vai demorar sem sombra de dúvidas. Mas acho que é um alento sabermos todos nós que está se pensando claramente e se investindo muito em segurança pública, o que é indispensável.
3: Só para encerrar, uma das questões que contribuem também, né, com o sentimento de insegurança, e isso não foi discutido nesse projeto e também não está sendo discutido em Brasília, tem a questão de que a gente continua vendo bandido na rua. Né? É um furto que foi provocado, não estava com arma, pegou. Esse bandido muitas vezes sai mais cedo do que a gente que está registrando o boletim de ocorrência na delegacia. É a sensação que a gente tem de impunidade e que muitos policiais muitas vezes reclamaram para a gente. A gente prende e a justiça solta. Aí a gente está falando de saidinha, a gente está falando de uma discussão da redução da maioridade penal, com os casos de estupro coletivo, como estão acontecendo por aí, com criminosos que são menores de idade envolvidos. Então, a gente tem essa sensação, talvez, porque é isso, a gente está encontrando com eles nas ruas o tempo inteiro. Né? E é isso que muitos policiais me falaram. A polícia prende, mas a justiça muitas vezes solta, ou na maioria das vezes solta. Então, vira um enxugar gelo. Essa é uma questão que eu não vi nesse projeto e muitas vezes eu não vejo a discussão avançar em Brasília, porque obviamente ela é polêmica, mas não é um ponto central dessa discussão?
2: Paulo, eu acho que nós precisamos de algum ajuste legislativo, até mesmo nas audiências de custódia. Até mesmo o ministro Lewandowski, com quem eu trabalhei, que foi o grande entusiasta da custódia, ele dizia, Sarrubo, nós precisamos ter algum ajuste nas audiências de custódia. Mas eu acho que há muita narrativa e pouco fato nessa versão. Eu mesmo fiz questão, escrevi um artigo, publiquei em jornal de grande circulação, e porque fiz uma pesquisa, por exemplo, das audiências de custódia. E quase 69, tantos por cento dos presos que são apresentados para custódia se mantêm presos. E 20 e tanto, 19 pouco por cento é que são soltos, e sempre aqueles crimes que são praticados sem violência ou grave ameaça à pessoa. É claro que há exceções, há erros. Eu sempre cito um fato que aconteceu no interior de São Paulo, de um grande traficante que foi preso e no dia seguinte o juiz soltou dizendo que ele era apenas o motorista do caminhão que carregava o traficante, que carregava a droga, e, portanto ele não era dono da droga, soltou um erro crasso do magistrado. Que isso acontece e isso vira notícia e passa a sensação de que o grande problema é esse. Eu creio, eu estudo isso há muito tempo, vivo com isso há muito tempo, posso te afirmar com alguma segurança. Saidinha de preso, por exemplo, solta 40 mil, não volta um percentual abaixo de 4, 3, 2%. Portanto, esse não é o problema da segurança pública do Brasil, muito embora eu reconheça, Paulo, que alguns ajustes são necessários, até para impedir erros de magistrados que acabam virando uma notícia e passando essa sensação de que a polícia trabalha e o judiciário solta. É. Mas eu vou discordar de você com muita delicadeza, mas eu não discordo, imagina, dessa versão. Eu quero crer que seja isso muito mais versão do que fato. É. E um pouco desse debate polarizado que a gente tem hoje da segurança pública.
0: Depois do intervalo tem mais. Até já.
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0: compras de até 50 dólares não pagarão mais imposto, de acordo com o Ministério da Fazenda. Sobre esse assunto, eu conversei com o professor e economista Marcos Sintra.
1: Não há nenhuma justificativa do governo ter feito isso. Se a gente fizer um retrospectivo, nós vamos ver que, de fato, as importações até 50 dólares estavam sendo abusivas até 2023. Não era cobrado nem ICMS, isenção total. E uma boa parte dos exportadores, principalmente chineses, mandavam mercadorias, inclusive registradas com valores até 50 dólares, mas de fato muito maior. Então havia abuso e o setor produtivo brasileiro teve toda a razão em reclamar. Se começou a cobrar a partir de 23 o ICMS, isso teoricamente deveria colocar o produtor nacional em condições de igualdade com o estrangeiro. Cobra mercadoria com os impostos que os brasileiros cobram, pagam, e aí a partir daí a concorrência que deveria valer. Mas a sanha arrecadatória do governo fez com que em 2024 colocasse uma alíquota de importação de 20%. Arrecadaram 5 bilhões no ano passado. Esse ano, vocês mesmos disseram, já são 2 bilhões arrecadados. E agora, subitamente, resolvem abrir mão disso. Quando o milagre é grande demais, o santo desconfia. E é evidente que essa é uma razão estritamente eleitoreira. É muito ruim isso, né? A política econômica não pode ser vai para um lado, depois vai para o outro. Ela tem que ter uma linha, tem que ter uma coerência para que o empresariado brasileiro, inclusive, consiga fazer planos de investimento para sobreviver. Então, uma hora tem proteção, outra hora não tem. Enfim, é lamentável que a busca de voto leve a medidas demagógicas como essa, que são sérias e que podem afetar muito a indústria nacional, o emprego no Brasil, mas, nesse caso, a política está falando mais alto.
0: Agora, Sintra, e uma reclamação dos empresários na época da implementação do imposto, aliás, o que era o pedido, o pleito original, talvez nem fosse apenas pela taxação dos sites chineses, das compras vindas de fora do país, mas para que houvesse uma equidade de condições de disputa no sentido de aliviar os impostos daqui, ou seja, não para que fossem taxados os sites estrangeiros, mas para que os empresários daqui tivessem um alívio de impostos. E a solução do governo para empatar o jogo foi taxar mais os estrangeiros, mas para o produtor nacional não teve nenhum alívio. Será que essa questão também não tem que ser atacada? Não só a questão tributária, mas talvez logística, enfim, reduzir o chamado custo Brasil para o nosso empresário?
1: Não tem dúvida alguma. Nossa carga tributária é elevadíssima, é muito alta, mas acontece que até 2023, nem o imposto interno de ICMS era cobrado dessas importações. Isenção total. Então, o produtor brasileiro, ele era prejudicado. Ele pagava o ICMS, vamos supor, de 17%, e a produção estrangeira entrando no Brasil não pagava nada. Então, tributar o estrangeiro com o ICMS é justo, é uma medida de equidade. Agora, o governo, para arrecadar mais, durante o período de 2024 e 2025, impôs essa alíquota de 20%. Arrecadaram bem, efeito exclusivamente arrecadatório. E agora, por questões políticas, abre mão. Eu acho que agora a coisa ficou justa. A mercadoria importada paga o imposto de importação de interno, o ICMS, da mesma maneira que o produtor nacional também faz. E agora eles têm que concorrer em condições de igualdade. Antes não havia isso. Então eu acho que está certa a medida, mas adotada de maneira atabalhoada. Não houve justificativa para elevação de 20% ao longo desse ano e meio, a não ser por razões estritamente arrecadatórias, e isso é muito ruim, isso prejudica o planejamento empresarial, prejudica as certezas que os empresários precisam para poder investir.
0: E ele pergunta exatamente sobre isso, Sintra, sobre se houve algum tipo de diálogo com os setores. Aparentemente não, né? Parece que eles foram também surpreendidos com isso, e qual vai ser a consequência na prática para os nossos produtores?
1: O que vai acontecer é que agora eles vão ter que concorrer de maneira muito mais intensa do que concorriam antes, né? Porque o produtor estrangeiro tinha uma oneração de 20% na

0: mercadoria importada. Agora não tem mais. Agora, isso é bom para o Brasil, porque nós não podemos também continuar protegendo a indústria nacional às custas do consumidor, não é? Porque aí o produtor também não vai ter nenhum incentivo para aumentar a sua produtividade, abaixar seus custos, inovar na produção. Então, eu acredito que a alíquota do ICMS, que continua sendo cobrada, é certa. O que o governo não podia ter feito é tributa durante um determinado período e agora tira, criando toda essa insegurança e essa incerteza. Quem, por exemplo, há um ano atrás resolveu ampliar o seu parque produtivo para poder aproveitar uma oportunidade de um mercado melhor internamente, agora vai ter os seus investimentos prejudicados, uma vez que a medida foi eliminada. Essa insegurança, essa incerteza, essa falta de perspectiva que prejudica muito o Brasil. E é a coisa mais criticável, né? O governo fez de tudo para gerar os seus 5, 6, 8, 10 bilhões a mais que ele precisava e agora corrige, né, mais às custas do produtor que acreditou na medida econômica do governo, que lhe deu uma certa vantagem, uma certa proteção e que agora não tem mais.
1: E que outras contrapartidas poderiam ser oferecidas, Sintra, para esses empresários, para esse setor produtivo que está sendo tão agora surpreendido, castigado, né, com essa medida, vai ter mais dificuldades a partir de agora? O que é que poderia ser feito? Eu lembro que se falou muito na época sobre a desoneração da folha de pagamento, que é algo que vai e volta, é prorrogado temporariamente, mas há uma cobrança dos setores, especialmente o setor têxtil, por exemplo, aí, que é um dos mais atingidos por essa revogação da taxa, para que essa desoneração virasse permanente, se expandisse para outros setores, inclusive, e também outras medidas. O que é que poderia ser feito como contrapartida pelo governo para os setores afetados?
0: Olha, a primeira coisa que tem que ser feita é o seguinte: nós temos que tributar o nosso produtor menos para igualar a carga tributária dos nossos produtores ou dos nossos concorrentes. A mercadoria que chega, praticamente elas chegam isentas, sem tributo nenhum. A nossa carga tributária é abusiva, é 33% do PIB, é muito elevada. Se nós formos olhar, por exemplo, o que tem de imposto numa peça de vestuário ou numa mercadoria que a gente compra no supermercado, tem 40% ou 50% de imposto embutido. Então, a primeira medida para fazer com que a nossa produção tenha condições de concorrer com o importado, é tributar menos. Essa é a primeira medida. Agora, tributar o importador mais também protege o produtor brasileiro, mas às custas do consumidor. Então, tem que escolher. O ideal seria reduz a carga tributária, favorece o produtor e, ao mesmo tempo, favorece também o consumidor. E o governo, evidentemente, optou por não fazer isso. Dentro dessa visão de gastança permanente, é só arrecadar. E agora que estão percebendo o impacto disso, inclusive eleitoral, resolvem voltar atrás, criando insegurança e incerteza no meio empresarial brasileiro.
1: E para fechar, Sintra, isso já vai ser sentido imediatamente pelo consumidor final, pelo nosso assinante que está aqui nos acompanhando, a partir de agora, a medida em vigor, ele já vai ter esse, vai sentir na prática essa diferença de preços nas compras internacionais?
0: Olha, para o Brasil, o que é que vai acontecer? O consumidor vai perceber preços mais baixos e o produtor vai vender menos. Então, é bom para o consumidor, mas é ruim para o produtor. Agora, que o consumidor não se iluda. Provavelmente, esta queda de tributação será, evidentemente, aumentada e majorada novamente assim que o período eleitoral passar. Essa é a lógica dessa gestão, aumentar a tributação a qualquer custo. Então, eu acho que o consumidor vai ser favorecido, mas não deve se enganar, não. Quem sabe seja um favorecimento muito provisório e que vá durar pouco. Quem sabe até o período das eleições e depois volta.
1: Eu também conversei sobre esse assunto com o ex-ministro da Fazenda e ex-presidente do Banco Central, Henrique Meirelles. Ele disse que o produto importado passa a ter uma vantagem sobre o nacional.
2: O que acontece é o seguinte: a indústria brasileira, ela tem um nível de taxação, de incidência de imposto muito elevado. Grande parte da arrecadação do governo federal vem exatamente da indústria. É, principalmente imposto de valor adicionado, etc. Tipo, ICMS e PIS/COFINS, etc. Uma série de coisas. Agora, no momento em que o produto importado no valor até de 50 dólares, ele deixa de pagar o imposto, ele tem uma vantagem competitiva em relação ao produtor nacional. O produtor nacional que vai entregar, ele tem que competir com em produtos importados que não estão pagando imposto, e ele está pagando imposto na produção nacional. Portanto, realmente é uma questão muito importante. Eu entendo a questão política, etc., de tirar a isenção, desculpe, voltar a isenção esses produtos importados serão consumidos pela população, que sempre gosta disso, menos imposto, menos custo. Por outro lado, as empresas brasileiras produtoras desse tipo de produto, de fato, têm uma vantagem de um lado, estão aqui, etc., por outro lado, eles têm que enfrentar o produto importado, que não vai pagar imposto, enquanto ele, o fabricante aqui, vai pagar imposto. Então, é compreensível esse protesto e essa movimentação toda da indústria nacional em relação à taxa das mudanças.
1: Em relação à decisão do governo em si, ministro, como o senhor avalia? Porque foi o próprio governo que lutou para que houvesse a instituição do imposto, fez uma pressão sobre o Congresso Nacional, atendendo justamente a esse apelo da indústria nacional, e agora o mesmo governo vem a público para anunciar a revogação do imposto, claro, possivelmente com a preocupação eleitoral, há alguns meses da eleição de outubro. Foi mesmo uma medida, dá para dizer, eleitoreira, talvez demagógica, ministro?
2: Eu acho que sim, né? Porque não faz sentido, né? Ter o imposto, etc., e depois, agora, já quando nós começamos aí a corrida para a eleição, tira o imposto, a população, quem compra, gosta, porque fica um pouquinho mais barato, agora não tira o imposto do produto nacional fabricado aqui. Então, essa é a grande questão. E não há dúvida de que isso aí gera muito protesto, compreensivelmente.
1: Agora, ministro, desde lá atrás, quando houve essa primeira discussão, quando foi instituído esse imposto sobre as compras internacionais, o que parte dos empresários brasileiros falavam era que, olha, não é que a gente queira exatamente um imposto sobre os sites estrangeiros ou prejudicar os sites estrangeiros. A gente quer uma igualdade de condições, e aí não necessariamente significa que precisa colocar imposto para todo mundo, mas pode ser uma redução de custo para nós, aqui no Brasil, para que aí nós tenhamos uma condição mais competitiva em relação, por exemplo, aos chineses. Isso poderia ser feito, ministro, e de que forma? Ou seja, que alívio poderia ser dado ao empresário brasileiro para que a nossa mercadoria chegasse ao consumidor em condição tão competitiva, com um custo tão leal em relação ao site estrangeiro?
2: É simples. Realmente seria aliviar um pouco a carga tributária da indústria, principalmente esses produtos de menor valor. Isso sim, porque você vai gerar emprego, vai gerar renda, etc., vai produzir mais, etc. No momento em que você dá uma vantagem competitiva, tirando os impostos do produto importado, tirando aí a famosa taxa das blusinhas, o que acontece? O produto importado passa a ter uma vantagem, não só é um produto extremamente competitivo, etc., principalmente que vem da China, tudo isso, mas o fato concreto é que chegando aqui não vai pagar imposto, enquanto o empresário nacional que fabrica aquilo para competir tem que pagar imposto.
1: Ô, ministro, e um outro ponto que foi citado pelo governo é a questão do contrabando. Inclusive, foi a justificativa apresentada pelo Ministério da Fazenda lá atrás para a instituição do imposto, que seria também uma forma de se reduzir o contrabando. Queria ouvi-lo sobre esse ponto. Se foi eficaz nesse sentido, se o imposto serviu e como fica agora?
2: Realmente é importante isso, porque na medida que dá maior competitividade à indústria nacional e se cobra isso, então existe todo uma e o vendedor que quer vender o produto por um valor mais barato, ele tem que fazer o que você disse. Quer dizer, tem aí uma questão tributária, de contrabando, etc. Então, agora, no momento em que tira a taxa dos importados, aí não precisa nem disso, tá certo? Já passa a ser dentro da lei, etc. E o produto importado que não paga imposto e que está competindo com o produtor nacional, que está sobrecarregado de imposto.
1: São Paulo recebe no dia 30 de maio o evento Tempo de Mulher. Esse ano o evento comemora a sua sexta edição e se consagra como o maior encontro de lideranças femininas do C-Level e empreendedorismo no Brasil e América Latina. O evento terá palestras, entrevistas especiais, painéis de debates e mentorias abordando os diversos temas que afetam as mulheres que trabalham e debatem de maneira responsável os desafios de exercer seus múltiplos papéis sociais. A Band News TV conversou com a idealizadora e realizadora do evento, a jornalista Ana Paula Padrão.
3: Já é um evento que as pessoas esperam e já é um evento que lota muito rápido. A gente tem um palco, e eu acho que é isso que chama a atenção, só de presidentes de empresa que se revezam em pequenos discursos de 8 a 13 minutos. Então a gente consegue colocar um número bastante alto de mulheres no palco, mulheres que estão sentadas na cadeira número 1 das empresas e alguns painéis de assuntos que são interessantes para a mulher que trabalha, que são importantes no momento, naquele momento da história. A gente tem esse ano, por exemplo, um painel sobre eu importo, sobre o valor que as empresas estão voltando a dar, tanto para os colaboradores como para o seu cliente final, né? O cara que consome a sua marca, o seu produto, o seu serviço. O que as pessoas veem no palco é inspiração e uma espécie de conexão. Se essa mulher que teve essa história que ela teve e chegou lá, ela se parece de alguma maneira comigo, eu também posso. Então é um evento que atrai muitas mulheres que trabalham, que estão em meio de carreira. E tem também salas de mentoria, onde ex-presidentes de grandes empresas colaboram, dando uma hora do seu dia para mentorar essas outras mulheres em meio de carreira. Muita ativação das empresas, então todo mundo sai com presente das empresas, com lembranças do evento. Tem uma sala VIP que é muito importante para que as mulheres se encontrem, então elas vão para o palco e depois elas ficam ali e se encontram o dia inteiro.
4: Quer dizer, networking também para essas mulheres.
3: Por quê?
4: Né?
3: Porque elas não têm tempo de fazer, Patrícia. Opa. Porque para os homens é bem mais fácil, eles saem do trabalho, conseguem fazer isso no fim de semana. Para a mulher é muito mais difícil tirar um tempo de uma agenda muito lotada para se dedicar às pares. E se você não se dedica a esse networking, você fica perdido na hora de um acontecimento mais brutal na vida. E às vezes na hora de desenvolver mesmo um programa novo para a empresa, você precisa se inspirar em outras, ou nas dificuldades que as suas colegas estão tendo em outras empresas. Enfim, eu acho que ele serve a vários objetivos no final. Muito mais custoso para a mulher chegar a uma cadeira número 1, porque ela não objetiva a vida dela apenas para aquilo. Uhum. Quando a gente entrou em casa e desfez as redes femininas que a gente tinha lá fora, ou seja, quando a gente veio para as grandes cidades, quando foi criado o mundo das empresas e foi criado por homens, para homens trabalharem nelas, esse mundo público ficou para vocês e o mundo privado ficou para nós. E ele tornou a existência feminina muito solitária, porque quando você não morava nos grandes centros e não tinha o tipo de estrutura que é a estrutura corporativa, você tinha muito mais acesso a outras mulheres que tinham os mesmos problemas, muito entre aspas, domésticos que todas nós temos. Então, quando a gente saiu de novo para trabalhar, e tem muito pouco tempo isso, foi em meados do século passado, a gente saiu sem entender o funcionamento da empresa e tendo como única base a cópia aos homens. Não é à toa que nos anos 80 a ombreira fez muito sucesso. A gente realmente precisava se ombrear aos homens. E com muito jeito, entendendo o xadrez corporativo, mas também tentando colocar a sua própria personalidade, as primeiras mulheres foram chegando lá. E em números percentuais a gente ainda não concorre de jeito nenhum com os homens no topo das organizações, mas em números absolutos a gente já cresceu bastante, o suficiente para eu não ter espaço nos palcos para botar todas as presidentes de empresa que eu gostaria. Então, é claro que para a mulher é muito mais custoso do que é para o homem. E no evento, desde o primeiro que eu fiz, eu nunca recebi um não de uma presidente de empresa. E uma vez uma delas, presidente de uma empresa muito grande de tecnologia, ela me disse assim, eu adoro vir nesse evento, porque aqui eu posso subir no palco e ser quem eu sou. Porque eu vou nos eventos da área de tecnologia e eu sou a presidente de uma empresa de tecnologia e eu tenho que fazer discursos que melhorem a pontuação dessa empresa frente aos meus concorrentes.
4: E muitas vezes que prove homens. Que ela é capaz de estar ali para homens, né?
3: Quase sempre, isso. Porque para a gente é muito mais difícil, não sei se você já ouviu ao longo da sua carreira, mas eu já vi muitas mulheres passarem por isso, com quem que você vai deixar seus filhos para vir trabalhar o dia inteiro? Isso é uma pergunta que hoje caiu em desuso, mas que durante muito tempo era bastante legítima nas empresas. Ou, você está em idade fértil, você vai querer ter filho? Ah. Tipo, você vai me atrapalhar se você quiser ter filho. Eu já ouvi...
4: Ou nós mesmas, né, Ana, que em certo momento da vida pensamos, e aí, será que eu vou ter um filho neste momento, porque eu vou ter que parar tudo que eu construí até aqui, né? Você tem que fazer essa pausa... Né, a cobrança vem de fora e vem do que a sociedade nos fez construir aqui dentro.
3: Exatamente,
4: né?
3: A gente é socializada de uma maneira bem diferente dos homens, então a gente é socializada para ser modesta, para não ambicionar nada profissional e para sermos cuidadoras de outras pessoas, de cuidadoras de quem precisa, as crianças, os mais velhos, os doentes, cuidar da higiene da casa, da comida de todo mundo, do bem-estar de todo mundo. A gente é educada, socializada para isso. Vira cultura com o tempo, se solidifica e vira cultura a ponto de você perguntar para você mesma, mas é certo eu fazer isso? É certo eu querer mais? E quando uma presidente de empresa pode subir no palco para contar esse tipo de história, inclusive, ela se sente muito bem, porque ela não está num palco para competir com os outros homens e provar alguma coisa. Ela está num palco para desejar que as outras mulheres naquele palco se deem tão bem quanto ela, façam discursos tão bons, atinjam tanto o coração de quem está na plateia quanto ela quer para ela. Porque é só assim, tendo mais mulheres no poder, que você tem mais mulheres no poder. Não tem outro jeito.
4: A gente fala, ainda bate muito da tecla, né, do juntas somos mais fortes, né, o quanto isso tem força. E a gente, né, como mulher, vem do ambiente em que as mulheres sempre rivalizaram muito ou nos colocaram muito em competição. E hoje é incrível a gente ver o quanto as mulheres libertam outras mulheres. E aí eu cheguei a ler um pouquinho aí do evento e ver que até vocês falam sobre temas como, por exemplo, esse período de menopausa. No momento que você está no ápice, talvez, ali da sua carreira profissional, você tem que lidar com essa oscilação hormonal, ou então naquela idade que você acabou de ter um filho, também tem uma questão hormonal, em meio às entregas profissionais. Ana, do que você vê ao longo, vamos por aí, desses 6 anos que você está nesse evento, né, no tempo de mulher? O que tem mudado? Como as mulheres estão libertando outras mulheres para que elas possam equilibrar melhor os pratos?
3: Você está me fazendo essa pergunta agora. Uhum. Se eu viesse aqui há 3 anos, talvez você não fizesse essa pergunta para mim. Não dava para falar de menopausa 3 anos atrás. Ninguém falava, era cochichado o assunto. Hoje, o Congresso Nacional está discutindo se menopausa deve ser objeto de política pública, ou seja, objeto de tratamento gratuito pelo SUS, tanto para prevenir os efeitos, as consequências da menopausa, quanto a mulher menopausada em si, que precisa de muita coisa que ela não precisava antes. Então, eu acho que sim, a gente mudou muito, mas o que eu estudo há mais de 20 anos da minha vida são os processos de socialização. E eu acho que a gente se libertar de uma socialização que não nos deixava pensar determinadas coisas, muito menos falar, é o grande barato dessa história. Então, em 1960, a gente tinha menos de 2 anos de estudo, média mulher Brasil, IBGE. Hoje a gente tem mais de 10, mais do que os homens, inclusive. Em 1960, a gente tinha mais de 6 filhos, média mulher Brasil. Tem 65, 66 anos isso, gente. Uhum. Hoje a gente tem 70 anos. Eu não sou boa em matemática, eu sou boa em processo de socialização.
5: Somos dois.
3: Mas, enfim, a gente tinha mais de 6 filhos por mulher e hoje a gente tem 1,5, média Brasil, ou seja, a gente não está repondo população. E a gente aproveitou que a gente estuda muito, estuda mais do que os homens, para colocar essa energia no trabalho e conseguir chegar nos postos mais altos. Tudo isso sem largar a mão daquilo que a gente acredita que é nosso papel, e eu espero sinceramente que essa seja a próxima discussão de quem é o papel de cuidador. Porque ele não é genético, você não tem aí no seu gene preciso cuidar. E você também não tem no seu gene, precisa cuidar, mas a gente precisa discutir que se a gente vai sair de casa e cuidar, e eu duvido que as empresas possam abrir mão a essa altura do campeonato da mão de obra feminina, a gente precisa ver quem vai ficar em casa e cuidar. A gente precisa ver quais são as políticas públicas para creches, as políticas públicas para transporte público. O transporte público não leva em consideração que a mulher tem que fazer várias paradas ao longo do percurso. Para deixar o filho na escola, para passar na padaria, para comprar não sei o que para a noite. Aí chega no trabalho, tem que fazer o mesmo trajeto de volta. Ela fica enlouquecida entre várias paradas porque os trajetos não são pensados para a necessidade feminina. Você entende que não é um mundo legal para a gente, confortável para a gente, por isso usar a palavra conforto é muito importante, sabe, João?
5: É isso. Ana, quero aproveitar, obviamente, dar aqui um espaço para fazer o convite para aqueles que estão nos ouvindo, talvez pela primeira vez sobre o evento.
3: É dia 30 de maio, que é um sábado, o dia inteiro, de 8 às 18, no WTC, em São Paulo. Os ingressos ainda estão à venda no Simpla. Você entra lá no Simpla, Tempo de Mulher, você vai conseguir 2 categorias de ingresso. Aquela que dá acesso ao palco e aquela que dá acesso a uma das mentorias, se ainda tiver, porque eu acho que as mentorias estão acabando. Mas até, eu acho que a gente vai ter ingresso mais uma semana, no máximo.
4: Sucesso para você e parabéns por esse trabalho.
3: Obrigada.
5: Viu? Seja sempre bem-vinda.
3: Obrigada.
1: Por hoje é só, assim termina mais um Band News Entrevistas. Até mais.
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Bem-vindos à região de Aragão, na Espanha. Nós estamos em uma parte dos Pirineus, que é uma cordilheira de montanhas que fica entre a Espanha e a França. A paisagem por aqui é belíssima. São pedras multicoloridas em tons de verde, vermelho, cinza, que contrastam com a vegetação local e com lagos, rios e muita neve. A gastronomia também é muito especial. Eles usam muitos ingredientes locais, como perdizes, coelhos, alcachofras e até mesmo o caviar é produzido aqui na região. Agora, o esqui é incrível. Vão ser dias muito especiais por aqui.

região é repleta de história, que acaba refletindo diretamente na arquitetura centenária que a gente encontra por aqui. Eu, por exemplo, estou na cidade de Diaca, que foi a primeira capital do Império de Aragão entre os anos de 1077 até 1096. E por aqui que o rei Felipe III, no século XVI, construiu essa fortificação, o Castillo de São Pedro, que foi para se proteger de possíveis invasões francesas. Então são muitos canhões, depósito de pólvora, muitas fortificações e muralhas por aqui. Agora, o curioso é que algumas centenas de anos depois, Napoleão acabou de fato invadindo aqui a cidade, tomando o castelo, e todo esse aparato foi usado justamente pelos franceses para se defender dos espanhóis que tentavam retomar o que era deles. Eles acabaram conseguindo alguns anos depois e hoje em dia pertence aqui à região de Aragão, na Espanha. Hoje é dia de esqui. Complexo de estações aqui da região se chama Aramon e é composto por 5 estações. Eu vou hoje para a mais alta delas, que se chama Serler. Começa em 1.500 metros de altitude, chegando a 2.600. E quando está com muita neve, chegam a ser 80 quilômetros de pistas. Essa estação foi inaugurada em 1971 e estimulou bastante o turismo aqui da região. Apesar de pertencerem ao mesmo grupo, não é possível a gente ir esquiando de uma até a outra. O dia está lindo, temperatura super agradável e a expectativa é de muita adrenalina.

Agora, se você gosta de animação e vida noturna, o Martica, aqui na estação de esqui de Formigal, é o seu lugar. São pessoas de vários lugares da Espanha e de cantos do mundo que vêm atrás de muita agitação. Bem, tem gente que vem direto do esqui, como também tem gente que passa no hotel, troca de roupa e depois vem para ficar noite afora. Bem, hoje a noite promete.

Ontem o dia de esqui foi intenso. Eu pratiquei o esqui alpino, que é o que a gente usualmente conhece, com muita adrenalina e descidas de montanhas. Hoje eu vou praticar, pela primeira vez da minha vida, o esqui de fundo, que consiste basicamente em percorrer longas distâncias em um curto espaço de tempo. E é uma modalidade das Olimpíadas de Inverno. Eu confesso que eu estou um pouco receosa, porque o trabalho de pernas do esqui alpino foi intenso. E hoje o dia promete ainda mais desgaste físico. Mas, por outro lado, é uma nova experiência. Eu vou para outra estação que é focada basicamente nessa modalidade. Estou bem animada para conhecer uma nova experiência. E já começou aqui a diferença, porque eu trouxe meus tradicionais óculos de esqui, que é esse maior, que é justamente para entrar neve, para proteger do vento. Mas aqui, nesse esqui de fundo, não se usa esse tipo de óculos. É esse tipo aqui, porque faz muito calor, a pessoa se desgasta muito. Então, tem que usar esse aqui para não suar por dentro. Você já imagina o que me espera. A mesma situação com as luvas. Essa luva aqui, que é justamente para esquentar as mãos no esqui alpino, não são usadas no esqui de fundo por causa do calor também. Então, me deram luvas mais frescas. Esse casaco quente está errado também. E eu estou preocupada. O interessante é que no esqui de fundo a gente tem bastões muito mais altos, porque justamente a intenção é deslizar, assim como os esquis, que também são mais altos para a gente poder ter, teoricamente, menos esforço. O esqui de fundo surgiu nos países nórdicos e por isso é considerado como esqui nórdico de fundo. E data de mais de 4 mil anos atrás, porque já foram encontradas pinturas nas pedras de pessoas utilizando esquis de madeira com a intenção de caçar, então de deslizar pela neve com essa função. O esporte esqui de fundo surgiu em meados de 1800, surgiu antes do esqui alpino. O esqui alpino tem esse nome justamente por conta dos Alpes onde estamos, mas ele acabou sendo mundialmente conhecido com esse nome. Então são duas modalidades, o esqui nórdico de fundo, que a gente desliza em superfícies, e o esqui alpino, que é esse que tradicionalmente nós deslizamos nas montanhas.

0: Bem, é super cansativo, mas as roupas também ajudam porque elas são mais leves, assim como o esqui. O esqui é bem diferente do peso do esqui alpino. Agora, se você sua muito, você para. E aí você acaba sentindo frio. Então, a intenção de ter uma roupa mais leve é justamente por conta disso. Me pareceu muito similar a uma corrida. Então, eu acredito que quem gosta de correr vai se adaptar muito bem a essa modalidade esportiva. Por quê? Porque a gente nada mais faz do que uma corrida deslizando na neve, sendo que com um clima super agradável. Paisagem belíssima por aqui e tá sendo uma experiência única, muito bacana.
1: No balneário de Panticosa, a 1.636 metros de altitude, ficam as Termas de Tibério. É conhecida pelas suas águas com propriedades medicinais que emergem do solo a uma temperatura média de 53 graus centígrados. Seu uso é recomendado para tratamentos de enfermidades ósseas, de pele, reumáticas e quadro de estresse e asmáticos. É possível também reservar o Deuse no circuito de águas. Por lá, são diversos tratamentos e terapias com águas termais para o bem-estar físico e mental, como hidromassagem, piscina aromática, iglu com cromoterapia, sauna finlandesa, banho turco, dentre diversas outras. É inesquecível um banho na piscina aquecida externa rodeada pelas montanhas, que pode vir a ser coroada com céu estrelado ou mesmo com flocos de neve caindo durante a experiência. E para completar um dia de forma majestosa, falta apenas uma belíssima refeição em alguns dos sensacionais restaurantes da região. As opções gastronômicas nos arredores de Formigal são imperdíveis. Em pequenos vilarejos, alguns que não chegam a 100 habitantes, encontramos verdadeiras preciosidades da alta gastronomia. O Vidoc fica no centro da cidade. Sob a batuta do chefe Diego Herrero, as lembranças de infância e a essência da avó se mesclam em criações gastronômicas que encantam. A ideia do chefe é que fechemos os olhos para nos deixar envolver pelo som da natureza enquanto saboreamos cada colherada. Já o restaurante Casa Marton oferece uma imersão nos sabores autênticos da montanha aragonesa. Esse ícone gastronômico continua a cativar paladares com sua culinária que mescla o passado com o presente e muita brasa. Salém de Galego oferece o cenário perfeito para uma experiência culinária memorável. Além de saborear os pratos da Casa Marton, os visitantes podem explorar a centenária arquitetura local. Já o restaurante La Vedan fica no Vale de Tena, a 1.224 metros de altitude. São localizados no que já foi um estábulo um dia. Surgiu com apenas um grande mesão para turistas que buscavam refúgio no meio da sua viagem. Servem alta gastronomia aragonesa pelas mãos do casal Sérgio e Carla. Ele na cozinha e ela responsável pelo salão. O restaurante é inclusive recomendado pelo Guia Michelin e conta com muitos ingredientes locais, como esturjão, coelho, javali, perdiz, lebre, faisão, caviar, que harmonizam com os belíssimos bosques e montanhas nevadas que se veem por suas janelas. Indo até o povoado de Benasque, é possível saborear os pratos do familiar El Fogaril, localizado dentro do Hotel Síria. Por lá, os simpáticos proprietários servem pratos que abraçam, com receitas familiares em seus 30 anos de existência. O restaurante é especializado em carnes de caça e na brasa, acompanhados da calorosa receptividade de seus funcionários. Acompanhados do aconchego de uma bela lareira no centro do restaurante. Como em toda a Espanha, a influência familiar, a herança que vem de geração a geração é muito presente, assim como é o caso da Iris, que é chefe aqui do restaurante, que era dos avós dela, passou para os pais e agora você que leva adiante. Só que não é só isso, ela acabou de ganhar prêmios no Madrid Fusion, maior referência da culinária. Iris, como é a sua influência familiar na cozinha que você prepara?
2: Bueno, es una de nuestras bases en el restaurante. Queremos mantener la tradición y la cultura que ha habido siempre en esta casa. Entonces, para nosotros es muy importante el poder rescatar toda la tradición, ¿no?, del Valle de Benasque. Y bueno, la transformamos y le damos nuestra magia, pero creo que es la esencia principal.
1: Los premios que usted ganó fueron muy importantes porque usted ganó tercer lugar como chef revelación de toda España, un país que tiene uma referência gastronômica muito grande, e o prêmio de melhor tapa espanhola. Me fala um pouco sobre essa premiação, como é que você recebeu isso?
2: Bueno, ha sido algo muy intenso que nos ha ocurrido, porque además llevamos 2 meses que hemos reformado el restaurante y de repente recibir esos premios para nosotros ha sido un gran impulso, ¿no?, frente a nuestra carrera y sobre todo para saber que las cosas se están haciendo bien y que tenemos que seguir por ese camino. Al final yo creo que son premios que reconocen el esfuerzo que hay detrás y que obviamente nos ayudan en un trabajo que es duro y sacrificado a levantarnos todos los días con energía y con ganas de seguir haciendo un gran trabajo, ¿no?
1: ¿Y cuál fue la etapa vencedora?
2: Fue una idea un poco gamberra, porque nos gusta trabajar mucho el producto de caza y a mí especialmente las aves, pero tenía un problema en el restaurante. Me gustaba mucho cocinar palomas, pero a la gente no le gustaba. Entonces hicimos un bocado que es una explosión como un escabeche de paté de paloma. Luego le ponemos paloma curada y ahumada, le ponemos una mayonesa de una planta silvestre que se llama liaria, es el ajo silvestre que crece aquí en las montañas, también abeto. Y lo que quisimos hacer era como esa tapa para que todo el mundo se atreviera a comer un producto tan peculiar como la paloma.
1: Ahora, pues sí, ousa com um toque contemporâneo em algo que é muito familiar. Existem pratos que vocês mantêm até hoje que vêm da época dos seus avós?
2: Sim, mantenemos muito os pratos tradicionais. Obviamente não como é o guiso em si de poner o potaje no plato, mas sim que o 90% de nossas receitas são receitas rescatadas e grande parte de minha abuela, a que antes levava ao restaurante. E o que buscamos é que la gente cuando se coma, aunque sea un pequeño bocado, le huela a pueblo, le huela a sus abuelas y pueda sentirse que está sentado en el Valle de Benasque, ¿no? O en esas casas antiguas donde se guisaban esos platos.
1: Y esa vila es centenaria, con muchas piedras, es algo muy especial también estar por aquí. 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
0: Y ahí después que você comenzó, os pratos mudaram, você deu um toque contemporâneo no cardápio, né? Como é que foi essa mudança em relação aos clientes, aos que já frequentavam o restaurante?
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0: Bem, agora, o importante é que o resultado já está visto. Você ganhou, você está sendo premiada, você está sendo super reconhecida e mais do que nunca eu acredito que pessoas hoje em dia vêm de fora só para conhecer esse restaurante, né? Que já virou referência. Eu estou super ansiosa para conhecer seu menu, para provar esses pratos que você acabou de descrever, que eu imagino que sejam incríveis. Essa tapa vencedora deve ser fenomenal. E te agradecer por nos receber aqui, te parabenizar também por esse trabalho incrível que você tem feito. Obrigada.
2: Obrigada.

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0: outros, mas tão benéfico para um todo, né? Que é a inteligência artificial, que é a tecnologia. Como é que a gente olha inicialmente para esse ponto? Como é que ele está sendo introduzido cada vez mais no mercado de trabalho e nas carreiras como um todo, Pedro?
1: É como qualquer transformação, né? A gente tem um lado positivo, negativo, tem pessoas que vão falar que esse é o futuro, tem pessoas que vão falar que isso ainda é um mito, né? Então, de fato, a gente está começando a ver isso no mundo real, né? Com os modelos, ChatGPT, principalmente, que é o mais famoso, né? As pessoas começando a usar no dia a dia e reduzindo um pouco das tarefas operacionais. Esse é o primeiro movimento, né? Então, eu como professor, a gente gastava muito tempo, por exemplo, montando documentos que hoje a gente consegue reduzir. Então, o nosso foco fica muito mais no estratégico, pensar em como melhorar aquela aula, né, torná-la mais ativa e outras questões que são mais essenciais aí para o futuro da educação, né? E o professor, muitas vezes, no mundo anterior à IA, ele ficava perdendo tempo ali, entre aspas, com coisas muito operacionais. Uhum. Então, acho que esse é um primeiro movimento, né, que a gente, de fato, está observando. No futuro, tem outras tendências que a gente também, né, começa a ler, né? Não, de fato, a ver, mas a ter aí algumas pessoas falando, principalmente o Elon Musk e outros líderes da indústria de tecnologia, né? Acho que vale um ponto aqui de atenção, quando a gente analisa esses comentários, né, a gente tem que pensar que existe um viés nessa indústria. Elon Musk, o Zuckerberg, são pessoas que estão investindo nisso. Então, de fato, eles têm que apostar, né, e falar que isso vai, de fato, mudar a sociedade. Uhum. Não é uma, entre aspas, uma interrogação ainda, né? Então, mas a gente vê também alguns movimentos reais. Carro autônomo, né, lá nos Estados Unidos, como é que isso pode afetar, por exemplo, os motoristas, né, que a gente tem hoje aí, os motoristas de Uber, que no futuro podem ser substituídos por carros autônomos, né? Então, existe sim algumas movimentações que são mais complexas, né, que envolvem até regulamentação de governo. O governo vai autorizar isso ou não, né? Existe uma questão de segurança, isso é uma questão de país aí também, que é a questão da empregabilidade, né? Como é que a gente vai lidar com pessoas que vão perder renda, né, a partir desse momento, vai criar uma nova economia, ninguém sabe direito. Então, é um cenário assim, cheio de interrogações.
0: E enquanto isso, como esse profissional acompanhar do ponto de vista menos negativo, no sentido assim, não olhar para o viés de substituição direta, mas quem sabe adaptação e utilização dessa tecnologia também em benefício próprio, porque copo meio cheio, né? São atitudes e ações humanas, como as soft skills, uhum, essas são habilidades que são insubstituíveis por uma máquina.
1: Perfeito.
0: Como é que olhar para isso pode trazer esse ar mais positivo de, pô, não vou temer essa substituição, vou, quem sabe, olhar para como dominar essa máquina ou olhar para uma transição de carreira? Qual é a dica que...
1: Eu vejo que no curto e médio prazo, essa é a tendência, a gente ter o ser humano, né, tendo a IA como um apoio. Uhum. Né? Logicamente que, para algumas funções, é mais complexo, de fato, a manutenção do ser humano. Então, vou dar um exemplo básico que nem envolve IA. Né? Aquela pessoa que ficava no caixa do peso ali do quilo. Hoje você coloca um tablet ali e resolve. Muitas vezes aquele papel é substituído por uma pessoa que dá mais atenção para a pessoa que está ali no restaurante, né? Então, existe uma substituição nesse caso. Para outros casos, a gente vai ter um apoio, ou seja, a IA, ao invés de se tornar, né, uma substituição, que foi esse que eu comentei, ela pode ser, né, um braço direito que você vai ter a mais do seu trabalho, né, para otimizar suas tarefas, reduzir seu estresse no dia a dia, tá certo? Então, por exemplo, voltando ao exemplo do professor, né, que eu citei, hoje quem usa IA, ele gasta menos tempo para várias coisas, desde construir um documento, tá certo, que é obrigatório para o MEC, até mesmo construir uma aula. Então, isso otimiza e torna o professor, né, com mais habilidade e, enfim, com mais tempo também para se preparar para outras coisas mais importantes. Tá? Então, eu acho que o profissional que está hoje aí inseguro, ele tem que abraçar a IA. Né? Quem não conhece o ChatGPT ainda, que tem muitas pessoas que ainda não conhecem, tá? Faça a questão de ter o aplicativo no seu celular, comece a experimentar, a utilizar isso, né, no seu dia a dia. Mesmo que seja uma pesquisa pessoal, está, né, com uma dúvida, etc. É importante esse início, né, quebrar esse gelo, né, e, de fato, tornar essa ferramenta como outra qualquer, como um e-mail foi há um tempo atrás.
0: Agora, Pedro, falando sobre diversidade geracional e desde a entrada no mercado de

0: trabalho, seja o primeiro emprego desse jovem ou até um profissional mais sênior. Há uma forma de lidar muito diferente, a depender da geração que a gente aqui comenta? Como é que você acompanha essa diversidade geracional?
1: A geração mais nova, ela já abraça a tecnologia no seu dia a dia.
0: Uhum.
1: Ela já nasce, como a gente estava falando aqui, com um tablet na mão.
0: Sim.
1: Agora, os mais avançados, a gente tem alguns perfis, Tem aquele que é mais curioso, que está sempre aberto à inovação também, isso existe, Mas tem aquele que tem um pouco aversão.
0: Uhum.
1: Então, tudo que é novo gera um pouco de ansiedade, a pessoa muitas vezes quer um auxílio. Aí, essa pessoa, ela, de fato, o que eu sugiro, Faça treinamentos, Hoje já tem capacitações, as empresas têm que olhar para isso, porque um líder hoje, que por questões de idade já está um pouco mais avançado, mas que não conhece o potencial da IA, ele está colocando a instituição em risco.
0: Uhum.
1: Ele tem que entender todo o universo da IA. Por que essa indústria tem esse potencial? Por que hoje todo mundo está investindo nisso?
0: Uhum.
1: Imagina que você é um gestor de um hospital, de uma faculdade, de uma empresa como a Band aqui, e você não consegue olhar para esse potencial dessa indústria para o seu negócio.
0: Uhum.
1: Então, ele precisa se atualizar. Não precisa mexer com todas as ferramentas, mas entender por que isso é importante, por que as pessoas estão colocando dinheiro nisso. Os principais líderes da economia e do mundo estão olhando para isso.
0: Entender que não é um gasto, é um investimento.
1: É um investimento.
0: Pessoal, quando você faz um workshop, quando você dá um curso.
1: Exatamente.
0: Disponibiliza isso para o ecossistema da empresa se repaginar cada vez mais e acompanhar a velocidade digital,
1: Perfeito. As pessoas precisam ter esse auxílio.
0: Uhum.
1: Porque a gente sabe que, tirando a bolha que nós vivemos aqui, tem muitas pessoas que não têm acesso à informação, ou que não têm tempo para tudo isso, ou que têm desconfiança, ou que não têm dinheiro também.
0: Uhum.
1: Para pagar uma ferramenta que seja $20. Nem tem cartão de crédito internacional, coisa do tipo. Então, a empresa precisa olhar, o meu futuro é esse profissional com o auxílio de uma IA.
0: Uhum.
1: Então, e quando eu falo futuro, é daqui a 5 anos, é amanhã.
0: Sim.
1: Então, eu preciso auxiliar esse profissional, na medida do possível, logicamente que tem um investimento, mas isso tem que ser colocado como estratégia principal da empresa, no curtíssimo prazo. Tá? Porque qual que é a questão? Nem é porque eu quero mostrar para os outros que a minha empresa tem esse investimento, mas é porque a concorrência vai fazer. E aí, isso que mora o perigo, de você se tornar uma empresa que é ultrapassada, onde as pessoas fazem as coisas um pouco mais lentidão, porque a IA, de fato, acelera processos. Então, esse eu acho que é o olhar crítico que os líderes têm que ter para o futuro.
0: Tem alguma área que ela está mais habilitada com a IA, que ela está sendo mais beneficiada com a IA, ou a gente fala dela introduzida de forma unânime, independente do setor, do tipo de empresa?
1: A IA, ela causa um pouco dessa ansiedade, porque ela entra em setores que envolvem o pensamento crítico, Não, assim, envolve a parte intelectual, Porque anteriormente, as transformações digitais passadas, elas eram mais mecânicas, Então, carro, etc., energia, enfim. Agora, com a IA, a gente começa, professores, jornalistas, advogados, médicos, começam a ser impactados por isso. Tá certo? Então, eu vejo que a IA vai impactar todos os setores, independentemente se a pessoa é muito qualificada ou não.
0: Uhum.
1: Logicamente que quanto maior a qualificação, maior a pessoa vai ter habilidade para lidar com a IA. Então, por exemplo, um médico, ele pode usar a IA para ajudar uma tomada de decisão, a analisar um exame, Isso já está acontecendo. Um professor, da mesma maneira, um advogado, acelerar o processo de construção de documentos e de leitura de documentos, Então, o que eu percebo de maneira geral é que todos os setores vão ser impactados de alguma maneira, Tem setores que menos, Por exemplo, um esportista. De fato, talvez a IA no dia a dia dele não vai ser tão impactante, mas toda a análise de dados, por exemplo, se ele está melhorando, está piorando, isso vai ser mais facilmente realizado.
0: Uhum.
1: Então, de fato, assim, é uma transformação que a gente passou aí na nossa história da humanidade, como foi com a energia elétrica. Uma mudança que vai impactar todos os países, vai impactar vários setores, logicamente que com o tempo isso vai ficar mais claro para todos nós.
0: Uhum. A gente está com índices de desemprego em baixa aqui no Brasil.
1: Isso.
0: Né? E isso eu queria refletir contigo a respeito dos impactos e o que é que esses números significam. Porque aqui nos bastidores você falou algo que eu achei interessante. A gente tem a ideia que o jovem ele é mais naturalmente digital. Né? É. Ele já nasce praticamente com um celularzinho ali na mão, o bebê, se duvidar, ele já sai falando.
1: Perfeito.
0: E usando. É, mas você me falou algo que eu fiquei reflexiva e queria que você trouxesse mais aqui para a nossa audiência, que é justamente o impacto do primeiro emprego ou do jovem início de carreira. Com relação a essa automatização que a IA traz e a substituição dessa função. Como é que a gente olha para isso e quais são os impactos possíveis justamente na empregabilidade desse iniciante no mercado de trabalho?
1: Essa é uma preocupação global, né? O Fórum Econômico Mundial teve recentemente essa discussão, que é como é que eu faço para inserir um jovem que geralmente lida com atividades que são mais repetitivas, são mais programáveis, vamos dizer assim, mais simples, né? E que a IA, de fato, muitas vezes vai substituir. É porque a IA, ela entra em atividades e tarefas, vamos dizer assim, que a gente consegue prever, que a gente tem rotinas, né? Então, quando é um gestor, por exemplo, hoje eu tenho um papel de gerência também, é muita coisa. Então, até a IA entender todo o meu escopo de trabalho, né, seria mais a longo prazo. Agora, um jovem que faz ali uma checagem de documento, né, um pagamento de, sei lá, de impostos, né, a IA, em breve, vai substituir essa função. Uhum. Tá? Então, já pode, na verdade, se você tiver, né, condições aí de fazer um investimento, colocar, né, um sistema para fazer isso aí por você. Então, esse é o desafio, né, porque, de fato, essa geração, em breve, vai ter mais dificuldade para achar funções que são específicas para início de carreira.
0: Uhum.
1: Então, é um desafio que ainda a gente não está sabendo, muitas vezes, qual que vai ser a resposta para isso. Talvez criar outras funções, que é supervisionar essas IAs. Né? Uhum. Então, vão surgir novas carreiras, como surgiu na internet. Né? Quando veio a internet, esse e-commerce, né? Por exemplo, eu dou aula de e-commerce, há 20 anos atrás eu nem existia esse professor. Né? Então, vai ter aí jovens que vão lidar na supervisão de sistemas de IA, para ver se está, de fato, fazendo o trabalho correto, podem surgir outras demandas aí que o mercado ainda nem sequer, né, entendeu direito.
0: Uhum. Esse e-commerce trouxe muito o fenômeno do digital, né? Que
1: Sim.
0: é o mundo físico e o digital ali no mesmo patamar em termos de interação, esse vendedor que precisa também se reciclar nesse sentido de dominar a venda pela internet ou também manter a questão do atendimento ao público. Como é que a gente acompanha esse mundo digital que se criou e que hoje a gente vive praticamente imerso e não tem para onde correr, essa realidade mesmo?
1: Esse não tem para onde fugir, né? Hoje, a partir do que criaram o celular que foi o grande, né, vilão ou mocinho dessa história, né? Porque quando você entra numa loja hoje, você está com a mesma loja que você entrou no celular.
0: Sim.
1: Né? Então, aquela empresa que tem uma cara no online e uma cara no mundo real, preços diferentes, já começa a ter conflito.
0: Uhum.
1: A experiência tem que ser próxima, a gente tem que ter... Essa questão de você, o famoso omnichannel que a gente fala também, né? Que é você, por exemplo, comprar numa loja física, poder devolver em outra loja e toda aquela experiência integrada, comprar no digital, tirar na loja física, devolver na loja física que você comprou no online. Então, é um mundo que está conectado, o online e digital cada vez mais. A IA, ela acaba aprimorando um pouco essa experiência. Hoje eu estava lendo uma reportagem de uma startup, né, criada por ex-executivos aí do varejo, que está otimizando o processo de compra por meio do WhatsApp. Né, porque muitas vezes o processo de venda em dispositivos, em aplicativos, né, ele acaba sendo não muito perfeito. Você deixa o cliente solto ali, numa etapa da venda, como tem muita gente para atender, isso acaba, né, gerando um prejuízo. Então, essa IA, né, esse sistema através da IA, ele vai poder atender vários clientes ao mesmo tempo e aí entregar para o vendedor, de fato, aqueles que estão na fase de compra. Né?
0: Uhum.
1: E isso aí está gerando um baita crescimento de receita para várias empresas que estão testando.
0: Sim.
1: Né? Então, acho que a IA ela vem aí para aprimorar essa experiência que ainda tem algumas fricções, né? E não é perfeita como a gente esperava que fosse lá no comecinho. Né?
0: Eu acho que a sacada é você não ficar preocupado porque a IA está fazendo isso, e sim você entender como ela ela faz e como você pode dar comandos para ela fazer.
1: Perfeito.
0: Então, acho que é mais no mindset mesmo, né, das pessoas, dos trabalhadores.
1: É, se aprimorar. Logicamente que assim, né, hoje eu estava lendo uma outra reportagem aí de pessoas que perderam alguns contratos por conta de clientes que já estão utilizando a IA, né? Por exemplo, tradutores. Aí já começa a entrar numa zona cinzenta. Né, porque a pessoa traduzia documentos, que hoje a pessoa coloca, o cliente coloca lá no chat GPT, pede, traduz para mim, a qualidade é excelente.
0: Uhum.
1: E aí tem, né, um movimento de pessoas falando que estão sendo impactadas, por exemplo, por isso. Né, pessoas que faziam capas de livros, que hoje a pessoa pede lá, né, para esses diversos modelos que criam capas e imagens, e aí está tendo um certo prejuízo, vamos dizer assim.
0: Uhum.
1: Então, nesse aspecto, vale a pena talvez pensar numa potencial reinvenção de carreira.
0: Sim.
1: Né? Talvez assim, o que eu posso fazer no meu futuro para utilizar a IA a meu favor e não, né, ser impactado negativamente.
0: Pois é.
1: Né? Então, isso aconteceu também. Por exemplo, quando a gente veio, surgiu a internet, algumas funções desapareceram também. Né? E as pessoas se adaptaram. Esse é o natural. O que existe um certo receio, né, olhando um pouco para a IA? Se a gente tiver uma evolução muito grande, né, dessa tecnologia e a capacitação ficar muito parada, talvez essa substituição, esse exemplo que eu dei, possa acontecer com mais pessoas. A outra tendência, isso foi até discutido no Fórum Econômico, é a IA ela subir, né, e também as pessoas com o tempo se aprimorarem, né, com o investimento do governo também, não somente das empresas, mas o governo olhar isso para colocar isso em escolas, treinamento, capacitação, e aí a gente vai ter uma sociedade que vai conviver com a IA, né, que seria o melhor dos mundos, porque aumenta a produtividade, a gente teria alguns ganhos aí, né, para a sociedade como um todo. Tá? Então, isso que talvez, né, se fosse para dar uma indicação para os governos, para os líderes do país, invistam nisso, porque não vai ter como parar.
0: Sim.
1: Não vai ter como parar, porque, imagina que o país aqui, né, não sei, não é o caso, mas proíba, os outros países vão adotar. E aí a gente vai ficar um país
0: desnivelado.
1: Uhum. Agora, qual que é o problema também se a gente não investir nisso? A gente vai começar a ter uma desigualdade muito maior do que já existe hoje. Porque vai ter pessoas muito capacitadas com IA, com várias ferramentas, e pessoas sem acesso.
0: Sim.
1: Né? Já sem acesso à educação, sem acesso a uma ferramenta dessa. Aí você vai ter, né, uma disparidade muito grande. Então, a minha orientação, se fosse para dar uma aqui, é para líderes, né, como um todo, de governo e também de empresas, começarem a capacitar seus funcionários o quanto antes. Né,
0: O analfabetismo digital é uma realidade.
1: É uma realidade.
0: É gritante. A gente acha que não, mas tem muita gente que não tem acesso ao celular, que não sabe mexer no computador.
1: Exato.
0: Isso a gente fala de várias idades, né? Não só as pessoas mais velhas que moram em locais remotos.
1: Perfeito.
0: Que é a figura que mais vem à mente quando a gente fala isso. Mas o analfabetismo é uma realidade.
1: É uma realidade, assim... É uma realidade também no sentido da pessoa, né, no meu ponto de vista, às vezes não saber escrever. Como é que eu vou escrever um prompt se eu não sei nem escrever? Né? Então, esse é um ponto delicado, porque essa pessoa muitas vezes ia conseguir um trabalho, né, de uma tarefa repetitiva, programável, que a IA agora vai realizar.
0: Pois é.
1: Então, como é que vai funcionar? Aí existe toda uma teoria aí também, que o Elon Musk e tal, que é a questão da renda universal, né? Que num cenário, né, mais avançado, as empresas, né, teriam, né, vamos dizer assim, muita lucratividade por conta da IA, e aí o governo distribuiria essa renda, enfim, mas isso é mais lá para frente.
0: É, né?
1: Que eu acho que
0: mas
1: não é...
0: também eu acho que cenário americano perto dessa realidade.
1: Exato.
0: Inclusive, empregabilidade nos Estados Unidos com esse impacto da tecnologia, é um mercado que a gente vê mais como grande referência de o que está funcionando, o que não está funcionando, os impactos negativos e positivos? Conta um pouco para a gente.
1: Então, lá é um mercado referência.
0: Uhum.
1: Né? Tudo que surge de tecnologia é um mercado aberto. Né? A China ainda, o pessoal fala da China, mas a China ainda tem uma questão do governo muito forte ali atuando. Né? Os Estados Unidos geralmente é mais aberto e a gente vê as coisas acontecendo, de fato, o futuro, talvez, aqui do nosso país. Né? Então, por exemplo, no mercado de tecnologia, a gente observou nos últimos anos, nos últimos meses, na verdade, alguns cortes de cargos que, né, nos relatórios foram falados, olha, a gente substituiu por potenciais IAs. Né? Então, esse é um ponto de atenção, porque o mesmo mercado que cria essas tecnologias está utilizando essas tecnologias para se tornar mais eficiente. E essa é a lógica mesmo, né? Porque se pensar bem, toda a teoria da IA, desses investimentos que todo mundo está fazendo em OpenAI e outras coisas, é olhando para o futuro, né? E considerando que a gente vai ter uma redução de custos, que vai tornar as empresas mais eficientes, porque senão isso não vai dar certo. Né? São milhões, bilhões, trilhões de dólares investidos nessa indústria. Né? A gente está vendo aí toda a questão de data centers, enfim, né? É um investimento gigantesco, não é só no software em si. Uhum. Né? Imagina se isso não gera resultado. Aí vai virar mais uma bolha. Aí é outra discussão que a gente pode ter aqui um dia, que é a questão da bolha da IA. Né? Porque se você faz todo esse investimento e as empresas começam a perceber que isso aí, no final das contas, um reduz custo, um melhor eficiência, aí isso vai virar mais uma tecnologia que já existe por aí. Tá? Então, a indústria de tecnologia foi a primeira a passar um certo corte, uhum, né, nos seus funcionários justificados por IA. Outros setores já começam também, né, outros setores, outras funções, eu diria. Né? Então, por exemplo, alguém que... O setor da até de cinema, a gente viu um certo movimento lá, né, das pessoas, né, exatamente, criticando, né, o uso de algumas tecnologias para construção, né, de filmes, etc. Então já está incomodando também. Uhum. Né? E, por fim, as funções ligadas a marketing. Né, a gente viu esse exemplo que eu te dei de criar uma IA que vai ali, né, gerenciar, mas tanto ao mesmo tempo que reduz algumas funções, ela gera, né, melhoria para quem sabe lidar com isso. Uhum. Então, é um mundo que vai passar, né, de fato. A tendência que a gente observa, né, vai ter uma redução, logicamente, de algumas funções e criação de outras. No final, a tendência é equilibrar. O importante é as pessoas saberem, né, começarem a, de fato, olhar isso aí como uma ferramenta de trabalho, a estudarem, né, para não ficarem para trás, que é o grande desafio, né, dos próximos anos.
0: Uhum. Pois é, para esse ano de 2026, alguma atenção em especial sobre o que pode acontecer propriamente agora, ou tudo também é tão rápido que quando vê já está acontecendo? Tem algo no radar aí de vocês, especialistas em negócios e também nessa questão da tecnologia, Pedro?
1: Olha, eu diria assim, né, se você for fazer uma escolha de carreira, sempre buscar cursos que a IA, de alguma maneira, está embutida também. Né? Então, que você vai poder usar isso no futuro. Grande parte deles já, de fato, abraçaram a tecnologia. Né? As boas faculdades, ninguém está olhando isso aí como inimigo. Né? Por outro lado, algumas funções que a gente, que um jovem hoje, né, um jovem que não tem acesso à educação mais de alto nível, algumas funções que, de fato, são simples, repetitivas. Esse jovem, ele, na minha visão, precisaria, né, olhar um pouquinho para o futuro dele. Né? Porque o que ele vai ter que fazer de investimento, seja um treinamento simples, algo do tipo, para não ficar, né, sem uma renda mínima ali. Uhum. Né? Porque essa função que é simples e repetitiva pode ser substituída.
0: Sim.
1: Né? E aí a gente, por exemplo, até a questão do Uber. É, que é algo, não é para esse ano, né, mas é para próximos anos aí. Como é que um cara que é motorista de Uber hoje, que é uma grande parte da população, né, de diversos países, o que, que ele faria se não tivesse Uber? Né, então é um ponto delicado aí, porque não é tão simples assim uma pessoa se capacitar. Leva um tempo. Né? Então, para esses tipos de funções é importante olhar. Agora, o que, que a gente tem visto também? A IA ajudando outras funções, né, que talvez seja de proveito a pessoa começar a também ter atenção. Então, por exemplo, quem faz medicina, né, começar a ter um olhar para a IA também, né, porque vai ajudar no dia a dia dela.
0: Uhum.
1: Né, porque às vezes a pessoa não é medicina, não é tanta tecnologia assim, a medicina do futuro é tecnologia. Né, o gestor do futuro também é tecnologia. Então, todas as áreas, de alguma maneira, a tecnologia vai estar, né, próxima dela. Né, é esse olhar aberto à tecnologia que todos deveriam ter para esse ano.
0: Pedro, a gente está no minuto final, vou deixar esse espaço aberto rapidamente para a sua conclusão, dicas.
1: Perfeito.
0: Fica à vontade.
1: Obrigado. Eu considero que você, né, que está nos assistindo agora, tem um futuro brilhante. Né? A gente vai ter, de fato, a tecnologia mudando as vidas. Né? Seja aí na medicina, para descobrir novos medicamentos, seja, né, na inovação, criando novas empresas também e novas oportunidades. A questão é que toda mudança gera um certo medo, né? Gera uma certa insegurança, isso é normal, qualquer época de transformação que a gente passou nos últimos milênios aí foram, né, conflituosas, mas no final das contas tudo dá certo. Eu acho que vale a pena você sempre tomar cuidado, logicamente, com o que o futuro está se mostrando, né, e se preparar para ele. Não deixar que o futuro peça para você se preparar. Uhum. Né, se prepare o futuro, tá bom?
0: Pedro Teberga, muito obrigada pela contribuição.
1: Eu que agradeço, foi um prazer.
0: Praga. Conte sempre com a gente, até a próxima.
1: Até a próxima.
0: E você também, obrigada sempre pela companhia e audiência. O programa fica sempre disponível no YouTube Band de Jornalismo. Até a próxima que tem vaga.
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0: Olá, você está agora no Brasil com Z, a sua volta ao mundo semanal comigo, Sônia Blota, e com ele, Cristiano Panvec. Tudo bom, Cris?
1: Oi, Sônia, grande abraço para você e para quem está conosco aqui na Bandeirantes, juntos em mais um Brasil com Z, o nosso encontro semanal para colocar o Brasil e os assuntos do Brasil no mundo.
0: Cris, e essa semana o que agitou os bastidores no mundo foi o encontro em Pequim entre o presidente americano Donald Trump e o presidente chinês Xi Jinping. Mais detalhes com a jornalista, editora de internacional da Band News TV, Adriana Weinstock.
2: Duas das grandes potências econômicas mundiais jogam em times rivais no tabuleiro internacional, mas ainda assim seguem com uma aliança curiosa, que certamente é um alívio para o mundo. Eu estou falando dos Estados Unidos e da China. O presidente norte-americano Donald Trump se encontrou com o líder chinês Xi Jinping em uma visita histórica. Foram 2 dias de conversas, quase 10 anos depois da última visita oficial, em 2017, quando Xi Jinping esteve nos Estados Unidos. Olha, a recepção foi calorosa. Crianças chinesas balançavam bandeirinhas em coreografia enquanto Donald Trump era recebido em um tapete vermelho. E na diplomacia isso não é mera formalidade, não. Mas uma recepção grandiosa como essa mostra o significado e relevância que o governo chinês deu a essa visita. Xi Jinping disse que a relação entre os Estados Unidos e a China é a mais importante do mundo. Na agenda, uma reunião bilateral, um banquete de Estado, um chá e um almoço. Olha, chá, almoço, banquete, tudo isso basicamente diz respeito à formalidade das conversas. Um chá significa assuntos mais informais, já uma reunião, os assuntos sérios. E teve pauta entre os dois, viu? Vamos falar um pouquinho disso. Diferente do que o mundo esperava, o Trump afirmou que a questão das tarifas não foi um ponto de discussão. Os dois países vivem uma trégua comercial desde um encontro em outubro do ano passado na Coreia do Sul. A trégua foi firmada depois que os dois líderes iniciaram uma guerra tarifária. Dentre outros incômodos, o Trump, naquela época, entendeu uma desvantagem na balança comercial em relação à China. E aí ele começou a taxar o país asiático, que logo respondeu à altura. As tarifas chegaram a 145% do lado norte-americano e 125% do lado chinês em relação aos produtos dos Estados Unidos. Bom, sem um anúncio de uma extensão dessa trégua, fica o questionamento de até quando ela vai vigorar. Ainda, segundo Trump, os dois teriam concordado na pauta guerra no Oriente Médio. Xi Jinping e Trump acreditam que o Irã não pode ter uma arma nuclear e que o Estreito de Hormuz deve ser totalmente reaberto. A China é responsável por cerca de 80% das importações de petróleo iraniano. Mesmo assim, Trump disse que não precisa da ajuda da China para resolver o conflito no Oriente Médio. Só para a gente lembrar aqui, a China é um aliado histórico do Irã e o possível envio de armas para o país persa preocupava Trump. Mas segundo o presidente dos Estados Unidos, Xi Jinping garantiu que não vai enviar armamento. Agora, também houve pontos de impasse entre os dois e esse ponto principal foi Taiwan. A ilha, que funciona de forma autônoma, é reivindicada pelos chineses, mas o governo norte-americano tem enviado armamento para o país. Nos últimos meses, a tensão lá na região se intensificou, com inclusive o Japão de Takaichi afirmando que responderia caso a China invadisse Taiwan. Xi Jinping falou que essa é uma linha vermelha e que não deve ser cruzada. Pelo menos publicamente, o Trump disse que ainda não tomou uma decisão sobre o assunto, que vai pensar nisso e que não se comprometeu a nada. Foi uma moderação do discurso norte-americano em relação ao que disse o secretário de Estado Marco Rubio recentemente. Rubio falou que a política americana em relação a Taiwan é imutável. Xi Jinping chegou inclusive a dizer que poderia ocorrer um conflito bélico entre Estados Unidos e China caso a decisão de Donald Trump fosse continuar fornecendo armas para Taiwan. Trump descartou essa possibilidade e disse não estar muito preocupado não. A comitiva de Trump também contou com 17 empresários, incluindo representantes da Apple, da Boeing e o dono da Tesla e SpaceX, o Elon Musk. O objetivo seria conseguir penetrar no mercado chinês, principalmente na área de tecnologia e inteligência artificial. Já a China estaria buscando maior espaço no mercado norte-americano e internacional. Nesse aspecto, Trump anunciou um acordo com a Boeing, a compra de 200 aviões pela China, com potencial de chegar a 750. Olha, o mercado não recebeu isso tão bem. As ações da Boeing caíram 4%. Isso porque a expectativa era um acordo de pelo menos 500 aeronaves. Sem muitos detalhes sobre as resoluções em torno do comércio, os impactos globais seguem um mistério, viu? Mas o que a gente sabe é que existe uma boa amizade entre os dois e a expectativa de que as conversas continuem. O Trump convidou o Xi Jinping para visitar Washington em setembro. E agora vamos aqui mais um pouquinho dos bastidores, só para a gente contar o que os dois fizeram na última manhã juntos, a manhã de sexta-feira. Xi Jinping demonstrou mais uma vez a importância que dá a relação com Trump. O presidente dos Estados Unidos passeou com Xi por um jardim secreto, um complexo que é protegido pelos chineses. Os dois passearam por esses antigos jardins imperiais com Trump admirando rosas e Xi Jinping, inclusive, se oferecendo para enviar sementes a Donald Trump. Xi Jinping disse que escolheu o local como um agradecimento por Trump tê-lo recebido em seu resort de Mar-a-Lago, na Flórida, lá em 2017. Parece que essa amizade vingou, né? E por aqui a gente fica na expectativa de mais detalhes sobre os assuntos conversados entre os dois para entender quais são os impactos para o mundo inteiro e para o Brasil.
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0: Sobre este assunto, o assunto que agitou a semana, Donald Trump na China, nós conversamos com o professor Laerte Apolinário Júnior, que é professor de Relações Internacionais da PUC de São Paulo e também da FAAP. Professor, seja muito bem-vindo ao Brasil com Z.
4: Muito obrigado pelo convite, Sônia.
0: Professor, o que Donald Trump leva em sua bagagem para a Casa Branca saindo da China?
4: Olha, Sônia, a gente percebe que o encontro ele se encerrou sem acordos formais nas grandes questões que estavam sendo negociadas, porém é esperado o nível de tensões aí entre os dois países ao longo dos últimos anos. Embora essa ausência de acordos formais, né, impeça que o Trump consiga, né, fazer grandes anúncios para o seu eleitorado, certamente ele vai explorar esse encontro o máximo possível para tentar apresentar ganhos para os seus eleitores, e em especial essas promessas aí de compras, né, por parte da China em relação a produtos americanos e essas perspectivas aí de negócios entre os dois países.
0: E tocaram no assunto espinhoso, né, que é Taiwan, né, professor?
4: Sim, essa é uma questão central para a China, é uma questão existencial. O Xi Jinping deixou claro que caso os Estados Unidos intervenha nessa questão, isso pode ser um motivo, né, de conflito entre os dois países, mas também nós não tivemos grandes consensos em relação a essa questão. O que a China quer no momento é que os Estados Unidos parem de apoiar militarmente Taiwan, e por parte dos Estados Unidos o que nós vemos é uma busca de manter essa estratégia ambígua em relação a Taiwan, que vem desde os anos 70, pelo menos, né, de não reconhecer formalmente o país, porém continuar apoiando militarmente e economicamente.
0: Agora, professor, na questão do Oriente Médio, né, a China, inclusive em comunicado oficial do governo, né, Pequim emitiu esse comunicado dizendo que todos querem o fim do conflito no Golfo, né, o conflito no Irã, enfim, que está se estendendo aí por países do Golfo, mas, ao mesmo tempo, a gente vê que Estados Unidos gastando dinheiro seria uma espécie de vantagem para a China? É assim que funciona o jogo, professor?
4: Olha, é uma visão extremamente realista de relações internacionais, com foco nas relações de poder e ganhos relativos. A gente poderia fazer uma interpretação nesse sentido, que no longo prazo os Estados Unidos tendem a se enfraquecer em função desse desvio aí de recursos, né, nesses conflitos no Oriente Médio, poderia favorecer a China nessa visão mais estratégica. Porém, no curto prazo, o que a gente observa? Que o governo chinês está muito preocupado com o crescimento econômico interno. A gente sabe que a principal fonte de legitimidade, né, do Partido Comunista Chinês vem do desenvolvimento econômico, vem da prosperidade, né, da população chinesa. Então, esse conflito não é interessante para a China economicamente. O que a China quer é estabilidade, é previsibilidade. A gente sabe que a China é muito dependente, em especial da energia, mas não só da energia, né, de vários recursos aí que vêm do Oriente Médio. Então, para a China seria interessante que o conflito ali fosse encerrado o quanto antes, porém a China obviamente não quer se intrometer ali diretamente naquela questão, então a China tende a adotar essa postura, né, de maior apreensão aí em relação a esse contexto.
0: E aí, no meio desses dois gigantes, temos o nosso Brasil. E aí o tema terras raras muito nos interessa, né, professor?
4: Sim, essa é uma dimensão muito importante das relações internacionais contemporâneas hoje. Nós temos visto que as revoluções, as inovações tecnológicas têm se tornado aí os grandes drivers do desenvolvimento econômico, por assim dizer. Então, os países estão cada vez mais preocupados com investimentos em ciência e tecnologia, com esse desenvolvimento tecnológico. E a gente observa que os chips, né, e essas novas tecnologias estão aí em uma posição central nessas discussões. E esses minérios, né, esses minerais críticos e as terras raras têm ocupado um papel cada vez mais importante na economia global. E a gente percebe que a China se coloca numa posição central nessas cadeias globais, porque eles não apenas possuem as matérias-primas, né, mas também possuem, ou pelo menos dominam, né, outros elos aí dessa cadeia produtiva. E o Brasil acaba aparecendo aí como um player estratégico, né, nessas discussões, porque o Brasil é rico nesses recursos, porém, em sua forma bruta, né? O Brasil, no momento, não domina, né, os elos aí mais avançados dessa cadeia, de modo que a gente não consegue, por exemplo, realizar o beneficiamento aí desses recursos aqui no Brasil internamente.
0: Por enquanto, né, professor, temos que aproveitar mais?
4: Eu acredito que sim. Acho que qualquer estratégia aí de desenvolvimento, né, no Brasil no longo prazo envolve, né, uma busca por tentar agregar valor às exportações brasileiras, né? Acho que não basta simplesmente se inserir as cadeias globais de valor. É importante que os países busquem galgar posições nessas cadeias, ou seja, que etapas cada vez mais nobres, né, dos diferentes processos produtivos sejam realizados dentro das suas fronteiras, porque é onde nós teremos melhores empregos, melhores condições de trabalho, mais renda. E nós temos visto que essa tem sido a corrida mundo afora, né? Então, os países preocupados com qualificação de mão de obra, com investimento em ciência e tecnologia, com desenvolvimento de infraestrutura, e obviamente que o Brasil não pode ficar de fora aí dessa corrida.
0: Professor, rapidamente, para a gente encerrar a nossa entrevista aqui no Brasil com Z, um outro assunto que envolve o Brasil e que surgiu aí na pauta da semana, que foi União Europeia vetando importações de carne e animais do nosso país. Como o senhor viu isso?
4: Sim, de fato foi um tema aí que chamou muito a atenção essa semana pelo timing, né? Então, vale lembrar que o acordo Mercosul-União Europeia passou a valer de forma provisória, né, agora em maio, e 11 dias depois nós tivemos esse anúncio aí por parte da União Europeia de veto às exportações aí brasileiras, né, de origem animal, com destaque, né, para carne bovina. Obviamente que há pressões protecionistas nesse sentido. Nós sabemos, né, que os fazendeiros europeus estão muito preocupados com esse acordo, eles foram muito contrários, né, desde o início à aprovação aí desse tratado entre os dois países, porém nós também não podemos desconsiderar as questões técnicas envolvidas. Nós estamos falando sobre o uso de antimicrobianos como promotor, né, de crescimento animal. São produtos que foram proibidos na Europa há décadas e nós sabíamos que isso ia começar a valer para os países produtores de fora do mercado europeu. Então, desde 2023, a União Europeia baixou uma regulação, né, estendendo essa proibição para produtos importados, e todos sabiam que isso ia começar a valer a partir de setembro de 26. O Brasil, ao longo dos últimos anos, tem proibido de forma gradual, né, alguns produtos, né, que integram essa lista, porém nós sabemos que ainda existem produtos que continuavam, né, em circulação e sendo utilizados, e a proibição brasileira desses produtos, né, aconteceu apenas de forma muito recente, né? Então, nós tivemos apenas em abril de 26 a proibição de alguns antimicrobianos, para citar aqui dois importantes, né, a Virginia Micinia bacitracina, com um prazo de transição de 180 dias. Ou seja, quando a proibição europeia, né, começar a valer, em tese no Brasil a gente ainda poderia estar tendo essa circulação de produtos. Então, tudo para falar que sim, tem uma questão protecionista, né, por parte dos europeus, mas tem uma questão técnica e sanitária que é válida. Vale lembrar que as normas, né, do comércio internacional, por assim dizer, permitem que os países adotem barreiras, medidas, né, sanitárias para preservar questões relacionadas
0: à saúde. E a Europa judicializou esse acordo, né, professor? Assim, temendo aí a concorrência do agro forte do Brasil, né?
4: Essa também é uma outra questão, né? De fato, né, quando o acordo foi ser aprovado no Parlamento Europeu, os eurodeputados contrários ao acordo tentaram judicializar, né, esse processo, levando o caso ao Tribunal de Justiça da União Europeia. A gente está esperando esse resultado, né? Mas, enquanto isso, o processo continua a avançar em função da aprovação do Conselho da União Europeia, então, o que permitiu aí que o acordo entre em vigor. Mas o meu ponto é que o Brasil precisa se preparar para entrar nos mercados internacionais. O comércio global de hoje em dia não diz respeito apenas a tarifas, né? Hoje nós temos aí um comércio cada vez mais regulado, né, em termos de normas, em termos de certificações. É importante que os países e os produtores, né, estejam atentos a esses processos. Então, olhando para esse exemplo específico, é importante também que o Brasil, né, consiga adotar as melhores práticas e adaptar, né, também os seus processos produtivos às normas que vão ser cada vez mais exigidas por parte desses mercados aí premium, né, que nós queremos entrar, para que o Brasil não seja apenas um grande produtor de produtos agropecuários aqui especificamente, mas também um grande exportador. Acho que a tendência é essa. Outra medida que vai vir aí por parte da União Europeia é a entrada em funcionamento do EUDR, né, que é o European Union Deforestation Regulation, né, que vai exigir o rastreamento das cadeias de produção, em especial relacionadas à produção de carne bovina, comprovando que essa produção não vem de áreas desmatadas. Então, também não dá para isso entrar em vigor no final desse ano e, eventualmente, o Brasil alegar que foi pego de surpresa. Todo mundo sabe que isso vai acontecer. Então, é importante também que a produção nacional se adeque a esses padrões internacionais que vão se tornar cada vez mais exigentes, em especial em função dos interesses domésticos, que vão sempre se utilizar de qualquer motivo, né, de qualquer justificativa para conseguir proteger os seus próprios mercados.
0: Nós conversamos aqui no Brasil com o Z com o professor Laerte Apolinário Júnior, professor de Relações Internacionais da PUC de São Paulo e da FAAP. Professor, muito obrigado e volte sempre.
4: Muito obrigado pelo convite, Sônia. Fico à disposição.
1: Rápida pausa aqui no Brasil com o Z. Na sequência, a gente fala sobre defesa brasileira. Até já.
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1: Nós estamos de volta com o Brasil com Z aqui pela Bandeirantes. A Avibraz anunciou a retomada das operações no começo deste mês, após mais de quatro anos de paralisação, em meio a uma crise financeira e uma greve que paralisou a empresa por 1.280 dias, mais de 3 anos de paralisação, uma das maiores greves já registradas. A empresa que retoma as operações aqui no Vale do Paraíba, em São Paulo, com 271 funcionários, foco no sistema de mísseis. Para a gente entender o que significa um pouco mais essa retomada das operações da Avibraz e a importância da empresa dentro do contexto de defesa brasileiro, nós convidamos para o Brasil com Z desta semana o pesquisador do Instituto Santiago Dantas, professor José Augusto Zag. Professor, seja bem-vindo, tudo bem?
7: Tudo bem, obrigado pelo convite.
1: Professor, justamente para situar o nosso ouvinte, quem está acompanhando a programação aqui da Bandeirantes, sobre a nossa conversa, qual a importância da Avibraz dentro deste contexto estratégico de defesa brasileiro?
7: A Avibraz é uma empresa estratégica de defesa que foi fundada entre as décadas de 1960 e 1970, e ela foi desenvolvida a partir de alguns projetos que eram desenvolvidos pelo INPE, e principalmente pela Força Aérea. Ela utilizou alguns dos foguetes que foram utilizados no projeto Sonda, e esses foguetes então se transformaram no sistema Astros. Desde então, desde a década de 80, tem sido o principal produto da Avibraz. Um dos principais problemas da Avibraz é que ela é dependente, assim como outras empresas da base industrial de defesa brasileira, de fornecimento de componentes externos. Então o Brasil tem essa dependência externa na produção dos seus armamentos, né, que na montagem desses armamentos, muitos componentes, partes e sistemas são importados do exterior. Então esse é um problema. Nós não desenvolvemos na nossa base industrial de defesa empresas que possam produzir esses componentes. Quer dizer, esse não é só um problema da área da base industrial de defesa, mas também da indústria brasileira como um todo. Então, esse é um dos principais problemas da Avibraz, que é o que o professor da Unicamp, Renato Gagnino, chama de não substituibilidade tecnológica. O que é isso? Não substituibilidade tecnológica é a dificuldade que as empresas brasileiras desse setor, principalmente tecnologia militar, têm de desenvolver projetos, né, e programas que possam produzir armamentos com maior intensidade tecnológica. Então, fica muito dependente de alguns produtos. Então, essa é uma vulnerabilidade da Avibraz, né, que faz com que ela, sendo dependente desse sistema Astros, ela tenha dificuldade para sua subsistência enquanto empresa. Ela tem alguns outros projetos em parceria com as Forças Armadas, né, e agora ela tem um acionista estrangeiro, mas o fato de ter um acionista estrangeiro não elimina essa dificuldade, né, que é uma dificuldade sistêmica das empresas da base industrial de defesa brasileira, todas as empresas, incluindo a Avibraz, desenvolver tecnologias de maior intensidade tecnológica. Isso é realmente um problema para o futuro da Avibraz.
1: E aí, professor, no contexto global que a gente tem hoje, de conflitos e tudo mais, e as tecnologias que a gente tem observado sendo usadas nas guerras que a gente acompanha já nesses últimos anos. Tendo em mente justamente essa estruturação tecnológica que a Avibraz tem hoje e que o Brasil eventualmente domina neste momento, o que que isso provoca, gera de desafios para a empresa e o que isso chama atenção para as forças brasileiras no que diz respeito a um fortalecimento da defesa nacional?
7: Na década de 1990, o Brasil aderiu a uma série de protocolos com relação à proibição de produção de armas de destruição em massa, incluindo o Tratado de Não Proliferação Nuclear, mas também um tratado que envolve a produção de mísseis. Então, o Brasil é signatário desse tratado, né? É um tratado que regula a produção de mísseis, que os mísseis podem ser utilizados se utilizarem ogivas nucleares para um ataque, uma arma de destruição em massa. O Brasil, quando se tornou partícipe desses acordos, ele fez um compromisso, que é um compromisso também de outros países que fazem parte desse acordo, de não produzir mísseis que tenham um alcance superior a 300 quilômetros, nem uma carga, uma ogiva, com mais de 500 quilos. Então, isso limita a capacidade da Avibraz, que essa é a área da Avibraz, foguetes e mísseis, de produzir determinados tipos de mísseis, como por exemplo esses que são utilizados pelo Irã. São mísseis balísticos que têm alcances muito superiores a 300 quilômetros. A Avibraz deve lançar, daqui a alguns anos, em parceria com a Força Aérea, um míssil, né, um míssil de cruzeiro e também um míssil balístico. Mas todos eles dentro, fica dentro dessa norma que foi colocada por esses acordos, não pode passar de 300 quilômetros, nem de 500 quilos.
1: Agora, professor, é um desafio diante da própria estrutura financeira que a empresa, né, tenta se reerguer neste momento, depois de atravessar, como a gente destacou, mais de 4 anos aí de paralisação. Diante dessas limitações e todo esse contexto recente da Avibraz, desse passado recente da Avibraz, que diz respeito às finanças, como que é possível se estruturar, reestruturar, diante dos desafios que surgem no horizonte no que diz respeito à defesa e essas limitações que são impostas à empresa aqui no Brasil?
7: É um dos principais problemas do Brasil é que o nosso orçamento de defesa é engessado. A maior parte do orçamento de defesa brasileiro é utilizado para o pagamento de soldo e pensões dos militares. Então sobra uma parcela muito pequena para a aquisição de armamentos. Em todos os países do mundo que desenvolvem armamentos, a compra do país que cedia a empresa é sempre muito importante para dar volume, é para dar escala na produção. Como as Forças Armadas Brasileiras adquirem uma quantidade limitada desses armamentos, né? Então, quer dizer, você vai ter sempre uma produção em baixa escala. Então, a Avibraz vai sempre depender das exportações para o exterior, né? Então, essa é uma dificuldade que a Avibraz vai ter sempre, não é? Essa dificuldade. Você tem poucos contratos de parte do governo brasileiro, né? Das Forças Armadas Brasileiras. Por essas limitações do orçamento, né? Está se falando hoje em aumentar o orçamento de defesa para 2% do PIB. Mas ainda assim, a parte considerável desse orçamento vai ficar comprometida com pensões e pagamento de soldos. E vai sobrar uma margem muito estreita para aquisição de armamentos. Então isso vai ser um problema de eterno para vibrar. Né? Sempre ficar dependente das exportações, porque os contratos que vão surgir a partir de pedidos das Forças Armadas Brasileiras vão ser sempre limitados a esse orçamento, que é bastante exíguo.
1: Nós estamos conversando aqui na Bandeirantes, aqui no Brasil com Z, com o pesquisador do Instituto Santiago Dantas, José Augusto Zag, participando conosco do programa desta semana. Professor, o que os conflitos externos, globais, mostram e levantam questões sobre a nossa estrutura de defesa, a estrutura de defesa brasileira? E hoje, como que está posicionada essa indústria de defesa brasileira no que diz respeito a um contexto global, inclusive de tecnologia?
7: Excelente a questão. A base industrial de defesa, como eu disse, ela é dependente de componentes, peças, sistemas, partes que são produzidas no exterior. Isso é algo que traz uma grande vulnerabilidade na nossa base industrial de defesa. Porque o Brasil, ele se subordinou a um desenho industrial aplicado à tecnologia militar que foi feito no exterior. Um desenho que foi concebido no exterior, especialmente nos Estados Unidos e nos países aliados dos Estados Unidos da OTAN, que são os principais fornecedores de sistemas de armas para o Brasil e também são os principais fornecedores de componentes e partes para a montagem das armas aqui no Brasil. Então, essa dependência de um desenho industrial externo é um grande problema para o Brasil, né? Para a sua segurança, para a sua autonomia, né? Então, isso traz uma grande vulnerabilidade. O que nós estamos vendo nos conflitos, principalmente esse último no Oriente Médio, é que o Irã, por exemplo, ele desenvolveu um desenho industrial próprio. Com alguma influência do desenho russo, ele consegue, com poucos recursos, produzir mísseis, principalmente mísseis balísticos, que são capazes de causar grande impacto, especialmente nas bases dos Estados Unidos, que ficam próximas lá no Oriente Médio. E esse impacto que esses mísseis causam é a um custo muito baixo, considerando, por exemplo, os gastos dos países ocidentais, né? Então, eles conseguem produzir com menos tecnologia que os países ocidentais, com menos intensidade tecnológica, produtos que também são bens e serviços, né, que nós poderíamos dizer assim, da área de defesa, que são mais eficientes. Eles estão mostrando essa eficiência. Os drones também são eficientes. A Rússia já tinha utilizado os drones drones iranianos na guerra da Ucrânia, todos produzidos por um custo muito baixo. Então, o que falta para o Brasil? Desenvolver um desenho industrial próprio. Como é que você faz isso? Primeiro, adequando a nossa base industrial de defesa às nossas vulnerabilidades. Muitos dos produtos que são desenvolvidos e produzidos na nossa base industrial de defesa, por exemplo, eu vou citar o Astros, é um produto que tem uma aplicação limitada caso o Brasil entre em um conflito. Né? O Astros, por exemplo, é um sistema de lançamento de foguetes por saturação. Quer dizer, não se imagina, e é muito pouco provável, e se houver um conflito, que algum país se atreva a invadir o território brasileiro. Né? Esse conflito mesmo no Irã, você não tem notícia dos Estados Unidos terem invadido por terra o Irã. Quer dizer, os ataques são sempre realizados pela força aeronaval ou ataques aéreos. Né? Então, quer dizer, o sistema Astros, ele serviria para o Brasil por causa de um ataque por terra, né? Porque é um sistema de artilharia. Então, nós temos que adequar a nossa indústria de defesa, a nossa base industrial de defesa, para produzir um desenho industrial próprio, diminuindo a dependência do exterior e que possa reduzir as nossas vulnerabilidades com relação à garantia da nossa soberania.
1: Agora, diante da tecnologia e dos exemplos que a gente observa nesses conflitos, professor, existe algum exemplo que o senhor tem em mente, que o senhor tem observado, que deve servir de atenção especial para as autoridades de defesa do Brasil? Alguma tecnologia, algum tipo de equipamento que deve ser foco e alvo dentro desse contexto, como o senhor destacou, de um cenário do Brasil, geograficamente, onde ele está constituído e tudo mais, para que você justamente mire um alvo certo na hora de você fortalecer e renovar e modernizar a estrutura de defesa brasileira?
7: Uma das características do que nós podemos chamar de armamento ocidental, né, é a super sofisticação. O que é isso? É o uso intensivo de tecnologias que a professora Mary Caldor, que é uma pesquisadora britânica, chamou de barroquização. Ela explica a barroquização que armamentos extremamente sofisticados, mas que têm dificuldades de manutenção, na operacionalização e em outros fatores. Então você tem armamentos que são cada vez mais caros, mais sofisticados, nem sempre são eficientes. E o Brasil faz parte daquilo que eu chamo de modelo da difusão da tecnologia militar globalizada. A indústria de defesa no mundo também se globalizou, especialmente nas décadas de 90. Então você cria uma interdependência. Então o Brasil é dependente de componentes produzidos nos Estados Unidos, na Europa. Os países europeus são dependentes de componentes produzidos nos Estados Unidos e vice-versa. Já a Rússia, a Turquia e o Irã, eles têm desenvolvido tecnologias, e aí nós podemos falar da China depois, mas esses três países têm desenvolvido tecnologias que eu chamo de, a partir de o que eu chamo de um desenho eficiente. O que é esse desenho eficiente? É um desenho que não prescinde, mas ele exige menos tecnologia e ele dá o mesmo resultado dos armamentos ocidentais. Né? Nós estamos vendo isso, vou repetir, né? Em relação aos drones iranianos, aos mísseis iranianos, aos drones turcos que foram utilizados pela Ucrânia na guerra com a Rússia. A própria Rússia é o único país do mundo, no momento, que tem um míssil hipersônico operacional. Quer dizer, isso tudo foi desenvolvido sem a tecnologia que o Ocidente dispõe. Então, essa pode ser uma forma do Brasil desenvolver a sua base industrial de defesa, focando no desenho eficiente, menos tecnológico, claro que não pode prescindir da tecnologia, mas sem

0: escala e foi aplicada, inclusive, nesse conflito no Oriente Médio, muito fortemente pelos Estados Unidos, que é a questão da inteligência artificial. Como que isso entra no, nos debates envolvendo defesa a partir de agora? Como que esse assunto, o senhor acredita, vai ser tocado e encaminhado daqui para frente? E como que o Brasil tem que trabalhar esse tema para também não ficar à margem de toda a discussão e também aplicar de forma contundente ou de forma eficaz dentro da sua estrutura de defesa?
1: Eu mencionei, de passagem, essa questão que envolve a inteligência artificial empregada nos drones, né, que são os chamados drones autônomos. Não é que em uma missão, quando esses drones vão fazer, por exemplo, monitoramento ou vigilância, podem ser drones armados, eles podem escolher um alvo e atingir esse alvo, né, de acordo com pré-requisitos que são anteriormente fornecidos para o hardware dele, o sistema de controle dele, né. Então, isso é feito por inteligência artificial, né? Quer dizer, essa decisão de atacar determinado ponto, infraestrutura ou pessoas, o que é mais grave, né? Então, é feito por inteligência artificial. Nós temos todo um conjunto de ações que estão permeando aí o mundo todo com relação à inteligência artificial, com a criação de megas estruturas, né? São infraestruturas gigantescas, né? Que tem um enorme consumo de energia, de água, né, que vão fazer com que isso, no futuro, tenha uma repercussão assim, gigantesca. Na parte de defesa, o que mais preocupa, e a inteligência artificial tem que ser vista com preocupação, é exatamente essa questão da autonomia dos armamentos, de determinados armamentos que são pré-programados e que podem decidir como atuar em determinados alvos. Isso tem que ter uma regulação internacional, assim como as guerras durante um certo período foram reguladas, hoje praticamente as grandes potências não levam mais em conta toda aquela arquitetura que foi criada no pós-segunda guerra, com a ONU e todas as organizações que são parte dela, mas isso precisa de uma regulação. Eu acho isso bastante preocupante com relação à inteligência artificial empregada nos armamentos.
0: Professor José Augusto Zag, pesquisador do Instituto Santiago Dantas, participou conosco aqui no Brasil com Z desta semana. Professor, muito obrigado pela atenção, parabéns pelo trabalho do senhor e de todos os seus colegas aí no Instituto Santiago Dantas. Sejam sempre muito bem-vindos aqui à Bandeirantes. Até uma próxima.
1: Até uma próxima. Obrigado pelo convite. Um abraço.
0: Rápida pausa. Daqui a pouquinho tem Paralelo 49 para você aqui no Brasil com Z. Até já.
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5: A pré-lista da atual campeã do mundo, a Argentina conta com dois jogadores que atuam no futebol brasileiro, especificamente no Palmeiras, casos de Giai e Flaco Lopes. Do time campeão em 2022, a lista conta com Dibu Martínez, Nicolas Otamendi, Cristian Romero, Lisandro Martínez, Nahuel Molina, Leandro Paredes, Rodrigo Depou, Enzo Fernandes, Palácios, Thiago Almada, Lautaro Martínez, Julián Álvares e Lionel Messi. As principais ausências são de Di Maria e Franco Armani, que se aposentaram da seleção, e Juan Foyt, que está machucado. Também estão fora Ángel Correia e Paulo Dybala. A lista conta com a presença do atacante Prestiani do Benfica, punido por conta de ofensas racistas contra Vinícius Júnior. Caso ele esteja na Copa, ficará de fora dos dois primeiros jogos por conta de uma suspensão.
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7: Nós estamos de volta com o Brasil com Z aqui pela Bandeirantes e já está rolando, começou nesta semana, mais uma edição do Festival de Cannes. Por isso, a Maria Eugênia Cotaiti está conosco aqui no Brasil com Z desta semana com mais informações para você. Magê.
8: A entrega da Palma de Ouro no Festival de Cannes vai acontecer no próximo sábado. A premiação marca o encerramento da edição de número 79, que começou na última terça-feira, dia 12. Ao todo, 20 filmes competem pelo prêmio, desta vez nenhum brasileiro. Entre os favoritos está a obra Autofiction, no Brasil, Natal Amargo, do espanhol Pedro Almodóvar, com participação de Penélope Cruz no elenco. Ainda assim, o longa Elefantes na Névoa, uma coprodução internacional entre 4 países, incluindo o Brasil, integra a programação do evento na mostra Um Certo Olhar. O júri da Palma de Ouro é presidido pelo diretor, roteirista e produtor sul-coreano Park Chan-wook e é composto por mais 8 nomes das artes, como a atriz Demi Moore. Ao longo da semana que vem, a partir da segunda-feira, o festival atinge seu ápice com exibições da competição oficial. Também vão acontecer algumas sessões especiais, como do primeiro longa de John Travolta como diretor, chamado Aventuras nas Alturas, e uma celebração dos 25 anos de Velozes e Furiosos, com presença de Vin Diesel. Na última semana, artistas desfilaram pelo famoso tapete vermelho de Cannes, estendido no Boulevard Lacoisette, onde acontecem as exibições. Sim, à beira do mar Mediterrâneo. Algumas homenagens também foram realizadas, como a atriz Barbara Streisand.
7: E a gente segue com um momento mais cultural aqui no Brasil com Z. A gente vai para Londres, onde está o correspondente da Bandeirantes, Felipe Killing. Conosco, Killing, para trazer um destaque importante e os fãs vão ficar já espertos, porque está chegando o primeiro museu oficial dedicado aos Beatles aí na capital britânica, né, Killing? Um abraço para você.
9: Olá, Cris, Sônia, tudo bem? Londres prepara a inauguração de um museu inédito dedicado aos Beatles e não em qualquer lugar. O espaço vai funcionar no número 3 da Savile Row, no coração da cidade, bairro de Mayfair, exatamente onde a banda fez sua última apresentação ao vivo em janeiro de 1969. Um show improvisado no terraço do prédio, que foi interrompido pela polícia e entrou para a história da música. O local também abrigava a sede da Apple Corps, gravadora do grupo, e foi ali que nasceram as sessões do álbum Let It Be. Agora, o edifício será transformado em um museu oficial, o primeiro do tipo em Londres, com apoio direto da própria banda e seus herdeiros. O projeto prevê 7 andares de exposição. Entre as atrações, uma recriação fiel do estúdio de gravação usado pelos Beatles, além de itens raros de arquivo, fotos inéditas e experiências audiovisuais imersivas. Mas o grande destaque deve ser mesmo o terraço. Pela primeira vez, o público poderá subir até o local onde John Lennon, Paul McCartney, George Harrison e Ringo Starr fizeram sua despedida dos palcos, um momento considerado dos mais icônicos da cultura pop do século XX. A iniciativa busca transformar o prédio, que já é ponto turístico, em uma experiência completa, permitindo que visitantes entrem, explorem e revivam a história por dentro, algo que não é possível hoje em outros locais ligados à banda, como o famoso estúdio de Abbey Road. A expectativa é que o museu atraia fãs do mundo inteiro e reforce ainda mais o peso cultural dos Beatles, que já venderam mais de 600 milhões de discos e seguem influenciando gerações até hoje. Mais do que um museu, o projeto tenta recriar um momento específico, o fim de uma era, e o som que mudou a música para sempre. Eu volto com vocês.
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11: E no quadro dos brasileiros que orgulham pelo mundo, Paralelo 49, nós temos o prazer de receber aqui no Brasil com Z a Ana Célia Biondi, que é CEO da JC Deco Brasil, uma multinacional que nasceu na França há 62 anos e hoje está presente em mais de 80 países, com uma audiência diária de 850 milhões de pessoas. E, andando aqui por Paris, a gente vê a empresa em todas as partes. Eles inventaram um modelo de negócios conhecido como out of home, que é quando o dinheiro da publicidade é usado para financiar o mobiliário urbano das cidades, como relógios de rua e abrigos de ônibus. Ana Célia, seja muito bem-vinda ao programa.
12: Muito obrigada, Sônia. Obrigada pelo convite. Um prazer estar aqui com vocês.
11: Ana Célia, no ano passado você foi eleita uma das 10 melhores CEOs do Brasil pela Forbes. Olha só, a gente já começa a pergunta pelo filé mignon aqui. Queria que você contasse pra gente quanto tempo você está à frente da JC Deco e há quantos anos a empresa opera no Brasil. Quais foram as principais conquistas de lá para cá?
12: Sônia, acho que eu preciso te dizer que foi... Bom, primeiro, obrigada pela lembrança aí da Forbes. Esse foi, foi um reconhecimento que acabou vindo no meu nome, mas um reconhecimento de equipe. Né? A equipe da JCDECO, o trabalho que a gente construiu aí, nesse a gente chama de renascimento da empresa no Brasil, é bastante visto, né? Até porque a gente está na rua, a gente está no metrô, a gente está no aeroporto. Então, tem bastante visibilidade. Foi uma honra. Eu não sabia que a Forbes tinha... estava me olhando ou estava pensando nisso, então foi um prazer. Falando um pouquinho de Deco, eu estou à frente da operação, é o 13º ano que eu estou à frente da operação no Brasil, né? Sou sócia da empresa já há 22 anos, então já tem bastante tempo que a gente está junto, e no Brasil a Deco já está há mais de 25 anos, né? Mas quando a gente chama de renascimento da empresa após a vitória do contrato de São Paulo, né? Que é o nosso cartão de visita, o cartão de visita do OH no Brasil. São os relógios de rua, de hora e temperatura e mensagens de São Paulo. E te dizer que foi um privilégio, né? Foi um privilégio passar esses últimos anos à frente dessa operação, porque o mercado se transformou completamente. Acho que a mídia, de uma maneira geral, foi disruptada. A gente vive quando eu comecei no OH, não existia o ambiente digital como a gente conhece hoje. Então, tudo mudou, o nosso business mudou, os skills necessários mudaram. Então, foi um privilégio, obviamente um desafio, mas um privilégio.
13: Ana, existe ainda uma percepção por parte do público de que publicidade de rua pode poluir visualmente a cidade. Como é que vocês enfrentam isso hoje, especialmente em cidades como São Paulo?
12: Bom, eu preciso dizer que essa crítica é totalmente legítima, tá? E para ser honesta, ela é a razão da JCDECO existir do jeito que a gente existe. A empresa nasceu lá atrás, em 1964, da ideia que a publicidade ela devia contribuir com a cidade, não apenas integrar a paisagem urbana, mas devolver para o cidadão, que é a audiência, né, que nos sustenta, alguma coisa. E nesse caso, alguma coisa são serviços, outorga, enfim, a prefeitura, a paisagem urbana, ela pertence ao munícipe. Então, quando a gente vai explorar, quando a gente vai usar isso, a gente entende que é extremamente legítimo você estar adequado, obviamente, ao espaço urbano, contribuir visualmente com o espaço urbano e contribuir também com os cidadãos através de serviços e outorga dinheiro propriamente dito. A Cidade Limpa, que foi um marco na vida do Brasil, na vida do OH do Brasil, ela possibilitou a JCDECO mostrar como a gente opera, né? Mostrar que é um modelo virtuoso de você operar nas cidades, de você conectar consumidores a marcas de uma maneira sustentável e contributiva para todos que vivem na cidade. Então a gente aposta em um mobiliário urbano de qualidade, podem ser abrigos de ônibus, relógios, banheiros, quiosques, a gente tem uma linha enorme, né? Sempre com um olhar importante para o design e a integração da paisagem urbana, ter obviamente um diálogo com o poder público, para que isso funcione, isso é sempre um casamento a quatro mãos, né? E trabalhar dentro de uma lógica de não é quanto mais melhor, né? É uma lógica de qualidade, é uma lógica de não ceder aos excessos e estar no lugar certo, na hora certa, no contexto certo, dentro da paisagem urbana.
13: E Ana Célia, tem um dado aqui interessante sobre vocês que eu estou vendo, que o Brasil já é um dos mercados mais digitalizados da JCDECO, com cerca de 80% do faturamento vindo do digital. É impressionante, mas por outro prisma, como evitar essa evolução, que isso vire excesso de estímulo nas cidades? Como é que vocês trabalham com isso?
12: De fato, o Brasil, a gente teve foi uma corrida super acelerada, tá? A gente saiu da pandemia muito transformado, a gente tinha a Inglaterra aí como mercado mais digitalizado, né? A gente chama de mais digitalizado, quando a maior parte da receita vem do digital, e a gente estava bem atrás. De dois, três anos para cá, a gente correu, passou na frente, e hoje esse ano a gente deve já fechar com acima de 80%, né, que foi o nosso número de 2025, tendo a Inglaterra como segundo país aí, uns 2 pontos percentuais atrás da gente, e realmente isso nos obriga a ter um olhar bastante apurado como usar melhor, né? Então a gente, o excesso do digital ele incomoda. O excesso de telas, as telas com múltiplas mensagens, incomoda em todos os sentidos. Ela ela pode ter um problema com relação à atenção de motoristas, ela pode ter um problema de brilho, ofuscar. Então, a gente tem que ter muita responsabilidade quando fazer isso. Então, quando a gente faz, a gente aposta na qualidade e não na quantidade, né? A gente prefere os elementos melhores posicionados, com formatos bem integrados, que seja na paisagem urbana, quando a gente está falando de rua, ou nas nossas plataformas internas, no caso do metrô, no caso do aeroporto, porque no fundo a gente faz parte da decoração, né? Então uma grande preocupação é equipar os ambientes com coisas. Hoje em dia a gente aposta nas telas espetaculares em ambientes fechados ou icônicas, que são formatos grandes, que vão criar aqueles efeitos imersivos e bonito. Né? Porque a gente vem realmente para contribuir com o espaço. E você tem aí a regulação, a gente tem que estar o tempo inteiro num diálogo para que as regulações mantenham isso dentro de padrões aceitáveis, mantenham isso dentro de uma... para que o espaço urbano realmente não se torne algo cansativo e estressante. Né? Então, no final das contas, o digital é uma ferramenta poderosa, ele permite muita flexibilidade para o cliente, ele permite uma interação, né, uma fluidez entre, inclusive, a mídia dentro de um telefone e uma mídia dentro na rua. Então, isso é muito legal, ela melhora a experiência do contato e aquilo lá não chegar a incomodar.
13: É bacana porque isso gera valor real para a cidade, né, Anaceli?
12: Com certeza, com certeza. Não é a quantidade que vai melhorar o contexto, né? É a qualidade da tela, como ela está integrada. No caso de São Paulo, por exemplo, a gente tem todo o nosso formato clássico mundial, que é o 2 metros quadrados, colocados em relógios desenhados por um arquiteto paulistano, Carlos Bratti, que teve uma preocupação do móvel em si, do suporte da tela, se é alguma coisa leve, né? Porque ele falava, nossa, Anacélia, o contrato tem 25 anos, você não pode cansar, ele tem que fazer parte do trajeto das pessoas. Então, assim, é sempre olhando esse lado, como fazer parte do cotidiano urbano das pessoas, ser, obviamente, relevante, mas não vir como um elemento estressante, cansativo, poluidor, porque, assim, falando em tela, né, Sonia, a gente tem um monte, a gente está cercado de telas, para começar pela mais relevante que mora no nosso bolso, né?
13: E é verdade, né? A gente tem que ter harmonia entre as telas. Anaceli, agora eu queria discutir com você um tema muito bacana, que aliás é muito caro aqui para esse programa, que é sustentabilidade. E como é que esses temas, eles são amplamente discutidos nas cúpulas, nos fóruns mundiais, nas COPs, né? Que a gente fala tanto, a última foi em Belém, no Pará, essa próxima vai ser Turquia e Austrália. E isso coloca em evidência as empresas. Como é que vocês estão trabalhando isso, já que vocês são líderes globais aí do mercado de mídia exterior?
12: Bom, senhora, adorei a pergunta, esse tema para a gente é super relevante. Na verdade, a sustentabilidade ela faz parte do DNA da empresa. Jean-Claude Deco, lá quando imaginou, quando criou a empresa, ele usava a palavra responsabilidade, mas a Deco nasceu sustentável. Né? A gente tem um projeto de carbono zero até 2050, a gente trabalha, a gente é a empresa de comunicação mais graduada, mais bem colocada em todos os relatórios e todos os rankings que avaliam e que medem todos os quesitos, essas performance extrafinanceira. Né? A gente tem uma ferramenta, a gente lançou, e não adianta só olhar para dentro de casa, né? Obviamente isso é uma cultura muito forte na empresa, mas a gente precisa trazer os nossos parceiros, os nossos clientes para isso. Então a gente lançou uma ferramenta que chama Footprint 360, que ela mede a pegada ambiental, hídrica, social e financeira das campanhas. Porque, óbvio, a hora que você fala assim, eu gastei energia, eu poluí para botar essa campanha na rua, a gente considera tudo, tá? Se é estático a postagem, a parte de todo o consumo do próprio mobiliário. Sim, isso vai acontecer. Mas qual? Vamos associar isso a uma pegada social e financeira. Então, a gente analisa toda a cadeia. Então, se você é um cliente, você faz uma campanha, veicula uma campanha com a JCDECO no Brasil ou na França, você vai ter esse relatório, você vai saber qual foi a sua contribuição e como essa campanha impactou realmente o planeta, né? Somos parceiros oficial da ONU, temos campanhas conjuntas com a ONU e existe uma questão que eu acho extremamente importante dentro do nosso programa de sustentabilidade. A gente tem um pilar de responsabilidade em termos de veículo de mídia. Isso quer dizer o quê? Você não evita a mídia out of home, né? Você está andando na rua, você entra num aeroporto ou no metrô e ela te impacta. né? Você querendo ou não naquele momento, você pode virar o rosto, mas assim, ela vai te impactar. Portanto, a gente carrega aí uma grande responsabilidade no que a gente coloca para as pessoas. Óbvio, seguindo sempre a regulamentação, cada país tem a sua, cada cidade tem a sua, mas existe uma responsabilidade e um comitê em cada filial, em cada filial do grupo, que olha isso também. Porque muitas vezes a gente entende que, por exemplo, uma arte, né, um visual mesmo, que está autorizado, que pode, vai ser legal na rua. Ou vai impactar de uma maneira que pode ser ofensivo. Então a gente, dentro do nosso programa, óbvio, a gente tem toda uma questão ambiental, mas tem uma questão também de uma responsabilidade social do que a gente veicula, e é muito interessante.
11: No Brasil com Z desta semana, no quadro do Paralelo 49, dos brasileiros que orgulham pelo mundo, nós conversamos com a querida Ana Célia Biondi, que é CEO da JC Deco Brasil, uma empresa que une aquilo que o programa mais gosta, o nosso país e a França, que tem uma relação de profunda amizade de pelo menos 200 anos de amor um país com o outro. Ana Célia, muito obrigada pela sua entrevista e volte sempre.
12: Obrigada, Sônia. Um prazer falar com você. Tchau, tchau.
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7: E aproveitando o Paralelo 49 aqui no Brasil com Z, mesmo que você não reconheça o nome, certamente já ouviu algum sucesso com a participação dele. O Paulinho da Costa se tornou o primeiro brasileiro a ganhar uma estrela na calçada da fama de Hollywood. Por isso que a gente abre um espaço aqui no nosso momento do Brasil com Z para tratar dos brasileiros que nos orgulham no mundo, justamente para falar de Paulinho da Costa. E o Danilo Gobato está conosco. Danilo, seja bem-vindo, um abraço, tudo bem?
14: Olá, Cris, Sônia, amigos do Brasil com Z. Hoje vamos repercutir aqui a homenagem que Paulinho da Costa, músico percussionista, recebeu nesta semana nos Estados Unidos. O artista tornou-se a primeira pessoa nascida no Brasil a ter uma estrela na calçada da fama de Hollywood em Los Angeles. E no discurso, claro, mandou uma mensagem em português para os brasileiros. Vamos ouvir aqui um trechinho.
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19: 7 horas.
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22: Bom dia, bom dia, bom dia, bom dia. Estamos iniciando Manhã de Sucessos aqui pela Rádio Clube Belém, Rádio Clube Maracanã, Rádio Clube Paragominas, Rádio Clube Bragança e Rádio Bragança. Procon Haru, White Shade of Pale, gravação de 1967. Depois, George Friedman, Coisinha Estúpida, gravação de 1967.

0: limite do cartão virando dinheiro na...
1: Eu sinto a tua presença nesse lugar, Deus. O Senhor não falha. O Senhor não mente. O Senhor não muda. Aleluia.
2: Glória a Deus, o nosso link já voltou, então vamos começar a mandar alguns alô aqui meio corrido, né? Pra você que está nos escutando aí pelo link da rádio, que Deus continue abençoando sua vida poderosamente. E vamos começar logo pelo primeiro oferecimento, né? Presbítero Sérgio, lá da congregação Shekinah, ele está na escuta. Ele também nos avisou que o link não estava pegando, mas já foi resolvido. Que Deus continue abençoando a sua vida poderosamente. Também o nosso irmão Maurélio também está na escuta. Que Deus continue abençoando a vida de vocês poderosamente. Também meu pai, né, o irmão José, está na escuta. Desde meio-dia ele pediu o link, então eu mandei para ele. E ele está lá escutando agora. Que Deus continue abençoando a sua vida, pai, poderosamente. Também os demais ouvintes que estão na escuta. Temos ouvintes também lá no Ceará, né, em Mombança, que... Nosso irmão Ricardo também está ligado, ele também que está transmitindo, né, a Rádio Clube FM para os irmãos lá do Ceará. Que Deus continue abençoando a vida de vocês e que ele venha realizar as promessas na vida de cada um. Daqui a pouquinho, né, pastor, já vamos entrar com a palavra. Então fique agora aí com o louvor, né, da Kemily Santo que está tocando, e Deus seja louvado em todo o tempo.
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4: Aproveitando aí também, aí, mandando uma alusão aí para o nosso irmão ali, o pai da Simone, né? O pai da irmã Simone. É, me fugiu da memória agora o nome dele, mas ali na Praça do Jardim Atlântico, ele mora bem ali em frente ali, né? E ele é um nosso ouvinte assíduo aí, todos os domingos está ligadinho no programa Vida e Paz. Então, que Deus abençoe o senhor, presbítero. Muito obrigado pela audiência, que Deus continue abençoando toda a sua família. Também mandando um alusão para todos. A irmã Simone oferece um alusão aí para todos os adolescentes lá no... O Lianópolis, né? Simone está no campo de Lianópolis e está mandando um oferecimento lá

0: Glória a Deus e louvado seja o nome do nosso Senhor Jesus Cristo. Como deu esse probleminha aqui no nosso link aqui e não deu para fazer oferecimento para todos os nossos ouvintes, né? Muitos ficaram aí sem entrar em contato conosco por conta do link do probleminha, mas já foi resolvido aqui. Então agora eu já quero entrar com a palavra do Senhor, visto que já estão passando já de 12:40. Então temos poucos minutos aqui, então, mas eu quero meditar na palavra do Senhor. E a palavra do Senhor nessa tarde de hoje está registrada em Amós capítulo 8, versículo 11. Amós capítulo 8, versículo 11. Nesse momento eu quero convidar você para nós estar lendo alguns versículos. Vamos ler o versículo 12, 11 e o 13, tá? Louvado seja o nome do Senhor Jesus Cristo. A palavra de Deus nos diz assim: eis que vem dia, diz o Senhor Deus, em que enviarei fome sobre a terra. Não fome de pão, nem sede de água, mas de ouvir a palavra do Senhor. E irão errante de um mar até outro mar, e do norte até a oriente, correrão por toda a parte, buscando a palavra do Senhor, mas não achará. O 13. Naquele dia as virgens formosas e os jovens desmaiarão de sede. Louvado seja o nome do Senhor Jesus. Nessa tarde de hoje, meus amados irmãos da palavra do Senhor, como costumo falar sempre, talvez você já almoçou, já encheu sua barriga, né? Aqui a palavra de Deus nesse momento nos fala que um dia há de acontecer que quem ficar sobre a terra, na terra, vai sentir fome e necessidade, né? Essa palavra o próprio Deus falou para o profeta Amós, né? Profeta Amós. E o que ele quis dizer para nós, o profeta Amós foi responsável em transmitir essa palavra para o povo de Israel da época. E trazendo essa palavra para nós hoje, nos dias de hoje, eu quero dizer para você, amigo ouvinte da palavra do Senhor, que vai chegar um momento a qual as pessoas vão querer ouvir a palavra do Senhor Jesus Cristo, mas ela não vai ter mais essa oportunidade de ouvir a palavra do Senhor. Hoje, todos nós temos a oportunidade de ouvir a palavra do Senhor, aonde a gente vai. Tem alguém falando do amor de Deus, tem alguém lendo a palavra do Senhor, tem alguém ouvindo um louvor. E tudo se refere à palavra do Senhor Jesus Cristo. Mas o nosso Deus, o nosso próprio Deus, ele falou para o profeta Amós, falar para o povo de Israel. O povo de Israel naquela época estava muito rebelde, então por isso eles não davam atenção, não davam ouvido à palavra do Senhor. A palavra do Senhor era pregada, mas porém eles não estavam nem aí. Eu lembro muito bem quando Deus ele vai até Noé e pede para Noé fazer uma... Deus vai até Noé e pede para ele construir uma grande arca, porque Deus ele ia destruir a humanidade, né? Ia mandar um grande dilúvio. Então Noé pregava a palavra, mas as pessoas não estavam nem aí, não estavam ligando, tá? Não estavam nem aí. E Noé continuando, Noé falando do amor de Deus, Noé construindo a arca, Noé falando do dilúvio, e as pessoas aí não queria nada com Deus, não dava ouvida. E aconteceu que veio um grande dilúvio e somente Noé e a sua família se salvou porque foram as que deram ouvido à palavra do Senhor. E quando o nosso Deus aqui usa o profeta Amós para avisar, para falar que ia acontecer, ia chegar esse momento, o profeta Amós começou a pregar a palavra do Senhor. Olha, vai chegar um dia que vocês vão querer ouvir a palavra do Senhor e não vão encontrar. Vai chegar um dia que vocês vão sentir necessidade, sentir desejo, sentir vontade, como se fosse a vontade de encher a barriga, a vontade de comer algo e não vão encontrar. Como diz aqui o versículo 11, eis que vem dias, diz o Senhor Deus, em que enviarei fome sobre a terra, não fome de pão, nem sede de água, mas de ouvir a palavra do Senhor. Quando é que vai acontecer isso? Quando a palavra do Senhor se retirar aqui da terra. Hoje, como já falei, você tem a oportunidade, amigo ouvinte, de ouvir a palavra do Senhor. Então, dê ouvido à palavra do Senhor Jesus Cristo. Aceite o Senhor Jesus Cristo como o único salvador da sua vida. Deixe as coisas velhas de lado. Deixe de fazer a vontade da carne, o desejo da carne. Deixe de fazer a vontade do mundo. E faça a vontade de Deus. A palavra de Deus também, ela nos diz aqui no versículo 12. Irão correndo de um mar a outro, de um lado para o outro. Tipo assim, quando acontecer que a palavra do Senhor sumir, aí vai você, as pessoas que ficarem vão ouvir tal lugar. Um exemplo que eu vou dar: lá no quilômetro 12 tem alguém pregando a palavra de Deus. Então as pessoas vão sair daqui e vai até lá para ouvir a palavra de Deus, porque a necessidade de ouvir a palavra de Deus é grande, é imensa. E aonde eles ouvir que tem alguém pregando a palavra de Deus, eles vão se direcionar para lá. Mas chega lá, não é verdade. O versículo 13 diz: naquele dia, as virgens, ou seja, as moças, as meninas, as mulheres e os jovens desmaiarão. A necessidade de ouvir a palavra do Senhor também. Hoje todos nós temos a oportunidade, o jovem hoje tem a oportunidade de adorar o nome do nosso Senhor Jesus Cristo. A juventude hoje, muito dos jovens hoje, você fala do amor de Deus para eles, muitas das vezes eles zombam, eles falam que não existe, isso é coisa de velho, isso é coisa do passado. Mas vai chegar esse momento que a palavra do Senhor Jesus Cristo vai se esvadir da face da terra, quando ser o arrebatamento. Isso vai acontecer após o arrebatamento. Então todo aquele que tiver preparado, que está na presença do Senhor, que está fazendo a obra do Senhor, que está verdadeiramente servindo ao nosso Deus, eles vão ser levados, vão ser arrebatados. Aí logo após que vai acontecer essa necessidade de ouvir a palavra do Senhor, alguém vai dizer: por que que eu não ouvi meu pai, que ele pregava tanta palavra do Senhor para mim? Por que que eu não ouvi minha mãe, meu irmão? Aí vão se arrepender, mas será muito tarde, porque já não vai ter mais a palavra do Senhor. O Espírito Santo já não vai estar mais na terra. A palavra, a Bíblia Sagrada não vai mais existir. Então, amigo ouvinte da palavra do Senhor, você que ainda não fez uma decisão, você que ainda não fez, não tem o Senhor Jesus Cristo como o único salvador da sua vida,
1: aceita Jesus como o único Salvador da sua vida. E eu quero, nessa tarde de hoje, eu quero falar para você: Jesus Cristo, Ele vai voltar. Jesus Cristo, Ele vai vir buscar a sua igreja. Jesus Cristo, Ele vai levar a igreja eleita, os escolhidos, aquele que passou aqui na terra por momento difícil, mas de modo algum não rejeitou a palavra do Senhor. Aquele que fez a vontade do nosso Senhor Jesus Cristo, ele já tem um lugar reservado no reino dos céus. Então são esses que Jesus Cristo vai vir buscar. E eu quero dizer para você, para encerrar, eu quero dizer para você, amigo ouvinte, você que ainda não fez nenhuma decisão, aceite Jesus Cristo. Não deixe para o último momento, não deixe para a última hora. A palavra de Deus vai nos falar lá em Apocalipse. Eu quero ler aqui para você rapidinho. Apocalipse capítulo 3, versículo 11. É uma palavra que vem a ser para essa palavra para todos nós que estamos na presença do Senhor. Apocalipse capítulo 3, versículo 11 diz: eis que venho sem demora, guarda o que tu tens para que ninguém tome a tua coroa. Você, amigo ouvinte, você, irmão, eu quero dizer para você: guarda o que você tem. O que é que você tem de melhor? O que é que você tem para oferecer para o nosso Deus? A alma, a sua alma, seu espírito. Então guarde, preserve, para que o Satanás, o inimigo, não venha e roube de você. Para que ele não venha com... não venha com algo e você queira trocar sua coroa por alguma coisa que Satanás oferece você. Um momento de prazer, um momento de banquete numa casa de show, uma coisa parecida assim. Você, amigo ouvinte, você jovem, você adolescente, guarde o que você tem de melhor. E o que você tem de melhor é o seu espírito, a sua comunhão com Deus. Não deixe Satanás vir colocar mentiras na sua mente, desejo de fazer o mal no seu coração. Não deixe. E nesse momento, amigo ouvinte, fique com essa palavra. Amós capítulo 8, versículo 11. Eis que vem dia, diz o Senhor, em que enviarei fome sobre a terra. Isso não é fome de você se alimentar de um pedaço de pão, de arroz, feijão, não. A fome é de ouvir a palavra do Senhor. Você vai querer, desejar ouvir a Bíblia, um versículo bíblico. Você vai querer, vai ter necessidade. E não vai ter mais esse momento, não vai ter essa oportunidade. Hoje você tem. Hoje, aonde você vai, você tem a oportunidade de ouvir a palavra do Senhor. Mas vai chegar esse momento que você não vai ter essa oportunidade. Então você ouça a palavra do Senhor, agarre, seja fiel ao nosso Deus. Não troque a palavra do Senhor por nada, por um momento de prazer, um momento de prostituição, um aperto, um momento de prazeres. Mas seja fiel até o fim e você terá a vida eterna ao lado do nosso Deus. Amém? Fique com essa palavra nessa tarde de hoje e oro nesse momento por você. Amado Deus Pai Todo-Poderoso, Deus da Glória, Criador do céu e da terra, Nessa tarde, Deus, apresento diante do Senhor as nossas vidas, cada um dos teus filhos que ouviu a tua palavra. Apresento diante do Senhor a cidade de Paragominas, que o Senhor Jesus Cristo venha ser na vida de cada um. Quero apresentar diante do Senhor nosso pastor Eliezer, a sua esposa. Também, meu Deus, apresento diante do Senhor pastor Hermes Sodré, a qual está aniversariou ontem, né? E que o Senhor, meu Deus, possa guardar ele, livrar, proteger de todo mal, em nome de Jesus. Nessa tarde de hoje, meu Deus, apresento nossos amigos ouvintes que estão ouvindo a tua palavra. Se porventura tem alguém, ó Deus, que está se entregando, se reconciliando ao Senhor, que o Senhor Jesus Cristo venha ser com ele. Escreva o nome dele no livro da vida e seja nas nossas vidas, não só hoje, mas todo sempre. Amém.

Glória a Deus, aleluia. Chegamos mais no final do programa Vida e Paz, versão adolescente. E somos muito gratos a Deus por ter vocês aqui conosco todos os domingos, desde as 12 horas até as 1 hora da tarde. Louvamos a Deus pela vida de cada um ouvinte. Que você continue sintonizado aqui na programação Vida e Paz, todos os dias, de segunda a sábado, das 18 horas até as 19 horas, e nos domingos, das 12 horas até as 1 hora da tarde. Que Deus continue abençoando sua vida poderosamente. E encerramos aqui mais um programa Vida e Paz, com gratidão a Deus pela vida de cada um. Fique com Deus e até o próximo domingo.

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6: Volta com o programa Gastando a Bola aqui na sua Clube do Pará. Hoje, pela decisão do Campeonato Paraense Sub-20 Região Nordeste, Capitão Poço 3, Santa Rosa 0. Capitão Poço é o campeão da temporada na categoria. Já tem vaga segurada na Supercopa Pará Sub-20. Meu amigo Camarão, ele, a dona Calâmide, o Paulo César, o Alain, Magali, Nazaré, todos curtindo a Clube do Pará dentro do automóvel, indo para algum lugar em Belém, acompanhando a Clube do Pará e o programa. Para vocês, boa tarde, obrigado pela atenção, pelo carinho. O Gastão da Bola é importante, aperitivo para a hora do almoço. Assim diz o grande jornalista, escritor, poeta Paulo Vasconcelos, na cidade de Capanema. Ulisses, da Transulisses, também acompanhando o programa. Boa tarde para ti, Ulisses. Sucesso sempre. Quem mais está por aqui? Antes tem Jabizerra, antes do Paissandu tem Jabizerra. Fala, Gel.
7: Só para dizer que terminou. Onde? A partida entre três. A partida foi
6: entre 3 e 4.
7: Neoquímica, oi?
6: A partida entre 3 e 4.
7: 3-0 para o Coritiba.
6: Certo?
7: 3-0 para o Coritiba. Jogo que foi realizado
6: Na Neoquímica.
7: Na Neoquímica, com toda aquela lambança que eu te disse, já que o Neymar não era para ser substituído, mas há quem diga que mesmo que ele não fosse, o Santos não nem empataria, imagine virar o jogo, e o Coritiba fez 3-0, o Neymar entraria no lugar do Escobar, número 31, então seria o 10 no 31, e a arbitragem levantou, o quarto árbitro levantou a placa lá, 7, saiu 10 e entra o 7, saiu o Neymar e entrou, na marra saiu o Neymar, na marra, a arbitragem tirou o Neymar do jogo. E aí entrou o Robinho, terminou 3-0, Paulo Sérgio Pinto.
6: Tá certo, eu vou direto com o Dinho Menezes e as últimas do Paysandu. Fala aí, Dinho.
5: Maravilha, Paulo Sérgio, naquele pique, já tô aqui de volta com Gabriel Mesquita, o gigantão Gabriel Mesquita. Um goleiro que caiu nas graças do torcedor, um goleiro que passou a viver o Pará, a viver o Paysandu, a gostar de verdade do Paysandu. Vive, né, o nosso dia a dia, a nossa cultura paraense, tira o jet pod para visitar os pontos turísticos com seus familiares, a culinária, ele aprecia demais a culinária paraense, que beleza, é o Gabriel Mesquita, é o fera, Gabriel Mesquita, que é isso, fera, esse... Depois que decidiu permanecer no Paysandu, vem se destacando muito. Essa temporada parece que é dele. É impressionante o que ele vem fazendo para livrar o Paysandu de derrotas. E isso o torcedor está vendo, está gostando, abraça a causa. É bem bacana, é bem bacana, é bem interessante. Bem, o Paysandu hoje, Série C, tem a equipe do Caxias. Aí depois, na Série C, vai ter a equipe do Floresta, né? Duas equipes que são muito fortes. São fortes, uma joga em casa hoje, recebe o Paysandu, e a outra vai visitar o Paysandu, que é essa equipe do Floresta, do próximo dia 25, uma segunda-feira, hein? Uma segunda-feira. Aliás, deixa eu dar o toque para o torcedor, que a partida contra o Nacional... permanece segunda-feira e saiu das 19 para as 20 horas, saiu das 19 para as 20 horas, né? A CBF já confirmou essa pedida de mudança de horário do Paysandu Esporte Clube, porque o torcedor, né? Torcedor trabalha, torcedor ia sair às 18 do comércio, né? Para ir para o Mangueirão, é complicado chegar no Mangueirão assim às pressas, então a CBF deu ok e o horário tá confirmado agora às 20 horas, mesmo horário da partida de volta lá em Manaus, na Arena da Amazônia. E o Paysandu tem que estar muito forte para isso. 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Fica cabral, fera. Tem que ficar, né? Esperto, esperto, esperta, beleza? E o Paysandu amanhã, segunda-feira, retorna para Belém dos Bicolores, Cidade do Lobo. E aí só vai ter a terça-feira mesmo para trabalhar, de fato e de direito. Para trabalhar. E aí na quarta já tem a decisão, é maratona, é maratona. Sabe quem está pendurado para o jogo de hoje, Paulo Sérgio? Marcinho, olha, Marcinho está pendurado, tem que tomar cuidado, se não, já pensou? Ele não encarar a equipe do Floresta, mas isso vai acontecer, num jogo ou no outro vai acontecer. É, e de repente, tomara que o Matheus Vargas já esteja à disposição, ou o Lucas Cardoso faria essa função. Pois é, um caso a pensar, né? Um caso a pensar e um caso que deixa o torcedor do Paysandu meio que preocupado, pensativo. É, meu, é isso aí, é isso aí. Mas o Paysandu abrindo a janela vai correr atrás de mais um meia, assim, né? Com a qualidade do Marcinho, esse capitão, esse comandante, o capita do time do povo paraense, do gigante pela própria natureza. E o Gabriel Mesquita está aqui comigo. Ô, Gabriel, que sintonia vocês têm, né? Que comportamento tático, que configuração vocês mostram dentro de campo, e fazia tempo que o Paysandu não mostrava um padrão de jogo, e agora o Paysandu mostra, Gabriel.
8: É, com certeza, a gente vem se portado muito bem durante todos os jogos que a gente vem sob o comando do professor. Jogo muito difícil, mas creio que se a gente manter a nossa ideia de jogo, né, os nossos princípios, né, de posse, de pressão, creio que há muita chance de sair com um grande resultado.
5: Em alguns jogos aí, Gabriel, o Paysandu saiu atrás, né? Saiu atrás, mas foi buscar o resultado, foi buscar a vitória. Se não deu para conseguir a vitória, mas conseguiu o empate. Esse é o resultado de muito trabalho, de muita dedicação, de orientações da comissão técnica. É o Paysandu que já se acostumou a estar buscando sempre a vitória?
8: Eu vejo que é manter o nosso padrão de jogo, independente do que acontece durante os 90 minutos. A gente não desarma o nosso esquema de jogo ali. A gente mantém, né, do início ao fim o que o professor nos pede, e a gente não desiste em nenhum momento. E creio que a gente tem feito isso, cada jogo que vem passando, a gente vem corrigindo alguns erros. E mais uma prova para a gente manter nosso nível e melhorar.
5: No meio disso tudo, tem uma final na Copa Norte, na quarta-feira, Mangueirão lotado, mais de 20 mil ingressos já vendidos antecipadamente. Tem o Caxias hoje, Dá para ficar sem imaginar, sem pensar nessa primeira da final contra o Nacional na quarta-feira no Mangueirão? Aliás, o jogo mudou até de horário, saiu das 19 para 20 a pedido do torcedor, Gabriel.
8: Então, nós ficamos felizes, né, por saber que estamos mais uma final, mas como o nosso professor sempre frisa, que o nosso jogo mais importante é sempre o próximo. Então, a gente está com a cabeça totalmente aqui em Caxias, né, para fazer um grande jogo, para voltar com um grande resultado para Belém, para daí sim, após o jogo, já pensar na nossa decisão, né, diante da nossa torcida, com o nosso estado lotado. A gente tem visto aí que eles têm comprado, vão comparecer em massa para a gente fazer uma linda festa quarta-feira e sair com um grande resultado também.
5: Ano passado foi muito ruim, né, para o Paysandu, a queda. O Paysandu viveu momentos ruins, e o torcedor também, obviamente, principalmente com a queda para a Série C do Campeonato Brasileiro. Vocês que são remanescentes, você, Edilson, enfim, Quintana, esperavam estar num momento tão bom como está o Paysandu? O Paysandu está na final da Copa Norte, o Paysandu foi campeão paraense, Paysandu está na liderança da Série C, saiu com uma boa passagem na Copa do Brasil. Vocês esperavam estar vivendo o que estão vivendo hoje no Paysandu?
8: Então, a gente vem de um ano de reconstrução, né? A gente está vivendo uma reconstrução. E desde o primeiro dia que a gente se reapresentou, a gente viu que já era um Paysandu diferente, né? Desde a gestão até a comissão e tudo o que foi criado. Então, Pelo trabalho que a gente fez na pré-temporada e pelo começo também do Paraense, a gente viu que seria um ano realmente diferente por conta de tudo que foi gerado ali, né, na pré-temporada. E graças a Deus a gente tem conseguido dar esses resultados, esses frutos no dia a dia, né, um trabalho com muita humildade, um grupo muito unido. E realmente a gente está muito feliz com o que a gente vem fazendo no dia a dia. Esperamos continuar para dando alegria para nosso fiel.
5: Vamos para a sétima rodada hoje. Tem muita coisa, claro, pela frente ainda. Pensar em acesso está muito cedo ou o Paysandu está traçando esse caminho de forma correta?
8: Cara, é um dos meus principais objetivos do ano, né? Quando eu renovei com o Paysandu, essa é a minha missão, né? De devolver o Paysandu na Série B por tudo que a gente passou ano passado, que a gente sofreu. Mesmo assim, a fiel bicolor não desamparou, sempre me apoiou. Então essa é uma das grandes missões desse ano, de junto com esse elenco, junto com a nossa torcida, de ali no final de outubro, nós estarmos diante, todos juntos, comemorando esse acesso com a graça de Deus.
5: Você fala da torcida que abraçou a tua causa, te apoia bastante, e pelos jogos também que você vem fazendo, que ajuda bastante o Paysandu nos resultados positivos, né? Isso é resultado de muito trabalho, de muita dedicação. Onde é que você vem trabalhando para ser melhor sempre, Gabriel?
8: Cara, graças a Deus eu tenho conseguido ajudar o Paysandu, né, nos jogos. Eu creio que é fruto de muito trabalho ali com o professor Emerson, com o professor Ronaldo. A gente vem, né, enfatizando várias situações ali que realmente tem acontecido nos jogos. A gente tem conseguido ajudar o Paysandu. Fico muito feliz em cada jogo que passa, tá ajudando o Paysandu com a defesa, que é importante para manter o resultado, né, ou para a gente buscar o resultado. Então, fico feliz por estar ajudando o Paysandu. É fruto de muito trabalho, de muita dedicação. Espero continuar dando frutos, né, no dia a dia aí para continuar ajudar o Paysandu nos jogos.
5: Festa bonita no Rio. E pelo visto, aqui em Caxias não vai ser diferente. Engraçado que em todo lugar, por exemplo, vem gente de Santa Catarina para Caxias. No Rio de Janeiro, a área do torcedor bicolor lotada. O jogador do Paysandu, o time do Paysandu, não se sente só quando joga fora de casa, ou não, Gabriel?
8: Nunca, nossa fiel, ela nunca decepciona. Em todos os lugares que nós somos do Brasil, ela está presente, não vai ser diferente aqui em Caxias. Fez uma festa linda lá no Rio de Janeiro, um apoio incondicional. E isso é o nosso combustível, cara. A gente olha para a nossa torcida, eles estão nos apoiando, estão cantando a todos os 90 minutos. Eles têm nos ajudado também em cada jogo. E esperamos mais uma linda festa aqui na nossa torcida em Caxias para a gente conseguir um grande resultado junto com eles.
5: E o Gabriel em Belém? Já está adaptado, já está acostumado com o clima, com o povo, com o dia a dia? Me conta um pouco disso.
8: Cara, positiva. O início é sempre difícil, né? Mas com o decorrer do trabalho, com as pessoas que vão nos ajudando, o povo belenense é muito acolhedor, né? Nos ajudou bastante, a minha família, né? No início ali, a gente conseguiu se adaptar rapidamente ali a Belém, o clima de Belém, né, por conta da receptividade do povo belenense. E hoje eu estou totalmente adaptado, muito feliz de poder estar em Belém, de representar o Paysandu, de representar o Pará, né, diante de todo o Brasil. Fico feliz que eu vejo que eu estou em um processo de evolução dentro do Paysandu, espero continuar evoluindo, né, cada dia que passa, cada jogo que passa, pra, como eu sempre falei, para continuar dando alegria para fiel, a cada defesa que eu faço, né, e a cada vitória do Paysandu.
5: Quais os pontos mais interessantes que o Gabriel gosta de visitar? É o Ver o Peso, a Estação das Docas, a Basílica? Onde é que você gosta de passear com sua família, Gabriel?
8: Cara, eu sou sincero, a Basílica eu gosto muito de ir com a minha família, né, a gente se sente muito bem lá ambientado, mas também a gente gosta de fazer os passeios ali em Belém, junto com né, no Parque Porto Futuro, né, naquelas regiões ali no shopping, a gente passeia bastante shopping. Então, estou muito feliz em Belém, isso que eu tenho para dizer, muito feliz, né, receber o apoio, né, em cada lugar que a gente vai do torcedor bicolor, e isso só nos impulsiona a querer dar mais e ajudar mais o nosso Paysandu.
5: E a culinária paraense é um problema para vocês atletas, porque tem aquela história do peso, que não pode passar do peso, não pode extrapolar, e pelo fato de ser uma comida gostosa, bem temperada, e não tem quem diga não quero. Esse é um problema para vocês?
8: Ah, com certeza, né? Porque a comida belenense é muito boa, então a gente tem que estar sempre controlando ali, porque se a gente der uma desregrada, a gente meio que sai do caminho. Mas é isso, né? O Pará é lindo, cara. O Pará, as comidas também, muito boas. Então a gente fica muito feliz de poder né, representar esse estado, né, representar esse povo, né, e representar essa nação.
5: O Gabi Mesquita, o Mesquitão, aqui no microfone do Timão, aqui no Gastando a Bola. Paulo, para não te atrapalhar muito aí, para não tomar muito teu tempo, eu fico por aqui e volto daqui a pouco já na Jornada Esportiva Clube, com muito mais do Papão. Um abraço, Paulão.
6: Você é fera, Dinho. Valeu pela participação aqui no programa. 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Quem está acompanhando também o programa Gastando a Bola é o diretor da DIDEM do estado do Pará, Jorge Almeida, grande Jorge, pastor Jorge, né? Pastor Jorge Almeida, sempre acompanhando a Clube do Pará. Jorge, para você, mais uma vez para essa turma aí que sempre acompanha a Clube, o Camarão, a Calâmide, o Paulo César, o Alain Magali e a Nazaré, todos na audiência da Rádio Clube do Pará. Sucesso para vocês sempre! São 13h24, vem aí o José Lessa para falar o seu leque de notícias. Fala, Lessinha.
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11: Meus cumprimentos aos ouvintes da Rádio Clube, a você, Paulo Sérgio Peniche Pinto, e aos ases da tecla e do som, que são os companheiros na Central Técnica Operadores de Rádio. Amados, queridos, se não fossem vocês, a audiência do planeta já era. Muito bem. Hoje todo mundo jogado fora dos seus redutos. Por quê? Pela Série D, Águia e Tunaduz Brasileira vão se enfrentar no Modelão em Castanhal. Eu digo reduto que o Atuna vem jogando no Estrelão, Francisco Vasco passa por reparos, como todo mundo sabe, e conforme a tabela, a sétima rodada hoje, né, já que é turno, vão se enfrentar. O Águia ganhou o Atuna de 2-0 pela Copa Verde, ganhou no Remo de 2-1 e levou aquela cipuada do Paysandu de 5-1. Indubitavelmente um grande clássico. O Clube do Remo jogará na Arena Condá, 18h30, diante da Chapecoense. Chapecoense, engraçado, né? Grêmio, Mirassol, Remo e Chapecoense. Remo com 12 pontos ganhos, 33 perdidos, 2 vitórias, 6 empates e 7 derrotas. Essa é a 16ª rodada. E vamos ver o que é que o Remo faz. Ele faturou 5 pontos dentro e perdeu 19. Aliás, fora, faturou fora 5 pontos e perdeu 19, e aqui dentro ele fez 5 e perdeu 14. O Remo precisa se erguer, porque na partida contra o Bahia, que o agregado foi 5-2, 3-1 lá e 2-1 aqui, 3 gols anulados do Bahia acertadamente, no meu entender o Remo não jogou bem, jogou contra o Palmeiras sim, deu um show de bola, como se diz, mas contra o Bahia não. Repito, os 3 gols foram anulados acertadamente, mas o Remo não se ouve bem contra o Bahia, não. No mínimo, ali deveria ser um empate. No agregado, 5-2, como eu falei, nos 3 jogos efetuados, 4-1 pela Série A, o Remo vai ter que voltar a Salvador, na Fonte Nova, né? Com mais 3-1 e mais 2-1, o Remo fez 9 gols até agora no Bahia e sofreu apenas 3. E o Paysandu vai ao estádio Centenário em Caxias do Sul enfrentar o Caxias. o pai do Marcelo Cabe, hein, que passou pelo Clube do Remo, pelo Vasco da Gama, estava do Santa Cruz, já está lá em Caxias do Sul. É uma parada dura. O Paysandu tem 4 vitórias e 2 empates. 14 ganhos e 4 perdidos, fez 13 gols e sofreu 6, saldo positivo de 6. Vamos ver o que é que nossos clubes vão fazer hoje. O Remo com a Chapecoense, né, que está com 9 pontos, e como eu citei, o Remo tem 12 e 33 perdidos. Engraçado que Grêmio, Mirassol, Remo e a Chapecoense, que eliminou o Botafogo, perdeu de 1-0 no Nilton Santos e ganhou de 2-0, e estão bem na Copa do Brasil. Aliás, o Paysandu, da terceira fase da Copa do Brasil, o Paysandu Esporte Clube, que eliminou a Portuguesa Carioca 3-1, 3-2 lá do Canindé, de virada na Portuguesa de 10 pontos. Nessa terceira fase, o Paysandu faturou 4 milhões e 200 mil com a venda do Pedro Henrique para o Flamengo, né? 3 milhões e 400 mil. O Paysandu já faturou 7 milhões e 600 mil. Isso é muito bom. 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Voltando à Copa do Brasil, os nossos representantes, né? O Bragantino foi o primeiro, foi eliminado pelo Primavera do Leste, lá de Mato Grosso, de virada, só teve aquele jogo. O Bragantino fez 1-0 e eles ganharam 2-1, depois o Primavera do Leste foi eliminado pelo Atlético Goianiense, que por ser tudo foi eliminado pelo Atlético do Paraná na Copa do Brasil, que deverá depois do jogo com a Chapecoense enfrentar o Remo e posteriormente o São Paulo Futebol Clube, né? O Juventude do Rio Grande do Sul eliminou a Tuna, que até o Gabriel Tagliari fez o gol pela Juventude, entendeu? E depois o Juventude eliminou o Águia de Marabá lá, justamente em Caxias do Sul, no Alfredo Jacone. Então, Águia já eliminado, Paysandu eliminado, Tuna eliminada, só resta agora o Clube do Remo, que vai esperar o sorteio do dia 26. Engraçado, né? O Antônio Carlos Teixeira, presidente do Remo, o STJD julgou ele e o Zé Ricardo, na expulsão na partida contra o Palmeiras. Nunca viu o STJD reunir tão rápido como agora. Tornão levou 60 dias de suspensão e o seu Zé Ricardo, 5 jogos. Agora o departamento jurídico, via o doutor Gustavo Fonseca, está recorrendo para ver se diminui esse tipo de punição. Agora é bom que se gastar o seguinte: o Zé Ricardo deu uma joelhada no jogador do Palmeiras, inclusive ele foi alvo de gozação por parte de quem apresentava o Fantástico do domingo passado. Agora é engraçado, o Tonhão não dá sorte com o Rafael, árbitro de prenome Rafael, porque o Klaus, ele deu as turras com ele, vocês estão lembrando, andaram discutindo, inclusive aí no Mangueirão, e agora o Rafael Rodrigo cai, mandou-lhe brasa, mas mandou-lhe brasa mesmo, 60 dias de suspensão para o Tonhão e 5 jogos para o seu Zé Ricardo, que consequentemente vai ter de cumprir a lei do cão na partida de hoje diante da Chapecoense. Seleção brasileira. Rapaz, é incrível isso. O italiano Carlo Ancelotti, como todo mundo sabe, já enviou, que é obrigação, a relação dos 55 pré-convocados, e o Neymar está no meio. Agora amanhã, 15 para as 5, deverá sair os 26, quando a FIFA vai fixar logo todos os participantes da Copa do Mundo com este número aí, né? Há quem diga, pelo menos a maioria dos brasileiros, que ele deve convocar o Neymar. Eu achava bom de convocar o Neymar, porque a gente queira ou não queira, mesmo ele não está em boa fase, o Neymar é um jogador diferenciado e respeitado pelos adversários. Eu tenho a impressão que ele vai convocar. não por pressão, mas até por uma questão de sabedoria para evitar depois desculpas amareladas. Ele que até agora, que renovou o contrato até 2030, eu acho isso um absurdo, 5 vitórias, 2 empates e 3 derrotas. Né? Em 10 jogos, 5 vitórias, 2 empates, 7 e 3 derrotas. Não tem nem, ele tem 61% de aproveitamento, mas aqui tudo acontece. No Brasil, tudo acontece. Quando se vê um contrato desse até 2030, que é depois dessa Copa aí no México, Canadá e Estados Unidos, um contrato desse é absurdo, mas o Reginaldo Rodrigues já o namorava há muito tempo, foi deposto, e o Samir Chahar resolveu endossar os trabalhos aí do Carlo Ancelotti. Que se ele fosse bom mesmo, no meu entendimento, ele estava dirigindo a seleção da Itália, que por sinal, mais uma vez foi eliminada da Copa do Mundo. Então, é para ter umas coisas que a gente não consegue entender. O Paysandu Esporte Clube lentamente vai se desfazendo de alguns estrangeiros. Primeiro foi o Martínez, agora foi o Quintana. Lá pelo clube do Remo, o Panagiotti foi embora. Ainda está aí o Vitor Bueno, tudo bem. Agora, é bom que você ressalte o seguinte, né, rapaz? Que o da base, pelo menos no clube do Remo, são bem poucos os aproveitáveis. Do Paysandu, não. O Júlio Rocha vem fazendo o seu papel, e de modo que, pelo menos, o Júlio Rocha vem cumprindo com as suas promessas feitas desde que ele assumiu o Paysandu Esporte Clube. Ah, rapaz, eu me lembrei. O Guto Ferreira, que está lá no Vila Nova, a sorte dele que não está dirigindo o Coritiba, né? E quando ele dirigiu o Coritiba, vocês estão lembrados? Ele, o Águia de Marabá, eliminou o time paranaense. Era o Guto Ferreira que conseguiu a ascensão para o Remo para a Série A. Bom, fica aquela especulação. Se o Remo, não sei o que ali, fizer 20 pontos, porque vai ter a paralisação da Copa do Brasil, vai paralisar tudo por causa da Copa do Mundo, né? Todas as séries e tal. Eu não sei não, sabe? Tem que ir pontuando desde agora, não ficar fazendo matemática, porque isso nunca deu certo e nunca vai dar certo. É como dizia o Givanildo, e eu sempre tive essa filosofia. Todo mundo sabe disso, é pontuar em casa e angariar pontos lá fora. Só assim a gente fica bem na foto, rapaz. Essa que é a grande realidade dos fatos. Foge dessa agonia, dessa maldita zona de rebaixamento com o clube do Grêmio está. O Paysandu não. O Paysandu, graças a Deus, vai bem na foto na Série C. Se continuar nessa caminhada, tem tudo para subir para a Série B, para a satisfação do futebol paraense. Nós queremos todo mundo subindo. Tuna e Águia de Marabá, também para a Série C, e aí as coisas vão se ajeitando. Aliás, falando em Série D, depois que a turma perdeu o Alexandre Lopes, ela não conseguiu, não foi, rapaz, mais manter uma coesão no time, mesmo que pese o bom trabalho do Robson Melo, que nós conhecemos o seu potencial. Mas não sei o que está acontecendo com a turma, que o negócio não está dando certo. Não está dando certo, rapaz, a turma tem umas decaídas, como aquela contra o Tocantinópolis, perdeu de virada, a gente fica sem, sabe, a matutar. Depois destas, eu estou indo embora.
6: Valeu, José Lessa. Ele falou no Neymar, e a expectativa está aí, se o Neymar vai ou não ser convocado amanhã para a Copa do Mundo. Para falar com a gente sobre esse assunto, eu trago no programa o comentarista de Novo Tempo. O Neymar pode ou não pode ser convocado, Rui? Boa tarde.
12: Olá, Paulo Sérgio Pinto. Muito boa tarde. Estamos aqui para falar sobre seleção brasileira, né? Convocação amanhã. E muita gente apostando aqui e ali. E olha, é uma aposta grande, né? Muito grande. São 55 jogadores selecionados pelo Ancelotti e que só daí 26 vão efetivamente ser inscritos para a Copa do Mundo. Quase a metade somente. Mas aqui para nós tem muita gente aí desses 55 e foi chamado sabendo que não vai levá-los. Eu acho que a comissão técnica fez uma seleção ampla, não é? Chamam de convocação maior, convocação ampla, para depois ir cortando. A começar pelos goleiros, por exemplo, convocou 6 goleiros, meia dúzia, e você vai ver que Everton, Alisson e, na minha opinião, Hugo Santos serão os goleiros titulares da seleção. O resto vai sobrar. Hugo Souza, John, Bento, eu acho que esse pessoal não vai. Então, os goleiros de 6 vão ser chamados 3, e 3 serão esses aí, esses

E esta convocação do Ibanez, que na minha opinião está certa, Ibanez, Danilo, eu acho que esse pessoal vai ser convocado, mas eu poria na minha relação o Douglas Santos, poria na minha relação jogadores como para serem convocados, está certo? Como na zaga, o Danilo. Eu gostaria de ver Magalhães, gostaria de ver Gabriel, o Gabriel Magalhães, no caso, tá certo? Marquinhos. E acho que jogadores como Kaique, Léo Pereira, Juba, Wanderson, esse pessoal aí foi só para um mimimi. Não vai jogar coisa nenhuma. Tá organizado de que a zaga deve ser eu acho que o Marquinhos vai jogar na zaga, do lado, evidentemente, do Magalhães. Os dois serão titulares. Vai colocar o Ibanez do lado direito, que joga como terceiro zagueiro, e vai ocupar a lateral direita vez por outra. Vai colocar o único que tem do lado esquerdo, o Alexandre, já que ele gosta muito deste jogador, ou o Douglas, que eu acho que é o outro lateral esquerdo que ele vai levar. O resto vai ser improvisação que ele vai fazer. Ele vai acumular muito jogador no meio-campo. Aí sim. No meio-campo você tem vários jogadores e eu acho que tem a maior qualidade. Mas eu acho que ele vai selecionar Casimiro, Bruno Guimarães, o Danilo do Botafogo, o Paquetá e o Andrei Santos. Eu acho que desses seis ou sete jogadores ele vai levar. O detalhe principal é o seguinte: é que jogadores de meio-campo, ainda que ele tenha outros jogadores que poderiam ser selecionados, por exemplo, como o Sara, que é um jogador que pouca gente conhece aqui, mas que vem atuando muitíssimo bem fora, o próprio Joelinton, que agora não está legal, mas já esteve num bom momento. Ele não vai levar jogadores que não estejam bem agora. E eu acho que agora mesmo o próprio Gerson, que muita gente achou que o Gerson veio de volta para o Brasil atrás de uma vaga na seleção brasileira e dançou. Na minha opinião, ele dançou porque quem vai é o Paquetá. O Gerson vai ficar de fora. Mas há muitos jogadores no meio-campo e até jogadores de boa qualidade que vão ficar de fora. Então eu vejo que a seleção vai ter somente Casimiro, o Bruno Guimarães no caso, Danilo, Paquetá, Andrei Santos. Esses jogadores vão, claro, se somar àqueles atacantes que podem ser jogadores de meia. E aí é que eu vejo que há um acúmulo muito grande. Na minha opinião, Vinícius Júnior, Rafinha, Matheus Cunha, Endrick, Luiz Henrique, Igor Thiago, Ryan, Neymar. Com observação, claro, para o Neymar. Acho que o Martinelli e o Pedro disputam uma posição também como atacante. Muito mais para o Martinelli, já que o Pedro é aquele atacante de função única. O Martinelli não. E eu vejo que há grandes possibilidades do Neymar ir. Eu acho que o Neymar é aquele cara que só falta um e ele está sendo estudado minuciosamente. Mas é um jogador que eu levaria, seria aproveitado na minha relação, comporia a minha relação, porque eu acho ele útil. Agora, os outros jogadores, né, como o Lino do Flamengo, o Caio Júnior, Richarlison, Vitor Roque, Igor Jesus, esse pessoal a gente reconhece que é bom jogador. Mas não dá. Infelizmente, a seleção brasileira é momento. Há jogadores que o momento não é bom e que não podem ser convocados. Agora, de uma maneira geral, o que é que a gente pode esperar da seleção brasileira para a Copa do Mundo? Primeiro, o técnico Ancelotti, ele sabe, ele entende muito bem que um torneio que tem oito jogos só é diferente. Ele não pode perder nenhuma partida. Não é que vai fazer pontos ou vai fazer falta os pontos da primeira fase. Pode até não fazer. Mas a questão moral é muito interessante. Então o Brasil precisa não perder jogo nenhum. Isso aí pode abalar a situação até psicológica de alguns jogadores. Vocês podem até rir. Jogadores tão experientes e a gente está falando em abalo psicológico. Mas acontece. Copa do Mundo é outra história. Mas o Ancelotti, ele só vai colocar quem ele tem absoluta confiança. Não foi à toa que ele trouxe Casimiro, que ele trouxe Danilo,
E esses jogadores que ele acha que ele tem, acha não, ele tem.

0: tem confiança quase que absoluta. Então ele vai colocar esses jogadores que ele sabe que ele pode contar. E isto aí eu vejo que é bom, por um lado. A experiência do Casemiro, portanto, é importante. Não sei se o Danilo é para usar dentro ou fora de campo. Muita gente fala que o Danilo é muito mais vestiário do que jogador de ação dentro de campo. Eu até acredito. E jogadores que pouca gente acredita, mas que eu acho que pode ser valor, anotem. Paquetá é um jogador que atua muito bem na minha concepção, porque ele joga no meio campo do lado esquerdo, do lado direito, ele joga no meio campo avançado, e se precisar dele, ele vai lá na frente conferir, ele pisa na área. É um jogador útil, muito útil. Eu levaria sem pestanejar. E eu vejo que é este, exatamente este, o detalhe para que o Paquetá seja, já esteja na minha lista, já estaria. Então, o que o técnico da seleção brasileira vai ter que pensar bem é na equipe de início, a equipe que vai jogar, porque é importante estrear bem, e tentar controlar esta equipe diante de outras seleções que são barra pesada, dependendo dos nossos adversários, e aí só a competição dirá. Mas eu acho que nós não teremos surpresas para esta convocação de amanhã, a não ser, evidentemente, para que essa expectativa de Neymar seja cobrada. Eu acho que o Neymar vai ser chamado exatamente pela importância que ele pode ter como jogador que foi, não pelo que é. Mas eu acho que ele pode ser útil em respeito ao que ele passou e os adversários, com certeza, que o temerão. Vamos aguardar, porque não é fácil escolher de 55 ou 26. E entre 26, só carne de cabeça. Só gente que merece até estar na seleção, mas que não pode convocar 30 nem 50, leva só 26. É por aí, e a gente espera uma convocação tranquila amanhã. Agora que vai dar muita discussão, pode esperar. Uma semana de discussão sobre a convocação do Carlo Ancelotti. Boa sorte para ele.
1: Discussão que não pode faltar, viu, Rui Guimarães? Já Bezerra.
2: Tá certo, Paulo Sérgio Pinto.
1: Um abraço, ouvinte, clube. Vamos, então, falar dos internacionais. Depois vamos começar falando da Série A do Campeonato Brasileiro, rapaz. É que eu estava aqui atento para o Sauditão. A gente não acompanhou todo o Campeonato Sauditão, mas ficou para a final a gente falar sobre ele. Série A do Campeonato Brasileiro, Atlético Mineiro 3-1 no Mirassol, Internacional 4-1 no Vasco, Fluminense 2-1 no São Paulo, Palmeiras e Cruzeiro 1-1, e hoje com muita bagunça lá no estádio Neoquímica, o Santos perdeu para o Coritiba por 3-0, já expliquei, mas o principal fato lá dos acontecimentos foi que a arbitragem tirou na marra o Neymar. O Neymar não era para sair, eles levantaram o número 10 para sair, o Neymar saiu e ficou muito aborrecido, ainda pegou o cartão amarelo por conta disso. É isso, o jogador erra, o árbitro erra, o jogador acerta e ainda dá cartão amarelo para o jogador, e fica tudo por isso mesmo na classificação. Palmeiras 35, Flamengo 30, Fluminense 30, São Paulo 24, Atlético Paranaense com 23, o sexto é o Coritiba agora com 23 pontos embaixo, Grêmio 17, Mirassol 13, Clube do Remo 12 e Chapecoense com 9 pontos. Só destacando que hoje vão jogar exatamente Clube do Remo e Chapecoense lá na Arena Condá. A Série B do Campeonato Brasileiro destacando ontem a goleada do Náutico em cima do Operário por 6-6. Na Série D já falamos, mas a gente repete que o Tocantinópolis ontem bateu por 2-0 o Imperatriz e avançou para a quarta colocação, tomando esta posição da Tuna Luz Brasileira. Hoje tem Águia e Tuna. 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Ontem, na Copa da Inglaterra, deu Manchester City em cima do Chelsea 1-0. O City ainda corre atrás do título do campeonato lá da Inglaterra e, se vencer, terá a tríplice coroa, já que antes havia vencido a Copa da Liga Inglesa. Pelo campeonato inglês, é a penúltima rodada, destacando que na penúltima rodada ainda teremos Arsenal e Burnley na segunda-feira amanhã, e o Manchester City, que ontem jogou, vai jogar na terça-feira contra o Bournemouth. São os dois que correm atrás do título do campeonato inglês. Pela Itália, o penúltima rodada hoje, destacando o jogo do Milan. No Napoli, que venceu o Pisa por 3-0, e a Juve perdeu para a Fiorentina por 0-2, a Roma venceu o Lazio por 2-0, são os principais. O Milan venceu o Genoa por 2-1, são as principais colocações, mas ainda teremos a última rodada e o campeão por antecipação já é a Inter de Milão. No espanhol, todos os jogos começando às 14 horas agora, e depois já às 14 horas começam os jogos do campeonato espanhol, ficando para às 16 horas a última partida desta penúltima rodada, Barcelona e Real Betis. No francês, somente dia 24 a última rodada vai acontecer, no próximo domingo. Portanto, campeonato português terminou ontem. O Benfica venceu, mas ficou em terceiro lugar. O único invicto do campeonato, vamos conferir só a classificação aqui, o Futebol Clube Porto, que já era campeão por antecipação, fica com 88 pontos. O Sporting, na segunda colocação, com 82. Os dois vão para a Champions. O Benfica, juntamente com o Braga, com 80 pontos e 59, terceiro e quarto, respectivamente, vão para a Copa Europa. Na Alemanha também terminou ontem e vão então para a Champions. Bayern de Munique, Borussia Dortmund, Leipzig e Stuttgart vão para a Copa da Europa. Hoffenheim e Leverkusen vai para a Copa Conferência. O Friburgo e o Eintracht Frankfurt sobrou das competições internacionais. E para fechar essa nossa participação, campeonato saudita, o Sauditão, na penúltima rodada, o Al-Hali venceu, o Al-Hali, como quiser, venceu do Neon por 2-0, e assim sendo, vai disputar o título na última rodada contra o Al-Nassr. Paulo Sérgio Pinto.
3: Direto para o Cacheado, e as últimas do Clube do Remo. Fala aí, Caxi.
4: Beleza, meu caro Paulo Sérgio Pinto, de volta logo mais, todos ligados na Rádio Clube do Pará, o Timão campeão do rádio, sempre presente lado a lado com o Leão, o Clube do Remo, que é o autêntico representante do Norte, as duas maiores competições do futebol brasileiro, a Copa do Brasil, onde o Remo está classificado para a próxima fase. Vem aí o sorteio no próximo dia 26, para se conhecer o outro adversário do Clube do Remo nesta próxima fase que vem aí. O Remo é o autêntico representante do Norte e de toda a Amazônia Legal na Copa do Brasil, aguardando o adversário, né, que só depois da Copa do Mundo. E agora o Clube do Remo lutando para sair desta zona temerária. Tem um jogo importantíssimo hoje para o Clube do Remo, às 18h30, Arena Condá, contra a equipe da Chapecoense. Chapecoense, que também está classificada para a próxima fase da Copa do Brasil. E o técnico Condé, né? Ele conseguiu colocar o Clube do Remo no encaixe legal. Agora, está faltando, como ele já disse, pontuar dentro de Belém, quando estiver jogando no Mangueirão, e pontuar fora, como vai ser aqui na Arena Condá. É o Clube do Remo, o Leão Azul Paraense, que não pode ter vacilo. Daqui a pouquinho, eu vou trazer, que esteve conosco na coletiva, o Vitor Bueno. Vitor Bueno, um cara muito sensato, um cara que é, sabe, jogador atencioso, produtivo em campo. Ele entrou contra a equipe do Bahia, vocês perceberam que faltando alguma coisa a mais, né? E ele vai falar conosco aqui. Um cara que joga muito aberto, um cara muito legal, atende muito bem a imprensa, e vocês vão ver o que ele fala aqui na Rádio Clube do Pará. 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
5: 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Meu caro Vitor Bueno, voltou contra o Bahia. Agora todo mundo quer saber como é que você está. Prazer falar com você, Vitor.
6: Boa tarde, bom falar com você também. Eu tô me sentindo, primeiro fala da lesão, né? Totalmente recuperado, me sentindo 100%, sem nenhuma limitação, sem nenhuma dor. Mas é claro que o ritmo de jogo, principalmente nessa altura da temporada, é inevitável a falta dele, principalmente por ter ficado fora de algumas rodadas, mas estamos correndo atrás disso, treinando o mais intenso possível. Pude entrar no jogo agora contra o Bahia também, e era um jogo que estava bastante intenso, até me senti bem, mas errei algumas coisas que geralmente com o ritmo você não acaba errando, muito pela velocidade do jogo e a velocidade que você está, isso é o ritmo de jogo, mas eu tenho certeza que com o passar dos jogos vai melhorar isso. Temos apenas 3 jogos, mas que o quanto antes aí a gente possa estar mais próximo do nível do grupo, tenho certeza que vai ser melhor para todo mundo.
5: Você percebe que o time está ganhando maturidade na competição?
6: Sim, eu acho que com o passar do tempo, dos treinos, dos jogos, a equipe vai criando uma cara. Eu até falei isso após o jogo contra o Bahia, que a gente está se tornando uma equipe um pouco mais cascuda do que no começo. Está acostumando a enfrentar grandes jogos, e isso nos traz uma maturidade muito grande, e as vitórias também nos trazem muita confiança. Isso é muito importante, principalmente para essa altura do campeonato que nós estamos. Jogamos Copa do Brasil agora, só que já vínhamos de um grande jogo contra o Palmeiras e contra o Botafogo. Isso nos trouxe uma confiança muito grande para a Copa do Brasil. Agora temos que virar a chave novamente, porque vamos enfrentar uma equipe fora de casa, e que essa maturidade, essa confiança possa nos deixar bem dentro do jogo e dentro do campeonato.
5: Você também foi observado nos treinamentos preparativos. Você está bem?
6: Eu me sinto pronto para ajudar a equipe do Remo. E a gente não sabe o que vai acontecer, mas o professor vem fazendo um grande trabalho, e quem ele escolher para participar desde o início, tenho certeza que dará conta do recado. Além de tudo, nós estamos formando uma família onde tem algumas rotatividades dentro dos jogos, acaba mudando algumas vezes, e todo mundo que entra está dando conta do recado. Mas todo mundo quer jogar, e enfim, me sinto pronto, e se tiver essa oportunidade, espero dar conta do recado.
5: Todo jogo para o Clube do Remo é difícil, e esse jogo contra a Chape, onde o Clube do Remo precisa dos 3 pontos?
6: Um cara de decisão e de como tem que ser desde da primeira rodada. Foi assim que a gente tentou, pelo menos, enfrentar os jogos. Mas acredito que agora, nessa sequência boa que estamos tendo, que estamos entendendo mais o campeonato, acho que a equipe do Remo se encontrou, mas assim, precisa provar isso a cada jogo. É um confronto direto, e um resultado positivo lá pode nos trazer muito mais confiança, e duas rodadas finais até a parada dentro de casa, que pode nos dar o rumo do que vai ser a temporada. Então, passa muito por esse jogo, que a gente possa ir lá e conseguir os 3 pontos, que é o nosso objetivo.
7: Bueno, o fato da equipe adversária estar vindo nessa pressão também, é algo parecido que o Remo vive. O Remo pode tirar proveito desse tipo de situação, Bueno? Jogando fora de casa, esperando mais um pouquinho. A gente já viu uma estratégia de jogo bem pensada até pelo Condé, de às vezes até proporcionar um pouco mais de espaço para o adversário e surpreender no contra-ataque. A gente pode esperar um Remo atuando de forma mais inteligente nesse sentido?
6: Cada jogo é um jogo, né? A gente não sabe o que o professor vai fazer. Temos nos adaptado muito bem, independente da função tática que ele dá para a sua equipe. Um jogo fora de casa é sempre difícil, independente de qualquer adversário, onde quer que ele esteja. A Chape, lá na casa deles, principalmente, tende a tentar propor o ritmo de jogo, mas também nós precisamos fazer os gols. Agora, se vai ser no contra-ataque, se vai ser como a gente foi propondo o jogo, isso só o professor vai conseguir passar pra gente. Então vamos esperar aí os treinamentos até chegar ao jogo para ver como a gente vai encarar o jogo de domingo.
5: Bueno, só para encerrar, o torcedor do Clube do Remo estará lá com vocês. Vocês não vão estar só, não. O Remo, aliás, em todos esses jogos, que também eu participei de alguns, sempre esteve. Foi assim no Maracanã, foi assim em Santa Catarina, na Bahia, no Barradão, em qualquer lugar. O torcedor sempre estará presente de vocês, viu, Bueno?
6: Eles têm feito a parte deles e isso nos deixa também motivados, porque nós contamos com isso, esperamos que quanto mais torcedores estiverem lá na Arena domingo, vai ser de suma importância. Então contamos com eles, não só para essa partida, mas para todas as outras. E também agradecer eles, né, por todo esse apoio e toda essa dedicação que eles fazem para irem aos jogos. Às vezes muitas pessoas viajam daqui para ir para os jogos fora, e a gente sabe o quanto é difícil, mas a gente vê que eles se doam bastante para isso, e a gente lá dentro espera e faz de tudo para representá-los de alguma forma, eles lá dentro de campo.
5: Tá aí, portanto, Vitor Bueno, como sempre, né? Eu acredito que o técnico deve entrar com o pico, né? Mas o Vitor Bueno foi observado, sim senhor, no treinamento da última sexta-feira, quando o Remo fez em Belém. É o Clube do Remo, o Leão Azul Paraense, em busca de mais 3 pontos. Depois melhorar essa pontuação em 2 jogos quando voltar para Belém, contra a equipe do Atlético Paranaense e contra a equipe do São Paulo, que tem um novo treinador agora, o Dorival. 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Já já eu volto. Sempre lado a lado do Leão, no futebol total da Clube Remo e Chape. O Remo precisa dos 3 pontos e o time do Clube do Remo está mostrando que está evoluindo. Já já eu volto no futebol total da Clube, meu amigo Paulo Sérgio Pinto.
3: E eu estou indo embora. Encerrou o programa Questão da Bola. Vem aí o Carlos Gaia e a Jornada Esportiva. Tchau, galera. Boa tarde.
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5: 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Clube do Remo e Chapecoense, é campeonato brasileiro da Série A. Narração, Valmir Rodrigues.
3: 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É sal, é gol do Remo.
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2: 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Hoje é domingo, 17 de maio de 2026. Daqui a pouquinho tem bola rolando e o futebol do Pará em ação. 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Às 4 horas da tarde, tem bola rolando. Campeonato Brasileiro da Série C. É a 7ª rodada, primeira fase. Estádio Francisco Stellite, o Centenário em Caxias do Sul, no Rio Grande do Sul. Sociedade Esportiva e Recreativa Caxias do Sul e Paysandu Esporte Clube. O papão da Curuzu é Pará na Série C do Campeonato Brasileiro. Paysandu líder, mais líder do que nunca, querendo um grande resultado diante do time do Caxias. Caxias que está lá embaixo, quase chegando na zona do rebaixamento. Quando a bola rolar, ele vai comunicar o espigão da Clube.
1: Jorge Anderson.
2: Comentários da Liane Coelho, aquela que sempre dá um bom conselho. E o show com Dinho Menezes nas reportagens, acompanhando o Paysandu Esporte Clube, lado a lado com o bicolor paraense. E às 18h30 será a vez do Clube do Remo, será a vez do Leão Azul Paraense. Vamos transmitir a Associação Chapecoense de Futebol de Santa Catarina e Clube do Remo de Belém do Pará, Arena Condá em Chapecó, Santa Catarina. Você vai ver o jogo ligado na Rádio Clube. É Campeonato Brasileiro Série A, é a 16ª rodada e o Leão de Antônio Baena é parar na Série A do Campeonato Brasileiro. Quando a bola rolar, o de todas as torcidas vai emocionar a galera. Comentários do Tri da Bola de Ouro, Carlos Castilho, e o showzaço de reportagens com Paulo Costa Cacheado, o repórter ranqueado da Rádio Clube do Pará. A equipe Bola de Ouro também vai acompanhar, vai informar daqui a pouquinho, às 16 horas, Campeonato Brasileiro Série D. É isso aí, estádio Maximino Porpino Filho, em Castanhal, Cidade Modelo. Lá no Modelão, teremos Tuna Luso Brasileira e Águia de Marabá, o confronto paraense, na quarta divisão do Campeonato Brasileiro. No fim de semana, Francisco Urbano, ponto mal da notícia, o repórter de todos os esportes, vai informar no microfone da Clube. E a partir de agora, o timão campeão do rádio já está em campo para mais uma jornada esportiva Clube. 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

0: Já, já, clube vai emocionar a galera. 16h, o Papão da Curuzu é parar na Série C do Campeonato Brasileiro. E sem perder tempo, vem aí o nosso giro de destaques. Vem aí o repórter Bola de Fogo da Clube e os destaques do Papão da Curuzu.
1: Paixandu!
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0: lobo! Gigante pela própria natureza! Caxias do Sul, estádio centenário! Sétima partida do time do povo paraense na Série C do Campeonato Brasileiro. Paysandu com mudança na zaga, com mudança no meio de campo. Mas a estrutura é a mesma para mais um jogo. O Papa Título do Norte, que vem com 6 partidas sem perder na Copa do Brasil, na Copa Norte e Campeonato Brasileiro da Série C. Daqui a pouco o Paysandu deixa o hotel 6 estrelas de Caxias rumo ao centenário, aonde o torcedor do Paysandu Esporte Clube, do maior campeão da Amazônia, estará também para fazer a diferença. O torcedor do Paysandu, que mora no sul do Brasil, Santa Catarina, Paraná, Rio Grande do Sul, estarão engrossando o caldo para fazer a diferença, abraçar o time e jogar e não desistir do jogo logo mais contra o Caxias do Sul. E o Amazônia perdeu, aliás, o Amazonas perdeu. Quer dizer o seguinte, que se o Paysandu empatar ou vencer o jogo, aí ele fica mais distanciado na ponta da tabela, como já está. Diretoria visando quarta Mangueirão, Mansão 2 do torcedor Alviceleste. Pediu e a CBF aceitou. Jogo às 20 horas e não às 19 da quarta-feira. É a primeira da final do Lobo. Lobo! Paysandu fez 2 trabalhos no CT do Juventude, em Ares Sulistas, para a partida de hoje. E amanhã retorna para a Cidade do Lobo. E pouco tempo terá o Júnior Rocha e comissão técnica para arrumar casa para o jogo da quarta mão Mangueirão, a segunda mansão bicolor. Aquele abraço para você, Gainha. Aquele abraço para você da moda. Para você, para a Liane, para o Jorge Anderson, para o operador feríssimo, que é isso, fera! E para todos do Timaço e você, torcedor Alviceleste. Aquele abraço, bom jogo e boa jornada, Gaia!
1: Valeu, Dinho Menezes, o repórter Bola de Fogo da Clube. O Paysandu, o papão da Curuzu, é parar no Campeonato Brasileiro da Série C. Avante, bicolor paraense! É o líder do Campeonato Brasileiro da terceira divisão. 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
3: Rádio Clube do Pará, Rádio Clube do Tapajós, Rádio Clube de Marabá, Rádio Clube de Maracanã, Rádio Clube de Paragominas, Rádio Clube de Monte Alegre, Rádio Clube de Bragança, todo o sistema Clube de Rádio em cadeia conosco, você no YouTube, no Facebook, nos aplicativos, obrigadaço pela companhia, você na internet curtindo o Timão, o nosso muito obrigado pela sua audiência. Vem aí o Bola de Fogo agora com os destaques do time gaúcho.
4: Caxias! O Caxias que tem seu técnico Marcelo Cabo, que vive uma pressão. Ainda mais que o Caxias hoje é o 13º. 8 pontos na competição, 6 jogos, 2 vitórias somente, 2 empates e 2 derrotas. 5 gols. Ele fez e tomou 5 também, olha só. Tem um saldo de 7 bolas o Caxias. 44% é o aproveitamento do time gaúcho. E já enfrenta uma certa pressão do torcedor gaúcho, mais precisamente da Serra Gaúcha. Olha, o Caxias empatou suas 2 últimas partidas da competição e tenta encontrar o caminho das vitórias em casa ao lado do torcedor. Os recentes tropeços deixaram a equipe na 13ª colocação, com 8 pontos e perto, muito perto da zona do rebaixamento, Gainha.
3: Valeu, Dinho Menezes, o Bola de Fogo da Clube. É bola, é jogo, é show maior com você na jogada. 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

0: Beleza, são 2 horas da tarde, mais 20 minutos na Grande Belém. Em Caxias do Sul também, a hora certinha. 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E às 18h30 tem o Remo na parada. Às 18h30 o Leão de Antônio Baena vai jogar contra o Chapecoense. Vem aí o repórter ranqueado da clube e os destaques do Leão Azul Paraense. Remo! O verdadeiro representante do norte de toda a Amazônia legal, nas duas competições mais importantes do Brasil. Eu estou me referindo à Copa do Brasil, onde o Remo está classificado, aguardando o adversário para a próxima fase. E no Campeonato Brasileiro da Série A, a elite do futebol nacional, o clube do Remo tentando uma recuperação em 3 jogos antes do início da Copa do Mundo, na primeira parada para o início da competição mundial. O técnico Condé, ele que comandou o trabalho na sexta-feira pela manhã e viu melhor quem será o substituto de Zé Ricardo, que está cumprindo punição por ser expulso na partida contra o Palmeiras e punição também pela uma junta disciplinar no STJD. O técnico remista não sabe se entra com Pico, Leonel Pico, que entrou no jogo passado contra o Bahia e marcou o segundo gol do clube do Remo, o gol da vitória pela Copa do Brasil, ou se entra no meio de campo com meia de ligação chamado Vitor Bueno, que ainda há pouco esteve conosco no programa Gastando a Bola. O time do clube do Remo, com essa dúvida, pode ficar com Marcelo Rangel, Marcelinho, Marlon Chamba e Mike, Zé Wellison, Patrick, Leonel Pico ou Bueno. Eu acredito no Leonel Pico. Lá na frente, Pikachu e Manga e Jajá. É este time do clube do Remo. O Remo tentando a sua terceira vitória nesta competição. Quer chegar a 15 pontos e, quando retornar para Belém, enfrentar a equipe do Atlético Paranaense e também a última partida antes de chegar à Copa contra a equipe do São Paulo. O Fenômeno Azul, a maior do norte do Brasil, acreditando nesse jogo de logo mais, aqui na Arena Condá contra a equipe da Chapecoense. Bom trabalho a todos nós, do timão campeão do rádio, meu amigo Carlos Gaia, o da moda.
1: Legal, Cacheado, aproveita e bate aí os destaques do time, catarinense.
0: A Chapecoense, última colocada no Campeonato Brasileiro da Série A, mas está classificada para outra fase da Copa do Brasil. Tem 9 pontos no Brasileirão, 1 vitória apenas e tem 7 derrotas. O técnico Fábio Matias quer a segunda vitória logo hoje contra a equipe do clube do Remo. A Chape, que tem a pior campanha do Campeonato Brasileiro da Série A.
1: Maravilha, Cacheado, é a Jornada Esportiva Clube que está só começando. 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

0: 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Vamos acompanhar no banco de informações o Brasileirão das séries A, B, C e D. Só lembrando que na série A hoje já tivemos o Santos perdendo por 3-0 para o Coritiba. Jogo lá na Arena Itaquera. 3-0 para o Coritiba na casa do Santos Futebol Clube. Vamos acompanhar daqui a pouquinho Botafogo e Corinthians, Esporte Clube Bahia e Grêmio, Bragantino e Vitória, Atlético do Paraná e Flamengo com o Valmir e todo o timão campeão da clube. Tem Chapecoense e Clube do Remo na Série B. Vamos acompanhar Atlético e Juventude, Vila Nova e Avaí, Criciúma e Atlético Goianiense, Ceará e Fortaleza, o clássico alencarino, Esporte Clube do Recife e Clube de Regatas Brasil. Na Série C, Ferroviária e Brusque, jogo 16 horas. Teremos também Guarani e Ituano, 18h30, Anápolis e Barra, 20 horas. E com o espigão da clube, o Jorge Anderson e todo o timão campeão, já já bola rolando para Caxias e Paysandu. Também o Campeonato Brasileiro da Série D, o destaque para Tuna Luso, Brasileiro e Águia, com as informações do nosso querido Francisco Urbano e os demais jogos do banco de informações acompanhando em cima do lance para você. 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

0: aqui no nosso bate-bola pré-jogo. É a Jornada Esportiva Clube e o nosso bate-bola, primeira etapa da Jornada Esportiva Clube. 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Abraçando você, obrigado pela audiência, obrigado pela companhia. 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Alô, galera, turma do Marajó, galera aí de Portel, o nosso muito obrigado pela preferência de sintonia. Cadê o Papão? Cadê o Bicola, meu querido amigo Dinho Menezes? Papão da Curuzu, que é parar na Série C do Campeonato Brasileiro e joga já já no estádio Centenário. Alô, alô, Bola de Fogo!
1: Arrepiadinho, vamos nessa, Dinho!
2: Alô, torcedor, aquele abraço pra você, torcedor Caxias do Sul. Ah, Caxias do Sul, ah, Caxias do Sul. Jorge Anderson tem história em Caxias do Sul, viu? Tem história em Caxias do Sul. Sempre que ele vai em Caxias do Sul, compa, exatamente, o Paysandu ganha. Eita, coisa boa. É isso que o torcedor quer. Deixa eu ver a temperatura de Caxias do Sul, Serra Gaúcha, por ser serra. É, lógico que é um pouco mais frio, né? 15, ó, oh, 15, oh, tô sentindo, olha só, eu tô sentindo aqui na pele. Ai, coisa boa, e o lobo, olha o lobo como tá ali. O lobo, isso, o lobo aquece, se dá um frio, sabe como é que é, né? Sabe como é que é, e daqui a pouco a gente vai ter o time do Paysandu já escalado, confirmado pelo técnico Júnior Rocha, ele que trabalhou na sexta e no sábado ontem com a equipe do CT do Juventude. Agora, se bem que a galera já sabe, né? Esse grupo já sabe o que tem que se fazer, o comportamento, de que forma tem que ser, a forma de atuar, quem sai pro jogo, quem pega, quem marca, quem rouba a bola. Tudo isso, o jogador, o que entra como titular, o que entra no decorrer do jogo, já sabe como gosta o técnico, o Júnior Rocha. E olha, o Paysandu também está focado na Copa Norte, mas hoje, única e exclusivamente hoje, é a Série C do Campeonato Brasileiro nesse Caxias. Caxias que está na 13ª colocação, está numa situação de pressão, torcedor cobrando Marcelo Cabo. Deu fim do cabo! Lobo, deu fim do cabo! E aí, empatou o último jogo contra o Barra e o torcedor não está satisfeito, não. Até porque o ano passado, com o Júnior Rocha, esse mesmo Caxias estava num momento muito interessante, muito bom. E esse ano está nessa indecisão aí, nesse momento que não é muito bom, não. Pensando que amanhã retorna para Belém dos Bicolores, cidade do Lobo. E aí vai ter só a terça-feira para treinar e colocar tudo em prática no jogo da quarta. Esse jogo saiu das 19 e passou para 20 horas. Pedido do torcedor. Por quê? Porque o torcedor, aquele que trabalha, ele naturalmente é liberado às 17h30, 18 horas, até se dirigir para o Mangueirão. ele, com o trânsito do jeito que é em todo o Brasil brasileiro, ele chegaria atrasado. A Liane, por exemplo, quando sai da RBA para chegar na casa dela, ela demora aí, tem duas horas para chegar, então é muito complicado. E o torcedor, para chegar no Mangueirão, vai ser desse jeito. Agora a compra de ingresso está muito interessante, surpreendendo mesmo. Eu digo que todos os caminhos levarão você, torcedor bicolor, para o Mangueirão na quarta. Mas hoje, esse torcedor do Paysandu que reside no sul do Brasil, ali Santa Catarina, Rio Grande do Sul e Paraná, eles vão invadir o Centenário. Até o Luiz vai, tô te falando. Eles vão invadir o Centenário para daqui a pouco dar esse apoio total e restrito ao Paysandu Esporte Clube, Gaia.
0: Valeu, Dinho Menezes, o repórter Bola de Fogo da Clube. Lado a lado com o bicolor paraense, já já o Paysandu pisando no gramado do Centenário em Caxias do Sul. Jogo 4 horas da tarde, hein? 4 horas, a bola rolando. Você vai ver o jogo ligado na Rádio Clube do Pará. Jorge Anderson, o espigão da Clube, vai comunicar no microfone famoso. 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Minha querida Liane Coelho, boa tarde, aquele abraço para você. 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Às 16 horas em Caxias do Sul. De um lado, o líder da competição, Papão da Curuzu, muito bem, obrigado, na tabela de classificação. Paysandu, que joga fora de casa mais uma e é acostumado a vencer os jogos fora de casa, contra a equipe do Caxias. Caxias, se olhar aqui na tabela, está lá embaixo, na 13ª posição, com 8 pontos ganhos. Volto a dizer, o Paysandu é o líder com 14 pontos. Esperar o que desse confronto? 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
3: Liane Coelho!
4: Boa tarde, Gaia. Uma ótima tarde a todos. Pois é, ali 6 pontos, né? Separando as duas equipes na tabela, na principal competição, talvez. Um Paysandu que a gente já sabe basicamente como deve se comportar. O estilo de jogo do Júnior Rocha, mesmo com modificações de peças e ausências, ainda assim, é a mesma qualidade, a mesma entrega dentro de campo. E do outro lado, o Caxias com alguns velhos conhecidos do futebol paraense. E aí a gente já sabe o que esperar, né? Tem ali Salatiel, tem o Marcelo Cabo, dentre outros, já o Matheus Anjos também, que já passou por aqui, jogadores que já vimos atuar em campo. Agora o que me chama a atenção é justamente esse dado que você trouxe, né? O Paysandu é um bom visitante, ou seja, joga bem fora de casa. Do outro lado tem o Caxias, que é um bom mandante. Na Série C são 3-4 jogos aí sem conseguir vencer, mas também sem perder, ou seja, de empate. As últimas vitórias do Caxias foram dentro de casa. Então, eu tenho dúvida para ver como as duas equipes irão se comportar, levando em consideração esses dados, né? Um bom visitante e um bom mandante. Acho que é, assim, um jogo bom para o Paysandu conquistar 3 pontos, independentemente da fase que as equipes estão apresentando até aqui. Mas, do outro lado, tem um Caxias com algumas fragilidades apresentadas, né? É um time que já está um bom tempo sem vencer. É um time que eu acho muito espaçado dentro de campo, deixa muitas lacunas ali que são boas para o Paysandu conseguir fazer a troca de passes. Já vimos o Paysandu fazendo troca de passes com qualidade. Então acho que tem aí alguns temperos desse confronto que o Paysandu pode usufruir muito bem para conquistar a vitória fora de casa, e criando cada vez mais aquela gordura para ficar na ponta da tabela. A gente sabe que esse momento inicial da competição é ótimo para isso, para você ir pontuando, e o Paysandu está fazendo muito mais que isso, né? Não apenas pontuando, mas conquistando espaço na parte de cima da tabela. Então o jogo para mim em aberto, né? As duas equipes se movimentando bastante dentro de campo. Acredito no Paysandu com a posse de bola, mas também um Papão que sem a posse de bola sabe jogar muito bem, colocando uma transição acelerada. Mas um jogo bem agradável, que a gente espera, né, Gaia, que o aspecto climático ali do estádio não venha dificultar o jogo, como já vimos em outros momentos, Gaia.
0: Tá legal, falou Liane Coelho, ela sempre dá um bom conselho, ela falou, tá falado aqui no microfone da Clube, em nome de Água Vida. 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É o nosso bate-bola, é o pré-jogo. Já já tem o Carlos Cartilho falando da expectativa para Chapecoense e Remo, que irão jogar às 18:30, claro, com a transmissão da Clube no Campeonato Brasileiro da Série A. Liquidação em Globo Esporte Magazine. 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

0: 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Abraçando você onde quer que você esteja. Você ligado no YouTube, obrigado pela audiência. 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Obrigado a todos ouvindo a gente na capital, no interior, moçada, curtindo no Pará inteiro, no mundo todo. Muito obrigado pela audiência. 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Alô, galera de Portel, aquele abraço. Obrigado pela preferência de sintonia. É o nosso bate-bola, é o pré-jogo. Jorge Anderson, boa tarde, aquele abraço para você, meu querido Jorge Anderson. A Liane já falou em relação ao Paysandu, que é o líder da competição, já falou em relação ao time do Caxias, que está na 13ª posição. E eu olhando aqui realmente, meu querido amigo Jorge Anderson, o Caxias é o 13º colocado com 8 pontos na Série C do Brasil, 6 jogos, 2 vitórias, 2 empates, 2 derrotas. Marcou 5, sofreu 5, está zerado no saldo. Por outro lado, tem o Paysandu, mais líder do que nunca, querendo aí a liderança, manter a liderança do Campeonato Brasileiro. Paysandu é o primeiro colocado com 14 pontos ganhos, 6 jogos, 4 vitórias, 2 empates, nenhuma derrota. Marcou 13 tentos, sofreu meia dúzia e tem um saldo de 7 bolas. Esperar o que desse confronto no Estádio Centenário, já já com a sua narrativa? Vem aí no microfone da Clube, ele, o espigão do Timão.
1: Jorge Anderson.
2: Muito boa tarde, Gaia. Grande abraço para você. Muito boa tarde aos amigos e amigas ouvindo a Rádio Clube do Pará, nossa grandiosa audiência. Liane Coelho para você, Bola de Fogo, toda a equipe. Enfim, nesse domingão de bola rolando e os números... Nesses números que você retratou agora, Gaia, já de fato mostram aí campanhas, enquanto você tem o Paysandu líder, né, com uma campanha constante, uma campanha que vem desde o início da competição, aliás, o Paysandu durante toda a temporada, né, mantendo essa constância, mantendo um processo que a gente cobra muito, né, de evolução do time, de levar, de ter personalidade dentro dos jogos, né, de mostrar essa confiança para o torcedor. O Paysandu vem fazendo a cartilha dentro das limitações orçamentárias e de tudo que aconteceu em relação à aposta, principalmente nos garotos, né? De outro lado, você frisou bem a campanha do Caxias, né? Uma campanha que oscila muito, né? Em 6 jogos, 2 vitórias, 2 empates e 2 derrotas. Tem um dos piores ataques, só marcou 5. E também tomou 5 gols, né? Está zerado no saldo. Ou seja, enquanto o Paysandu tem um dos melhores ataques, e se eu não me engano, Dini, é o segundo melhor ataque da competição, o Paysandu já marcou 13, né? 13 gols. O melhor ataque tem 17 gols, já inclusive eu confirmo, mas o Paysandu tem o segundo melhor ataque. Ou seja, é um time que nos últimos jogos vem marcando gols, e bastante gols, né? Venceu, ou pelo menos empatou com o Vasco, fazendo 2 gols. Vinha de goleada contra o Águia, contra o Itabaiana, né? Próprio jogo contra o Anápolis, um time mesmo com um jogador a menos, mas é um time que tem essa consistência, digamos assim. O Caxias não, vem oscilando muito, embora nos últimos 2 jogos venha de 2 empates, né? Inclusive, antes desses 2 empates, tinha vencido em casa o Ipiranga e veio de 2 empates contra o Amazonas e contra o Barra fora de casa. Ou seja, esse jogo para o Caxias é para o time, de repente, né, Liane, conseguir essa vitória e começar a passar essa confiança que o Paysandu já tem, mas que o torcedor do Caxias ainda não verificou nesse time atual.
3: O Amazonas, Jorge, nesse momento em que ele era líder da competição, né? Ainda tem esse detalhe. Atualmente é o Paysandu, mas nesse confronto o Amazonas era o líder e ainda assim o Caxias conseguiu arrancar o empate.
2: É, lá em Manaus, exatamente. O Maringá só confirmando ter um melhor ataque, né? 17 gols. Isso, e é o quarto colocado. O Paysandu é o segundo melhor ataque. Contra o Caxias, repito, com 13 gols. O Caxias que só marcou 5 gols. Ou seja, é um time que tem muitas dificuldades e está querendo, a partir para eles,

0: para o staff do Caxias, para os jogadores e para a torcida, que seja o jogo contra o Paysandu. Mas vejo sim o Paysandu com essa constância, o Paysandu sim chegando lá com muita autoridade, com muita atitude, para arrancar um ponto e de repente até manter esse nível de estabilidade e, por que não, vencer mais uma fora de casa, Gaia.
1: É verdade, o Paysandu Esporte Clube que já se deu bem jogando fora de casa e a gente torce para que o Paysandu repita a dose jogando hoje em Caxias do Sul contra a equipe do Caxias no Campeonato Brasileiro da Série C. É a Jornada Esportiva Clube. Obrigado você pela audiência, obrigado você pela preferência de sintonia. Cadê o papão, meu querido amigo Dino Menezes? Alguém com você aí, bola de fogo?
2: Arrepiadinho, vamos nessa, Dinho.
3: Opa, meu filho, é isso. O Espiga fez mostrou um panorama legal aí do Paysandu Esporte Clube, né? E os números são interessantes do Paysandu. O Paysandu que está 6 jogos sem perder. O Paysandu que está muito bem posicionado, muito bem colocado. E é isso que o torcedor, né? É isso que o torcedor fica contente de acompanhar. E não tem o Caio Melo, hoje não vai ter o Yarley que vinha crescendo muito. E o Bruno Bispo, ele se juntou ao grupo, né, e está à disposição, deve aparecer como titular na partida de logo mais. Mas o Júnior está muito, muito contente, o Júnior está satisfeito com o que tem em mãos. E ele fala desse Paysandu que está 6 jogos sem perder. A última derrota do Paysandu foi para o Vasco da Gama em Belém na partida de ida da Copa do Brasil. E desde lá, nem para o próprio Vasco no jogo de volta o Paysandu perdeu. Isso é motivo de felicidade, né, Júnior?
4: Somos e estamos muito orgulhosos do nosso grupo até então, né? Pelo que vem, que a gente vem colhendo do plantio que a gente fez durante a pré-temporada e esses jogos aí, esses meses. E o grande objetivo nosso como comissão técnica é fazer com que todos os atletas estejam no mesmo nível para brigar pela posição, uma briga sadia, uma concorrência justa, honesta. E aí cabe a nós, dependendo do jogo, ou da característica do jogo, ou do momento que o atleta vem passando, a gente escolheu os 11 que iniciam, mais 5 trocas. A gente troca metade do time de linha, se não mexer no goleiro. Então, com essas 5 trocas, a gente mantém o mesmo nível de treino para todos. Eu acho que é assim que a gente vai dar possibilidade e oportunidade para os atletas disputarem a posição, justamente, né? Ter uma disputa interna muito forte, que é o que a gente vem fazendo, tendo como objetivo principal todos terem os mesmos comportamentos, né? Seja técnico, tático, físico, mas principalmente tático. Para a gente não perder a organização e ter chance de vencer ou fazer uma partida equilibrada com qualquer time do Brasil, assim, independente da divisão.
3: E sobre a Série C, jogo que o Paysandu joga hoje, daqui a pouquinho, contra esse Caxias. Qual o nível dessa Série C, Júnior?
4: Referente à Série C, vamos lá, A, B e C está cada vez mais elitizada, né? Inclusive a D, porque para te disputar a D, tu tem que chegar nas finais do teu estadual. Então não é assim convite como era antigamente, né? Até mesmo a C, na época que eu jogava, só joguei C, D, não tinha, mas só joguei C, não tive a oportunidade de jogar uma Série B na minha carreira como atleta. Alguns times aí no início da C lá entravam no convite, porque era igual a D. Era um monte de time, um monte de quadrangular, lembro, 8, 7, 8, 9, 10, 11, tive sempre nessa Série C danada aí. Então tá cada vez mais elitizado, se pegar A, B e a C. Hoje a C, por exemplo, tem muitos times ali que já passaram pela Série A, mas se firmaram muito na Série B. Inclusive o Paysandu, que não deveria ter saído de onde merece, que é no mínimo a Série B. E é o que nós vamos lutar para buscar. Então, é muito competitiva, né, a competição. E tem a questão climática, a questão de campo, né? Até mesmo o nosso campo está passando por melhorias. Então a gente não pega assim gramado. Aliás, nós pegamos contra o Volta Redonda, que é um gramado sensacional. Então fica muito parelho, muito mais disputa, né? Mesmo a gente querendo jogar às vezes com ela no chão, às vezes prejudica esse jogo, né? Esse jogo apoiado, esse jogo de posição. Então, cara, é o que nós temos que enfrentar, mas a gente está bem, né? A gente vem numa sequência boa, mas temos que manter. Falei para eles agora ali, continuar com a mesma humildade de se preparar, humildade de se estudar, para cada vez mais a gente entender o jogo, o que o jogo pede naquele momento ali, para a gente conseguir envolver os adversários e fazer o que o torcedor mais gosta, que é gol. Né? O futebol é feito para isso, o espetáculo é para o torcedor. especialmente por nós, que é uma massa, né? A torcida do Paysandu é muito grande. Então, um espetáculo é para esse.
3: Tá certo, tá aí o grande Júnior Rocha aqui no microfone da Clube. Detalhe é que a dupla de zaga, né, volta de suspensão no Caxias. E o Grenar terá a equipe titular completa à disposição. No meio campo, Ravanelli disputa a posição com João Lucas e pode ser novidade na escalação. Pode ser formado assim o time do Caxias, com Bussato, Felipe Albuquerque, Ianson, Maurício Ribeiro e Roberto Gringo ou Breno Santos, Matheus Nunes e João Lucas ou Ravanelli, Carisson, Gaspar e o Salatiel. Esse pode ser o time do Caxias para encarar o Papão da Curuzu. Daqui a pouco, que falou o Júnior Rocha aqui no nosso bate-bola.
1: E o provável time do Paysandu aí, meu querido amigo Dini Menezes?
3: Provável time do Paysandu com o Gabriel Mesquita, o Gabizão, aí o Edilson, o Castro Sapequinha ao lado do Bruno Bispo e pela esquerda o Boni, né, o Facundo Boni, o meio de campo com aí a volta dele, Pedro Henrique, podendo ser o Brian ou até mesmo, quem sabe, né, o Brian, o Henrico ou até mesmo o Thiago Índio e o Marcinho, que está pendurado, está com dois cartões amarelos. O ataque com o Thalisson, o Ítalo e o Cleiton Pego. Esse pode ser o Paysandu para daqui
0: bola
3: a pouco, Gaia.
0: Tem uma previsão de 30, 40% de chuva, viu?
3: Olha,
0: hora
3: aí
0: do jogo.
3: Imagina, e
0: olha
3: lá
0: aí,
3: a chuva é diferente da nossa, porque lá venta, o frio é muito intenso. E aí fica, quem não está acostumado sente, mas a rapaziada está preparada para o sol, para chuva, para neve.
1: Um provável ataque é Pego, Ítalo e quem?
3: Pego, Ítalo e Thalisson.
1: Thalisson. Liane, eu estou notando aqui com todo carinho, como diria um amigo meu, o seguinte, porque durante a semana existiu a possibilidade do Júnior Rocha colocar de repente o Juninho no ataque com o Pego, com o Ítalo. Aí sairia no caso o Thalisson, mas o Dinho acabou de dizer que pode ser Pego, Ítalo e Thalisson. Isso quer dizer que o Juninho não pode ir para o jogo.
3: E te digo por quê, Gaia, porque o Juninho tem as mesmas características do Ítalo. Então ele até falou numa coletiva que ele precisa ter um espaço, uma semana cheia para ele ensaiar como esses dois poderiam atuar, porque os dois têm as mesmas características e no mesmo time.
1: Pois é, e esse ataque do Paysandu com a volta do Bruno Henrique, não, é o Pedro Henrique no meio campo, que para mim é ele mais 10, e o Bispo na zaga ao lado do Castro. Lucão, para mim, não jogou bem contra o Vasco na Copa do Brasil. O Iarle expulso na partida passada na Série C do Campeonato Brasileiro. O Quintana não sabe se vai, não sabe se fica. E o seu Bispo voltando aí à zaga ao lado do Castro. Liane.
5: Fazendo uma projeção antes da bola rolar e pensando no adversário, eu iria desta mesma forma, Gaia. Do meio de campo, porque o Caxias é um time que joga muito pelo meio de campo. Ele não explora as profundidades ali, as laterais, né, até o final. É muito pelo meio de campo. E aí, se você tem o Brian, que tem uma boa marcação, você tem o Pedro Henrique e o Marcinho, que ambos a gente já viu jogando muito mais do que o Brian, né, em termos de quantidade de jogos, e que tem essa qualidade de marcação também, eu acho que fica muito fácil para o Paysandu conseguir reter a bola e trabalhar pelas laterais. E por que o Thalisson? Levando em consideração que o Caxias é um time que puxa muito ali para o meio, eu gosto do trabalho que o Thalisson e o Edilson vem fazendo. Eu acho que eles conseguem ter uma sincronia muito grande, uma aproximação muito grande. No momento em que o Thalisson recebe, o Edilson já aparece ali como opção. Eu acho que é uma forma de explorar muito essas laterais também. Então, fazendo uma projeção, pensando principalmente no adversário, eu iria desta mesma forma. Acho que tem a dúvida aí do meio de campo, né, por conta da possibilidade do Henrico, mas eu acho que o Henrico, ele é o substituto direto, ele é o jogador que vem saindo do banco e assume imediatamente ali, seja no lugar do Caio Melo, do Brian, do Pedro Henrique e por aí vai. Então, pensando para o início de partida e com essas características de marcação, eu iria optar por ter o Brian, Massinho e Pedro Henrique, e trabalharia muito com o Thalisson e o Edilson, ofensivamente falando, pelo lado direito.
1: Afinal de contas, Espigão, cabe ou não cabe? Na opinião do Júnior e de algumas pessoas, não cabe o Ítalo e o Juninho. Para você, cabe ou não?
0: É uma boa pergunta, né, que fica no ar, até porque o Dini falou agora há pouco, né, o próprio treinador ainda está aguardando para poder...
3: Até cabe, né, mas aí vai mexer com a configuração da equipe.
0: É, eu ia chegar no ponto exatamente de que você tem hoje o Paysandu, né, com uma com um desenho tático de organização. A partir do momento que você aposta aí no ataque com o Juninho e com o Ítalo, vai justamente haver uma modificação na forma de jogar, né? Nas circunstâncias de jogo, seja para o início de jogo, para uma sequência de jogo, principalmente no caso aqui para, de repente, iniciar uma partida. Eu vejo que, claro, o próprio treinador ele tem todos os requisitos aí para fazer as análises, ele precisa desse tempo para acompanhar nos treinamentos e, de fato, para vermos se os dois jogadores, de fato, cabem. Mas, no primeiro momento, acho que o Paysandu tem que focar justamente nessa forma como vem jogando. O que me agrada nesse time do Paysandu é que, mesmo quando há a mudança das peças no decorrer das partidas, no segundo tempo, o Paysandu mantém o seu padrão de jogo, mantém o seu esquema, mantém a sua forma ofensiva, não deixa de ser ofensivo, mantém o seu equilíbrio dentro de campo. Então, acho que é o principal ponto do Paysandu. Sim, os individuais se destacam, mas essa força coletiva, acho que é o principal ponto, tem que ser mantida essa base de coletividade do time.
1: Pelo fato de ser líder no Campeonato Brasileiro, o Paysandu é favorito na partida de daqui a pouquinho, Eliane? Começar com você logo.
5: Eu acredito que sim, até pela sequência que vem, né? O Paysandu vem com vitórias e o Caxias vem de uma sequência de empate, né? Eu acho que o único ponto, de fato, é o Caxias jogando dentro de casa, porque as únicas vitórias, as últimas vitórias conquistadas foram como mandante, né? Então eu tenho essa dúvida ainda em relação a essa movimentação do Caxias jogando em casa. Mas se a gente for pegar as últimas partidas e o desempenho também em campo, levando em consideração, por exemplo, que o Paysandu veio de um jogo contra o Vasco, né, que fez um bom jogo, principalmente ali no segundo tempo, mas acho que foi competitivo, para mim esse é o grande ponto, porque são campeonatos diferentes que as equipes disputam. Eu acho que o Paysandu chega assim como favorito, mas eu acho que não chega como favorito e tranquilo. O Caxias é um time que ele aparece bastante, ele cria, mas tem dificuldade na definição. Ou seja, vai abrindo espaço para se aproximar do gol. E aí o Paysandu precisa ficar atento a esse ponto.
1: E aí, Espigão, o que você pensa, meu amigo?
0: O Paysandu, de fato, entra com um ponto muito grande em relação a, principalmente, esse início de jogo, né, no decorrer do jogo. Acho que o time do Paysandu é um time, sim, que tem essa consistência, esse equilíbrio. A Liane tocou justamente no ponto aí do equilíbrio do time, né, da forma como esse time joga com personalidade, seja na Curuzu, seja fora de casa, contra o Caxias, que vem aí altos e baixos, embora, como falamos, os três últimos resultados são positivos, né? Vem de uma vitória em casa contra o Ipiranga e dois empates fora de casa, né? Contra o Amazonas e contra o Barra. Mas a campanha, de um modo geral, aí a gente observa extremos, né? O Paysandu aqui no topo, o Paysandu muito bem, desde a primeira rodada, desde o início da competição, contra o Caxias, que tenta se firmar ou se reafirmar na competição, Gaia.
5: E o Caxias ainda teve um empate com o São Bernardo, né, na Copa Sudeste. Ou seja, não, apesar de não ser a Série C, mas já acumula aí, então, três empates, né, seguidos.
0: Tenho até a campanha aqui do Caxias, começou perdendo fora de casa para o Brusque, Liane, 2-1. No segundo jogo, ganhou em casa do Confiança por 1-0. No terceiro jogo, perdeu fora de casa, lá em Volta Redonda, 1-0 para o Voltaço. Na quarta rodada, ganhou do Ipiranga por 2-1. E agora os dois últimos... Não, ganhou em casa, lá em Caxias do Sul, no Centenário, né? Do Ipiranga por 2-1 e empatou os últimos dois jogos fora, em Manaus e no interior catarinense.
5: Inclusive, Gaio, Marcelo Cabo, em entrevista durante a semana, questionado, né, sobre o desempenho do Caxias, ele trouxe esse ponto, Jorge Anderson. Ele disse que o início do Caxias na temporada como um todo, ele acabou sendo conturbado pela sequência de jogos fora de casa. E que ele acredita, inclusive, que daqui para frente, com essas movimentações e o Caxias jogando como mandante, possa ser, inclusive, um ponto de respiro para a equipe, mostrando a força que tem jogando em casa.
0: Desses seis jogos, justamente, né? Só fez dois em casa, já jogou quatro fora, então pode ser a partir desse jogo em casa, essa é a esperança do torcedor do Caxias.
1: E esse time batido aí pelo Dino ainda há pouco, é o melhor que o Paysandu tem? É o time ideal para não só jogar hoje, conseguir um bom resultado que a gente espera contra o Caxias, mas para jogar todo o campeonato, Jorge Anderson? É o melhor do papão da Curuzu, não?
0: De fato, o Paysandu, eu citei agora há pouco a coletividade,
1: Paysandu mesmo com os desfalques. Paysandu que veio, penso eu, quero te ouvir também, que veio com uma moral danada depois da apresentação de quarta-feira.
0: Não só pela apresentação, eu diria, contra o Vasco, né? Mas
1: resultado, por essa. Né?
0: Pelo resultado, mesmo com a eliminação, mas vem de um resultado importante, né, de uma atuação que mostrou a força do Paysandu, né, foi eliminado por um time de Série A, a gente sabe das limitações do Paysandu se tratando de confrontos com equipes de Série A, mas saiu de cabeça erguida, né? Saiu de cabeça erguida. E na Série C, é por isso que eu não quero analisar só o jogo contra o Vasco, eu quero analisar o todo. O Paysandu é sim um time muito bem organizado, muito bem postado, tá certo? As peças que substitui, mesmo aqueles jogadores considerados titulares, são jogadores que entram, encaixam, o padrão tático é montado. Eu acho que é nessa questão que tem que se fixar, né? O time do Paysandu é essa constância, esse time de equilíbrio e forte, um time que não abdica nunca o ataque. É isso que me deixa mais animado no time do Júnior Rocha, viu? Mesmo jogando algumas partidas, inclusive,
1: sem dúvida,
0: você lembra no próprio estadual, o Paysandu, no Repá, mesmo com um jogador a menos, né? O Paysandu não abdicava do ataque, não é isso? Geralmente, quando você tem um jogador a menos, você tira ali.
1: Que joga para cima, para
0: frente. Exatamente.
3: Isso aconteceu contra o Anápolis também, Paysandu com menos
0: da mesma forma.
3: Não abriu mão do seu estilo de jogo.
0: No Repá também, né? Geralmente, quando o time tem um jogador expulso, se tira logo os jogadores da frente. Não, pelo contrário. Manteve-se ali um equilíbrio. Eu acho que essa é a principal característica. O grande desafio é manter isso na sequência do brasileiro.
3: Eu até conversei em off com a Liane. Ela que não me deixa mentir, ou ela me desmente agora para todo mundo ouvir, me chama de mentiroso. Eu disse, Liane, fazia tempo que eu não via um Paysandu compactado, um Paysandu organizado, um Paysandu com modelo de jogo. Entre quem entrar, mas quem entra sabe, inclusive isso eu venho falando nos meus noticiários. Paysandu sabe o que, o jogador do Paysandu sabe o que ele tem que fazer, de que forma ele tem que fazer e aonde ele tem que se posicionar. Ou seja, é aquele jogador que sabe que não pode correr errado. Porque o grande problema das equipes é quando um jogador ou dois estão correndo errado. Aí acaba não rendendo aquilo, o coletivo que deveria render.
1: E aí, Eliane?
5: Me chama a atenção ainda sobre o coletivo, Dinho. A gente consegue perceber ali alguns momentos dos jogos o comportamento do Júnior Rocha com a equipe, né? Eu lembro que no confronto, acho que contra o Anápolis, que tem um gol ali do Anápolis que tem um desvio, enfim, né? Uma infelicidade, digamos assim. Ele olha para o Gabriel Mesquita e ele bate palma naquela de vamos seguir, é isso. E aí depois que o jogo rola, a câmera volta para ele, a gente vê ele lamentando de puxa vida. Ou seja, ele não passa a insatisfação para a equipe. E isso reflete no trabalho coletivo. Então a gente vê, por exemplo, o Marcinho ali atuando como meia, mas que ele dá um gás gigantesco para voltar e marcar. O Pedro Henrique, quando o Marcinho está sendo muito marcado, é ele que assume a parte de organização ali, né? O Caio Melo também atuando em vários momentos como meia. O Edilson tentando correr o meio, mesmo que o Thalisson, que teoricamente era o jogador para correr mais. Então, eu acho que hoje o que eu destaco do Paysandu é o trabalho coletivo. E eu lembro, nos momentos iniciais da temporada, os meninos da base, que vieram da base, dando entrevista falando sobre uma fala do Júnior Rocha, dizendo que quando o coletivo funciona, o individual consegue se sobressair.
3: Agora, tem um problema futuro que a gente já vai debater logo agora. A gente vai se antecipar ao problema. Marcinho está com dois cartões. E claro, a gente torce para que ele não leve hoje o terceiro cartão. Para você, Jorge Anderson, para você, Eliane, para você, Gaia, quem seria o substituto do Marcinho hoje no elenco do Paysandu?
5: Eu acho que hoje a disputa muito grande do Marcinho é com o Caio Melo, perdão. Inclusive eu venho acompanhando em vários momentos um Paysandu com alguns buracos no meio de campo, porque você tem o Marcinho e o Caio Melo lá na frente como meia e o Brian ou o Pedro Henrique aqui. Né? E quando o Marcinho é substituído, sai do jogo, pode perceber a movimentação do Caio Melo. Ele se aproxima muito mais do ataque. Inclusive, prefiro o Caio Melo mais como meia do que como volante. Então, eu acredito que numa saída do Marcinho, o Caio Melo assume essa posição de meia, de estar ali mais próximo do ataque. E aí, atrás, você vai ter um pouco mais recuado o Pedro Henrique e o Brian.
0: E os dois, Liane, no meu modo de ver, eles se completam, né? Quando, obviamente, são titulares, né? Você tem o Pedro Henrique, que é aquele motorzinho, né? Aquele da combatividade, mas é um volante moderno que também chega. E o Caio Melo, para mim, é um dos principais jogadores da temporada até aqui do Paysandu. Jogador versátil, jogador moderno, jogador que sabe a hora de acelerar, sabe a hora de avançar, sabe se posicionar. O Marcinho, indiscutivelmente, é um dos principais jogadores. É um jogador também moderno, é o chamado box-to-box. Você vê que ele está em todos os momentos, se apresenta, vem. Por isso se fala muito desse desgaste, né? Desse possível desgaste do Marcinho. É porque ele vive o jogo, né? E num momento de futebol que a gente exige tanto comprometimento, né, de atletas, a gente vê esse compromisso do Marcinho, do Caio Melo, que para mim, é, claro, tem outros jogadores, o Castro na zaga, ofensivamente tem o Pego, o próprio Ítalo, mas são dois jogadores ali essenciais nesse meio de campo e no contexto geral do time do Paysandu.
3: Isso aí, o Paysandu. Eu fico chateado quando eu erro um na escalação e eu errei. E o Thalisson. Não é o Thalisson, é o Tylon. Olha aí a mudança. E no meio de campo ele vem com o Henrico. E o Luciano Taboca como novidade. Aliás, o Taboca já vinha dando sinal de luz, metendo marcha e pedindo passagem, né?
5: Isso para mim dá uma característica de time ofensivo, porque o Taboca e o Facundo, eles têm essas características diferentes. O Facundo é o lateral, defensivamente falando, e o Taboca é o que se aproxima um pouco mais ali do Pego pelo lado esquerdo.
3: Olha aí o time com Gabriel Mesquita, Edilson Castro, Bruno Bispo e o Taboca, o Pedro Henrique, Henrico e o Marcinho. Eu, sinceramente, para colocar o Henrico, tenho que conversar muito com ele, que ele é muito assodado, muitas das vezes, muito precipitado. Eu acho que, bom, tomara que ele tenha conversado com o Henrico. E o Marcinho, né? Tylon pela direita, pela esquerda o Cleiton Pego e o Ítalo. Esse é o time do Paysandu para daqui a pouco.
1: Gostou da escalação, hein, Jorge Anderson? Tá bom esse time para ganhar o Caxias?
0: Sim, sim.
1: Eu quero vitória contra o Caxias, não posso mentir aqui.
0: Não, o Paysandu tem, no meu modo de ver, totais condições de conseguir essa vitória, de depois das 18 horas eu finalizar a transmissão aqui com mais uma vitória do Paysandu. De fato, é o time, é a base, é o principal. Você vê que saem jogadores, entram outros. Você tem o Tylon aí à frente, mas o Thalisson também, quando joga no mesmo nível. Tem esse asterisco pro Henrico aí, como falou o Dinho, mas você vê aí quando o Caio Melo não pode jogar, né? Tem o Brian, tem o Henrico, enfim, na lateral esquerda também o Facundo. O Taboca veio, desde quando chegou ainda no estadual, é um jogador que vem mostrando personalidade. Enfim, o Paysandu está bem encorpado. Independente, reforçando o que a Liane falou, independente dessas mudanças individuais, mas a gente vê que o coletivo, a força coletiva do Paysandu, né, a característica de organização, certamente vai ser a mesma que vem se mantendo durante os jogos.
3: Com essas mudanças, eu chego à seguinte conclusão: o grupo está crescendo, está ficando cascudo, e o Júnior tendo mais confiança no que ele tem. Tanto que ele muda três aí para essa partida, né? Três mudanças. No ataque, uma no meio e outra na zaga. E, aliás, quatro na lateral também, porque o Taboca vem como titular.
1: É isso, Dinho Menezes, galera bicolor, tá aí portando o Paysandu, Gabriel Mesquita, Edilson Castro, Bruno Bispo e Luciano Taboca, Henrico, Pedro Henrique, Marcinho, Cleiton Pego, Ítalo Carvalho e Tylon. É o time do técnico Júnior Rocha para o jogo de daqui a pouquinho. Lembrando que já tem a escalação do Paysandu, a escalação do Caxias e a arbitragem do jogo. 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E às 4 horas da tarde, além de Caxias e Paysandu na Série C do Brasil, a Rádio Clube do Pará vai informar, vai acompanhar direto lá do estádio Maximino Porpino Filho, em Castanhal, Cidade Modelo, as emoções de Tunaluso e Águia de Marabá. Aí é Campeonato Brasileiro da Série D, é o jogo entre os paraenses e a Tuna querendo se reabilitar, haja vista que perdeu na partida passada de virada no Vira-Virou para o time do Tocantinópolis. Expectativa para o jogo, às 4 a bola rola. Grande abraço, bom trabalho, boa tarde para você, Urbano.
3: Uma boa tarde, Gaia, a toda a equipe. Escalar a equipe aqui: Carlos Gaia, Liane Coelho, Jorge Anderson, Dinho Menezes, Alex Saudade, o Pombo, nosso querido Caio Sena, Fábio Cebolinha, Sebastian e toda a equipe. E a Tuna vive...
6: Um abraço a você também.
3: A Tuna vive um ambiente...
6: Pombo!
3: A Tuna vive um ambiente inóspito, né? Um ambiente inóspito na Vila Olímpica. Há muito tempo isso vem acontecendo. A diretoria da Tuna, a Tuna não consegue ultrapassar de fase, não consegue fazer um campeonato que dê alegria ao seu torcedor. Inclusive hoje haverá protesto
6: no estádio Maximino Porpino Filho, daqui a pouco, portanto, o jogo entre Tunaluso Brasileiro e Castanhal. Só para ter uma ideia, no grupo da Tunaluso Brasileira, o Águia de Marabá com 12 pontos, o Trem na segunda colocação com 11, o Imperatriz na terceira com 9, Tocantinópolis, que era o penúltimo, agora é o quarto com 9 pontos, a Tuna, que era a quarta, passou para a quinta com 6 pontos, e na última colocação, o Oratório com 3 pontos. Olha, não se admite uma instituição chamada Tunaluso Brasileira, a primeira equipe paraense a conquistar um título nacional, já cedeu jogadores para o futebol paraense, nacional e até internacional, numa situação dessa. Meus amigos, são 6 clubes nessa chave, 4 classificam. Se a Tuna não conseguir a vaga entre os 4, salvando o Águia, que o resto, e que o Operatriz, o resto, tu joga no saco e joga fora, tá entendendo? Devido à ruindade desses clubes, aí tem que fechar a Vila Olímpica. O último entrega a chave, né, pro cara que comanda a Tuna, e pronto. Porque não se admite. Em 6 clubes de categoria ruim, né, salvando o Águia, que tem uma estrutura, e a Tunaluso Brasileira, na minha boca, há muito tempo, a Tuna ficar fora de uma segunda fase. Então não se admite. Há muito tempo, esse ambiente ruim vem na Tunaluso Brasileira. Volto a dizer, um ambiente inóspito, um ambiente que não tem condição de convivência entre as pessoas, esse que é o sentido da palavra. Então, com a ordem e a diretoria da Tunaluso Brasileira. Então a Tuna vai enfrentar o Águia logo mais, precisando prementemente da vitória, necessitando urgentemente da vitória, porque uma derrota para o Águia de Marabá, ficarão faltando 3 partidas e a Tuna, o próximo jogo será contra o Oratório, muito embora o Oratório também está morto na partida, mas a Tuna consegue ser pior que o Oratório, como é que se diz, Tocantinópolis e demais equipes, né? Salvando o Águia de Marabá, volto a dizer que tem uma estrutura melhor que todos que estão aqui nessa competição, nessa chave da Tunaluso Brasileira. Então, a expectativa é que dê mais até torcedor do Águia aqui, da própria Tunaluso Brasileira, porém, o torcedor Cruz Maltino, torcidas organizadas, vão ao estádio, já estão presentes, é claro, evidentemente, tenho certeza disso, no estádio Maximino Porpino Filho, modelão para protestar, porque a situação da Tuna é complicada. Muito tempo a Tuna consegue o projeto e pelo meio para. Alguma coisa está acontecendo. Isso se chama administração. Problema administrativo, ele respinga no gramado. E isso está acontecendo com a Tunaluso Brasileira. Então vamos tomar providência, negócio de vaidade, negócio de becinho dobrado, olhar, como é que se diz, soslaio, não dá. Então alguém tem que tomar providência na Tunaluso Brasileira, a Tuna tomar um rumo, tomar uma direção, porque do jeito que está, Gaia, aí não vai dar.
1: É, meu amigo, tem que ajeitar a casa, meu amigo urbano, valeu, já já você volta aí direto da cidade modelo. Tá pegando o negócio aí para a Lusa Brasileira. A Tuna tem que ganhar, a Tuna tem que reagir, concordo com o Urbano. A Tuna tem que se dar bem, porque pela história que tem, pela estrutura que tem, a Tuna pela tradição que tem tudo, se Deus quiser, para conseguir a sua classificação. Mas, para isso, tem que jogar futebol. 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É o nosso bate-bola, é o nosso pré-jogo. Inclusive, saiu aqui a escalação do time do Caxias, Bussato, Felipe Albuquerque, Janson, Maurício Ribeiro e Roberto, Grigo, Matheus Nunes e Ravanelli, Calisson, Gaspar e Salatiel, o time do técnico, o glorioso Marcelo Cabo, que passou pelo Clube do Remo. 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Faladinho.
3: Saiu Caxias com o Bussato, Felipe Albuquerque e Anson. O Maurício Ribeiro e o Roberto, esse Roberto aí, vou te contar, esse Roberto aí numa pratada de açaí, ninguém segura ele. O gringo Matheus Nunes e o Ravanelli, o ataque com Carlson, o Gaspar. E o Salatiel, o técnico, o Marcelo Cabo. Cuidado, Lobo, senão tu vai dar fim do cabo.
1: Calma, é isso. Alva, é, a marreta não pode voar do cabo, não. Senão já era.
0: E só para lembrar, Gaia, né, falando aqui também um pouco do Caxias, que lá no futebol de Caxias do Sul, um dos clássicos mais tradicionais também do Rio Grande do Sul, né?
1: É
0: que
1: o Caju.
0: É o Caju. É, nós temos o Juventude hoje na Série B, né, no estádio Alfredo Jaconi, e temos o Caxias, que é no estádio Alfredo Stedley, né? O centenário. Aliás, que tem histórias distintas, né?
1: É Francisco Stedley.
0: Francisco Stedley, sim.
1: Isso.
0: Eu falei...
1: É Alfredo.
0: Alfredo, não.
1: É Alfredo Jaconi,
0: eu misturei. E o Francisco Stedley é o centenário, né?
3: É as duas equipes. É o estádio do Figueirense, né?
0: Hein?
3: Alfredo Jaconi é o do Juventude. É o do Juventude,
0: exatamente. É isso
1: do
0: que
1: Figueirense
0: eu tô falando.
1: É Orlando Scarpelli.
3: Isso. Só queria te testar, Gai.
1: Tá legal.
0: É isso que eu tô falando, né? É, o clássico tradicional, Juventude, que vem jogando a Série B do Brasileirão, né? Caiu da A para B, joga no Alfredo Jaconi, e o Caxias joga no Estádio Centenário, as duas equipes que têm origens diferentes, né? O Juventude é um time mais elitizado, né? Mais tradicional. O Caxias não, até no entorno ali, né, Dinho, do Centenário.
3: Sim.
0: É um bairro bem popular, né? Isso, o bairro Marechal, se eu não me engano, de contexto realmente popular.
3: É a barra
0: popular.
3: Pesada, é a barra pesada de lá.
0: É, um bairro mais popular, periferia, né, digamos ali, de Caxias do Sul, e o time do Caxias tem essa característica, né, bem popular, bem do povão da massa, e o Juventude, por outro lado, já é um time mais elitizado.
3: Já o estádio do Juventude já é central, já é ali da classe altamente mais ou menos, mais ou menos por aí.
1: Quer falar, Aline?
5: Um Caxias de hoje, especificamente, que vem muito similar ao que enfrentou o Amazonas, apenas com duas modificações, dentre elas o Ravanelli, que o Marcelo Cabo já havia confirmado, inclusive, durante a coletiva, que ele iria ser titular. O Ravanelli era um jogador que no time dele era para ser titular, mas como teve aquelas problemas médicos, né, e para o departamento médico, acabou sendo um jogador que... Ele entra no decorrer da partida, mas vem entrando muito bem. E aí, com isso, ele abre mão de ter o João Lucas, que era o titular da equipe, e hoje com o Ravanelli. Então, uma equipe ali formada e escalada muito similar ao que foi o confronto contra o Amazonas.
1: É o nosso bate-bola! 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Fala, Bola de Fogo!
3: Opa, eu vou falar um pouco de paixão, de amor à primeira vista, coisa que certamente a Liane, quando viu o de menor, foi o que aconteceu. Amor à primeira vista, né? É o Thiago Biso. Thiago Biso é um carioca, ele não torce, paz, meus senhores, não torce pelo Flamengo, não torce pelo Vasco, não torce pelo Botafogo, não torce para o Fluminense, não torce para o Volta Redonda, Madureira. Rapaz, ele torce para o Paysandu, é mole. E nunca teve oportunidade de vir até Belém. Por que dessa paixão pelo Paysandu, seu Thiago?
7: Então, o amor pelo Paysandu ele foi crescendo, né, aos poucos, quando eu comecei a conhecer o clube de fato. Completando o Paysandu, foi o primeiro time que eu tinha completado no álbum de figurinha que eu tinha, e ali eu conheci o Paysandu, já comecei a gostar das cores, já começou a fazer com que eu me apaixonasse ali aos poucos. E conforme eu fui crescendo, fui acompanhando mais o Paysandu e eu fui me apaixonando mais, até que um amigo, um aluno de um lugar que eu trabalhava, né, um aluno meu, chegou e me deu uma camisa de regata que eu tenho de basquete. E até hoje, desde então, eu torço pro Paysandu, amo o Paysandu e digo que sou Paysandu, só Paysandu.
3: Por que torcer pro Paysandu e não para Flamengo, Vasco, Botafogo, Fluminense? Por que escolher o Paysandu?
7: Porque é isso, eu já passei por todos os times carioca, já tentei torcer para todos eles. E não me encontrei nenhum, eu não sei te explicar o porquê. É uma coisa que você sente, né? Você sente, não sentia nada por nenhum clube.
3: E o que é torcer pro Paysandu para você, Thiago?
7: Ser Paysandu para mim é torcer, é sentir, é viver. Então é isso, é estar ali pelo clube sempre quando pode. E buscar da força, independente de onde você estiver. Eu aqui do Rio de Janeiro, assistindo os jogos, é isso, é dar força do jeito que você puder.
3: Tem explicação isso, Feras? Tem explicação isso? É o papão, é o time da paixão, é o time do povo, é o time da virada, Gaia.
1: É, rapaz, não tem como explicar. A paixão, o amor pelo time do Papão da Curuzu. 15 horas e 18 minutos, a hora certinha. 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Pré-jogo, já escalação do Paysandu, escalação do Caxias e arbitragem do jogo. Clube Esporte Magazine, Tintas Arcron, Laboratório Amaral Costa, Condutel Orion, Planeta Energia, Velox Belém, Soluções Financeiras, a Sovepa, Vidraçaria F. Cruz em Portel. 4 horas da tarde tem Caxias e Paysandu na Série C do Campeonato Brasileiro, com a narração do Jorge Anderson, comentários da Liane Coelho e a participação de todo o timão campeão do rádio, da Rádio Clube do Pará. E às 18h30, a pedida Chapecoense Remo no Campeonato Brasileiro da Série A. Carlos Cartilho, em nome de Água Vida, a água mineral dos campeões, qual é a tua expectativa, Cacá, para o jogo das 18h30? Expectativa de um grande jogo? 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
8: Carlos Castilho.
9: Boa tarde, Carlos Gaia. Aqui na expectativa do jogo de bola entre Clube do Remo e Chapecoense, ou Chapecoense e Clube do Remo, porque o jogo será realizado na casa da Chapecoense, lá na Arena Condá. O Remo é o vice-lanterna da competição, mas com um retrospectivo bem interessante dos últimos jogos, quando a equipe venceu o Botafogo e o Bahia e empatou com o Palmeiras, 3 jogos de alto nível que o clube azulino realizou. Para o jogo de hoje, o Remo pretende vencer, na pior das hipóteses empatar e nem pensar em perder, porque pode até perder a posição de último colocado para a equipe da Chape. Mas qual a expectativa para essa partida? Eu acho que o Remo entra muito motivado e bem estruturado pelo técnico Léo Condé para esse jogo de logo mais. Afinal de contas, a performance da equipe, desde que o Condé conseguiu tempo e trabalhou a estruturação da equipe, nós tivemos uma evolução muito grande do clube azulino. E enfrentou 3 equipes, como eu disse, do mais alto nível. Afinal de contas, encontrar Botafogo, Palmeiras e Bahia e conseguir 2 vitórias e 1 empate é realmente um resultado que traz uma esperança muito grande para o fenômeno azul. E como o Remo deve se apresentar? A dúvida é no setor de meio campo. Afinal de contas, o Remo vai prescindir do Zé Ricardo, que foi expulso na partida diante do Palmeiras, julgado, aliás, julgamento de uma rapidez que impressionou. O jogo foi domingo e já no meio da semana vinha a punição de 4 jogos para o volante azulino. Mas o Remo tem peças de reposição. A dúvida é, ele vai utilizar mais um volante, no caso o Leonel Pico, ou vai se tornar mais maleável, mais criativo e mais dinâmico, conseguindo a entrada de um jogador como o Bueno, que é um jogador de mais refino, de aproximação, de distribuição de jogos? Nós vamos então aguardar o que é que o técnico Léo Condé vai definir para esse jogo. Eu acho, sinceramente, que ele vai entrar com o Leonel Pico, porque o Vitor Bueno, ele ainda não recuperou o seu condicionamento físico e vem de uma distensão na panturrilha que a gente sabe é muito preocupante. De qualquer maneira, quem entrar vai acrescentar. Tanto o Pico como o Bueno são melhores jogadores tecnicamente do que o Zé Ricardo, e isso pode qualificar ainda mais a equipe azulina. Expectativa favorável, o jogo não é fácil. A Chapecoense também vem de uma grande vitória, eliminando o Botafogo na Copa do Brasil. Se o Remo eliminou o Bahia, a Chapecoense eliminou a equipe do Botafogo. Então está pau a pau. Querem as duas equipes sair dessa zona de rebaixamento e, portanto, é um jogo de 6 pontos. Boa expectativa. A torcida azulina, o Fenômeno Azul, acredita que o Remo possa conseguir uma vitória e nós estamos esperando uma boa apresentação dos pupilos do Condé. Logo mais, nós vamos conferir.
1: 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Confronto entre Caxias e Paysandu, lembra aquele de 2001? Foi nessa época que o Givanildo disse, vamos ganhar em casa, o que der para trazer lá de fora é lucro. Aí o Paysandu se tornou bicampeão brasileiro da Série D, tá certo, Bola de Fogo?
3: É, certo, acho que... De repente, né? Tem, olha, um torcedor, muitas das vezes, ele tira essa ou aquela partida para ser a revanche. É revanche! Isso. Mas como disse o Júnior Rocha, esse jogo de quarta-feira, o torcedor está vendo como jogo da revanche. Mas, para ele, para o grupo, para os jogadores, não é só um jogo que o Paysandu tem que fazer a vantagem para, de repente, conseguir o maior objetivo, que é o campeonato, é o título lá em Manaus no dia 28. Então, o torcedor vê de uma forma, comissão técnica e jogadores de uma outra forma. Aí vai de cada um, né? Mas o mais importante é a concentração, é a responsabilidade, é o foco na partida, é para não ter surpresas. Eu penso assim, o Júnior também, não sei se você concorda comigo.
0: Claro, Dinho, claro, claro. Gaia, Dinho, Liane.
1: Fala, Jorge.
0: Em 2001 foram 2 confrontos, né? Naquele famoso quadrangular em que o Paysandu acabou, claro, sagrando-se campeão, bicampeão brasileiro.
3: E Belém foi empate, não foi?
0: 0-0 em Belém.
1: Paysandu, Caxias, Figueirense e Avaí.
0: E Avaí. Exatamente.
1: Aí o Paysandu campeão brasileiro.
0: Os 3 e o Paysandu.
3: Naquela época que o Givanildo puxava a calça dele de baixo para cima.
1: É, Paysandu bicampeão brasileiro da Série B, jogando um sábado à tarde na Coruzu, campeão contra o Avaí Futebol Clube.
0: É, e esse jogo foi 4-3 pro Caxias de virada. O Paysandu fez 3-0.
1: Positivo.
0: 3-0, 2 do Zé Maluco, né?
1: Quem é
0: aliás,
1: o Zé Maluco?
0: O nosso Zé Augusto, né? O Zé Tessado.
1: Não,
0: né?
1: Ele pode processar esse negócio de maluco.
0: Não, não,
1: medo,
0: ele gosta de tudo, Zé Tessado.
3: Não, ele vai te processar, tu continuar chamando ele de Zé Augusto.
0: Ah, tá. Ele gosta, Zé Tessado, Zé Maluco, Zé da Fiel, tudo.
3: Zé Maluco, Zé doido,
1: Zé da Pombalhado, né?
0: olha o time do Paysandu aí, Bola, pra você se emocionar.
3: Bora, vem te embora.
0: Aquela altura, Júlio César, Valentim.
3: Aliás, no último jogo, o Júlio César foi sacado por causa de comentários e especulações e desconfianças, né?
0: Naquele célebre 2001, Júlio César, Valentim. Olha a dupla de zaga, Gino e Sérgio, né? E o Gavião pelo lado esquerdo.
1: Cláudio Gavião,
0: Olha essa meiuca fraca, em Sandro, Rogerinho, Luiz Carlos, Trindade e Jobson. O Trindade saiu para a entrada do Lecheva. O Jobson saiu para a entrada do Wanderson. O ataque, Zé Augusto e Van Dijk, e depois o Albertinho, bola de fogo.
3: É, você é uma fera. Rapaz, o Alex se abre porque você é uma fera. Gainha, daqui a pouco vou trazer o Sapequinha para conversar com a gente, o Castro.
1: Tá legal, já já o zagueiro Bicolor falando conosco aqui no microfone da Clube. Lembrei daquele amigo nosso, rapaz, que adora. É, ele adora recordar. Não é... Não é setembrino.
3: Ah, tá.
1: Não é setembrino. É recordar, ele adora recordar, né? Pra ele.
3: Mas pra recordar, ele tem que avisar, né, pai?
1: Pois é, tantos jogos, tantas vitórias, Não, peraí.
3: Gaia, diga. Depois que o Google surgiu,
6: saiu a Tuna Luz Brasileira.
1: Vai, vamos lá.
6: Vinícius, Luan, Douglas, quem mais, rapaz? Aqui é o Vini. Aí na lateral esquerda aparece o Wesley, o setor de meio campo. Vem com o Gustavo, o Vanderlan e o Túlio. À frente, Jaime, portanto, o Gabriel Furtado e o Otávio, o time da Tuna Luz Brasileira, para enfrentar o Águia de Marabá, a Tuna necessitando da vitória. Ou seja, é o mesmo time que acabou perdendo para a equipe do Tocantinópolis de virado por 3-2.
1: Tá legal, Chico Urbano, já já bola rolando daqui a meia hora em Castanhal, Cidade Modelo, lá no estádio Maximino Porpino Filho, para Tuna Luz Brasileira e Águia de Marabá Futebol Clube, é Série D do Campeonato Brasileiro. Rádio Alternativa FM de Terra Alta, já conectada conosco, já em cadeia conosco. Alô, galera aí de Terra Alta, obrigado pela preferência de sintonia.
0: Gaia.
1: Já já a escalação do Papão, a escalação do Caxias e a arbitragem do jogo. Fala, Jorge.
0: Nosso amigo Raí Moraes está lá em Abaitetuba nos acompanhando. Grande abraço para ele. Nosso querido Dr. Loredan em Altamira também nos acompanhando, tá certo? E a galera aqui na Pedreira, Gaia, com o sonzão ligado, a marreta voando,
1: que beleza,
0: o sonzão,
1: hein?
0: Da clube, a turma à frente, o meu Spider bairro. Show.
5: Meu bairro.
3: Como é que então, é? Como é que você fala da Pedreira assim sem pedir autorização pra mim?
0: A turma tá ali, né? Enéas Pinheiro, sonzão ligado, a turma do Spider Sound.
1: Que
0: olha,
1: beleza,
0: aí,
1: que beleza.
0: Todo mundo ligado, Spider Sound, arrochando lá.
1: Fala em Pedreira, eu lembro logo da Toca do Lobo, acho que não tem mais, eu amaneci na Toca do Lobo, em cima
3: ali
1: do...
3: na Lomas?
1: É, na Lomas com a Pedro Miranda. Não, agora não, não bota isso, vai cair todo mundo. Eu lembro que eu amaneci lá na Toca do Lobo, no sofá velho, cheio de lama, na beira da pista. Toda vez que falo, eu me lembro disso. Globo, é outra vida, isso é passado, o nome já diz, passado. 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Não pode dar uma moral, se der uma moral...
3: Lindo, cara, lindo, lindo.
1: É claro, moça. Já é passado, Alex. Te acalma que tudo é nosso. A gente ia lá pro meu rapaz, pro não sei o que da saudade que tem lá, enfim...
3: Te lembra daquele dia ali na Mauritinho, você e o Toninho da Ribeira?
1: Lembro.
3: A gente foi da Embaixada de Samba do Império Pedreirense. Mano,
1: se eu for, mano, se eu for contar, se eu for contar a minha história, dá um livro, mais de um livro aqui.
3: Ah,
1: dá um livro.
3: É Tarcísio Andrade, que culpa tenho eu, Gaia?
1: Chegava na Embaixada, mano, a marreta voava do cabo fácil. Só viu o locutor dizer, atenção, garçom, aqui na mesa, alô, garçom, aqui na mesa, rápido.
3: E o Perna, como ele dizia o Perna?
1: Está comigo no bar da festa, aquela comitiva e tal. É passado, corta, Alexi. 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O Toninho da Ribeiro financiou um concurso de merengue que um companheiro nosso que bate na costa da dama ganhou fácil.
3: Parou a embaixada.
1: Parou a embaixada. Ele ganhou o concurso lá que o Toninho
3: bancou. E não teve gambiarra, não. Ele que bailou bacana.
1: É, e ele é bom de perna, ele é bom de música, esse nosso companheiro
3: aqui
1: da casa.
3: Não dá muita moral.
1: Na voz do Bola de Fogo da Clube. Alô, alô, galera bicolor. Alô, mundo alvo azul. Vem aí a escalação do Papão, eterno campeão dos campeões.

0: 10, sétima rodada da Série C. 12, o Gabizão, Gabriel Mesquita, goleiro. 2, Edilson. 15, o Castro Sapequinha. 14, ele de volta, Bruno Bispo. 77, da roça para o mundo. Da boca. Esse é o setor defensivo do maior clube da Amazônia, do time do povo paraense, do gigante pela própria natureza. O meio de campo do Papa Título do Norte está assim definido, com 39, Pedro Henrique. Pedro Henrique, 39, 5. 5 é ele, o Henrico. E 10, o maestro, bom de bola e capitão, Marcinho. O ataque do arrasta povo paraense, centralizado com a 9, Ítalo. Pela direita, ele, Tylon, 19, Tylon. E pela esquerda, 75, Cleiton Pego. No banco, o Júnior, esse bicho de rocha. Tem o 41, Marcão. 5, Lucão. 20, Matheus Capixaba. 23, Brian. 25, Thiago Índio. 30, Tadisson. 31, Facundo Boni. 98, Juninho. E 99, Lucas Cardoso. O time dos crias, escalado, a tropa azul e branca, escalada, para daqui a pouco entrar em campo, em busca de mais uma vitória da Série C, Gainha.
1: O Caxias é o 13º colocado, com 8 pontos ganhos na Série C do Campeonato Brasileiro, 6 jogos, 2 vitórias, 2 empates e 2 derrotas. Marcou 5, sofreu 5 gols, está zerado no saldo. Seu principal artilheiro é o atacante Salatiel, com 2 gols marcados na Série C do Brasil. Time gaúcho volta a campo no Campeonato Brasileiro, no dia 23, sábado, portanto, às 19h30, em São Luís do Maranhão, contra o Maranhão Atlético Clube, lá no estádio Castelão. 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Na voz do Bola de Fogo, a escalação do time gaúcho.
0: Caxias! Para um trio de gaúchos, Sebastião Gato, Pombo e Alex Saudade. O time do Caxias escalado pelo Marcelo Cabo. É o Busato. 2 é o Felipe Albuquerque. 3 é o Ianson 3. 4, Maurício Ribeiro. Chama o Ribeiro aí. Maurício Ribeiro. 6 é o Roberto. Roberto engordou. Bate um açaí que é uma beleza. É o 6, Roberto. Meio de campo 5, Grigo. Não é Grigo, é Grigo. Um G, Grigo. 8, Matheus Nunes. E 10, o Ravanelli. Ravanelli, 10. O ataque, 7, Carisson. 11, Gaspar. e 9 Salatiel. Técnico Marcelo Cabo, que tem no banco 12 Marcelo Dalsoler. Tem 13 Winson, 14 Moraes, 15 Breno Santos, 16 Vitor Sá, 17 Vitor Feijão, 18 Felipe Rangel, 19 é o Jonathan Ribeiro, 20 Vitor Gabriel, 21 Matheus Anjos, 22 Marcelo Freitas e 23 o João Lucas, o Caxias, definido para encarar o Papão da Curuzu.
1: 6 jogos, 2 vitórias, 2 empates, 2 derrotas, marcou 5, sofreu 5.

0: Niani.
1: Niani Coelho.
2: Duas equipes modificadas, se a gente for comparar com os últimos confrontos, mas equipes que já estão integradas, escalações aí com personagens que já se conhecem muito bem, então não vai interferir no estilo de jogo, tanto do Marcelo Cabo quanto do Paysandu. De um lado, um bom mandante, do outro, um bom visitante. É, insisto que para mim é um jogo que vai ser em aberto, né, apesar de ter um favoritismo ali de resultados do Paysandu, mas o Caxias é um time que se aproxima, tem dificuldade ali na finalização, mas se aproxima, busca construir. O Paysandu que tem um excelente meio de campo, que para mim é o grande destaque, inclusive, dessa equipe do Júnior Rocha. E do outro lado, um Caxias que trabalha muito utilizando o seu meio de campo com modificações, tanto que o Ravanelli hoje entra justamente para movimentar um pouco mais a partida. E esperamos, Gaia, que seja um bom jogo para o Paysandu, que a equipe consiga mais 3 pontos jogando fora de casa, que também é muito importante emocionalmente para a equipe e que consiga se isolar cada vez mais ali no topo da tabela.
0: Liane Coelho falou, tá falado no microfone da Rádio Clube do Pará, expectativa para o jogo. 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Fala, Dinho.
3: Não, é Urbano aqui.
0: Oi, Urbano.
4: Quem me dera ter a voz do Urbano, quem, cara? Quem, eu tava rico.
3: Rapaz, o Dinho ganha como DJ aí, rapaz. Não é fácil, não. Pô, ele é pelo menos 0,1% do que ele ganha fazendo esse serviço extra aí. Olha, a turma Luz Brasileira, só repetindo, Vinícius, Luan, Douglas, Vini e Wesley, o Otávio Vanderlan e o jogador Vanderlan. Aí vem à frente Jaime, o Gustavo e o Gabriel Furtado. Já a equipe do Águia de Marabá, Iago Raz, o Bruno Limão, Dedé, Wendel Araújo e Cássio. Aí vem William Daltro, Carlos Maia e PH, Felipe Pará, grande sensação da equipe do Águia de Marabá, além do JP e o Wesley. Treinador do Águia de Marabá é o Júlio César Nunes, da Tuna Luso Brasileira, o Robson Mello. Só com relação à arbitragem aqui, a arbitragem do jogo da Tuna contra a equipe do Águia de Marabá, Maximino Porfírio Filho, Castanhal, 7ª rodada, o árbitro o Renan Novaes Isabraide, de Mato Grosso do Sul, assistente 1, o Rafael Bastos Cardoso, do Pará, assistente número 2, Tânia Lopes da Silva, também do Pará, turma toda do Pará, a partir do árbitro central, Clever da Costa Lobo, é o quarto árbitro, e na analista de campo, a Elaine da Silva Mello. Então, tudo arrumado, tudo prontinho, vamos aguardar apenas a bola rolar, com a presença também do Valmir Rodrigues aqui nos estúdios da Rádio Clube, para Águia e Tuna Luso Brasileira, Tuna e Águia de Marabá. Vale ressaltar que na primeira etapa, na primeira fase, do Zinho Oliveira, o Águia derrotou a Tuna pelo placar de 2-0. Gaia.
0: Tá legal, Chico Urbano. Bola de fogo, quem tá com você aí? Rapidinho, bola.
4: Quem tá comigo é o Castro. E ele fala da ordem que vem do banco através do técnico e eles sabem como executar. Isso é automático, né, Castro?
5: Boa tarde. O time vem aqui na evolução muito, muito grande. Graças a Deus a gente está 5-6 jogos aí sem perder. A gente vem trabalhando muito e pegando muita confiança ali junto com o professor Júnior ali. Está dando todo o suporte para a gente ali, com sua toda a experiência ali, está passando para todo o grupo. E a gente está acreditando no trabalho. A gente está compromissado a cumprir as funções que eles estão pedindo. E cada jogo e cada treinamento a gente está pegando confiança para poder fazer aquilo de melhor dentro de campo e ajudar o Paysandu sair com resultado positivo nos jogos.
6: Em alguns jogos o Paysandu vem demonstrando muita força, né? Muita vontade de jogar, não desiste, está sempre querendo vencer. Por exemplo, um jogo contra a Portuguesa lá em São Paulo, aliás, 2-0 no primeiro tempo, no segundo tempo o Paysandu voltou e o gol da vitória, 3-2, foi você quem fez. Depois teve o Botafogo, né? Botafogo meteu 2-0 no Paysandu na Curuzu pela Série C. Paysandu foi buscar, virou o jogo 4-2. Teve o Anápolis, empatou o jogo, no finalzinho o Paysandu foi.

0: foi lá no último minuto e ganhou o jogo de 2-1 com gol do Juninho. Ou seja, Vasco, Paysandu estava perdendo de 2-0, foi lá e empatou. Esse é o Paysandu, essa é a característica do time do Paysandu, isso já virou um forte do Paysandu, uma marca do Paysandu, não desistir, né? Esse é o ponto forte do grupo?
1: Sim, é um ponto forte da gente, né? Nunca desistir. O jogo são dois tempos de 45 minutos ali, mais os acréscimos. E a gente sempre acreditando naquilo que o professor Júnior passa pra gente, independente daquilo que acontecer dentro da partida, a gente nunca mudar a nossa forma de jogar, sempre manter confiante naquilo que a gente vem trabalhando. E graças a Deus, tá dando resultado. Por mais que às vezes a gente saia atrás do placar, a gente está tendo cabeça, está tendo tranquilidade para buscar empatar o jogo e até mesmo a virada.
2: Tá certo. Tá aí o Sapequinha Castro aqui no microfone da Clube. Torcedor do Paysandu já se faz presente. O clima é bom para a prática do futebol e o gramado oferece aquela perfeita condição, Gaia.
3: Valeu, Dinho Menezes, obrigado, Bola de Fogo. Meu querido amigo, pastor Valber Duarte, da Igreja do Evangelho Quadrangular, tá me ouvindo? Ele e o Valber Filho, grande craque de futebol, Valber Filho, do Sub-8 do Clube do Remo. Um abraço, Valber, para você, para Dona Yara, para toda a galera aí nos ouvindo, obrigado pela audiência. Minha querida amiga Gilvanda Faro também tá me ouvindo. Ela, o Yuri, o nosso querido Beto Faro, todos ligados na Clube, obrigado pela audiência. André Chaves, lá em Marapanim, me ouvindo também, curtindo a Rádio Clube. Essa galera curte o Timão, campeão do rádio. Grande André Chaves, obrigado pela companhia. Heron Silva, lá em Vila Nova, município de São João da Ponta, também ligado na Rádio Clube. Destaque final do Caxias. Alô, Bola de Fogo.
2: Caxias, na pressão do torcedor. Tanta pressão que o torcedor está fazendo até greve já. E em pouco número ele vai estar para torcer para o Caxias já contra o Paysandu.
3: 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Destaque final do Paysandu, Dinho.
2: Chega amanhã em Belém e finaliza a preparação para o jogo da quarta primeira da final contra o Nacional, na terça.
3: Acabou o pré-jogo, acabou o bate-bola da Jornada Esportiva Clube. Vem aí o futebol total. Colorido, fantástico futebol total do Timão, campeão do rádio. O destaque é a Série C do Campeonato Brasileiro. Caxias e Paysandu no microfone da Clube. Já após a parede, ele comanda audiência no futebol total. O espigão da Clube.
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6: Jorge Anderson. na emoção do futebol. Grande abraço, galera. 15 horas mais 49 minutos. 3 da tarde mais 49 minutos. Grande abraço. A partir de agora é o futebol total da Rádio Clube. Vem conosco. Já já a bola rola no Fiel Bicolor. Estádio Centenário Caxias do Sul. Tem Caxias e Paissandu, 7ª rodada Série C do Campeonato Brasileiro. Pequeno, muito pequeno público no Estádio Centenário. E é claro, o torcedor do Paissandu também marcando presença, marcando sempre presença, a torcida sulista, a torcida do Papão, no Estádio Centenário em Caxias do Sul. É o Lobo já já no gramado, para manter a liderança na competição, manter a primeira colocação. Eu confirmo, 15 horas mais 50 minutos, daqui a mais 10 minutinhos a bola rola. 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Caxias e Paissandu, Caxias 13º colocado e o Papão primeiro na tabela. É para mais uma vitória fora de casa, para manter o bom desempenho e os bons resultados. Gino Menezes, lado a lado acompanhando, e já já o Papão pisando o gramado do Centenário. Alô, Bola de Fogo, um grande abraço, boa tarde, Dinho.
2: Um grande abraço, boa tarde pra você, Jorge Anderson. Você tá preparado, você tá com o histórico perfeito, acompanhando os jogos do Paysandu, narrando os jogos do Paysandu Esporte Clube. E a Liane, então, nem se fala, fera. É claro, já já Paysandu no gramado de jogo, a turma já tá preparada ali pra acessar o gramado. Os garotos também, os menininhos, para dar essa força maior. E como você já frisou, pouco público no Centenário. E o maior público é Bicolor. Aquele abraço e uma perfeita narração com vitória do Papão.
6: É isso, valeu, valeu, Dino Menezes. 15 graus nesse momento em Caxias do Sul, torcedor agasalhado. Aqui em Belém estamos com 20 graus a mais, né? Só olha isso, 34 na capital paraense, praticamente 20 graus a mais aqui em Belém do Pará. E em Caxias do Sul, no momento, com uma pequena, uma razoável previsão de chuva de 30% a 40% no decorrer do jogo, que começa às 16 horas. Por falar em público, o Caxias tem a 7ª média de público nesta Série C do Campeonato Brasileiro. 2076 é a média de público do Caxias. A média do Paysandu, que é a 2ª melhor da competição, 7.188 torcedores. E a melhor é do Santa Cruz. O Santa tem 10.633 de média. O Paysandu, repita, é o segundo com 7.188. O Caxias com a média na 7ª colocação, média de 2.076 torcedores, e certamente é a faixa já de torcedores entre 1.500 e 2.000 torcedores neste momento no Estádio Centenário. A bola vai rolar, e que o torcedor bicolor consiga, depois dos 90 minutos, Liane Coelho, vibrar com mais um grande resultado e mantendo também os bons resultados fora de casa. Liane Coelho, um grande abraço, boa tarde, bom jogo e que venha um grande resultado do Papão, Liane.
7: Mais uma vez, boa tarde.
8: Márcio Rodrigues.
7: Mais uma vez, boa tarde, Jorge Anderson, uma ótima tarde a todos. Pois é, acho que público não vai ser problema para o Paysandu, por estar jogando fora de casa. Acho que a nossa maior preocupação, de fato, tem a ver com o clima, né, que pode ditar muito aí o decorrer da partida. É um time modificado, mas um time encorpado, jogadores que vêm ganhando minutagem, né, o Henrico, por exemplo, como titular, mas é o substituto direto. Se não me falha a memória, acho que é o jogador que atua em todas as partidas com o Júnior Rocha, né, é o substituto direto, ou seja, sai do banco e segue com o confronto. Tem o Bispo também, né, que já está bem encorpado com a equipe, assim como o Taboca. Então, é um time modificado, mas o técnico está ali no dia a dia, junto com a comissão técnica, independentemente de quem a gente acha ou deixa de achar. É um time que vem conquistando ponto, vem conquistando resultados, principalmente nesse início de competição, para ir criando a sua gordurinha, já que no decorrer da Série C, as equipes vão fazendo suas modificações, encorpando com novas contratações, assim como o Paysandu. Então, é conquistar uma vitória, principalmente 23 pontos para ir se distanciando cada vez mais ali na parte de cima da tabela.
6: Tá certo, valeu Liane Coelho, conosco nos comentários. O Paysandu que vem, portanto, com o Taboca na esquerda, vem com o Henrico no meio e à frente o Tylon, também confirmado o Papão, com Gabriel Mesquita, Edilson Castro, Bruno Bispo e Luciano Taboca, Pedro Henrique, Henrico, Marcinho, Tylon, Ítalo e Cleiton Pego. Já já o Papão pisando o gramado oficial. E o Lobo tá aí, bola de fogo, para conseguir mais 3 pontos e se firmar nessa liderança, Dinho.
2: Exatamente, exatamente. Ainda mais que o Amazonas perdeu. É, rapaz, perdeu pro Floresta. Mas o Lobo não tem nada a ver com isso. O Lobo tem que fazer. Ô, Lobo, é tua parte que tu tens que fazer. É, olho gordo. O que tem de olho gordo? Olha aí, por falar em olho gordo, fera. Por falar em olho gordo, nossa! Mas não liga, não liga, não liga. Mete uma árvore de arruda aí na tua orelha e bora pra frente, porque daqui a pouco tem os gaúchos no teu caminho, Lobo.
6: É isso, Papão no gramado, Caxias também no gramado. E agora a execução do hino nacional brasileiro. Vamos acompanhar.

0: Brasil!
1: Aí, portanto, a execução do hino nacional brasileiro. Marcinho, capitão do Paysandu, a flâmula sendo entregue já para o capitão da equipe do Caxias. O Caxias com Bussato, Felipe Albuquerque, Anson, Maurício Ribeiro e Roberto, Grigor, Matheus e Ravanelli, Calisson, Gaspar e Salatiel. As equipes agora naquela última conversa. Foto oficial do time da casa. O Caxias se posicionando no pórtico oficial ali do Brasileirão da Série C. Já o Papão. O Papão vem pra foto, bola.
2: Foto, time do povo paraense. O gigante pela própria natureza. O lobo e o torcedor fazendo aquela recepção tradicional quando o Lobo joga fora de casa, Jorge Anderson.
1: Tá certo, é a Série C na sua sétima rodada. Lembrando que já tivemos, o Ipiranga foi goleado em casa, 4-1 pro Maringá. O Santa Cruz ontem venceu Volta Redonda 2-0. Figueirense perdeu em casa pro Itabaiana. Olha o Itabaiana, venceu lá em Floripa 1-0. E o Floresta, próximo adversário do Paysandu, venceu em casa o Amazonas. Mais um tropeço do Amazonas. 3-2 para o Floresta. Alô, Carlos Gaia, um grande abraço. Boa tarde, Gainha.
3: Grande abraço, Jorge Anderson, vamos acompanhar Ferroviária e Brusque, já, 16h. Com você aí, Caxias e Paysandu, também 16h. 18h30 tem Guarani e Ituano e às 20h, Anápolis e Barra. É Série C do Campeonato Brasileiro, Jorge.
1: É isso, no momento em que os capitães, tanto o zagueiro Maurício Ribeiro do Caxias, quanto o Marcinho, meia atacante bicolor, juntamente com o árbitro baiano Wagner Francisco Souza, posicionados, a moeda subindo. E esse Caxias, Liane Coelho, aliás, ano passado o Caxias bateu na trave, né? Foi inclusive líder na primeira fase, mas aí chegou no quadrangular, acabou não conseguindo acesso. Caxias que vem da sua segunda Série C consecutiva, né? Jogou 24 e 25, em 2023 tinha jogado a Série D e subiu. Aliás, o Caxias teve uma situação parecida com a do Fortaleza. Lembra, o Fortaleza ficou muito tempo ali na C, querendo subir para B. O Caxias passou muito tempo na D, querendo subir para C, né? De 2016 a 22, sempre batia na trave, até que em 23 conseguiu acesso e agora tenta se consolidar. No entanto, nessa atual competição é só o 13º colocado, Liane.
4: É, o Caxias que já foi de Júnior Rocha, né? Inclusive, o Marcelo Cabo, durante a semana, fez ali alguns cálculos e contas, né, pensando pela parte de cima da tabela, ou se aproximar da parte de cima da tabela, sobre esses jogos dentro de casa, né? Então o Caxias é uma equipe que está contando com os jogos como mandante para conseguir pontuar e se recuperar na partida. É, tendo em vista que ali no início da temporada fez uma sequência de confrontos jogando longe aí do seu torcedor, longe do seu gramado e por aí vai. Então é um Caxias que está contando com essas vitórias dentro de casa, está contando com 3 pontos jogando como mandante. Daí veio a atenção pro Paysandu, né?
1: Tá certo. Valeu, Liane Coelho. Conosco a bola vai rolar. 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A saída é da equipe Grená. Posse de bola do Caxias. Está por ali o centroavante Salatiel. É ele, o camisa número 9. Arbitragem baiana. Já se posicionando. A bola vai rolar e você tá ligado conosco. É Série C do Brasileirão. Bola rolando.
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1: Do futebol, grande abraço, galera. Tentou Paysandu, já vem do lado esquerdo, já escapou, roubou a bola com o Taboca. Na primeira falta do jogo, 13 segundos de movimentação, a posse de bola é do Papão. No frio de Caxias do Sul, na Serra Gaúcha, Marcinho posicionado, já vai jogar essa bola na área. O Paysandu já mostrando sua força nos primeiros segundos, já tem falta, vai jogar essa bola na área. Início de jogo, a Série C é o líder, Papão, contra o 13º Caxias. Vai pra cobrança, posicionado camisa número 10, tá aí o Marcinho. É ele quem vai jogar essa bola na área. Afiel já na expectativa, à esquerda do posicionamento de transmissão. Afiel agitando, olha o levantamento, desvio de cabeça pra fora. Na cabeça do Papão, começa firme e forte, foi o Cleiton pego. Quase já o primeiro gol com um minutinho, bola de fogo.
2: Já mostrando o seu cartão de visita, mostrando o cartão de visita, um cruzamento do Marcinho, apareceu Cleiton pego, quase Paysandu chegando, mostrou o cartão.
0: Início de partida 0-0 para a Academia das Macedas do Ferroviário.
1: É isso, galera, início de jogo. Primeiro minuto de bola rolando já na primeira boa chegada do Papão. Dentro do Caxias vem na movimentação, vem com camisa número 10, Ravanelli. É, tem nome de craque italiano. Vem na posse de bola, vem no giro. Sai da marcação, recupera a defensiva do Papão. Volta com o Castro. Tem mais atrás com o goleiro Gabriel Mesquita. Tá aí o goleiro do Papão. Vem no giro, prefere agora também zagueiro Bruno Bispo. Ele volta com o Gabriel Mesquita. Olha o Caxias, adianta-se. Vai pra cima, não consegue a recuperação do Paysandu, vem do lado direito com Edilson, já vem no campo de ataque, é o Paysandu tomando iniciativa, é o Papão partido pra cima, Edilson tabelou, Marcinho recomeça o jogo, vem no giro da marcação, vem tocando bola Pedro Henrique, é o volante da equipe bicolor, prefere do lado esquerdo, agora faz a inversão com Luciano da Boca, 2 minutos de bola rolando, não conseguiu o domínio, no estádio Centenário, placar de 0-0, a recuperação do Paysandu, olha o Ítalo, já na primeira boa chegada, é ele o camisa número 9 no toque muito à frente, buscava o time bicolor, era com o Tylon, a bola muito forte não deu, mas o Papão já chegava, 3 minutos e o Papão está em cima, bola! É isso, menos de 3 minutos e o Papão mais uma vez tentava com o jogador Tylon no passe longo do Marcinho. A posse de bola fica com o goleiro Bussato, já sai jogando, vem na posse de bola, vem no giro, na bola esticada, adianta o Paysandu, tenta o Cleiton Pego, não conseguiu, vem na recuperação, placar de 0-0, início de bola rolando, galera, 18h30, Série A tem Chapecoense, Clube do Remo com o Valmir Rodrigues e todo o time é o campeão. Informação, Gaia.
3: Bola rolando, Série A do Brasil para Botafogo 0, Corinthians 0, Bahia 0, Grêmio 0, Jorge Anderson.
1: Valeu, Carlos Gaia acompanhando. É o show de informação, por isso que já nem é clube a seleção.
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1: Vem o Caxias tocando bola, vem com o lateral Felipe Albuquerque, na bola esticada, bola longa, a recuperação gera do Paysandu, não conseguiu, volta novamente, vem Ravanelli, rola pelo meio, vem tocando essa bola, ainda assim, adianta, é o time do Caxias, vem envolvendo rápido, na entrada da área, bateu, defendeu Gabriel Mesquita,
3: bola
1: Grigor camisa número 5, bateu de fora da área, é lá e cá, é jogo bom, é jogo aberto, é informação Gaia.
3: Série B do Brasil, 0 Atlético, 0 Juventude, tem bola rolando, na Série C, 0-0 também, jogo já começou, Ferroviária de Araraquara e Brusque.
1: É a Série C do Brasileirão em cima do lance, onde tem o futebol do Pará, o canhão da clube. E agora há pouco a finalização do Grigor, camisa número 5, o volante chegou, encaixou o goleiro Gabriel Mesquita. É o time do técnico Marcelo Cabo, vem na posse de bola, é o Paysandu, tenta sair pro jogo, vem no giro da marcação, não conseguiu. Ainda assim vai tocando bola, o bicolor paraense, início de jogo é placar de 0-0, um grande abraço galera, vem no giro da marcação, a bola saiu, tiro manual, posse de bola com Edilson, tá aí o lateral bicolor, ele tem o domínio, tem o Marcinho para pedir o jogo, vem também o jogador Henrico, na posse de bola não conseguiu, ainda assim a recuperação agora é do Caxias, vem com ele, vem com o Carlson, camisa número 7 na bola longa, melhor para a defensiva, chega afastando o Luciano Taboca, despacha com toda a recuperação, volta com o goleiro Bussato, tá aí o goleiro da equipe do Caxias, a informação, Dinho.
0: Caindo a temperatura, já estamos com 14 graus.
1: Tá certo. Nesta tarde, na Serra Gaúcha, no Estádio Centenário, placar é de 0-0. 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Tentou o Paysandu, vem com o Cleiton Pego, não conseguiu. A recuperação já é da equipe do Caxias. Volta o Paysandu, insiste. Recupera o lateral direito, Felipe Albuquerque. Ele tem o domínio, vem tocando essa bola. É início de jogo, galera. Passe errado, melhor pra defensiva do Papão. Vai ficando com o Luciano Boca, no passe do centroavante Salatiel, camisa número 9, passou por aqui, pelo futebol do estado do Pará, vem no giro da marcação, é tiro manual, posse de bola fica com Taboca, ele vai pra cobrança, tá aí o lateral esquerdo, bicolor, início de jogo galera, é tarde de domingo, é de bola rolando, é Série C do Brasileirão, Taboca posicionado, ele vai pra cobrança, já faz a metida na bola longa, chega a primeira defensiva, ainda assim coloca essa bola no chão, vem agora com o jogador Henrico, passa Serra errado, não deu. A recuperação já é da equipe do Caxias. Tá aí o time da equipe do Caxias. Vem na posse de bola, vem pro giro da marcação, vem com o Callison, não conseguiu. Insiste, vem do lado direito o Ravanelli. Tá aí o camisa número 10, vem pra jogada, sai da marcação, prefere, triangula. Vem agora na entrada da área, vem pra jogada. Era o Felipe Albuquerque. Ainda assim volta. Ravanelli vem tocando bola, tenta triangular, desviou no Taboca. Era na verdade o Pego, a bola saiu, é tiro manual. Tá em cima o Caxias agora. Vem tocando bola do lado direito, chegando a 7 minutos, galera. 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
1: E segue o time do Caxias, tenta melhor pra defensiva do Papão. Vem agora com ele, Henrico. Vem conduzindo a bola, vem pra jogada. Pegaram o volante bicolor. Vinha na velocidade, fica reclamando, exigindo cartão, não. O baiano só marca, sinaliza, falta. Pro Paysandu em cima do Henrico, bola.
0: Em cima do Henrico, já ia largando na mais alta velocidade, foi derrubado pelo Grigo. E aí o árbitro não deu amarelo, era pra dar um amarelinho, que ele foi no tornozelo do Henrico, hein? 0-0 pela Academia das Macedo Ferro e Aço.
1: E o árbitro agora puxa o amarelo, vamos ver o que é que houve. No banco de reservas do Caxias, confusão, Dinho Menezes. Já parou tudo.
0: É, o couro comeu aqui.
1: Começou.
0: Sururu formado, eu falei malandragem.
1: Olha aí, jogo paralisado. Saiu amarelo, já confirmação. Bola rolando, Série D do Brasileirão Urbano.
7: É verdade. Tuna Luz, o Brasileiro e Águia de Marabá. Sétima rodada, Modelão Castanhão começou agora. Tudo por quê, Jorge? Aquela placa anunciando Brasileirão Série D 2026, ninguém tirou. Aí os jogadores da Tuna e do Águia de Marabá, eles tomaram a providência de tirar a placa que estava impedindo, né, o início da partida. Mas iniciou neste exato momento no Modelão Tuna Luz Brasileira e Águia de Marabá.
1: É isso, valeu Francisco Urbano.
0: Olha, Marcelo Cabo meio destemperado, né, dando um péssimo exemplo. E se o técnico, se o comandante está destemperado, aí o banco inteiro se destemperou.
1: É, e com o banco do Paysandu.
4: E quem está no chão é o Felipe Albuquerque, né? Segue no chão, então provavelmente uma confusão aconteceu no momento em que nem a bola estava ali com ele.
1: É, foi fora do lance, perfeito. E olha aí, o confronto. Marcelo Cabo, rapaz, impressionante. E vamos ter a imagem novamente da jogada, enquanto Henrico vinha para puxar o contra-ataque, fora do lance, realmente uma agressão do jogador do Caxias, foi braço de um lado com o jogador do Paysandu, era o Cleiton Pego quem ia passando, e portanto cartão amarelo agora para o Pego, mas antes já havia saído para o Grigor do Caxias, não é isso? E agora o Cleiton Pego do Paysandu. Cartões amarelos os dois primeiros. O jogo começa quente. E a provocação nos dois bancos. A turma está agitada, a bola de fogo.
0: É porque o banco diz: o meu jogador não merecia esse cartão amarelo, merecia o do outro. E o outro diz: o meu não merecia, merecia o deles. Aí é complicado.
1: Tá certo, a informação em cima do lance, distribuidora Amazônia.
0: Detalhe.
1: 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O jogo segue parado, Gaia.
3: É, o detalhe é o seguinte: teve uma falta fora do lance, o banco do Paysandu chiou, a turma do Caxias aqui, o técnico do Caxias e os demais jogadores reclamaram. Aí o pessoal do Paysandu chegou lá e disse pro quarto árbitro: você viu o lance. Então tem que dar cartão para o cara que fez a falta aqui. O Marcelo Cabo se rebarbou e a confusão começou. Aí um bate-boca entre os dois bancos, mas já está tudo resolvido. Informação para a distribuidora Amazônia.
1: Tá certo, valeu Carlos Gaia. E a bola volta a rolar no Centenário. Antes o árbitro foi e conversou incisivamente com o técnico Marcelo Cabo da equipe do Caxias. É início de jogo. Placar de 0-0. Jogo quente na fria Caxias do Sul. Vem na posse de bola, vem no giro da marcação. É o Cleiton Pego, vem o Paysandu, tenta do lado esquerdo. É princípio de partida. É domingão de bola rolando. É Série C, tem Série A daqui a pouquinho, 18h30. Olha como vem o Paysandu. A bola saiu, atira o manual, Papão no campo de ataque. Vamos lá, Gaia.
3: Série A do Brasil, dos gols relâmpagos. Arthur Cabral marca 1-0 Botafogo. E em seguida, o Garro empata para o Corinthians. Botafogo 1, Corinthians 1. É Série A do Brasil, Jorge.
1: É, jogão, é Série A do Brasileirão. Vem o Paysandu, vem do lado esquerdo, vem o Cleiton Pego e agora o árbitro vai ali com o Júnior Rocha. aí conversar com o treinador bicolor.
8: Ele já conversou com o Marcelo Cabo, agora ele foi lá com o Júnior. Quem tem o controle do jogo sou eu. E se eu ouvir alguma coisa desse banco ou daquele, eu vou soltar o cartão. O árbitro deu o recado.
1: Tá certo, valeu a informação com o Dinho Menezes. E a Fiel cantando, agitando nas arquibancadas do Estádio Centenário em Caxias do Sul. É a presença da Fiel bicolor sempre, sempre lado a lado do Papão. A bola saiu, é só tiro de meta, já cobrado pelo goleiro Bussato. Ele vem no giro da marcação, vai no chute, agora chega primeiro Castro, antecipa-se, vem o Henrique, não conseguiu o domínio, volta novamente o Paissandu, tenta o Edilson, a bola saiu, é tiro manual. 11 minutos e meio, galera, já nem é clube, a seleção.
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1: Chegando a 12 minutos, galera, posse de bola novamente com o goleiro Bussato, é o goleiro da equipe gaúcha, vem do lado esquerdo, vem com o zagueirão Maurício Ribeiro, prefere agora com o volante grego, prefere ainda do lado esquerdo, vem tocando bola, chega a primeira marcação bicolor, a bola saiu com o Pedro Henrique desviando, é tiro manual, posse de bola, Caxias no campo de ataque, vem do lado esquerdo agora no campo de ataque, vem pra cobrança, vai se posicionando o lateral esquerdo Roberto, ele tem o domínio, mais atrás o árbitro pede, Wagner Francisco Souza, o árbitro baiano sinaliza mais atrás, é o Papão Série C do Brasileirão, sétima rodada, vem no giro, volta novamente o Caxias, vem com o Roberto na bola longa esticada, vem do lado esquerdo pra fazer o cruzamento, primeiro Castro, é o primeiro escanteio do jogo, é pra equipe do Caxias, era o Salatiel, camisa 9 tava jogando aí, bola.
8: Tava jogando, mas o Castro, o Sapequinha não dá espaço para ele, nada que ele tentou o cruzamento, o Castro meteu o pé direito colocando para linha de fundo, tá na esquina o Caxias, e é pela esquerda do ataque gaúcho Jorge Anderson,
1: com Ravanelli na cobrança, vai se posicionando, camisa número 10 é ele, Ravanelli já posicionado, vem jogar essa bola, agora sim, Curtinho na bola na entrada da área, jogada ensaiada, bateu, desviou, olha só como volta novamente com Ravanelli, ainda ele, vem para novo cruzamento, sai primeiro o goleiro Gabriel Mesquita, pra quem sabe agora puxar o contra-ataque, olha o Taylor, ainda assim deu tapa, opa, Carrinho, e o árbitro não deu a falta, não existe isso.
8: Olha, isso era pra cartão direto, cara, cartão amarelo direto.
1: Carrinho direto, absurdo.
8: Ele visou única e exclusivamente o jogador, nem a bola, foi o jogador, e atingiu o jogador.
1: Ele deu amarelo. Vamos ver para quem. Será que ele marcou uma possível simulação? Olha aí a perna, mano. Se isso não é falta, é muita falta. Carrinho. E pelo jeito ele deu o cartão pro jogador bicolor, né? Pro Tylon. Já confirmação, enfim. Vamos lá, meu amigo. O jogo começa quente. Que é isso? É, Série C do Campeonato Brasileiro. Vai se posicionando, vai pra cobrança, Luciano Taboca. A posse de bola já é do Papão. Vai pra cima, tenta do lado esquerdo. Vem pra jogada, não conseguiu.
8: Jorge,
1: tá vindo buscar o jogo. Vamos lá, bola.
8: Rapaz, ele deu falta pro Paysandu. Ele acha que o jogador do Paysandu simulou a falta.
1: E o cartão foi pro atleta.
8: Não, deu... foi para alguém do banco do Paysandu. Já eu confirmo para quem foi.
3: O árbitro deu lateral, só dizendo que o jogador do Paysandu simulou a falta. O Júnior Rocha reclamou e levou amarelo, informando o distribuidor Amazônia.
1: Para o treinador Júnior Rocha. E vem o Paysandu na entrada da área, na perna esquerda, explodiu na marcação. Ainda assim volta Henrique, bateu, não conseguiu. Volta ainda o Paysandu. Chega primeiro o volante grego. É, chegando a 15 minutos, já você, Eliane Coelho. 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
1: Paysandu tentava do lado direito, a bola saiu, arremesso manual, posse de bola do Caxias, vem na jogada, chega primeiro, já a recuperação do bicolor paraense, vem agora com o zagueirão Bruno Bispo, eu aproveito o Liane Coelho, em nome de Água Vida, a melhor água mineral do estado do Pará tem nome, Água Vida, seja nosso distribuidor, fale com o Fernando, 988727575, 16 minutos, Liane, 0 a 0.
4: Já antes o Paysandu até começou ali os primeiros minutos, conseguindo fazer algumas trocas de passe. passes, com mais posse de bola, mas eu tô achando um Papão com alguns erros bem bobos, sabe? Nessa troca de passes, inclusive, jogadores aproximados, mas desperdiçando. Ainda acho o jogo muito picotado, principalmente com laterais, com faltas, e um árbitro que, se ele não conseguir contornar a situação, ele pode deixar o jogo caótico daqui pra frente, viu?
1: Tá certo. Valeu, Liane Coelho, já alertando, sem dúvida alguma, a partida com 16 minutos. E olha aí, mais uma entrada forte. A turma reclama, jogo paralisado. 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Vem na posse de bola, volta o Caxias. 16 minutos e meio, galera. Você ligado no Canhão da Clube, um grande abraço. Vem no giro, sai da marcação, vem o Marcinho, já vem buscar o jogo. Prefere agora com ele, Cleiton Pego. Tem a posse de bola, não conseguiu, mas atrás recomeça tudo. Posse de bola com o goleiro Bussato. 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
1: E volta o Caxias, vem do lado esquerdo, tenta chegar Edilson, dá o combate, vem pra jogada na passada larga por ali, tinha o Calisson, melhor pro Edilson, recupera com o Henrique, volta novamente com o Edilson, é o Paysandu, tenta agora, buscava o Ítalo, não conseguiu, Pedro Henrique domina a tranquilidade, sai da marcação, faz o giro de corpo, ele joga fácil, ainda assim Pedro Henrique prefere a bola longa, tinha do lado, Marcinho, ele preferiu a bola longa com o jogador Cleiton Pego, houve o desvio, Papão vai no campo de ataque, Taboca já cobrou, vem agora com o Marcinho, volta com ele Luciano Taboca, é o Paysandu sempre organizado, sempre consciente dentro de campo, girando o jogo, tocando essa bola, recomeça tudo com o goleiro Gabriel Mesquita. 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
1: Com o Papão dominando o jogo, tocando essa bola, zagueiro Castro, volta com o Edilson, mais atrás recomeça, volta tudo na pressão, começa com o goleiro Gabriel, vem no giro, tá aí o zagueirão Bruno Bispo, ele tem o domínio, vem conduzindo, pra quem sabe fazer o passe, tem o Pedro Henrique pedindo, não, ele prefere com o Castro, o time do Caxias não dá o combate, não avança não, o Castro vem caminhando, vem conduzindo, na manha, lento, vem agora, preferiu na posse de bola com o Edilson, vem buscar o Pedro Henrique, tem espaço e dá espaço, olha o Paysandu agora, Pedro Henrique tenta, a bola metida era com o Taylor, recupera o Ítalo, boa bola na inversão, era com o Marcinho, a bola longa demais, vai passando, é tiro de meta, era mais uma tentativa do Papão, já nem é clube, é seleção.
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1: Primeiro tempo de bola rolando, galera. Um grande abraço. A faixa ali da torcida bicolor agitada pela galera. Vem no giro a posse de bola. Vem tocando essa bola o time do Caxias. Agora vem no passe longo, não deu. A recuperação, no entanto, já é do Paysandu. Vem com o Ítalo, tem espaço. Vem conduzindo a bola na perna esquerda. Ele prefere agora nas costas do Taboca. Ainda se consegue a recuperação. Vem na posse de bola. Vem com o Pedro Henrique, vem conduzindo. É o Paysandu. Avança, vem na frente para fazer a metida. Mais uma bola longa. Desse último passe nessa bola, mais uma bola longa. Era com o Taylon. Não deu, é só tiro de meta. 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
1: Já caminhando para 20 minutos de bola rolando. Início de jogo é Série C do Brasileirão. Sétima rodada para você. Vem no giro da marcação. A recuperação já é do Paysandu Henrico. Dá o combate, é pegada. Vem, perdeu a bola. A recuperação é do Caxias. Vem do lado esquerdo. Vem conduzindo. Tem pelo meio Salatiel. Prefere agora com Ravanelli. Volta mais o jogo. Vem o lateral esquerdo, Roberto. Prefere na bola metida com o jogador Matheus. Para fazer a inversão, recupera o Paysandu. Olha, o Marcinho tem espaço. Ele vai para cima. Tá passando o Taboca. Tá passando pego, vem o Marcinho pressionado, a bola saiu, é tiro manual, posse de bola é novamente do Papão, é o Papão no campo de ataque, já nem é clube, é seleção.
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1: Com o Papão no campo de ataque, galera, Luciano Taboca tentava, o Cleiton pego não conseguiu o domínio, a bola passou, passou, passou, é arremesso manual para a equipe do Caxias, já posicionado lateral direito, Felipe Albuquerque. Ele vai para a cobrança, agora sim, vai jogar essa bola mais à frente. Placar de 0-0. Como estamos, meu caro Francisco Urbano? Série D do Brasileirão, tem clássico paraense pontual.
7: 13 do primeiro tempo, permanece Tuna 0, Águia também 0. Praticamente ninguém no estádio. dá para escutar as conversas dos jogadores do Águia de Marabá e também da Tuna Luso Brasileira. Segue 0-0.
1: Tá certo, valeu Francisco Urbano. Acompanhando é Modelão, Tuna e Águia Série D. Vamos à informação, Dinho Menezes.
8: Até o momento, 52% de posse de bola para o Paysandu, 48% para a equipe do Caxias.
1: Tá certo, e volta o Caxias, vem do lado direito, voltava porque a marcação do Pego, fazendo o corredor na marcação, agora conseguiu desviar. A bola passou, passou, passou, é tiro manual. Futebol é na clube.
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1: E volta o time do Caxias, já vem jogando pelo meio, tá aí o Grego, faz o giro da marcação, volta mais atrás, é o Paysandu quem dá o combate, volta com o goleiro Bussato, ele tem o domínio, o Paysandu adianta, olha o Marcinho vem dar o combate, também o Pego vem, vem agora, a equipe do Caxias tem espaço do Felipe Albuquerque, vem no campo de ataque, vem tocando essa bola, chega primeiro o Henrique, passou dele, não deu, olha como chega o time gaúcho, vem agora com o Carlson, na perna esquerda, para fazer o cruzamento, desvio de cabeça, é gol do Caxias. Gol do Caxias!
9: Esse gol! Quem fez o gol, hein?
1: Ravanelli! Ravanelli, camisa número 10. No cruzamento, deram todo espaço para o Carlson. Ele é canhoto, bate fácil na bola, antecipou-se Ravanelli. Ângulo esquerdo não deu para o goleiro Gabriel Mesquita. Eram decorridos 21 minutos de bola rolando. Primeiro ato de espetáculo. Ravanelli abre o marcador no Centenário. E agora no placar, Midas Macedo, anote.
10: Caxias!
1: Um!
10: Paysandu!